0: Luciana Colares de Holanda.
1: A partir de terça-feira, dia 6, os sites e aplicativos de apostas saem do ar.
2: Mercado de combustíveis tem regras mais rígidas contra aumentos abusivos.
3: E portaria prorroga a subvenção ao óleo diesel em meio à alta do petróleo. Gabriela Noronha.
4: Em outra frente, a ANP determinou multas que somam mais de 700 milhões a distribuidoras de combustíveis por elevação abusiva de preços.
2: Futebol feminino ganha marco legal para a profissionalização da modalidade.
3: Lei também prevê proteção à maternidade e combate à discriminação e à violência. Thaís de Araújo.
5: A lei do futebol feminino estabelece diretrizes nacionais para o desenvolvimento do esporte. Entre as medidas está a redução gradual do número de atletas não profissionais nas competições oficiais.
2: Hoje, na apresentação da Voz do Brasil, eu, Mariana Jungmann e Luciano Seixas.
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2: Quem tem dinheiro em casas de apostas vai receber informações do governo federal sobre como e quando pedir a devolução dos valores.
3: Os avisos serão enviados pela caixa postal do gov.br e também pelo WhatsApp para orientar os usuários sobre os procedimentos e os prazos.
2: Pelas novas regras, os valores devem ser devolvidos diretamente pelas casas de apostas até 5 de outubro. Em alguns casos, a restituição será feita por instituições financeiras, com prazo até 14 de outubro.
1: As empresas têm até o dia 5 de outubro, próxima segunda-feira, para retirar as propagandas do ar, inclusive de patrocínios. Dia 5, também, às 11h59 da noite, é o prazo para retirada voluntária dos valores pelos apostadores. A partir de terça-feira, dia 6, os sites e aplicativos de apostas saem do ar. Entre os dias 7 e 8 de outubro, as bets devem informar as instituições financeiras os saldos remanescentes, discriminados por CPF. E de 9 a 14 de outubro, finaliza o prazo para devolução dos saldos aos apostadores pelos bancos. A partir do dia 14, se houve qualquer obstáculo para devolução dos valores, os saldos serão repassados à Caixa Econômica Federal, que receberá os recursos e vai providenciar a devolução aos apostadores. Luciana Colares de Holanda, para a Voz do Brasil.
3: E também está sendo feita a operação contra as bets que não eram regularizadas, as ilegais.
2: Já foram retirados do ar 506 sites suspeitos de oferecer apostas de forma irregular no Brasil.
3: A ação foi feita pelos Ministérios da Justiça e Segurança Pública e da Fazenda, que monitoram plataformas sem autorização para funcionar no país.
2: Levantamento também identificou 43 canais e grupos ativos no Telegram relacionados à divulgação de apostas e jogos de cassino online. Juntos, eles ultrapassam os 202 mil integrantes.
3: A iniciativa faz parte de um trabalho para interromper o acesso a plataformas que operem sem autorização e impedir que novos endereços sejam usados para oferecer apostas ao público brasileiro.
2: Uma questão de saúde mental.
3: Assim, o governo federal definiu a onda de vício em apostas online, as bets, que foram proibidas na semana passada em todo o país.
2: Transtornos e até mesmo casos de suicídio entre os jogadores tornaram o problema mais que uma questão financeira, segundo o Ministério da Saúde.
3: Mesmo com a proibição, o SUS segue oferecendo atendimento para os afetados.
6: Em 2022, o homem que vamos chamar de Reinaldo foi apresentado a uma plataforma de apostas de times de futebol. Ele gostou do que, até então, considerava uma brincadeira inofensiva. Mas, aos poucos, Reinaldo foi se afundando nas apostas online. Chegou ao ponto de comprometer a renda da casa e pegar empréstimos para tentar cobrir os rombos causados pelas bets.
7: Eu cheguei a pegar um empréstimo no banco de R$7 mil, botei uma banca e no outro dia eu já tinha perdido os mesmos R$7 mil. E eu fiz isso não foi uma vez, foram em outras vezes também.
6: Após 4 anos de vício, Reinaldo teve um princípio de infarto e entendeu que era hora de procurar ajuda.
7: Nesse dia eu tive uma virada de chave, assim, no sentido de que eu pensei, ou eu paro ou eu acabo com a minha vida.
6: Entre maio e junho, 50 milhões de brasileiros apostavam em bets, segundo pesquisa da Confederação Nacional Nacional de Dirigentes Lojistas e do Serviço de Proteção ao Crédito. De acordo com um estudo, que considerou apenas as capitais, 43% dos apostadores já deixaram de pagar contas essenciais, como água e luz, ou abriram mão de lazer por conta dos jogos. Merula Borges, especialista em finanças da Confederação, diz que o vício não prejudica apenas os apostadores, mas a própria economia do país.
8: Ultimamente, só os custos negativos de saúde e no comércio ficam no Brasil, enquanto a maior parte do lucro acaba indo para fora, com empresas que estão instaladas fora, que não geram emprego.
6: Os efeitos colaterais das bets extrapolam as finanças. Um dos principais motivos para a proibição dos jogos no Brasil, segundo o governo federal, é que o vício se tornou um problema de saúde pública. Quadros como ansiedade, depressão, alterações no sono e no humor são associados ao transtorno do jogo. Segundo a OMS, a Organização Mundial de Saúde, o risco de morte por suicídio é 15 vezes maior entre pessoas que estão nessa condição. Entre 2018 e 2025, os atendimentos no SUS ligados a jogo e problemas com apostas cresceram 140%. O ministro da Saúde, Alexandre Padilha, lembra que as pessoas afetadas podem recorrer ao SUS para buscar ajuda.
9: A gente oferece hoje já teleatendimento para as pessoas que, por vergonha, por estigma ou por dificuldade de acesso, não procuram uma unidade de saúde presencial, então elas podem acessar, vão continuar acessando através do Meu SUS Digital. Vamos continuar oferecendo os atendimentos presenciais.
6: Desde que entrou no ar, em dezembro de 2025, a plataforma de autoexclusão do governo federal registrou o pedido de bloqueio do CPF em sites de bets de mais de 1 milhão e 300 mil pessoas. 51% dessas pessoas declararam relação direta com a saúde como motivo para a autoexclusão. Reportagem Luana Karen.
2: Está em vigor uma nova etapa do programa de renegociação de dívidas do governo.
3: Nas fases anteriores, a União dava uma garantia aos bancos para que eles dessem descontos. Agora, o governo vai adquirir a carteira de débitos.
2: Os descontos devem começar a ser repassados aos devedores a partir de fevereiro de 2027. Entenda como vai funcionar com Pablo Mundim.
10: Uma nova etapa do programa de renegociação de dívidas, o Desenrola, prevê a compra pelo governo federal de carteiras de dívidas de pessoas físicas. A medida provisória estabelece descontos de, no mínimo, 90% para dívidas de até 10 mil reais. O ministro do Planejamento e Orçamento, Bruno Moretti, explica quais dívidas poderão ser incluídas no programa.
11: As dívidas em atraso de um período de 2 a 4 anos e meio, mais ou menos, porque a partir de 5 anos essas dívidas prescrevem.
10: Na prática, bancos e demais credores poderão oferecer suas carteiras de dívidas em leilões. Será selecionada a instituição que oferece o maior desconto. Depois da compra, o consumidor poderá quitar o saldo restante à vista ou parcelar a dívida. Os juros e as demais condições de pagamento ainda serão definidos pelo Conselho Monetário Nacional. A economista e professora da FGV, Carla Beni, fala sobre a diferença dessa medida para outros programas de renegociação.
12: A mudança desse modelo é que o cidadão vai dever para o Tesouro Nacional. Então, o Tesouro que vai fazer toda a negociação com o banco e vai comprar os lotes pelo maior desconto possível.
10: A economista da FGV, Carla Beni, também orienta os consumidores sobre os cuidados para evitar um novo endividamento.
12: O importante é que a pessoa já comece a fazer uma programação, já vai tentando já juntar algum valor. Numa situação ideal, ela quitaria essa dívida à vista para não continuar com outra dívida. Mas se ela precisar parcelar, é importante que essa parcela caiba no orçamento para que ela não se frustre novamente.
10: O cronograma prevê o chamamento dos credores em novembro, a apresentação das propostas em dezembro e a homologação em janeiro. A previsão é que os contratos sejam assinados e os descontos comecem a ser repassados aos devedores em fevereiro de 2027. Para acompanhar as próximas etapas e saber como participar, o consumidor deverá consultar os canais oficiais do programa, que ainda serão divulgados. Reportagem Pablo Mundim.
3: O Setembro Verde chama a atenção para a importância da doação de órgãos.
2: E nós conversamos com a coordenadora-geral do Sistema Nacional de Transplantes do Ministério da Saúde, Patrícia Freire, sobre a logística, as regras e as diferenças que esse gesto pode fazer para salvar vidas e dar uma nova chance a quem espera por um transplante. Acompanhe. Doutora Patrícia, bem-vinda à Voz do Brasil. Um prazer ter a senhora conosco aqui. Vamos começar, então, essa conversa com uma dúvida que é muito comum, né? Qualquer pessoa pode ser doadora de órgãos e tecidos?
13: Sim, qualquer pessoa. Primeiramente, obrigada, Mariana, pelo convite. Aqui no mês da doação é muito importante a gente falar sobre isso, né? Setembro é dedicado à doação, ao incentivo à doação de órgãos e tecidos, né? Então, a resposta é sim. Qualquer pessoa saudável, que não tenha doenças transmissíveis, pode ser doadora de órgãos e tecidos, né? Para ser doador de órgãos após a morte, é preciso estar em morte encefálica. E para ser doador de tecidos, o coração já pode ter parado e é possível doar alguns tipos de tecidos.
2: Agora, existe idade mínima para essa doação ou idade máxima?
13: Idade máxima não tem. Idade mínima, sim, para aqueles pacientes que estão em morte encefálica, porque a morte encefálica, que é a morte cerebral, né, ela só pode ser diagnosticada a partir de 7 dias de vida. Então, a idade mínima, é claro, tem que ser a partir de 7 vidas, mas a partir de 7 dias de vida é possível doar órgãos para transplante. Idade máxima não tem. Vai depender, é claro, da performance da pessoa, né? Hoje em dia, um idoso, por exemplo, de 70 anos, né? Existem pessoas com 70 anos que são atletas, que estão muito bem de saúde. Então, isso não impede a doação de órgãos. Então, não existe idade máxima. Existe a condição da pessoa naquela idade. Se ela estiver bem, saudável, sem doenças transmissíveis, não há impedimento só pela idade. A idade isoladamente não impede a doação de órgãos.
2: E aí, no caso, uma criança doa para outras crianças, idoso necessariamente vai doar para outro idoso? Tem essa relação?
13: Depende. Na verdade, o regulamento técnico do Sistema Nacional de Transplantes, ele prioriza que doadores abaixo de 18 anos, órgãos de doadores que tenham de 18 anos ou menos, vão primeiro para receptores também com abaixo de 18 anos. Mas isso varia um pouco, assim, por exemplo, porque nós podemos ter uma criança de 13 anos que seja muito grande, tenha, por exemplo, um coração já grande, né? Nós temos adolescentes aí de 13, 12 anos que tem 1,90m, né? Porte físico de adulto. Então, o coração desse adolescente provavelmente não vai caber numa criancinha de um ano que está precisando de um coração para transplante. Então, a gente faz essa relação antropométrica também, né? Mas, a priori, órgãos de doadores infantis vão primeiro para receptores infantis. Se não tiver nenhum receptor dessa faixa etária compatível, aí ele vai para a doação de órgãos para adultos normalmente. Mas a gente procura fazer essa compatibilidade antropométrica.
2: Agora, a senhora mencionou, né, a doação em casos de morte encefálica. A gente tem doação também de pessoas em vida, porque eu acho que a maioria das pessoas, quando pensa em doação de órgãos, já pensa em situação de morte, né? Mas a gente tem doação em vida também. A senhora pode falar um pouquinho pra gente dos dois casos, assim, quando que se trata de doação pós-morte, quando que é possível fazer doação em vida ainda?
13: Sim, a doação pós-morte, ela é prevista em lei, né? E ela ocorre numa situação que a gente chama de morte encefálica, que é quando há a perda da função total das funções do cérebro, né? A gente sabe que todo o nosso organismo é comandado pelo nosso cérebro, então quando ele para de funcionar, isso é a morte de fato do indivíduo. E é na morte encefálica que é possível se doar coração, rins, fígado, pâncreas, intestino e tecidos também. É possível doar córneas, é possível doar pele, ligamentos, ossos, tendões, enfim. Mas na doação inter vivos, a gente só pode doar órgãos duplos ou órgãos que se regeneram, né? Então, em vivo, na doação em vivos, a gente pode doar um dos rins, parte do fígado e pode doar medula óssea. Esse é o tipo de doação em vida que pode acontecer.
2: Muito bem. Agora, doutora, uma única pessoa pode doar mais de um órgão, mais de um tecido?
13: Com certeza. Um único doador falecido, por exemplo, ele pode doar até 7, 8 órgãos e também pode doar todos os tecidos, exceto medula óssea. E o doador em vida é aquilo que eu falei, ele pode doar óssea, um dos rins ou parte do fígado.
2: E o Sistema Único de Saúde tem uma lista única para isso? Acho que essa também é uma dúvida que muita gente tem, né? Porque as pessoas têm aquele imaginário de que você pode... Ah, tendo dinheiro, você vai passar na frente. É uma lista única, né?
13: É uma lista única. Critérios econômicos, sociais, políticos, enfim, isso não é um consenso comum, é uma lenda urbana, né? Isso não existe, a lista é única. A distribuição dos órgãos que são doados pelas famílias, ela é feita através de critérios técnicos e não é feita assim diretamente pelo humano. Há um sistema informatizado que cruza os dados de compatibilidade dos candidatos a transplante, ou seja, daquelas pessoas que estão inscritas na lista única, com os doadores, com os dados dos doadores, e existe um algoritmo. Então, ele cruza os dados dos doadores e dos receptores e vê qual é o mais compatível e organiza, assim, por critérios cronológicos, por critérios de urgência máxima, né? Então, você pode, por exemplo, uma pessoa pode passar na frente da lista, pode, se ela estiver muito urgente. Uhum. Porque tem aquela pessoa que está inscrita, mas que ela não está tão urgente, ela pode esperar um pouco. E tem alguns que entram no caso de urgência máxima, que ela precisa transplantar em 48 horas, ou senão ela morre. E nesses casos, a lista olha quem está em urgência. E, é claro, ela classifica os urgentes primeiro e os eletivos na sequência. Então, a lista é única e não existe. O nosso sistema, ele prima por isso, sabe, Mariana? Ele prima pela transparência do sistema. Então, as pessoas que são candidatas a um transplante e que estão inscritas nas listas, elas têm acesso ao seu prontuário e elas podem acompanhar a sua situação na lista. Então, ela vai ver quem passou na frente por questões de urgência, enfim. Então, a lista é totalmente transparente e não é possível se passar na frente da lista por questões que não sejam urgência.
2: Agora, antes da gente encerrar, queria que a senhora falasse um pouco sobre como as pessoas devem proceder, caso elas queiram ser doadoras, né? Acho que é muito importante, principalmente quando se você tem a intenção de ser doadora, mas você percebe que a sua família pode ter algum tipo de preconceito com aquilo ou algum tipo de resistência, né?
13: Na verdade, as famílias não têm preconceito, as famílias não têm conhecimento, porque a doação de órgãos é uma coisa, assim, a gente costuma dizer que é o suprassumo da alta complexidade, né? Quando todos os tratamentos falharam, o que resta agora? Trocar o órgão? Então, as famílias têm desconhecimento, né? Mas o que é essencial, que fique assim de mensagem para quem está nos ouvindo, é que se você deseja ser um doador após a sua morte, você venha a falecer e quiser se tornar um doador, você precisa deixar claro para a sua família. Então, você, sei lá, está numa conversa de fim de semana, vocês estão ali no almoço de domingo na família, né? Você fala assim, gente, lembra aquela coisa da doação de órgãos? Eu quero deixar bem claro, eu vou ser doador, viu? Se eu morrer, a gente até brinca, né? Se eu doer, é para doar, se eu morrer, é para doar tudo. Então, é isso que precisa ficar claro, porque a família, ela tende a fazer os gostos do seu ente querido
2: a
13: quando ele fala,
2: né?
13: Ela tende a respeitar. Então, o que é muito claro é falar, gente, se eu morrer algum dia, eu quero, lembrem, eu quero ser doador de órgãos. Se eu não puder, por exemplo, se não houver morte cefálica, a pessoa já tiver o coração parado de cara, né? Assim, por exemplo, num acidente de trânsito, o coração parou ali, dá para doar córneas, dá para doar ossos, dá para doar pele, dá para doar músculos, tendões, dá para doar uma série de outros tecidos. Principalmente, a gente tem que lembrar das córneas. A nossa lista de córneas hoje é gigante. E você imagina você poder doar os seus olhos e fazer com que uma pessoa volte a enxergar. Então, isso é muito importante. Então, a mensagem que precisa ficar para as famílias, é para a pessoa que quer se tornar um doador, é avisa a sua família, porque quem vai autorizar a doação é a sua família.
2: Muito bem, nós conversamos com Patrícia Freire, coordenadora geral do Sistema Nacional de Transplantes do Ministério da Saúde. Doutora Patrícia, muito obrigada pela entrevista à Voz do Brasil.
13: A gente é contador.
3: 2027 vai ser o ano da Copa do Mundo Feminina no Brasil.
2: E de olho no futebol feminino brasileiro, foi sancionado nesta segunda-feira um marco legal para a modalidade.
3: A legislação prevê medidas para profissionalização nas competições, proteção à maternidade e prevenção e combate à discriminação no futebol.
5: Foi sancionada nesta segunda-feira a Lei do Futebol Feminino, que estabelece diretrizes nacionais para o desenvolvimento do esporte. Entre as medidas, está a redução gradual do número de atletas não profissionais nas competições oficiais. Na principal divisão nacional, cada equipe poderá ter inicialmente até 4 jogadoras não profissionais. Nas demais divisões nacionais e na principal divisão estadual, o limite será de 6. A lei também estabelece medidas para ampliar a participação das mulheres em diferentes áreas do futebol e garantir mais direitos às atletas, como explica o ministro do Esporte, Paulo Henrique Cordeiro.
14: É uma lei que também se preocupa com a formação de gestoras, com técnicas, com a arbitragem feminina no futebol, com condições como a proteção à maternidade, com a busca da igualdade salarial entre as jogadoras do futebol feminino e do futebol masculino, que se preocupa essencialmente com o desenvolvimento desse futebol feminino, de nós virarmos a chave.
5: As atletas também deverão ter acesso a condições equivalentes de treinamento, espaços, equipamentos e profissionais de suporte. A legislação inclui ainda medidas de prevenção e combate à discriminação, ao racismo, à intolerância e à violência contra as mulheres no futebol. A medida entra em vigor durante a preparação do Brasil para sediar, em 2027, a Copa do Mundo Feminina. O Mundial será realizado de 24 de junho a 25 de julho em 8 cidades brasileiras. Reportagem Thaís de Araújo.
2: O governo federal divulgou hoje uma série de medidas que vem tomando para evitar que o aumento do preço do petróleo, causado pela guerra no Oriente Médio, traga prejuízos para a população brasileira.
3: A cotação internacional do barril do petróleo Brent, o tipo que é para comercialização, já acumula uma alta de 40% desde o início dos conflitos.
4: As medidas fazem parte de um conjunto de ações para evitar o aumento do preço dos combustíveis no país diante da alta dos preços internacionais do petróleo. O pacote inclui nova portaria do Ministério da Fazenda, que prorroga a subvenção de R$ 2,12 por litro de óleo diesel, publicada na última sexta-feira. Segundo o ministro do Planejamento e Orçamento, Bruno Moretti, a política de concessão de subsídios aos combustíveis ainda é necessária e precisa ser mantida para atenuar os efeitos da guerra no Oriente Médio entre Estados Unidos, Irã e Israel.
15: A política de subvenção, ela funciona sempre como um amortecedor. Ela é do tamanho necessário para amortecer o choque e nunca ela é discricionária, sem parâmetros.
4: Na semana passada, também foi deflagrada a Operação Carga Pesada. De acordo com o balanço divulgado nesta segunda-feira, entre 21 e 25 de setembro, 241 fiscalizações foram realizadas em postos, distribuidoras e revendedoras para checar preços e qualidade dos combustíveis e do GLP, o gás de cozinha. O ministro da Justiça e Segurança Pública, Wellington Lima, destacou que o reforço na fiscalização não vai de encontro ao livre mercado. O ministro disse ainda que é preciso diferenciar a liberdade para definição de preços das situações consideradas abusivas.
16: A necessidade de nós, a todo instante, chamarmos atenção para a distinção entre o uso, a liberdade de preço e o abuso. O uso dessa faculdade não se confunde com este abuso indiscriminado de preço. Imaginar 1.300% de incremento na margem de lucro é algo que atenta frontalmente contra o interesse da sociedade brasileira, da cidadania, da dimensão dos consumidores, e o nosso aparato de Estado deverá estar absolutamente mobilizado para reprimir esse tipo de conduta.
4: O governo também aumentou as penalidades previstas para infrações cometidas por integrantes da cadeia de combustíveis. Com a nova regra, o teto para as multas passou de 14 para 500 milhões de reais. Reportagem Gabriela Noronha.
2: E devido à elevação abusiva de preços, a ANP, Agência Nacional do Petróleo, Gás Natural e Biocombustíveis, já aplicou multas que somam mais de 700 milhões de reais a distribuidoras de combustíveis.
3: E essas foram as notícias do governo federal.
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2: Fique agora com as notícias do Poder Judiciário e do Congresso Nacional. Boa noite.
3: Boa noite para você e até amanhã.
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19: STF vai definir limites para quebra de sigilo telemático em fiscalização tributária.
20: Acordo prevê medidas para combater o assédio eleitoral na administração pública da Paraíba.
19: Para o STJ, condenação por violência doméstica é fundamento suficiente para impor a participação do agressor em grupo reflexivo.
20: Boa noite, eu sou Marcela Luiza.
19: E eu sou Walter Lima.
20: Supremo Tribunal Federal vai definir se a Justiça pode autorizar a quebra de sigilo telemático em fiscalizações de tributos.
19: A decisão final do STF deverá ser aplicada por todo o judiciário do país. Marcelo Della Libera.
21: O caso começou com uma ação da União que pediu acesso a e-mails e arquivos armazenados em nuvem de um investigado para apurar um suposto esquema de emissão de notas fiscais falsas. No recurso ao Supremo, a União sustenta que o Marco Civil da Internet permite, mediante ordem judicial, o acesso a dados armazenados também em processos de outras áreas. O relator ministro Dias Toffoli destacou que a discussão envolve, de um lado, o direito à privacidade e ao sigilo das comunicações e, de outro, o interesse público na arrecadação de tributos. Uma data para o julgamento do mérito no Supremo.
20: Acordo homologado pela Justiça do Trabalho prevê medidas para combater o assédio eleitoral na administração pública da Paraíba.
19: O Estado também vai pagar indenização por dano moral coletivo. Samanta Flor.
22: O acordo foi firmado entre o Ministério Público do Trabalho e o Estado da Paraíba. A previsão é de ações para identificar e coibir práticas de assédio eleitoral e também discriminatórias nas relações de trabalho da administração estadual. O Estado ainda vai pagar R$ 200 mil por dano moral coletivo em 20 parcelas. A decisão prevê multa em caso de descumprimento.
20: Mesários preparam sessões eleitorais antes da abertura da votação.
19: Equipes orientam o eleitorado e garantem o funcionamento das sessões. Estevão Furtado.
23: No dia 4 de outubro, as sessões eleitorais vão funcionar das 8 da manhã às 5 da tarde, no horário de Brasília. Durante o pleito, mesárias e mesários conferem a identificação, registram a presença, liberam a urna e orientam eleitoras e eleitores sem interferirem na escolha do voto. Celulares e outros equipamentos que possam gravar ou transmitir imagens devem ficar desligados e guardados no local indicado pelos mesários, enquanto a pessoa vota. Ao final do horário de votação, a equipe imprime o boletim de urna e encaminha a mídia de resultado para a transmissão dos dados.
20: Condenação por violência doméstica é fundamento suficiente para obrigar agressor a participar de grupo reflexivo como condição de suspensão da pena.
19: O entendimento é do STJ, Fátima Uchoa.
24: Um homem condenado por violência doméstica teve a execução da pena suspensa desde que cumprisse algumas condições, como a de frequentar 5 sessões de grupo reflexivo. O Tribunal de Justiça do Rio de Janeiro afastou essa condição por entender que não houve fundamento específico para determiná-la, o que resultou em recurso do Ministério Público. O STJ restabeleceu a obrigação. Segundo o relator ministro Rogério Schietti Cruz, o juiz só precisa apresentar justificativa específica se decidir não aplicar a medida. Para o ministro, os grupos buscam responsabilizar o agressor e ajudar a romper o ciclo de violência doméstica.
20: Justiça bloqueia 146 milhões de empresas acusadas de envolvimento em garimpo na terra indígena Yanomami.
19: A decisão é fruto de um pedido do MPF, Vanessa Pereira.
25: Segundo a ação, a cassiterita era extraída clandestinamente da terra indígena Yanomami, em Roraima,

0: e eventual revisão de valores bloqueados.
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1: Uma boa noite.
2: E até amanhã.
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5: Eu sou Humberto Pinheiro e estes são os destaques de hoje do Jornal do Senado, que começa agora. Congresso vai iniciar a análise da medida provisória que proíbe as bets em todo o país. CCJ analisa punições para quem desiste de criança adotada. Sancionada lei que cria Universidade Federal da Fronteira Norte em Oiapoque, no Amapá. Boa noite. Já está no Congresso Nacional a medida provisória 1394 de 2026, que proíbe em todo o país as chamadas bets. Pelo texto, que será analisado por uma comissão mista de senadores e deputados federais, antes de ser votado pelos plenários da Câmara e do Senado, a restrição valerá para as apostas sobre eventos reais de temática esportiva e sobre eventos virtuais de jogos online. As informações com o repórter Alexandre Campos.
6: Além de acabar com as atuais concessões no prazo de 30 dias, a MP prevê o bloqueio do acesso a sites e aplicativos de apostas. As empresas que exploram a atividade não terão direito a qualquer indenização do valor que repassaram ao governo pela outorga do serviço. A conta vinculada a algum operador que continuar explorando ilegalmente a atividade será bloqueada e os valores serão destinados ao Fundo Nacional de Segurança Pública. O dinheiro referente a jogos não apurados e os recursos de prêmios de apostas, cujo resultado tiver sido concluído antes da vigência das novas regras, deverão ser devolvidos aos apostadores. O texto ainda veda publicidade, propaganda e patrocínio relacionados a esse tipo de atividade e impõe obrigações aos provedores de aplicações de internet e lojas virtuais, como o impedimento de oferecer produtos ou serviços referentes a apostas. O vício em bets tem levado famílias ao endividamento e há mais registros de casos de depressão e de ansiedade, com aumento do risco de suicídio, problemas que, de acordo com o governo, motivaram a edição da medida provisória. A população pode se manifestar sobre a MP clicando em consulta pública no endereço senado.leg.br/e-cidadania.
5: O Congresso também recebeu o projeto de lei do Executivo que tipifica crimes relacionados às bets. O texto torna crime tanto a exploração quanto a publicidade de bets, tipificando 5 condutas como criminosas. A proibição das bets prevista em medida provisória já está valendo, mas o projeto que trata dos crimes ainda precisa ser votado pela Câmara e pelo Senado para virar lei e entrar em vigor. A Comissão de Constituição e Justiça do Senado deve discutir uma alteração no Estatuto da Criança e do Adolescente para punir adultos que desistem do processo de adoção. A proposta busca introduzir sanções específicas para desencorajar a chamada desistência tardia, quando a criança já consolidou laços afetivos com os adotantes. Repórter Douglas Castilho.
7: De 2019 a 2024, mais de 2 mil crianças registradas para adoção passaram por pelo menos um processo de devolução, segundo dados do Conselho Nacional de Justiça. Foi pensando nesse cenário que o ex-senador Major Olímpio apresentou o projeto de lei que estabelece sanções para os adotantes que desistirem durante o processo. A relatora da proposta na Comissão de Direitos Humanos, senadora Damares Alves, do Republicanos do Distrito Federal, falou das consequências dessa espécie de segundo abandono.
8: Agravam ainda mais a vulnerabilidade vulnerabilidade de crianças e adolescentes que, por vezes, já sofrem trauma anterior de exclusão ou perda da família de origem.
7: A proposta prevê punições como o pagamento de indenização e até responsabilização por crime de abandono de incapaz, se a desistência ocorrer após a sentença judicial definitiva de adoção.
5: Foi sancionada a lei aprovada pelo Senado que cria a Universidade Federal da Fronteira Norte, com sede em Oiapoque, no Amapá. Repórter Rodrigo Rezende.
9: A Universidade Federal da Fronteira Norte, a UFFN, terá sede em Oiapoque, na fronteira com a Guiana Francesa, e será vinculada ao Ministério da Educação. O campus da Unifap, Universidade Federal do Amapá, que fica no município, passa a integrar a nova universidade, com a transferência dos cursos, estudantes e cargos. A UFFN terá como objetivos oferecer graduação e pós-graduação, desenvolver pesquisa, extensão e cultura e promover a inovação e o desenvolvimento regional. O presidente do Senado, Davi Alcolumbre, destacou o papel da instituição na formação de profissionais e pesquisadores, principalmente com a possível exploração de petróleo na região.
10: De formarmos capacidade intelectual na academia, na universidade, no conhecimento, nessa nova perspectiva das riquezas da exploração do petróleo e das riquezas que o petróleo pode proporcionar para o Brasil e vai proporcionar para a Amazônia, de conhecimento, de inteligência, e a universidade, só ela é capaz de gerar todas essas perspectivas.
9: Para 2027 e 2028, estão previstos investimentos de 20 milhões de reais por ano na nova universidade.
5: Uma proposta em análise na Comissão de Educação propõe que bibliotecas de escolas públicas disponibilizem livros sobre proteção à mulher. Obras que abordem o tema e igualdade entre homens e mulheres também devem constar nos acervos. A medida tem como objetivo atuar preventivamente no combate à violência contra o público feminino e deve ser adotada conforme a previsão orçamentária. A relatora, senadora Ivete da Silveira, do MDB de Santa Catarina, enfatiza que a iniciativa pode ser implementada de forma gradual. Para ela, o acesso a obras literárias, informativas e pedagógicas sobre esses assuntos contribui para o desenvolvimento de atitudes compatíveis com a dignidade da pessoa humana e com a não discriminação.
11: Nem só de violência vive o Brasil, ele vive também de uma capacidade de reagir a ela.
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5: O Tribunal Superior Eleitoral decidiu que o e-título poderá ser usado normalmente nos dias das eleições, inclusive para download. A novidade vale para os 2 turnos de votação. Mais detalhes com o repórter Herman Kulitz.
14: Os cidadãos poderão usar o aplicativo e-título normalmente nos dias da votação, inclusive para download. Isso vale tanto para o primeiro turno quanto para o segundo. O anúncio foi feito pelo presidente do TSE, ministro Cássio Nunes Marques, destacando as funcionalidades.
15: A Justiça Eleitoral iniciou o envio de notificações oficiais pelo aplicativo e-título. A iniciativa busca facilitar o acesso a informações importantes para o exercício do voto, como a consulta antecipada ao local e a sessão de votação. Reforçamos, portanto, a recomendação para que eleitoras e eleitores mantenham o aplicativo atualizado, façam o primeiro acesso e confiram seus dados com antecedência.
14: De acordo com o TSE, quem tem biometria cadastrada e fotografia digital poderá utilizar o e-título como documento oficial de identificação na hora de votar, apresentando o documento diretamente pelo celular ao mesário. Não serão aceitas capturas de tela nem documentos sem foto.
5: 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Com trabalhos técnicos de Eliseu Caires, o Jornal do Senado fica por aqui. Acompanhe agora as notícias da Câmara dos Deputados. Boa noite e até amanhã.
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16: Câmara analisa a destinação de percentuais mínimos de recursos ao esporte.
17: Projeto de lei cria uma política nacional de educação para jovens e adultos.
16: Parlamentares apresentam propostas para fiscalizar a qualidade da água.
17: Boa noite. Encerramos hoje o projeto de gravação de edições do Jornal Câmara dos Deputados em emissoras da rede Câmara de Rádio neste ano de 2026. Este programa está sendo produzido diretamente da cidade de Vitória da Conquista, com a participação do colega Guilherme Barbosa, da Rádio Câmara de Vitória da Conquista. Eu sou Márcio Aquilissardi, bem-vindo, Guilherme.
16: Boa noite, obrigado, Márcio. É uma honra profissional participar da apresentação desse jornal da Câmara dos Deputados, dentro da Voz do Brasil. Vamos agora às notícias da Câmara dos Deputados. O Wellington Roberto, do PSD da Paraíba, apresentou proposta de fiscalização e controle para verificar a origem e a regularidade da água utilizada na fabricação de refrigerantes e cervejas no Brasil. A iniciativa prevê a revisão das autorizações realizadas nas fábricas nos últimos 5 anos.
17: O Wellington Roberto quer saber se as empresas usam água mineral dentro dos padrões exigidos pelos órgãos. O deputado também solicita explicações sobre a ausência nos rótulos dos refrigerantes de informações relacionadas à origem da água utilizada na produção.
16: Júlio Arcoverde, do PP, quer discutir a prestação dos serviços de abastecimento de água e esgotamento sanitário no estado do Piauí. O deputado cita relatos de falhas no fornecimento e defende mais acompanhamento da execução dos contratos de concessão.
17: Júlio Arcoverde sugere reunir representantes da concessionária, de órgãos reguladores e do poder público em uma audiência sobre o tema. Ele explica que o objetivo é avaliar a fiscalização do setor e discutir medidas para melhorar a qualidade e a continuidade dos serviços prestados.
3: Saúde.
16: Dorinaldo Malafaia, do PDT do Amapá, defende a aprovação de projeto de lei complementar que inclui o combate à malária entre os objetivos da atuação conjunta da União, dos Estados, do Distrito Federal e dos municípios. A proposta prevê ações articuladas aos processos de licenciamento ambiental.
17: Dorinaldo Malafaia alerta que grandes empreendimentos instalados em regiões com alta incidência de malária devem considerar durante o processo de licenciamento os riscos da doença. O deputado avalia que a cooperação entre os entes federativos pode fortalecer a prevenção e o controle.
3: Segurança Pública.
16: Sargento Faur, do PL do Paraná, defende o aumento das penas para motoristas alcoolizados que causarem acidentes com vítimas. Ele cita casos recentes de atropelamentos fatais e mortes de motociclistas provocados por condutores embriagados.
18: Eu apresentei, baseado nessa carnificina que estamos vivendo no trânsito, um projeto duríssimo, que ele aumento de pena, reclusão de 6 a 20 anos quando o motorista sob influência de álcool ou outra substância psicoativa provocar morte no trânsito. Crime inafiançável. Ou seja, chega de fiancinha de 3 mil, de 1.000, de 2 mil. Não, vai ficar preso até decisão judicial. Multas mais severas.
17: A proposta também prevê 10 anos de suspensão da carteira de motorista em casos de morte e 7 anos quando houver invalidez permanente da vítima. Para Sargento Faur, as mudanças evitam a sensação de impunidade e tornam mais rigorosa a punição para crimes cometidos por motoristas embriagados.
16: Favorável à redução da maioridade penal de 18 para 16 anos, Paulo Freire Costa, do PL de São Paulo, considera que as regras atuais de punição para adolescentes precisam levar em conta a gravidade dos acontecimentos. Ele é um dos autores de PEC sobre o tema.
17: O texto assinado por Paulo Freire Costa também inclui a responsabilização penal de adolescentes maiores de 12 anos que cometam crimes violentos e hediondos. A justificativa aponta que o limite de 3 anos de internação pode estimular o recrutamento de menores para a prática de crimes.
3: Justiça.
16: O projeto de Alexandre Guimarães, do MDB do Tocantins, cria regras para punir a chamada litigância abusiva reversa. A proposta prevê punições para réus que descumpram decisões judiciais de forma reiterada ou apresentem recursos sucessivos apenas para atrasar as determinações da justiça.
17: De acordo com Alexandre Guimarães, grandes litigantes costumam transformar a demora dos processos em estratégia de negócio, o que sobrecarrega o judiciário. Para ele, a medida combate o abuso de poder econômico nos tribunais e assegura que as decisões sejam cumpridas.
3: Educação.
16: A Câmara analisa a criação de uma Política Nacional de Educação de Jovens e Adultos. A proposta pretende avançar na construção de medidas para estimular milhões de brasileiros que não conseguiram concluir os estudos. A repórter é Maria Neves.
19: A Comissão de Educação da Câmara dos Deputados aprovou o projeto que institui a Política Nacional de Educação de Jovens e Adultos. Pela proposta, o poder público deverá adotar ações para assegurar o acesso e a permanência na escola de todos os cidadãos que não concluíram o ensino fundamental ou médio na idade própria. Dentre as medidas previstas estão a busca ativa de estudantes que abandonaram os estudos, a previsão de orçamento próprio para o programa em igualdade de condições com o ensino regular e a oferta de bolsas de estudo. Ainda de acordo com o texto aprovado, a União deverá oferecer assistência técnica a estados e municípios para ampliar a oferta de vagas na educação de jovens e adultos. Nessa modalidade, as instituições de ensino deverão oferecer cursos em horários flexíveis, inclusive aos fins de semana. Para a deputada professora Luciene Cavalcante, do PSOL de São Paulo, que integra a Comissão de Educação, a proposta é fundamental, uma vez que o Brasil ainda conta com milhões de pessoas que não concluíram a educação básica.
20: Hoje, no nosso país, mais de 1.000 cidades não têm sequer uma turma de EJA. Isso é um escândalo. Quando a gente vai olhar que são quase 70 milhões de brasileiros que hoje não concluíram a educação básica.
19: O projeto ainda determina a formação de professores especializados e a realização de concursos públicos para a contratação de profissionais específicos para a formação de jovens, adultos e idosos. Os governos também terão de assegurar aos alunos da modalidade de jovens e adultos participação igualitária em programas de material didático, transporte, alimentação e assistência à saúde. Além disso, as instituições de ensino deverão oferecer espaço para acolhimento de crianças entre 4 e 12 anos, sob a responsabilidade de estudantes jovens, adultos ou idosos. A proposta que institui a Política Nacional de Educação de Jovens e Adultos ainda será analisada pelas Comissões de Finanças e Tributação e de Constituição e Justiça. Da Rádio Câmara de Brasília, Maria Neves.
3: Economia.
17: Lucas Ramos, do PSB de Pernambuco, apoia a criação de regras mais claras para responsabilizar os sócios pelas obrigações que permanecem após a extinção de uma empresa. A proposta, segundo ele, protege credores, trabalhadores e fornecedores, além de ampliar a segurança jurídica.
16: Relator da matéria na Comissão de Indústria, Comércio e Serviços, Lucas Ramos avalia que a mudança contribui para reduzir disputas judiciais e fortalecer o ambiente de negócios. Ele afirma que a medida ajuda a coibir o uso indevido da personalidade jurídica para evitar o cumprimento de obrigações.
17: Projeto de Júnior Ferrari, do PSD do Pará, amplia a desoneração tributária para serviços de conservação, modernização e reparo de embarcações listadas no Registro Especial Brasileiro. O texto também inclui as empresas brasileiras de navegação como beneficiárias do Renaval, o programa de incentivo ao setor.
16: Júnior Ferrari alega que a reforma tributária acabou com benefícios que garantiam a competitividade do setor de reparos navais. Ele entende que as mudanças são necessárias para preservar empregos, atrair investimentos estrangeiros e manter a infraestrutura de atendimento à frota brasileira.
17: Juarez Costa, do Republicanos de Mato Grosso, integra a Frente Parlamentar em Defesa do Mutualismo. O grupo pretende acompanhar a regulamentação do sistema em que associados dividem os custos de proteção de seus bens como alternativa ao seguro tradicional.
16: Juarez Costa apoia a articulação entre o poder público, entidades do setor e a sociedade civil para fortalecer esse modelo de proteção patrimonial. A frente também busca contribuir para a aplicação das regras estabelecidas pela lei que regulamentou o mutualismo no país.
3: Agricultura.
17: Produtores rurais endividados poderão ter até 25 anos para pagar seus financiamentos, conforme substitutivo apresentado por Dilceu Esperafico, do PP do Paraná. O relatório do deputado também estabelece carência de até 3 anos.

0: futura.
1: Raimundo Costa aponta que a certificação pode aumentar o valor do pescado artesanal, ampliando o acesso a mercados diferenciados. O texto prevê também que produtos certificados tenham prioridade em compras públicas, feiras e ações de promoção comercial.
2: Trabalho.
0: Mauro Benevides Filho, do União do Ceará, apoia a PEC que reduz de 44 para 40 horas semanais a jornada, com 2 dias de descanso a cada 5 trabalhados e sem redução salarial. Ele ressalta a importância da mudança para o bem-estar da população.
3: Eu bato muito que para você crescer, você tem que melhorar na sua função estudando. O que é que essa emenda constitucional está fazendo? É tentando reduzir, em vez de um dia por semana de folga, de lazer, de cuidar da casa, enfim, do que seja, de estudar, é reduzir de 5 por 2. O que é isso? É trabalhar 5 dias e conseguir folgar 2. Isso não significa que sábado e domingo não poderão trabalhar. Poderão sim. Você pode substituir um dia da semana, quarta-feira, trabalhar no sábado e assim por diante. Ou seja, a emenda constitucional prevê isso.
1: Mauro Benevides Filho considera que a redução da jornada também pode aumentar a produtividade. Segundo o parlamentar, empresas que já adotaram a escala de 5 dias de trabalho por 2 de descanso relatam funcionários mais motivados e redução das faltas justificadas por atestados.
0: Zé Adriano, do PP do Acre, apresentou requerimento para a realização de audiência pública para debater o fim da escala 6x1. O deputado propõe ouvir representantes da construção civil sobre os possíveis impactos da mudança nos custos, na produtividade e na manutenção dos empregos.
1: Zé Adriano considera que a construção civil deve participar do debate por empregar grande contingente de trabalhadores e depender intensamente de mão de obra. Ele avalia que a audiência pode contribuir para a análise das propostas sobre o tema que tramitam no Congresso Nacional.
0: Missionário José Olímpio, do PL de São Paulo, apresentou o projeto que autoriza a criação de um Programa Nacional de Proteção a Motofretistas e Mototaxistas. A proposta prevê recursos federais para municípios e o Distrito Federal oferecerem gratuitamente equipamentos de segurança e cursos de qualificação.
1: Missionário José Olímpio defende a priorização de trabalhadores de baixa renda com adesão voluntária aos cursos e sem novos custos para a categoria. Segundo o deputado, o objetivo é reduzir os acidentes e as mortes no trânsito relacionados ao uso profissional de motocicletas.
0: Ercílio Coelho Diniz, do MDB de Minas Gerais, apresentou o projeto que cria o Programa Nacional de Requalificação Profissional para pessoas acima de 45 anos. Segundo ele, o objetivo é oferecer cursos gratuitos de tecnologia e serviços digitais, bolsas de qualificação e incentivos para empresas que contratarem os beneficiários.
1: O projeto de Ercílio Coelho Diniz também prevê prioridade para pessoas desempregadas há mais de um ano. O deputado argumenta que a iniciativa combate o etarismo no mercado de trabalho e reduz o desemprego prolongado entre trabalhadores com mais de 45 anos.
2: Esporte.
0: A Câmara analisa uma proposta que prevê a destinação de recursos ao esporte. A repórter Paula Bittar tem mais detalhes sobre a medida.
4: A Comissão de Constituição e Justiça da Câmara aprovou uma proposta de emenda à Constituição que estabelece que União, Estados, Distrito Federal e municípios deverão destinar anualmente pelo menos 1% da receita de impostos à promoção do desporto educacional e de alto rendimento. Além de definir percentuais mínimos, a proposta propõe um sistema de repasse de recursos entre os entes federativos para viabilizar políticas públicas integradas. Assim, do mínimo previsto para a União, 25% serão destinados aos estados e ao Distrito Federal e 25% aos municípios. Os critérios de rateio dos recursos serão definidos em lei complementar. O relator na comissão, deputado Helder Salomão, do PT do Espírito Santo, defende que a destinação de recursos mínimos pode colaborar para o incentivo ao esporte desde cedo.
5: A escola é a primeira oportunidade que o jovem, que o adolescente tem de começar a prática esportiva. E muitas escolas não têm a estrutura necessária, não têm o apoio. Nós precisamos ter recursos disponíveis, e nós estamos falando de 1% do total dos impostos arrecadados, para investir investimento em infraestrutura nas escolas do nosso país. Eu tenho certeza que nós vamos revelar muito

0: mais talentos.
1: Segundo Helder Salomão, no futuro, mais dinheiro investido transformará em mais medalhas para o país.
0: Hoje, nós temos o Bolsa Atleta, que é uma experiência bem-sucedida, porque vários ganhadores de medalha nas Olimpíadas que o Brasil participa são de atletas que tiveram o apoio do Bolsa Atleta. Eu acredito que nós, ao aprovarmos essa PEC e ela se transformar numa legislação que garante recurso para infraestrutura e apoio aos nossos jovens, adolescentes, nós teremos muitos talentos. O Brasil vai se destacar muito mais nas Olimpíadas, nas competições nacionais e internacionais.
1: A análise da proposta pela CCJ é apenas o primeiro passo da tramitação na Câmara. Agora, a PEC que destina recursos para o esporte, assim como outras que estão sendo analisadas em conjunto e tratam do mesmo tema, precisa passar por uma comissão especial e pelo plenário em 2 turnos de votação. Da Rádio Câmara, de Brasília, Paula Bittar.
2: A Câmara analisa projeto que cria uma política nacional para ampliar o acesso de crianças e adolescentes com autismo a atividades esportivas adaptadas. Autor da matéria, André Fufuca, do PP do Maranhão, afirma que a iniciativa utiliza o esporte como ferramenta de desenvolvimento, autonomia e inclusão social.
3: A matéria prevê a criação de núcleos e centros de esporte inclusivo e a capacitação de profissionais para atender esse público. André Fufuca destaca também a integração de ações nas áreas de esporte, educação, saúde e assistência social.
2: Termina agora esta edição especial do Jornal Câmara dos Deputados, produzida e apresentada pela Rádio Câmara de Brasília, em parceria com a Rádio Câmara de Vitória da Conquista, integrante da Rede Câmara de Rádio.
3: Eu agradeço ao Guilherme e a toda a equipe da Câmara de Vereadores de Vitória da Conquista pelo excelente trabalho conjunto.
2: Obrigado à Câmara dos Deputados por esta oportunidade. Este programa teve trabalhos técnicos de Everson Urani e apresentação de Márcio Aquilissardi e Guilherme Barbosa. Boa noite.
3: O Jornal Câmara dos Deputados volta amanhã. Fique agora com as notícias do Tribunal de Contas da União.
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21: 22:02.
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23: Deus é amor. Maravilha, maravilha de Deus. 22:03. Nós estamos aqui na programação da Rádio Deus e Amor, este momento especial que Deus nos concede para juntos, sim, juntos buscarmos a presença deste Deus soberano. E convido você, você que está nos acompanhando, você que está sintonizado, já está preparado para a oração? Sim, a Igreja Deus e Amor é uma igreja de oração e aqui na rádio não faltam momentos de orarmos ao Senhor. E você que ainda não enviou a sua mensagem, seu pedido de oração, o nome dos seus familiares, a causa pela qual você precisa de um milagre, agora é o momento. Envie nosso WhatsApp, 11982923392. Chegou o momento, vamos juntos clamar, vamos juntos buscar a face de Deus.
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23: Soberano Deus e eterno Pai, Deus de poder e graça, Deus de misericórdia, aqui estamos, Senhor, diante da Tua presença nesta oportunidade, para juntos clamarmos ao Deus Criador de todas as coisas, pois temos a certeza que nada somos sem Ti. Não há esperança para a nossa vida, não há sentido para o nosso existir, se não for estar conectados. Sim, Pai, bem pertinho de Ti. Não há, Senhor, alegria em nosso ser, em nossa alma, se ela não estiver preenchida, se ela não estiver, Senhor, totalmente repleta da Tua presença, da presença do Seu Espírito Santo. Por isso, meu Deus, nós Te glorificamos neste lugar de oração, de adoração, neste lugar de comunhão, neste lugar espiritual onde nos rendemos e prostramos a nossa vida ao Senhor, diante dos Teus pés, diante da cruz, diante daquele que venceu, diante daquele que foi capaz, sim, de pagar um alto preço que éramos incapazes de pagar, diante daquele que tem o poder, que tem a autoridade, que tem a vida e pode nos conceder esta vida com abundância, pode nos conceder esta vida com propósito.
0: Porque muitos, Senhor, estão sobrevivendo, muitos, Pai, estão seguindo por um caminho onde a vida deles não tem relevância, não tem sentido, nada podem fazer, nada conseguem, Pai, estruturar naquilo que intentam realizar, nos seus propósitos, nos seus projetos, porque são coisas supérfluas. A base, o sustento, são coisas passageiras. Está, Senhor, a casa desta pessoa firmada sobre areia. A vida desta pessoa está edificada sobre um fundamento que não é sólido, que não é duradouro. E por isso, tudo quanto tentam, por isso, tudo quanto buscam, são coisas que agradam ao coração. São coisas que satisfazem o desejo da alma. A alma sem direção, a alma sem, meu Deus, o verdadeiro propósito. Mas nós que aqui estamos, nós que vivemos para Ti, nós que nos rendemos aos Teus pés, nós Te glorificamos, Senhor, pois Tu és bom. A sua misericórdia dura para sempre, e não há outro Deus além de Ti. Não há outro Senhor além de Ti. Tu és um Deus verdadeiro, Tu és um Deus soberano, Tu és um Deus santo, Tu és um Deus justo, Tu és um Deus perfeito, e nós Te glorificamos, sim, meu Deus, nós Te glorificamos, pois o Senhor é aquele que pode mudar. O Senhor pode mudar o quadro, a realidade desta pessoa que está vivendo debaixo, Senhor, desta opressão, que está vivendo sob o domínio destas cadeias, desses espíritos de opressão. Esta pessoa, Senhor, que está vivendo, Pai, angustiada, porque não consegue, Senhor, desfrutar da vida, não consegue, meu Deus, construir algo sólido, não consegue, Senhor, estar com o coração tranquilo. Tu és um Deus maravilhoso, Tu és um Deus poderoso, Tu és um Deus perfeito, Tu és um Deus santo, Tu és um Deus justo. Tu és um Deus que nos conhece. Ajuda-nos, Senhor. Ajuda-nos, Pai, a permanecermos em Ti. Ajuda-nos, Senhor, a continuarmos no centro da Sua vontade. Ajuda-nos, Espírito de Deus, a olharmos para o Senhor com fé, a olharmos para o Senhor com certeza, a olharmos para o Senhor, meu Deus, tendo o propósito, sim, Pai, o chamado que a Tua palavra, que o Teu Espírito desperta em nós, sendo Ele, Senhor, operado em nós. Sim, Deus, queremos viver isso. Queremos viver o extraordinário do Senhor. Queremos viver o sobrenatural do Senhor. Queremos viver a Tua perfeita e maravilhosa obra. Queremos ver a nossa casa prosperar. Queremos ver a nossa família, Senhor, sendo abençoada. Queremos ver, Senhor, os nossos parentes sendo libertos pelo poder do sangue carmesim que nos libertou também. Queremos ver, Senhor, ah, meu Deus, os nossos negócios, o trabalho das nossas mãos, sendo abençoado, sendo próspero. Queremos, Senhor, ver, Pai, o matrimônio. Sim, meu Deus. Ah, Pai, o nosso matrimônio, sim, Deus. Falamos num sentido amplo e restrito, porque há muitas pessoas que estão vivendo um grande momento de dificuldade, uma tempestade diante do seu matrimônio. E há muitos, Senhor, que estão no processo, que querem construir um matrimônio, ainda não foram ao altar, mas estão, Senhor, se preparando para construir um relacionamento, um matrimônio que será abençoado pelo Senhor. Sim, por isso pedimos, queremos viver as bênçãos dos céus, que se abram as comportas dos céus, que se abram, Senhor, meu Deus, as janelas, para que sejam derramadas sobre o Teu povo, para que seja derramado sobre os Teus filhos as muitas bênçãos, a, meu Deus, a prosperidade espiritual. Queremos ter intimidade com o Senhor. Queremos ser íntimos, íntimos do Teu Espírito Santo, íntimos do Senhor, porque Tu és o nosso Deus. Tu és o Deus da nossa vida, Tu és o Deus da nossa alma.
23: Tu és o Senhor que nos conhece, o Senhor que nos sonda, o Senhor que nos, Pai, que nos compreende e tem nos fortalecido. Nada somos sem Ti. Nada podemos fazer sem Tu és o Deus da nossa vida. Olha para esta pessoa, Pai. Olha para esta pessoa que está clamando. Olha para esta pessoa que está suplicando. Olha para este homem. Olha para esta mulher, Pai, que de joelhos dobrados agora estão pedindo um milagre. Estão pedindo a providência divina. Estão pedindo, Senhor, que do alto dos céus o Teu poder se manifeste sobre eles. Eles clamam por um milagre. Eles clamam, Senhor, por uma providência para a casa deles. Eles pedem, Senhor, ah, meu Deus, por aquilo que o homem não pode fazer. Já desistiram, já desenganaram, já lançaram palavras contrárias, palavras de maldição, dizendo que não há jeito. Ninguém pode os ajudar, nada podem fazer, ninguém consegue resolver a situação deles. Mas todas essas palavras cairão por terra, porque maior é a Tua palavra e mais poderosa e excelente, aquela que queremos para a nossa vida, é a Tua palavra que é verdadeira. A Tua palavra, Senhor, é fonte de vida. A Tua palavra, Senhor, é fonte de esperança. A Tua palavra, Senhor, é fonte para que nós venhamos viver, porque lâmpada para os nossos pés e luz para o nosso caminho são as Tuas palavras. Sim, meu Deus, as Escrituras Sagradas, a palavra que provém dos Seus lábios, é nela que confiamos. E assim como o salmista declarou, queremos também, Senhor, ter a atitude necessária de guardarmos a Tua palavra em nosso coração, para não pecarmos contra o Senhor. Queremos guardar a Tua palavra em nosso coração, para sermos, Senhor, protegidos, meu Deus, de todo mal, de todo principado e potestade, de todo o intento maligno, os exércitos do inimigo que nos cercam, aquele que está, Senhor, como um leão, procurando a quem possa tragar. Sim, meu Deus, está ao nosso derredor, buscando ocasião para nos destruir, mas Ele não prevalecerá contra nós. Ele não prevalecerá contra a Tua igreja, porque há um povo de fé que está orando. Aumenta, Senhor, a fé. Aumenta a fé deste homem que está, Senhor, de joelhos dobrados em lágrimas, agora pedindo, Pai, uma solução para uma causa que ele não consegue resolver. Aumenta a fé, Senhor, desta mulher que está orando, clamando e pedindo. E está, Senhor, se desesperando diante da situação que está vivendo. Aumenta a fé, Senhor, dos Teus filhos, Pai, que precisam, meu Deus, vivenciar um milagre antes de ver. Ah, Deus, eles não estão vendo, eles não estão enxergando, mas que a fé no coração dele seja alimentada, mas que a fé no coração dele, todavia, que na alma deles a certeza esteja estabelecida, para que eles não se entreguem, para que eles não abandonem o barco, para que eles não desistam, mas continuem clamando, continuem buscando, porque todos aqueles que Te buscarem, Senhor, esses receberão resposta, todos aqueles que clamarem, perseverarem, com fé e com a confiança e a certeza no Deus a quem estão buscando, eles viverão milagres, eles verão, meu Deus, o sobrenatural acontecendo. Vá ao encontro, Senhor, agora, de cada ouvinte, de cada pessoa que envia o seu pedido de oração. Vá ao encontro agora, Senhor, desta mãe, deste pai. Vá ao encontro agora, Senhor, deste casal que está orando. Vá ao encontro, Senhor, desta pessoa que está suplicando, pedindo, Senhor, o alívio, o refrigério para a alma dele.
0: porque não encontrou isso lá fora, não encontrou no mundo respostas, não encontrou no mundo solução, não encontrou no mundo a paz que tanto necessita, pois só o Senhor é quem pode conceder, só o Senhor é quem pode alcançar o que está caído, só o Senhor é quem pode resgatar o perdido, só o Senhor é quem pode dar luz aos que estão em trevas, o Senhor é quem dá. Ah, meu Deus, aquele que está necessitado, o pão da vida, para que a alma dele seja alimentada, o Senhor é quem oferece aos que têm sede, aos que estão sedentos, a fonte da água. O Senhor é quem oferece aos que estão, Senhor, meu Deus, perdidos, aos que estão cegos. O Senhor é quem oferece a eles a oportunidade de verem, para que as escamas caiam dos olhos, para que o coração receba da semente do Evangelho, para que vivam e desfrutem do Teu amor e do Teu cuidado. Somos gratos ao Senhor pela vida, pela oportunidade, por este momento de oração. Somos gratos ao Senhor por tudo quanto o Senhor tem feito em nosso favor. Somos gratos ao Senhor pela Tua infinita graça e misericórdia. Somos gratos ao Senhor por estas vidas que estão sendo alcançadas através da nossa oração, a oração da igreja de intercessão, que está clamando, que está buscando, a igreja que está suplicando e pedindo para que almas sejam salvas, para que vidas sejam alcançadas, para que o sangue do Cordeiro venha, Senhor, ser, Pai, meu Deus, sobre estas vidas, trazendo a eles a libertação e a purificação, para que haja, meu Deus, uma tão especial obra se manifestando sobre estas pessoas. Nós temos essa certeza, esta convicção de que o Teu milagre, ele se manifestará sobre essas pessoas, esses que estão agora na sarjeta, esses que estão caídos, esses que estão, Senhor, Pai, nesses vícios, esta pessoa que está sendo alcançada por esta oração, que está, meu Deus, vivendo esta vida e tendo pensamentos e a opressão do inimigo, lançando sobre a mente dele o desejo e a vontade por se entregar à morte, lançando sobre a mente e o coração deles a vontade de, Senhor, se entregar, meu Deus, a estas setas malignas que tentam a todo custo fazer esta pessoa acreditar que para ela não tem mais jeito, que para ela nada mais pode ser, Pai, feito em favor dela, que para ela não há saída, não há escape, não há solução, não há esperança. Mas o inimigo já caiu por terra, porque a esperança agora vai ao encontro dele, sim. A esperança vai ao encontro destas vidas, e esta esperança é o Senhor, esta esperança é aquele que nos deu a palavra para que pudéssemos crer que Ele venceu, que Ele ao terceiro dia ressuscitou e não nos deixa, não nos deixa perecer e não nos abandonaria na caminhada e não nos abandonou, no passado declarou e no presente continua sustentando a palavra. Ele não nos deixaria, não nos abandonaria. E hoje, assim se cumpre, porque Ele não nos deixou ao relento, não nos abandonou diante da condição que vivíamos, mas nos deu a oportunidade de conhecermos e desfrutarmos do Seu amor. O Senhor, este Deus, que alcança esta pessoa agora, que está, Senhor, na beira deste precipício, que está, Senhor, dentro deste veículo, pensando em lançar o carro contra outro, pensando em lançar o veículo, Pai, neste precipício, nesta ribanceira, pensando em tirar a própria vida, que este espírito da morte, que este espírito maligno, que esta seta do inimigo contra esta mente, caia por terra, em nome de Jesus Cristo, que esta pessoa seja livre. Esta pessoa que está oprimida, Senhor, quantos que estão agora sendo alcançados pela oração da igreja, que estão oprimidos espiritualmente, os vícios, estão dominados pelos vícios malignos, estão dominados pelo vício da bebida alcoólica, estão dominados, Senhor, pelo vício das drogas, Pai, estão destruindo as suas vidas, estão, Senhor, entregando a oportunidade que o Senhor os concedeu. E sendo eles, Pai, dominados por esses males, estão sendo lançados, levados, Senhor, para o fundo do poço, para o precipício, para este lugar de angústia e de solidão. Mas que haja sobre eles agora. Que haja sobre estas vidas agora. Mas que haja sobre estes corações agora o toque do Teu Espírito Santo, o convencimento de que ainda há tempo deles se arrependerem, ainda há tempo deles confessarem ao Senhor como Deus da vida deles. Nós Te glorificamos, pois o Senhor é maravilhoso, nós Te exaltamos, pois o Senhor é bom, nós Te rendemos graças, porque o Senhor é o Deus da nossa vida. Fica conosco, Senhor, recebe a nossa humilde oração, abençoe a todos que estão orando conosco agora, e que eles continuem, Senhor, sendo direcionados na oração, na fé, na busca pela Tua presença, para viverem aquilo que o Senhor tem preparado para cada um deles. Nós Te exaltamos, nós Te agradecemos, nós Te glorificamos, recebe a nossa humilde oração, fica conosco e nos abençoe, em nome de Jesus. Amém e amém. Maravilha de Deus. Que Deus abençoe você que orou conosco, você que se entregou agora de corpo, alma e espírito, pedindo ao Senhor a transformação, a mudança, a libertação para a sua vida. Esta é uma oportunidade que foi dada por Deus. Esta é uma oportunidade que o Senhor te concede para que você venha a ter a sua vida no centro da vontade de Deus, sendo direcionada por Ele. Por isso eu te convido, você que está sentindo esta opressão, estava sentindo este peso e agora sente um alívio. Você que estava sendo bombardeado por pensamentos, por setas malignas na sua mente, no seu coração, mas que através da oração você sentiu uma paz inexplicável. É o Espírito Santo trabalhando, mas Ele quer fazer além. Você precisa dar a Ele a liberdade. Você precisa entregar a sua vida e os seus caminhos ao Senhor, para que assim você venha viver o propósito de Deus para a sua vida. Declare comigo essas palavras, receba Cristo sobre a sua vida e seja abençoado por Ele. Diga assim: Senhor Jesus, neste momento eu declaro que Tu és o Senhor e Salvador da minha vida. Recebe-me em Tua presença. Eu me entrego de corpo, alma e espírito, eu me rendo aos Teus pés. Eu estou aqui reconhecendo que sou falho, pecador e que preciso do Senhor. Faça a Tua grande obra, o Teu grande mover sobre mim e me dê a oportunidade de viver o Teu querer, pois assim, Pai, eu aceito, eu recebo a Tua obra. Eu declaro que o Senhor é o Deus da minha vida, que não há outro Deus além de Ti. E que o Senhor é o único que pode me ajudar. Eu estou necessitado. Ajude-me. Recebe-me. E faça de mim um servo, um filho e um instrumento para a glória do Seu nome. Amém e amém.
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0: 22 horas 30 minutos, vamos ao momento de informação aqui na Rádio Deus e Amor. Acompanhe conosco o bloco de notícias.
1: Obrigada pela sua audiência. A gente vai para mais informações aqui. Adolescência. Pesquisa mostra desafios de saúde, segurança e bem-estar. Uma pesquisa feita com estudantes entre 13 e 17 anos apresenta um diagnóstico sobre a realidade de mais de 12 milhões de jovens da rede pública e privada aqui no Brasil. Os dados mostram desafios em várias áreas, né, como infraestrutura escolar, violência dentro e fora da escola, saúde mental entre estudantes e percepção da própria imagem corporal. A insegurança influencia a frequência às aulas. Mais de 1,5 milhão de estudantes faltaram por medo no trajeto entre a casa e a escola, enquanto 13,7% não se sentiram seguros dentro das próprias instituições. A saúde mental também preocupa. 29% dos jovens relataram sentir-se triste na maioria das vezes ou sempre. E 26,1% disseram sentir que ninguém se preocupa com eles. Saúde emocional. Internações por ansiedade entre jovens crescem com força. Expressar sentimentos, reconhecer vulnerabilidade, buscar ajuda, ainda são desafios para muita gente. Entre jovens e adolescentes, essa dificuldade costuma ser ainda maior. Dados de saúde suplementar revelam um cenário bem preocupante. Entre 2015 e 2023, as internações por transtornos de ansiedade passaram de 2 mil para 6 mil registros por ano. Entre adolescentes de 10 a 19 anos, o número de hospitalizações aumentou 9 vezes no mesmo período. O perfil de saúde mental aqui no Brasil vem passando por mudanças importantes, especialmente entre adolescentes e jovens. Situações como bullying e pressão social, conflitos familiares e dificuldades de relacionamento podem gerar sofrimento psicológico e favorecer o desenvolvimento de ansiedade e de depressão.
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6: Mais uma vez estamos aqui com o Espaço Eu e Mais Um. Como você está? Você que está começando a sua caminhada com Jesus. Você tem conseguido entender as situações, conseguido controlar suas emoções devido a circunstâncias tão diferentes que você vivia antes? Mande-nos então para o nosso WhatsApp, que eu vou dar no final desta aula, o que você tem entendido do Evangelho, suas dúvidas e comentários. Hoje nós vamos falar sobre entendendo as Escrituras. Eu creio que é uma das dificuldades mais frequentes entre os novos convertidos. Você já se deparou com a seguinte frase? Ah, eu não leio a Bíblia porque eu não entendo quase nada do que está escrito. Eu já ouvi. Ou então a gente ouve essa frase, a linguagem da Bíblia é muito antiga, não dá para interpretar. Então, nesse sentido, cabe a nós ajudarmos os nossos irmãos com algumas dicas, né? É interessante que a gente oriente esses novos convertidos a começarem a ler as Escrituras através de uma versão da Bíblia mais fácil, mais simples, não é? Por exemplo, a nova versão da linguagem de hoje é uma Bíblia bastante interessante para o novo convertido. Também a nova versão transformadora, a NVT. E além disso, uma boa dica são as escolas bíblicas voltadas especificamente para os novos convertidos. A gente falou desse tema em uma das programações. E ali na escola bíblica, abordando temas fundamentais, básicos, como a mensagem da cruz, como funciona a salvação, a questão da culpa e da graça, a fé como estilo de vida e os pilares da doutrina da sua igreja são alguns exemplos. E é interessante abordar temas como o batismo nas águas, a confissão pública da fé cristã, o batismo do Espírito Santo. E eu sugiro até que tenhamos uma classe só para os novos convertidos dentro da escola bíblica. E esta pessoa que for ensinar o novo convertido, você que é discipulador, precisa ser uma pessoa dinâmica e possuir uma linguagem que esteja de acordo com o que os alunos irão entender. Evite jargão. Ô, glória, terra. Tem muita coisa aí que está aparecendo que a gente não tem base bíblica, não é? Então, é importante você se auto-examinar e ver se realmente você não está colocando coisas para que o novo convertido saiba e entenda coisas que não são, que são antibíblicas, não é? Inclusive, não é recomendado explanar dilemas bíblicos e diferentes teorias, coisas polêmicas, adiáforas que não interferem na salvação, não é? Afinal, o objetivo da aula para o novo convertido é clarear a mente dele, não é? E não confundi-los ainda mais. Então, você que é discipulador, saiba como gerenciar melhor a aula que você vai dar. Você que é professor de uma escola bíblica para novos convertidos, procure gerenciar melhor suas turmas de ensino com o sistema de gestão, não é? E é importante você ter uma escola dentro da igreja, fale com o pastor, né? E ali abre uma escola só para novos convertidos. Eu acho muito interessante isso, porque ali nós temos somente novos convertidos e sabemos que ali temos que ensinar o beabá do evangelho. Me entendam bem quando eu falo beabá, é o básico, né? Como eu falei desses temas, o que é salvação, o que é batismo. Isso é muito importante. Ele não pode cear não entendendo o que é a ceia, qual é o seu significado, por que da ceia. Então, isso é importante. Ter uma aula dentro da escola bíblica da igreja somente para os novos convertidos. Temos ali uma aula exclusiva para aqueles que são novos na fé. Eu creio que nós estamos encerrando já, hoje, esse tema das dificuldades que o novo convertido tem. E eu estou recebendo várias perguntas e eu creio que na próxima programação a gente vai começar a responder as perguntas e também ler comentários ou até dicas de irmãos que estão escrevendo aqui para o nosso WhatsApp. Por hoje é só. Eu deixo um abraço a todos vocês. Se despede Débora Miranda. Na paz do Senhor Jesus e até a próxima.
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22 horas e 48 minutos e nós nos aproximamos, sim, nos aproximamos da finalização da minha participação, mas a programação da Rádio Deus e Amor continua, sim, aqueles momentos de testemunho, sim, para você ouvir e crer, aqueles momentos de adoração, para você derramar a sua alma diante do Senhor, e também aquelas oportunidades de você ouvir uma palavra, porque na Rádio Deus e Amor há muitas oportunidades de você ouvir uma mensagem de Deus ao seu coração, e daqui a pouco teremos aquela mensagem especial e também a oração da meia-noite, para você ser revestido e fortalecido um pouquinho mais na presença de Deus. Então continue sintonizado conosco, continue aqui acompanhando, sendo edificado, abençoado, continue participando, compartilhando, divulgando a programação da Rádio Deus e Amor, enviando a sua mensagem, o seu pedido de oração, o seu testemunho, o nome dos seus familiares, a causa pela qual você precisa de um milagre de Deus, em nosso canal oficial do WhatsApp, que é o 11982923392. Que Deus abençoe a todos vocês, esteve com vocês e teve a honra de orar com vocês, seu irmão em Cristo, Diácono Matheus Galvão. E numa próxima oportunidade estaremos juntos novamente, glorificando e exaltando ao nome do Senhor Jesus. E você, continue conosco aqui, glorificando a este Deus e sendo abençoado por Ele, porque grandes coisas Ele tem a fazer por você, pela sua família e por cada um de nós. Fiquem na paz de Cristo Jesus e até uma próxima oportunidade.

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17: Olha só, 22 horas e 59 minutos.
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2: Eu saúdo a igreja com a paz do Senhor Jesus.
3: 2 Timóteo capítulo 4.
4: 2 Timothy chapter 4.
3: Nós vamos lendo.
4: And we will read.
3: Diz assim a palavra de Deus.
4: And the Bible tells us.
3: Conjuro-te, pois, diante de Deus.
4: In the presence of God and of Christ Jesus.
3: E do Senhor Jesus Cristo, que há de julgar os vivos e os mortos.
4: Who will judge the living and the dead.
3: Na sua vinda e no seu reino.
4: And in view of his appearing.
3: Que pregues a palavra.
4: In his kingdom, I will give you this charge.
3: Que pregues a palavra, instes a tempo.
4: Preach the word, be prepared in season and out of season.
3: E fora de tempo.
4: And out of season.
3: Redarguas.
4: Correct.
3: Repreendas.
4: Rebuke.
3: Exortes.
4: And encourage.
3: Com toda longanimidade e doutrina.
4: With great patience and careful instruction.
3: Porque virá tempo em que não sofrerão a sã doutrina.
4: But the time will come when people will not put up with the sound.
3: Mas tendo comichão nos ouvidos.
4: Instead to suit their own desires.
3: Amontoarão para si.
4: They will gather around them.
3: Doutores conforme as suas próprias concupiscências.
4: Great number of teachers to say what their itching ears want to hear.
3: E desviarão os ouvidos da verdade.
4: They will turn their ears away from the truth.
3: Voltando às fábulas.
4: Turn aside.
3: Mas tu se sóbrio em tudo.
4: But you keep your head in all situations.
3: Sofre as aflições.
4: Endure hardship.
3: Faze a obra de um evangelista.
4: Do the work of an evangelist.
3: Cumpre o teu ministério.
4: Discharge all the duties of your ministry.
3: Pode tomar os seus assentos, amados. Já disse bem-vindos a todos vocês, já, né? Bem-vindos todos vocês de todas as denominações. Nossos irmãos da Deus e Amor. Nossos obreiros, nossos jovens. A gente sabe que as pessoas querem ter um encontro com Deus. Nós estivemos, como disse, viajando.
4: We have been traveling, as I said.
3: Encontramos uma pessoa num local.
4: We met a person in this place.
3: E essa pessoa estava assim em dúvida a respeito das coisas de Deus.
4: This person had many doubts regarding the things of God.
3: E conversando com aquela pessoa, a gente pôde perceber o quanto as pessoas querem ter um encontro com Deus.
4: As we talked to this person, we saw how much people want to have an encounter.
3: Querem conhecer a Deus.
4: They want to get to know God.
3: Existem algumas pessoas que partem até para o exagero.
4: Some people even exaggerate.
3: Algumas pessoas partem para o desafio.
4: Other people challenge.
3: O presidente filipino disse que se alguém provar para ele que Deus existe, ele renuncia à presidência da república. Eu não sei exatamente o que ele quer dizer com essas palavras.
4: I don't know exactly what he means with these words.
3: No sentido Deus para a sua vida ou...
4: The sense of God for his life.
3: Foi realmente uma gozação.
4: Or if he was mocking the gospel.
3: Mas a verdade, meus irmãos, é que nós, como pregadores da palavra de Deus,
4: we, as preachers of the word of God,
3: nós recebemos de Deus através das palavras do apóstolo São Paulo.
4: We have received from God through the writings of the apostle Paul.
3: Essas palavras que nós lemos,
4: these words that we read,
3: é Deus dizendo, eu peço a vocês, eu rogo a vocês, eu insisto a vocês.
4: God telling us, I say to you, I insist with you.
3: Que vocês preguem o evangelho.
4: That you preach the word.
3: Que vocês repreendam.
4: That you rebuke.
3: Que vocês tenham doutrina.
4: That you have doctrines.
3: Porque vai vir um tempo em que não vão ter a doutrina.
4: Because there will come a time where doctrines will be cast out.
3: Mas vão ter um monte de doutores.
4: There will be doctors.
3: Que serão ouvidos.
4: That will be heard.
3: Porque esses doutores farão com que?
4: Because they will do.
3: A palavra venha se adequar às pessoas e não as pessoas se adequem à palavra. E as pessoas terão então seus ouvidos voltados às fábulas. E Paulo fala a Timóteo, mas você, Timóteo,
4: Paul tells Timothy, but you, Timothy,
3: vai ser sofrido.
4: It will be hard.
5: Mas você vai continuar fazendo a obra de um evangelista. Cumpre o teu ministério.
3: Então eu quero dizer a vocês, meus irmãos, eu não sou teólogo. Eu não sou doutor. Mas também não sou bobo. Sou pregador da palavra de Deus. E quero dizer a vocês que as pessoas estão rogando, estão pedindo. Mostrem-me qual é o caminho.
4: Show us the way.
3: Falem do Deus verdadeiro e com verdade para nós. As pessoas não querem ouvir evangelho falsificado.
4: People don't want to hear a fake gospel.
3: E parece que os pregadores.
4: And it seems like the preachers.
3: E nesse momento eu uso a palavra nós, porque também sou pregador.
4: In this moment I use the word us because I am also a preacher.
3: Parece que nós às vezes estamos negando as pessoas.
4: Sometimes that we are depriving people.
3: A verdade de Deus.
4: The truth from God.
3: Quando nós começamos a criar rodeios para se falar da salvação, porque isso é em geral. Quando nós começamos a achar que temos uma fórmula para falar da salvação, imagine você, uma pessoa enferma querendo conhecer a sua cura. E a pessoa vai ao médico.
4: And the person goes to the doctor.
3: Aí o médico diz, eu vou te dar um remédio para dor de cabeça.
4: And the doctor says, I will give you medicine for headaches.
3: Eu vou te dar um remédio para você ficar um pouquinho mais forte.
4: I will give you medicine for you to be strong.
3: Eu vou dar um remédio para você não ter mais ânsia.
4: I will give you medicine for nausea.
3: Chega uma hora que você vai perguntar, doutor, o que é que eu tenho?
4: Eventually you are going to ask the doctor, what do I have?
3: Porque eu quero um remédio para curar a minha enfermidade.
4: Because I want some medicine to cure my infirmity.
3: Eu não quero remédios que curem apenas os meus sintomas.
4: Medicine that will treat only the symptoms.
3: Eu quero remédio que cure a minha enfermidade.
4: I want a medicine that will cure my infirmity.
3: E mesmo sabendo que Deus tem um plano de salvação muito claro, infelizmente o evangelho está sendo levado a muita gente, como diz o mineiro, pelas beiradas. É porque Deus quer fazer de você uma pessoa rica. E até isso, não se escandalize, eu falo mesmo. Eu sei o Deus que eu sirvo e temo a esse Deus. É porque você pode ser curado. Vem aqui para você ser curado. Não sofra mais. Ah, Deus tem uma família maravilhosa para te dar.
4: God has a beautiful family to concede to you.
3: Deixa eu dizer a vocês.
4: Let me tell you something.
3: O homem está sedento de conhecer a Deus e a sua salvação.
4: Man thirsts for God and his salvation.
3: E antes de qualquer coisa que possa ser considerada um benefício de Deus,
4: and before anything that can be considered a benefit from God,
3: tem de acontecer a sua salvação.
4: Your salvation must come first.
3: Nós temos que levar às pessoas a salvação que há em Jesus Cristo é em primeiro lugar. Nós temos de falar da salvação em primeiro lugar. Muita gente tem a compreensão intelectual da fé cristã, mas nunca permitiram Cristo entrar em suas vidas, porque tem sido entregue a essas pessoas o evangelho das beiradinhas.
4: Preaching the gospel only to half of its measure.
3: E repito, isso é em todo lugar.
4: And this is all around us.
3: Isso é em todo lugar.
4: This is every place.
3: Eu não sou o dono da verdade, mas eu conheço o dono da verdade.
4: I'm not the owner of the truth, but I know who.
3: E sei que eu estou falando da verdade desse Deus.
4: I know that I speak the truth of this God.
3: As pessoas estão sedentas por conhecer a Deus e nós queremos mostrar e apresentar Deus a essas pessoas e a vocês que estão aqui. Eu convoco os nossos irmãos, como Paulo falou a Timóteo, conjuro-te diante de Deus e do Senhor Jesus Cristo. E Paulo dá até uma peladinha, né? Que há de julgar mortos e vivos na sua vinda no seu reino.
4: In his appearing in his kingdom.
5: Eu creio que Timóteo já deu uma tremida quando ouviu essas palavras.
4: Timothy has reflected when he heard these words.
5: E Paulo fala para ele, prega a palavra.
4: And Paul tells him, preach the word.
5: Prega a palavra.
4: Preach the word.
5: Se necessário for repreender, repreenda.
4: If it is necessary, rebuke.
5: Não se esqueça da doutrina.
4: Forget the holy doctrine.
5: Cuidado com os doutorzões.
4: Of these other people.
5: Cuidado com aqueles que se desviam da verdade. Você tem que ser diferente. Você tem que estar sóbrio. Você tem que sofrer a aflição de quem prega a verdade. Faz a obra de um evangelista. Cumpre o que foi colocado em tuas mãos. Cumpre o teu ministério. Queridos irmãos, queridos pastores, nós temos que ter mais simplicidade para falar de Jesus e mostrar às pessoas como as pessoas podem se encontrar com Jesus e ter uma vida de esperança e de segurança. Uma vida salva.
4: Preach the simplicity of the gospel of the salvation in Jesus Christ.
5: E eu quero falar sobre isso hoje.
4: And I want to speak about this today.
5: Vocês foram convidados para estar aqui, já que estão aqui.
4: All of you who have been invited and are here today.
5: Não há salvação a não ser que seja em Jesus Cristo.
4: There is no salvation except through Jesus Christ.
5: É errado buscar os benefícios para depois pensar na salvação. É exatamente o contrário que a Bíblia nos orienta.
4: The Bible does not tell us to seek the benefits and then salvation.
5: Mas buscar em primeiro lugar o reino de Deus e toda a sua justiça.
4: First, the kingdom of God and all of his justice.
5: E todas as demais coisas vos serão acrescentadas.
4: All other things will be given unto you.
5: Eram coisas relacionadas aos cuidados da vida.
4: These were things related to our everyday lives.
5: Quando Jesus vem e entra na sua vida,
4: Jesus comes and enters your life.
5: Não é que você passa a ter uma bênção.
4: It's not that you start to have one blessing.
5: Você passa a ter aquele que é o autor de todas as bênçãos, está entendendo?
4: You have him who is the author of all blessings.
5: Com a segurança da sua salvação.
4: With the security of your salvation.
5: Com a segurança de que você está bem, mesmo não recebendo a cura da sua doença.
4: Knowing that you will be well, even if you don't receive the cure for your disease.
5: Com a segurança de que o seu nome está no livro dos salvos, mesmo não recebendo a prosperidade que tanta gente prega.
4: Knowing that your name is in the book of life, even though many people heard it and do not accept it.
5: É tanta porcaria que se oferece ao povo de Deus que nós estamos sendo ridicularizados no mundo inteiro. Somos ridicularizados porque o evangelho é pregado de forma errada por muita gente, mas por muita gente. O nome do Senhor Jesus Cristo tem sido motivo de dúvida, motivo de confusão.
4: Reason of doubt and confusion.
5: Porque se prega pelas beiradas.
4: People have preached half measures of the gospel.
5: Jesus morreu na cruz do Calvário pelos seus pecados. Ele te ama e ele quer te salvar.
4: Jesus Christ died on the cross of Calvary for your sins.
5: Entrega
4: and he wants to save
5: o teu caminho ao Senhor e confia nele e ele vai cuidar de você.
4: Deliver your life to God, trust him.
5: Se você se apresentar a Deus, se você vier ao Senhor, você jamais será lançado fora. Como eu disse a vocês, vocês foram convidados para estar aqui.
4: E
5: como pregador da palavra de Deus, eu estou fazendo a minha parte, dizendo a você, salvação em primeiro lugar. Não fica ouvindo essa coisa de vem aqui na minha igreja pegar a rosa de tal cor, porque essa rosa vai fazer isso ou aquilo. Você vai prestar conta diante de Deus por causa dessa maldita rosa que você está oferecendo ao povo ao invés de oferecer salvação. E você que está ouvindo essa gente, pare de dar ouvido às fábulas. Pare de dar ouvido a pessoas que só estão pensando no monetário, no financeiro. Pare de dar ouvido a falsos profetas e ouça aqueles que estão sofrendo as aflições, fazendo obra de um evangelista, mas estão cumprindo o ministério que Deus colocou em suas mãos. Já que você está aqui, como pregador, eu digo a você, tudo é possível se você tiver fé.
4: As a preacher, I tell you, everything is possible.
3: E para você ter a segurança da sua vida e a segurança da sua salvação.
4: You have to have the safety of your salvation of your life.
3: Agora você tem que entrar com a sua parte.
4: Now you must do your part.
3: Deus fez a parte dele.
4: God has done his part.
3: Jesus morreu na cruz do Calvário.
4: Jesus died on the cross of Calvary.
3: Você tem acesso à salvação.
4: You have access to salvation.
3: Mas você tem que tomar a sua atitude, fazer a sua parte. A primeira coisa é você reconhecer que você tem a necessidade de Deus.
4: But you must do your part, and the first thing is to recognize that you need God.
3: Nós estamos vivendo num tempo, meus irmãos.
4: We are living in times, dear brothers.
3: Que as coisas estão crescendo de uma tal forma no conhecimento. Que em pouco tempo muita gente vai achar que não precisa de Deus. E muita gente já acha que não precisa de Deus. Nós vivemos num tempo em que mais de 60% dos cânceres, quando são encontrados em tempo hábil, já são curados. Estamos vivendo numa época em que quase todas as enfermidades já têm um tipo de tratamento. A terrível AIDS.
4: And even AIDS.
3: Já está quase que tendo a confirmação de um tratamento e da sua cura. E quanto mais as pessoas crescem no conhecimento e oferecem ao povo solução, mais as pessoas pensam não precisar de Deus. E se você não reconhecer a necessidade de Deus, nesse tempo moderno mesmo, você nunca poderá encontrar-se com Deus. Você não pode encontrar-se com Deus, você não pode recebê-lo como o seu Salvador se você achar que você é autossuficiente. Biblicamente falando, as pessoas se aproximavam de Jesus.
4: Biblically speaking, people went to Jesus.
3: E as pessoas já se aproximavam pedindo alguma coisa.
4: People came to him asking for something.
3: Jesus, filho de Davi, tem misericórdia de mim.
4: Jesus, son of David, have mercy upon me.
3: Jesus, eu sou cego, abra os meus olhos.
4: Jesus, I am blind, open my eyes.
3: Senhor Jesus, a minha filha está endemoniada, cura ela.
4: Jesus, my daughter is demon possessed. Please.
3: É bem verdade que as pessoas entendiam que tinha uma necessidade de Deus, tinha uma necessidade de uma operação sobrenatural, sim.
4: People recognized that they needed something of the supernatural from Jesus.
3: E eu não nego a vocês, meus irmãos, que se vocês buscarem ao Senhor, o Senhor haverá.
4: And I don't deny that if you seek God, he will do.
3: De atender aquilo que vocês estão buscando.
4: What you have been asking him to do.
3: A Bíblia Sagrada nos fala que me buscarão e me encontrarão quando me buscardes de todo o coração, diz o Senhor. Se você buscar ao Senhor de todo o seu coração, você vai se encontrar com o Senhor. Mas você nunca buscará o Senhor se você não entender que você tem necessidade do Senhor na sua vida. Se você acha que a tecnologia te ajuda tanto que você não precisa mais de Deus, deixa eu dizer a você, nunca existirá uma tecnologia capaz de perdoar pecados. Você pode ter até mesmo a condição de uma cura de enfermidades mortais.
4: You can even have cures for so many deadly diseases.
3: Nunca haverá uma máquina, nunca haverá um conhecimento capaz de você deixar o caminho perdido que você vive,
4: to help you leave the wrong path that you have been living,
3: a não ser que você,
4: unless you,
3: entenda a necessidade,
4: understand the necessity,
3: e entenda que existem coisas que só Deus pode fazer.
4: There are things that only God can do.
3: Como eu disse a vocês, ser curado no seu físico é importante.
4: As I said to you, being physically cured is important.
3: Mas não é o mais importante.
4: It is not the most important thing.
3: Porque de qualquer maneira o seu corpo é frágil, o seu corpo voltará ao pó, você vai morrer, é o que eu estou dizendo.
4: Because your body is fragile, you are dust and dust.
3: Mas você tem um espírito que é eterno.
4: But you have a spirit that is eternal.
3: Se você passar por uma máquina e ser curado, faz uma transfusão, arranca o seu sangue, faz um sangue mecânico, sei lá, um sangue artificial, põe lá.
4: If you go and have your body physically cured by a machine,
5: mas um dia você vai ter que morrer de qualquer forma.
4: But eventually one day you are going to die.
5: E qual será o portal que você passará por ele para adentrar a eternidade?
4: What is the portal that you will go through to enter your eternity?
5: Por isso você precisa estar perdoado.
4: This is why you need to be forgiven.
5: Por isso você precisa sair desse caminho que é o caminho da perdição.
4: This is why you need to leave the path of perdition.
5: Você precisa entender que você estando doente, você precisa buscar um médico.
4: You understand that when you are sick, you need to seek a doctor.
5: Mas quando você está doente moralmente e espiritualmente, você precisa buscar o médico dos médicos, porque é a única solução para você. Jesus Cristo morreu para perdão dos seus pecados. Jesus Cristo morreu para a salvação da sua alma. E você tem que entender essa necessidade.
4: You must understand this need.
5: É Jesus Cristo em primeiro lugar.
4: It is Jesus Christ above all things.
5: Depois as demais coisas o Senhor Jesus vai fazendo na sua vida. Depois as demais coisas vão sendo preenchidas na sua vida. Eu sei que muita gente que está aqui nem pensou na salvação, nem pensou no perdão dos seus pecados, mas chegaram a dizer: eu vou ouvir o programa, eu vou à igreja porque eu quero a cura da minha doença. A maior doença que existe é a doença que causou todas as demais doenças. O homem pode trabalhar para modificar células doentes. O homem pode trabalhar até mesmo para curar qualquer tipo de bactéria resistente a qualquer tipo de antibiótico. O homem pode trabalhar na medicina e um dia dizer, concluindo, que encontrou solução para qualquer tipo de enfermidade. A situação de vida do homem tem crescido. A expectativa de vida nossa aqui no Brasil já está aí na casa dos 70 anos.
4: Life expectancy here in Brazil is around 7 years old.
5: Mas eu vou dizer a você, existe uma eternidade para se viver, e onde é que você vai passar a eternidade?
4: There is an eternity for us to live. Where will you spend your eternity?
5: A doença que causou todas as doenças se chama pecado.
4: The disease that caused all the other diseases is called sin.
5: Quando Adão e Eva pecaram,
4: when Adam and Eve sinned,
5: entrou a doença na face da terra, porque até então não existia doença.
4: The disease came to the world because until then there were no
5: diseases. Até então não existia morte.
4: Until then there was no death.
5: E veio Jesus,
4: then came Jesus,
5: e venceu o pecado para que você pudesse vencer o pecado também, ser perdoado dos seus pecados. Você precisa entender essa situação. E você precisa entender que o mundo pode oferecer muitas coisas muito boas, mas você tem uma necessidade na sua alma de perdão dos seus pecados e segurança da sua salvação. E isso só se encontra em Jesus Cristo.
4: Have a need in your soul for the forgiveness of your sins, and this can only be found in Jesus Christ.
5: Louvado seja Deus.
4: Glory to God.
5: Em se falando do Evangelho verdadeiro,
4: when you speak of the true gospel,
5: em se pregando a palavra com sobriedade e doutrina,
4: preach the word with sobriety and doctrine,
5: cumprindo o nosso ministério.
4: Fulfilling our ministry.
5: Eu devo dizer a vocês também, meus irmãos,
4: tell all of you also, dear brothers,
5: que muitas pessoas, eu tenho lutado contra isso.
4: And I have fought this.
5: Muitas pessoas acham que o evangelho é a mesma coisa que vender um plano de saúde.
4: Many people think that preaching the gospel is the same as selling a health plan.
5: Mas eu quero dizer a você que a verdade tem que ser dita.
4: Let me tell you that the truth must be told.
5: A partir do momento que você aceita Jesus como seu Salvador,
4: Savior,
5: existem coisas que certamente acontecerão na sua vida. E a segunda coisa que eu quero falar, além da necessidade de reconhecer que você precisa de Deus,
4: God,
5: é que você tem de calcular, ou tem que ter o custo, saber o custo de servir a Deus.
4: You know,
5: eu não estou falando o custo da salvação, o preço foi pago por por Jesus na cruz do Calvário. Estou falando do custo da renúncia. Quando uma pessoa vem para vender para você aqueles carnês, né?
4: A
5: pessoa chega para você e fala:
4: says,
5: você vai ganhar um carro.
4: You may win a car.
5: Você vai ganhar 1 milhão.
4: You may win 1 million.
5: Compra o carnezinho aqui, aí vão te chamar lá, você vai falar, respondeu as perguntinhas. Quem está entendendo o que eu estou falando aí? Levanta a mão. É, pois é.
4: Have the chance to win.
5: A minha mãe, em 1967,
4: 1967 my mother,
5: recebeu um desses vendedores em casa.
4: Received one of these salesmen in her house.
5: E a minha família era doida para ter um carro, uma perua Kombi.
4: My family wanted, truly wanted a car.
5: E o vendedor do carnê chegou para minha mãe e falou: olha.
4: The salesman came to my mother and said,
5: e falou olhando para mim.
4: He said it looking at me.
5: O garotinho aqui vai lá, só vai responder uma perguntinha lá para o apresentador e já sai com a Kombi de lá.
4: You'll go over there and answer some questions and you're gonna
5: e ainda vai ganhar não sei quanto em dinheiro.
4: You're even gonna win a large amount of money.
5: A minha mãe se animou.
4: And she grew hope.
5: Comprou o carnê.
4: And she bought this ticket.
5: Só que tinha as entrelinhas.
4: But there were disclaimers.
5: Cê, depois que comprou, você tem que pagar tantos meses.
4: After you buy the ticket, you need to pay a certain amount of money.
5: Você tem que pagar isso e aquilo.
4: You need to pay this and that.
5: E para você ir lá para responder a pergunta para ganhar, você tem que saber se você vai ser sorteado no meio de milhões de pessoas.
4: And then after answering the questions, you have the chance between millions to win the
5: e mesmo da quantidade de gente que vai lá, tem que ver se ele vai passar, se vai, não é?
4: And after this large amount of people, there's triage.
5: A minha mãe está esperando a Kombi até hoje.
4: My mother is still waiting to win the car even till today.
5: Pagou tudo que tinha que pagar.
4: Paid everything she needed to pay.
5: Aí para não dizer que não recebeu nada, ela foi lá numa loja e retirou umas panelas lá.
4: And to say that she didn't win anything, she went to
5: agora nós vamos ter que viajar de panela.
4: And she got some pans.
5: É o tipo do evangelho que se prega hoje.
4: This is a type of gospel that has been preached today.
5: Você vai prosperar.
4: You're going to prosper.
5: Você vai ser curado.
4: You're gonna be cured.
5: Você vai ser empresário.
4: You're gonna be an entrepreneur.
5: Você vai dirigir Mercedes.
4: You're gonna drive a Mercedes.
5: Você vai ter barco.
4: You're gonna have a boat.
5: A melhor mansão daqui ou dali vai ser a sua.
4: The greatest house here will be yours.
5: Mas não se fala na renúncia.
4: It doesn't talk about renouncing things.
5: Mas não se fala no custo.
4: It doesn't talk about the cost.
5: E nós temos que considerar isso.
4: We must consider this.
5: Eu quero que vocês vejam comigo, meus irmãos, São Lucas, no capítulo 14. Eu faço questão de ler.
4: I would like for you to open your Bibles in the Gospel of
5: São Lucas 14, versículo... Vamos do 26 para frente.
4: Chapter 14, verse 26.
5: No Novo Testamento, Mateus, Marcos, Lucas é o terceiro livro.
4: The third gospel of the New Testament.
5: Se alguém vier a mim,
4: if anyone comes to me,
5: e não aborrecer o seu pai,
4: and does not hate father,
5: e mãe e mulher e filhos e irmãos e irmãs,
4: and mother and wife and children, brothers and sisters,
5: e ainda também a sua própria vida,
4: yes, even their own life,
5: não pode ser meu discípulo.
4: Such a person cannot be my disciple.
5: Muita gente hoje está pregando que não tem mudança, não tem luta, não tem aflição, não tem nada.
4: People preach that there's no
5: cost. Estão querendo criar um evangelho.
4: They were trying to create a gospel.
5: Amigo do mundo, amigo dos prazeres do mundo, coleguinha de todo tipo de coisa que Deus...
4: There's a friend to this world and all things that are condemned by
5: pois
4: God
5: é. Mas não dá certo esse evangelho. E qualquer que não levar a sua cruz e não vier após mim,
4: whoever does not carry their cross and follow me,
5: não pode ser meu discípulo.
4: Cannot be my disciple.
5: Pois qual de vós querendo edificar uma torre?
4: Suppose one of you wants to build a tower.
5: Não se assenta primeiro a fazer as contas dos gastos.
4: Won't you first sit down and estimate the cost?
5: Para ver se tem com o que acabar.
4: To see if you have enough money to complete it.
5: Para que não aconteça que,
4: or if you lay the foundation,
5: depois de posto o alicerce,
4: and are not able to finish it,
5: e não podendo acabar, todos os que virem comecem a escarnecer dele.
4: Everyone who sees it will ridicule you.
3: dizendo: este homem começou a edificar e não pôde acabar.
4: This person began to build and wasn't able to finish.
5: E qual é o rei que indo à guerra pelejar contra outro rei?
4: Suppose a king is about to go to war against another king.
3: Não se assenta primeiro a tomar conselhos sobre se com 10 mil pode sair ao encontro do que vem contra ele com 20 mil?
4: When he first considered whether he's able to with 10,000 men come against 20,000.
5: De outra maneira, estando outro ainda longe.
4: He is not able, he will send a delegation.
3: Manda embaixadores e pede condições de paz. Assim, pois, qualquer de vós que não renuncia a tudo quanto tem, não pode ser meu discípulo. Ah, que diferença esse evangelho, Malorivan. Nós não somos vendedores de carnês e nem vendedores de planos de saúde, não. Nós somos pregadores do evangelho.
4: We are not salesmen of healthcare, we are preachers of the true gospel.
3: E mesmo que você reconheça a sua necessidade de Deus, você tem que calcular o custo. Você tem que considerar isso, afinal a salvação exige que você se arrependa dos seus pecados.
4: You must consider this, that salvation requires you to repent.
3: Que você deixe o seu pecado.
4: That you leave your sins behind you.
3: Que você abandone a sua vida errada.
4: That you abandon your wrong path.
3: O que mentia não minta mais.
4: Those who lie, do not lie.
3: O que roubava não roube mais.
4: Those who stole, do not steal anymore.
3: O que fazia coisas erradas não faça mais.
4: Those who did wrongful things, do not.
3: Você que detesta seu inimigo, agora você vai passar a amar o seu inimigo. Ser crente não é coisa para fraco, não. Ser crente é coisa para gente forte. Não é para qualquer um, não. A vida cristã não é para fracos, não, porque é difícil.
5: Existe coisa mais difícil do que amar o seu inimigo?
3: Existe coisa mais difícil do que se tornar totalmente impopular até no meio da sua família? Aborrecer os seus pais, os seus irmãos, os seus filhos e até mesmo a você mesmo. Tem muita gente tentando trazer um evangelho popular. O evangelho nunca foi e nunca será popular. Quando o mundo começa a gostar do evangelho é porque o evangelho deixou de ser o evangelho de doutrina. É porque o evangelho deixou de ser um evangelho verdadeiro. E quem está vivendo esse evangelho é um monte de gente com comichão nos ouvidos, dando ouvidos a doutores conforme as suas próprias concupiscências, desviados da verdade. Você quer a verdade? Essa é a verdade. É o Senhor Jesus quem está falando, e ele diz: mas eu sou o caminho e eu sou a verdade. E conhecereis a verdade, e a verdade vos libertará. Pregue o evangelho da verdade. Faz a obra de um evangelista, cumpra o seu ministério. Esse evangelhozinho popular que nós vemos hoje não custa nada. Aquele que profere o nome do Senhor, aparte-se da iniquidade. Aparte-se do pecado. Ah, mas foi o Dr. John Patrick from que falou.
4: Dr.
3: Who?
4: Dr. Who?
3: Eu não quero saber de doutor nenhum.
4: I don't want to hear about no doctors.
3: Eu não quero ouvir doutor nenhum que está falando fora da palavra de Deus. Paulo fala.
4: It was Paul that said,
3: muita gente vai querer dizer que tem conhecimento de Deus, mas não quer calcular o custo. Então essas pessoas vão ouvir os doutores.
4: So many people will hear these doctors.
3: Essas pessoas vão desviar o ouvido da verdade.
4: They will astray from the truth.
3: Mas aqui na Deus e Amor, a verdade é falada, será falada, sempre foi falado. O evangelho tem o seu custo, sim.
4: Here in the church, God is love, we speak the truth where the gospel has its
5: Você sabe o que é a sua própria família ter um verdadeiro asco porque você diz que é crente? Olha, meus irmãos, eu tenho na minha família alguns tios, primos que não gostam nem de ouvir falar o meu nome só porque eu sou crente. Gostaria de ganhá-los todos para Jesus. Mas o que pensam de mim, olha...
4: But what they think of me, I truly don't care.
5: Eu só sei de uma coisa.
4: All I know is one thing.
5: Eu calculei o preço de servir a Deus.
4: I have calculated the cost.
5: E não vou deixar o meu Jesus por nada.
4: I will not leave Jesus for...
5: Não é porque o meu primo não gosta de mim, porque eu sou crente, que eu vou dizer, vou deixar de ser crente para o meu primo gostar de mim. Eu não!
4: It's not because my cousin doesn't like me that.
5: Se meu primo não gosta de mim, Jesus me ama!
4: If my cousin doesn't like me, I know that
5: o meu Deus me ama!
4: I know that God himself loves me.
5: Eu vou morar no céu!
4: I will live in heaven.
5: Eu reconheci a necessidade do perdão e da salvação!
4: I have recognized the need of salvation.
5: E calculei o preço de servir a Jesus Cristo.
4: I have calculated the cost of serving Jesus Christ.
5: Eu sempre fui uma pessoa, muito gosto muito de gente.
4: I've always a people person.
5: Muitos amigos meus até de infância.
4: And many friends of mine from when I was a child.
5: Alguns anos atrás eu falei para minha esposa.
4: A few years back I told my wife.
5: Eu vou ligar para alguns amigos meus.
4: I'm gonna call
5: meus.
4: Some of my old friends.
5: Alguns amigos de infância.
4: Some childhood friends.
5: E liguei.
4: And I did call them.
5: Disse, ah, eu sou o Lourival, lembra no nosso tempo de infância? Ah, lembro, eu sou o fulano, tal.
4: Oh, remember the old days, I was...
5: E que você está fazendo na vida, rapaz?
4: What are you doing with your life?
5: Oh, estou trabalhando assim, mas eu também sou pastor evangélico.
4: Well, I'm working in this and that, but I'm also a pastor.
5: Nunca mais ligaram para mim.
4: None of them called me back.
5: Nunca mais.
4: Never again did they call me back.
5: Foi só falar, não, eu sou crente em Jesus Cristo, sou pastor evangélico, nunca mais ligaram para mim, nem atenderam os meus telefonemas.
4: All I needed to say was that I was a...
5: É o preço. É o preço.
4: That is the cost.
5: Você tem que reconhecer a necessidade de ser perdoado e salvo e calcular o preço, e isso não é coisa para gente fraca, não. Mas digo a vocês uma coisa, qualquer que confessar Jesus Cristo diante dos homens, a Bíblia fala que o Senhor Jesus também o confessará diante do Pai, aleluia. Aliamasicando, aliamasteias, aleluia. Se o seu amigo vira as costas para você, Deus vem e te abraça. Se a sua família vira as costas para você, Deus vem e abraça você também. Você consegue. Você pode. Muita gente vira as costas para Deus por causa de amizades.
4: Many people turn their backs on God because of...
5: Por causa de ofertas profanas, mundanas, malignas. Não faça isso, porque quando você faz isso, o diabo vem e te sufoca. Não é que ele te abraça, ele aplica em você um mata-leão.
4: Do not give room to the devil for him to take your life.
5: Mas quando a sua família olha para você e fala, olha aí, não quero nem ver esse aí que agora é crente. Pode ter certeza que Deus está te abraçando. Pode ter certeza que Jesus está te tomando e te levantando com a destra da tua justiça e dizendo, eu te comprei, tu és meu, tu és perdoado. Aleluia, aleluia, aleluia. Nós não temos que prestar atenção aos doutorzinhos de plantão que querem dizer o que não são e querem falar mais além daquilo que a Bíblia fala. O que Deus quer para você está aqui.
4: What God has for you is here.
5: Na sua palavra, com uma simplicidade que não necessita às vezes nem grandes explicações. Mas você precisa também dar um passo decisivo para Deus. Nós somos intelecto, meus irmãos, e como seres intelectuais, nós podemos conceber a ideia de Cristo, sim. Nós somos também emoção, e como seres emocionais, nós podemos também até dizer que amamos a Cristo, talvez até amamos da maneira que nós entendemos, podemos dizer assim. Mas até que você se entregue de verdade a Cristo, mediante um ato de decisão pela sua própria vontade.
4: until you make a decision before God.
3: Você precisa praticar um ato decisivo pela sua própria vontade.
4: Make a decision through your own free will.
3: Até que isso aconteça,
4: until this happens,
3: você não pode dizer que você vive uma vida cristã de verdade.
4: Say that you live a true...
3: E tem muita gente, meus irmãos,
4: so many people, dear brothers,
3: que pensa que não, eu tomo a ceia. Eu sou da Igreja Deus e Amor, uma igreja que muitos chamam de o Talibã cristão. Que não tem Talibã cristão não, aqui é Bíblia mesmo. Se você quer chamar de Talibã cristão, é claro que eu abomino todo tipo de doutrina de homem e não prego doutrina de homem. Eu prego a palavra de Deus. Se me querem pregando, eu vou pregar a palavra de Deus. Mas aqui não tem Talibã não, aqui tem Bíblia. Aqui nós não aceitamos doutorzões com palavras mentirosas, profanando o Evangelho de Jesus Cristo e levando atrás deles pessoas que querem se desviar da verdade e parecerem ser melhores do que nós. Não, não, não, não, não são, não.
4: Leading so many people astray from the truth.
3: Se for para pregar o Evangelho e não ver gente salva, eu prefiro não pregar. E você pode entender Jesus como ele é, você pode entender o Jesus histórico, mas você precisa tomar uma decisão com a sua própria vontade de amar a Jesus Cristo depois de ter entendido a sua necessidade e calculado o custo de servi-lo e amá-lo de todo o seu coração. Você precisa tomar essa atitude. No Evangelho de São João, capítulo 1, versículo 12, a Bíblia Sagrada fala: mas a todos quantos o receberam, deu-lhes o poder de serem feitos ou serem chamados filhos de Deus, aos que creem em seu nome ou no seu nome. Você precisa decidir. Você precisa dizer: eu sei que isso vai acontecer, eu sei que muita gente não vai mais nem olhar para mim. Eu sei que eu posso até perder aqui ou ali, mas aquilo que você acha que perdeu, a Bíblia diz que com Cristo você está ganhando. Aquilo que reputávamos como perda, em Cristo, em Deus, nós estamos é ganhando.
4: Everything that you consider a loss to serve Christ, you are actually winning through God.
3: Toma essa decisão. Tenha essa vontade.
4: Make this decision through your own free will.
3: E você vai começar a experimentar uma mudança completa na sua vida.
4: You start to see a transformation.
3: Porque você aceita Jesus, a conversão é o princípio.
4: Because when you accept Jesus, this conversion
3: is the beginning. E uma nova vida tem início a partir do momento que você aceita Jesus como seu Salvador.
4: And a new life begins when you accept Jesus as your Savior.
3: E quando você aceita Jesus reconhecendo a necessidade, calculando o custo, dando aí esse ato de fé, essa decisão por sua vontade, o Espírito Santo de Deus é enviado por Jesus à sua vida. Ele vem habitar na sua vida. E durante o resto da sua vida, ele vai estar ocupando a sua vida e transformando você dia após dia, agindo em você dia após dia. É certo que você vai ser atacado por Satanás, sim, em todas as suas maneiras, de todas as formas. Satanás vai utilizar-te todos os artifícios, de todas as artimanhas, de todas as suas técnicas para tentar desvirtuar a sua fé. Mas não se preocupe, porque o Espírito Santo de Deus vai estar fazendo a diferença na sua vida, mudando tudo. O Espírito de Deus vai fazer com que você vá deixando o passado para o passado no passado, e sendo transformado de glória em glória até alcançar a estatura da perfeição como filho de Deus. Você tem que reconhecer a sua necessidade. Você tem que tomar uma atitude por sua própria vontade, calcular o custo, permitir o Espírito de Deus transformar a sua vida, e agora sim você pode passar a desfrutar os benefícios de Deus. Eu vou dizer a você uma coisa, amém, vou dizer a você uma coisa, você não vai precisar nem pedir. Porque antes que você peça, o Pai já providenciou o que você precisa. Agora sim, uma vez salvo, você pode pedir e desfrutar tudo que a Bíblia Sagrada relata como forma de promessa de Deus para a sua vida. Mas antes, é ouvir o Evangelho das Beiradinhas. É pregar o Evangelho das Beiradinhas. E esse Evangelho pode ser mais pernicioso do que você possa imaginar. Porque infelizmente esse Evangelho é o Evangelho que nega às pessoas o conhecimento do verdadeiro Deus e da verdadeira salvação. Por isso, mais uma vez, conjuro-te diante de Deus e do Senhor Jesus Cristo, que julgará mortos e vivos, que pregues a palavra com doutrina, repreendas, porque virá um tempo em que não sofrerão a sã doutrina, mas terão um ouvido agravado para ouvir doutores cheios de concupiscências e pregadores de mentira. E muitos, infelizmente, se desviarão para a mentira, voltando-se às fábulas. Mas vocês, amados, vocês, pregadores, vocês que estão aqui, que são evangelistas e falam de Deus todos os dias, estejam sóbrios, sofram as aflições da verdade, continuem na obra evangelística e cumpram o vosso ministério, e Deus nos abençoará a todos nós. Você que está aqui, é assim que se tem um encontro com Deus. Você não pode dizer: ah, me encontrei com Deus porque eu ganhei um carro. Meu Deus, quanta bobagem, quanta mentira, quanta voz de falsos profetas. Você precisa de Deus, você precisa reconhecer a sua necessidade e saber: eu não sou independente, eu dependo de Deus. Aí eu posso garantir a vocês que vocês estarão andando na presença de Deus e a vossa vida será uma bênção. Que Deus os abençoe, meus irmãos, que Deus os guarde, que o Espírito de Deus siga falando aos vossos corações e às vossas vidas.
5: Aleluia. Louvado seja Deus, aleluia. Digam comigo assim, meus irmãos: a paz do Senhor Jesus. Digam comigo assim mais uma vez: a paz do Senhor Jesus. Muito obrigado, irmãos, todos vocês da Igreja Deus e Amor, vocês de outros ministérios, vocês que juntaram-se a nós na oração. Bem-vindos e venham sempre. E muito obrigado por vocês estarem aqui. Que Deus vos abençoe. Digam comigo mais uma vez: a paz do Senhor Jesus. Vão com Deus, meus irmãos. Vocês estão guardados, vocês estão protegidos e abençoados, em nome de Jesus Cristo.
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Igreja Pentecostal Deus e Amor, e a nossa sede mundial está aqui na Avenida do Estado 4568, aqui mesmo na Liberdade. Quero compartilhar com vocês alguns versículos da Palavra do Senhor, mas antes disso, você já pode se inscrever, vocês podem já compartilhar também, para que aquelas pessoas que tanto precisam de uma bênção, do milagre, da manifestação de Deus, possam juntar-se a nós para nesta oração. Salmos capítulo 138, que nos diz assim: Eu te louvarei, Senhor, de todo o meu coração. Na presença dos deuses a ti cantarei louvores. Inclinar-me-ei para o teu santo templo e te louvarei o teu nome, pela tua benignidade, pela tua verdade, pois engrandeceste a tua palavra acima de todo o teu nome. No dia que eu clamei, me escutaste, alentaste-me, fortalecendo a minha alma. Todos os reis da terra louvarão, ó Senhor, quando ouvires as palavras da tua boca. E cantarão os caminhos do Senhor, pois grande é a glória do Senhor. Ainda que o Senhor é excelso, atenta para o humilde, mas o soberbo conhece-o de longe. Andando eu no meio da angústia, tu me vivificarás. Estenderás a mão contra a ira dos meus inimigos, e a tua terra e a tua destra me salvará. O Senhor aperfeiçoará o que me concerne, a tua benignidade. Ó Senhor, é para sempre. Não te desampares as obras das tuas mãos. Vamos ler novamente o versículo 8. O Senhor aperfeiçoará o que me concerne. A tua benignidade, ó Senhor, é para sempre. Não te desampares as obras das tuas mãos. É um salmo de Davi, rendendo a ação de graças pela fidelidade de Deus. E eu convido vocês para refletir um pouquinho sobre a palavra e o cuidado de Deus para com as nossas vidas. Você que está me escutando, você que está me acompanhando neste momento, eis aí uma oportunidade para você parar um pouquinho, refletir e agradecer a Deus por tudo que Ele tem feito. Então, nesta oração, nós vamos clamar a Deus, vamos buscar a presença do Senhor, vamos invocar o nome do nosso Deus. E eu convido você que está aí pela primeira vez, acompanhando esse momento de oração que vamos fazer, que você ore conosco,

0: que você aí coloque aí esse compromisso de orar, de buscar a presença de Deus. Esse momento que você está aí sozinho, triste, angustiado, abatido, desanimado, decepcionado, sem forças para caminhar, chegou o momento de nós buscar a presença de Deus, invocar o nome do Senhor, porque grandes coisas nosso Deus tem feito por nós. Isto dispensa qualquer comentário, né? Do que Deus tem feito. Faltam-nos palavras para expressar a grandiosidade do seu amor, a grandiosidade das suas misericórdias para conosco. Então convido vocês para juntos buscar a presença de Deus. E você que gosta de ajudar as pessoas, de anunciar as boas novas, eis aí a oportunidade. Você, eu tenho certeza que você tem aí um grupo do WhatsApp, você tem um grupo aí talvez no Instagram, no Facebook. Você pode pegar, colar esse link agora e enviar para os seus amigos, colegas, ou até mesmo aquele teu conhecido que está em outro país neste momento. Convida ele para juntos buscar a presença de Deus, independente do fuso horário. Muitas pessoas estão esperando por você. Muitas pessoas estão esperando por nós, para compartilhar um pouquinho dessa grandeza do nosso Deus, da bondade do nosso Deus. Então convido você para fazer esse trabalho sendo um evangelista digital. Por que não? Evangelizar, convidar, usar as redes sociais para agregar ao reino de Deus, para ajudar no sofrimento daquelas pessoas que sejam curadas, abençoadas, transformadas, aquelas pessoas que estão à espera de uma palavra, de um momento a sós com Deus. Chegou o momento de buscar a presença do Senhor. Oremos ao Pai. Grande Deus e Pai, eu quero agradecer, meu Deus, por esta oportunidade que o Senhor nos presenteia de iniciar esse novo dia em Tua presença. Senhor, eu agradeço pelo que o Senhor deu, do Teu melhor para conosco, enviando o Teu amado Filho Jesus para morrer por nós na cruz do Calvário. E a obra não parou após a morte e a ressurreição do Mestre. Mas sim, o Senhor rogou a Ti, ó Pai, e o Espírito Santo foi enviado. E agora, neste momento, Senhor, o Teu Santo Espírito já está atuando em corações, chamando cada vida, cada pessoa, para buscar a presença do Deus Criador de todas as coisas. Senhor Jesus, perdoa todos os meus pecados, perdoa as minhas falhas, Senhor, pois reconheço a minha necessidade de reconhecer as minhas falhas, os meus pecados, porque a Tua palavra nos diz que a mão do Senhor não está encolhida para salvar, nem os ouvidos agravados que não posso ouvir, mas os nossos pecados é que faz separação entre nós e o Senhor. Peço ao Senhor misericórdia e compaixão da minha alma que Te deseja, Senhor, da minha alma que anseia a Tua glória, a Tua presença, da minha alma, Senhor, que deseja, nesse momento de oração, receber essa glória dos céus, a presença divina do Teu Santo Espírito. Por isso aqui estou, Senhor, para Te agradecer, para Te louvar, para glorificar pela bênção que o Senhor nos dá neste novo dia, iniciando esse novo dia em Tua presença, iniciando esse novo dia em oração. Entregamos, Senhor, entregamos os nossos problemas, porque neste momento eu tenho certeza que o Senhor sabe, está cuidando de cada uma delas, de cada um dos nossos problemas, das nossas dificuldades, daquilo que está inquietando os corações. Eu tenho certeza que o Senhor tem seus meios de agir de uma forma sobrenatural. A intervenção do Senhor é muito importante, Senhor, em nossas vidas. Oh, meu Senhor, eu quero agradecer, ó Deus, pela vida deste irmão, deste ouvinte, desta pessoa que está nos acompanhando neste momento, que está em oração, clamando, lançando diante do Senhor as suas súplicas. Senhor, eu clamo por misericórdia, eu clamo, Senhor, pela compaixão, pelas vidas. aquelas que querem ter um verdadeiro encontro contigo e não sabem por onde. Que o teu Santo Espírito possa direcioná-los, para que eles possam, Senhor, ter esse real encontro contigo, esse encontro verdadeiro e genuíno com o Senhor. Oh, meu Senhor, a tua glória, a tua presença não pode faltar em nossas vidas, não pode faltar na minha vida, não pode faltar na vida deste irmão que está de joelhos orando agora, clamando por misericórdia. Oh, Espírito Santo, eu apresento os pedidos de oração que os nossos irmãos solicitaram, rogaram de nós as nossas orações. E neste momento eu apresento este homem, esta mulher, este irmão, esta irmã, este jovem, esta criança. Que o Senhor possa, Senhor, tocar nesses corações que estão agora envolvidos, Senhor, na busca, Senhor. Estão orando, clamando, muitas delas, Senhor, talvez estão conosco pela primeira vez neste momento de oração. Quantas vidas, Senhor, que acompanha esta oração agora, que talvez esteja no hospital, acompanhando um doente, um ente querido que está passando por um momento tão difícil. Senhor Jesus, eu oro, Senhor, por essas vidas, Senhor, e eu creio, eu acredito na manifestação do Teu Senhor, do Teu sangue, do Teu Santo Espírito. Senhor, apresento esta pessoa que está acamada, outro está em uma sala de cirurgia, e outros estão em coma induzido. Senhor, tenha misericórdia. Esta pessoa que está respirando por aparelhos, esta pessoa que está com esta tuberculose, com essa pneumonia, esta pessoa que está tendo problema respiratório, meu Deus, que sofrimento, que angústia, que desespero, Senhor. É a pessoa tentar respirar, tentar sentir este ar e não consegue. Senhor, esta pessoa que não está tendo o oxigênio nos pulmões, Senhor, tenha misericórdia. Senhor Jesus, eu creio no milagre, por isso nós nos colocamos diante do Senhor, rogando a favor dessas vidas, Senhor, pedindo, Senhor, o milagre, pedindo a libertação. Espírito Santo, vai envolvendo estas pessoas, vai envolvendo nesta graça, nesse poder, nesta unção, mesmo estas pessoas que não acreditam, que já, diante de tantos problemas, diante de tantas decepções, já não consegue acreditar na manifestação do Senhor, mas o Senhor tem seus meios de agir, de atuar em cada vida. Oh, glória a Deus, eu louvo o Teu Santo Nome, Senhor, porque o Senhor sabe como agir na hora certa, no momento certo. O Senhor sabe o momento certo de realizar o milagre, o Senhor sabe o momento certo de fazer o milagre acontecer na vida daqueles que estão sofrendo tanto, independente do grau da enfermidade, independente da doença, independente se essa pessoa já foi desenganada diante de um profissional na área da saúde. Senhor, eu oro, Senhor, eu oro por essas vidas, porque eu tenho contemplado tantas maravilhas que o Senhor já tem operado através da oração, através do clamor, através do pedido deste povo que com muita fé se junta conosco para a oração. Senhor, abençoe esse profissional na área da saúde, os enfermeiros, Senhor, abençoe esse pronto-socorro, esse hospital, abençoe, Senhor Jesus, todas estas pessoas que estão passando agora por exames detalhados, exames de sangue, tomografia, radiografia, ultrassonografia. Senhor, eu apresento essas vidas, Senhor. Senhor, eu apresento aquelas pessoas que estão sofrendo do câncer, aquelas pessoas que estão paralíticas, aquelas pessoas que estão acabadas. Senhor Jesus, eu oro por essas vidas e tenho certeza que o Senhor operará de uma forma tão, tão bela, da maneira que o Senhor faz. Oh, meu Deus, a maneira que o Senhor opera, Senhor, que cala até mesmo aqueles que querem aproveitar oportunidades para murmurar, para criticar. Mas o Senhor é maravilhoso, o Senhor sabe como agir na hora certa. Senhor Jesus, eu oro pela diretoria da Igreja Deus e Amor, oro pela vida da nossa presidente, nossa irmã Irene Miranda, Abençoa nossa irmã Débora Miranda de Almeida, pastor Lourival de Almeida, visita teu servo, Senhor, vai repreendendo todo espírito de enfermidade, toda infecção, toda inflamação, que o Senhor possa repreender todo mal, toda enfermidade, restaurando a saúde do teu servo. Abençoa também o presbítero Davi Miranda Neto, abençoa, Senhor, a diretoria executiva, entrega em tuas mãos a minha vida, entrega em tuas mãos, Senhor, a vida do pastor Osmar, do presbítero Marco Magno, também do presbítero Fabrício Beata, do presbítero Wilson, também do presbítero Gerra, irmã Maria José. Apresento, Senhor, o corpo de obreiro, o ministério geral. Apresento, Senhor, as igrejas Deus e Amor espalhadas no Brasil e no mundo, a cada dirigente, a cada obreiro, a cada obreira, a cada membro, a cada frequentador, simpatizante, os mantenedores desta obra. Senhor, apresento essas vidas para que o Senhor venha abençoar o trabalho de cada uma delas. O Senhor venha abençoar este irmão que já fez propósito de apoiar a obra do Senhor. O Senhor tem aberto portas, empresas, enfim, o Senhor tem abençoado este povo de uma forma tão, tão maravilhosa, que cabe a nós somente a glorificar o teu nome. E esta obra, a igreja, continua avante, triunfante a cada dia, levando a tua palavra, enviando obreiros a outros países. Senhor Jesus, tudo isso é a resposta das ofertas, da oração, do jejum do teu povo. Senhor, eu oro também pela vida dos novos convertidos, cumprir a justiça divina. Eu oro pelos irmãos que estão alegres, glorificando a Deus e agora estão orando conosco. Muitas delas estão pedindo o batismo com o Espírito Santo. Outros estão buscando os dons espirituais. Outros estão intercedendo pela salvação de um familiar. Outros estão orando para Deus salvar um amigo, um colega de trabalho. Senhor Jesus, eu oro, Senhor, por essas vidas, Senhor. Que a tua obra venha a ser manifesta de uma forma tremenda e poderosa. Senhor Jesus, apresenta, Senhor, nosso Brasil, as autoridades constituídas desta nação, entregamos tudo em tuas mãos, Senhor. Apresenta, Senhor, este povo de fé na região norte, lá os irmãos ribeirinhos, irmãos das aldeias. Apresenta a região centro-oeste, também nordeste. Apresenta as igrejas Deus e Amor espalhadas, Senhor, nessas regiões. Nas regiões, Senhor, que tanto necessita, Senhor, do mover do Senhor. Aquelas cidades, Senhor, que a falta da chuva, outras cidades têm abundância de água, de chuvas. Senhor, pedimos ao Senhor misericórdia. Tu és o construtor, Tu és o criador de todas essas coisas. Por isso oramos, Senhor. Pedimos, ó Deus, que o Senhor possa realizar segundo a Tua perfeita vontade, Senhor. Que a obra seja realizada, que a chuva possa cair sobre a terra nos lugares que está precisando. Senhor, que o Senhor possa trazer, Senhor, um equilíbrio, Senhor, na natureza. Senhor Jesus, vai repreendendo, Senhor. Ah, meu Deus, todas aquelas catástrofes, Senhor, que acontece, que é produzido, talvez pelas chuvas ou pela falta das chuvas. Oh, meu Deus, tenha misericórdia, eu apresento, Senhor, estas cidades que foram atingidas pelos vendavais, pelo vento, pelo granizo, pelos tornados, pelos furacões, Senhor, quantas cidades devastadas, quantas vidas, Senhor, que neste momento estão orando, pedindo ao Senhor a direção, não sabendo qual caminho deve tomar, não sabendo qual rumo deverão tomar a partir de agora. Senhor, eu oro por essas vidas e peço misericórdia. Apresento a região sudeste, também a região sul do nosso Brasil. Apresento, Senhor Jesus, aos nossos irmãos que oram conosco, lá na fronteira com outros países, nossos irmãos que abra a Hispana, nossos irmãos que ora neste momento, pelos países que falam espanhol, Deus Santo de poder, bendiz a vida de nossos irmãos de Sul-América, Centro-América, Norte-América. Senhor, abençoa a vida dos nossos irmãos que estão naqueles países, ó Deus, que tem tanta dificuldade devido à violência, cada dia aumentando de uma forma assustadora, de uma forma que traz para a gente uma preocupação, porque são crianças, jovens, aquelas vidas que foram ceifadas por uma bala perdida. Senhor, a criminalidade, a violência, o assalto, o roubo. Meu Deus, como isso tem aumentado nos nossos dias. Quantas vidas, Senhor, quantas vidas estão neste momento pedindo a proteção divina, pedindo a proteção para que o Senhor traga a estas vidas, Senhor, a calma, a tranquilidade a esses corações, para que elas possam desfrutar neste momento, esse momento tão especial, esse momento que é somente deste ouvinte contigo agora, esse momento nosso contigo, Senhor, que estamos orando, clamando, pedindo, lançando diante do Senhor aquilo que nos inquieta, aquilo que nos incomoda. Senhor Jesus, apresenta as causas da igreja, apresenta esta igreja, Senhor, que te pertence, é do Senhor. Apresenta esta obra, Senhor, também em outros países, nossos irmãos da América do Norte, nossos irmãos ali da África, também da Europa, da Ásia, da Oceania. Apresenta, Senhor, aqueles países, ó Deus, onde temos um conflito, guerra. Senhor, tenha misericórdia. Tenha compaixão, quantas vidas, Senhor, se perderam nas últimas horas, quantas vidas que se perderam devido à violência, devido à guerra. Oh, meu Deus, tenha misericórdia e compaixão. Senhor, apresenta aqueles países que estão sendo atingidos também pelas enfermidades, pela doença. Senhor Jesus, quantas vidas, quantas pessoas que estão contagiadas já com este vírus, com esta doença. Senhor, quer seja o ebola, quer seja outras enfermidades que estejam ali, Senhor, afligindo esta cidade, esse estado, esta nação. Apresento, Senhor, em Tuas mãos, Senhor, os projetos que o Senhor dará em nossas mãos para que nós possamos ganhar vidas para o Senhor em outros países. Senhor, apresenta os nossos irmãos obreiros e pastores, Senhor, que estão nos seus respectivos países, Senhor, enfrentando as dificuldades, enfrentando, Senhor, tantas dificuldades para anunciar o Evangelho do Reino. Senhor, eu oro por essas vidas. Senhor, eu apresento também, Senhor, as crianças, Senhor, o pequeno Galileu que está cuidando dos pequenos, das nossas crianças. Apresento o Ministério Regenério, Expansão. Apresento em Tuas mãos a orquestra. Apresento em Tuas mãos, Senhor, também a área do ensino, Senhor. CBDA, CFO, todos os cursos, Senhor, que estão sendo oferecidos aos nossos irmãos. Abençoe os seminaristas, Senhor, que estão ali na escola, que estão este ano aqui conosco. Que o Senhor venha capacitar no conhecimento da Tua Palavra, que o Senhor venha capacitar através dos dons do Espírito Santo, que o Senhor venha renovar os nossos irmãos e as suas famílias também, que a família dos nossos irmãos internos que estão aqui conosco sejam ricamente abençoados. Senhor Jesus, eu também quero buscar a Tua presença em favor daquelas pessoas que estão no campo, na fazenda, no sítio, nas chácaras. Esta pessoa que está orando, pedindo uma porta para que venha se abrir. Pessoas que estão pedindo ao Senhor uma oportunidade para que elas possam receber a Tua presença, a Tua glória. Quantas pessoas que neste momento, Senhor, talvez fisicamente estão bem, mas espiritualmente precisa de um milagre urgente. Eu oro por essas vidas, Senhor. E clamo, Senhor, clamo com toda a minha fé, com toda a certeza do meu coração, juntamente com os nossos irmãos de perto e de longe, nossos irmãos da Igreja Deus e Amor, nossos irmãos de outros ministérios, nossos irmãos que talvez não professam nenhum credo religioso, mas está ligadinho, está acompanhando conosco a oração, talvez somente ouvindo, mas que o Senhor venha trazer a este coração o desejo de estar falando contigo, de estar clamando, de estar pedindo, de estar lançando diante do Senhor as suas súplicas, as suas necessidades. Meu Deus, esta pessoa, Senhor, que está apresentando ao Senhor a situação financeira, esta pessoa que está endividada, esta pessoa que não tem mais dinheiro nem mesmo para comprar os medicamentos, esta irmã que já gastou todo o dinheiro da aposentadoria e agora faltou dinheiro para comprar o medicamento, esta pessoa, Senhor, que está desempregada, esse pai de família que está batendo em portas de emprego e as portas estão fechadas, esta mãe que está desesperada porque vai chegar ao dia de pagar as contas e não vai poder honrar com seus compromissos. Eu oro, Senhor, e peço ao Senhor misericórdia, que o Senhor venha abrir portas, que o Senhor venha realizar o milagre, a providência divina, a provisão dos céus. Eu creio, Senhor, na manifestação do Teu Santo Espírito neste momento. Senhor Jesus, quantas pessoas que estão orando e falando para o Senhor, agora é só milagre, agora é somente Deus. Senhor Jesus, eu oro, eu peço, Senhor, a favor dessas vidas, nós vamos repreendemos agora toda a enfermidade, vamos repreender todo o espírito de enfermidade que está no corpo desta pessoa, todo espírito de doença que entrou nesta casa e parece que entrou para ficar, mas o sangue de Jesus tem poder. Repreendemos agora, Satanás, a tua fúria contra este lar, contra esse casal, há poder no sangue de Jesus, é no nome de Jesus que nós te expulsamos agora, é no nome de Jesus que nós repreendemos agora todo o mal que está por trás dessa situação. Você que está atuando na vida deste homem, desta mulher, Satanás, o sangue de Jesus tem poder. Você que tem os seus meios para levar esta pessoa à loucura, mas o sangue de Jesus tem poder, e é no nome de Jesus que nós se repreendemos. Esta pessoa que está acamada, que sofreu um AVC, que não consegue falar, que não consegue mover os braços, as pernas, agora em nome de Jesus, que o milagre venha acontecer. Eu creio, Senhor, eu creio no milagre, eu creio na manifestação divina do Teu Santo Espírito, e nós clamamos, nós oramos, nós lançamos nossas súplicas agora. Vai aquecendo o Espírito Santo, vai aquecendo este coração, vai repreendendo, Senhor, todo espírito de loucura, todo espírito de desânimo, de cansaço, esta pessoa que já não tem ânimo mais nem para congregar, nem para adorar, nem para orar. Senhor, tenha misericórdia. Senhor Jesus, nós oramos também por essas vidas que estão dentro de um veículo agora, que estão em viagem com a sua casa, sua família. Senhor Jesus, abençoa, Senhor, abençoa as rodovias do nosso país, que o Senhor não venha, Senhor, que o Senhor não venha permitir esses desastres, essas vidas sendo ceifadas, mas que haja a proteção do Senhor, que haja, Senhor, oh meu Deus, uma viagem abençoada na ida e também no retorno. Oh Espírito Santo, abençoa também, Senhor, aqueles que estarão no aeroporto, se embarcando pelas próximas horas para um determinado país. Guarda, Senhor, guarda na viagem. Senhor Jesus, aqueles que estão em alto mar neste momento, eu oro também por essas vidas. Senhor, eu clamo também, Senhor, eu clamo por essas vidas, ó Deus, que mora, que reside nas comunidades tão violentas, Senhor. Vá repreendendo agora o espírito da morte, Satanás, que planejou a desgraça nesta madrugada, Satanás, que planejou morte. Ah, meu Senhor, vai repreendendo agora nesta madrugada, que toda estratégia diabólica, satânica, seja repreendida agora pelo sangue de Jesus. Eu creio, Senhor, eu creio no milagre, eu creio na manifestação do Teu Santo Espírito, eu creio no mover do Senhor. Oh, glória a Deus, a presença de Jesus, a glória do Senhor sendo manifesta agora, este poder, esta graça que este irmão está sentindo também. Oh Espírito Santo, vai envolvendo agora estes corações, onde há tristeza, que possa a tristeza ir embora e alegria manifestar nesta vida, que a alegria, a esperança possa trazer a este coração a calma, a tranquilidade. Espírito Santo, nós não estamos aqui na oração impondo ao Senhor como deve o Senhor fazer, mas nós estamos intercedendo por essas vidas, para que o Senhor venha fazer do Teu melhor para com estas pessoas. Elas que crêem, Senhor, no Teu milagre, elas que crescem no milagre que o Senhor vai realizar, já está realizando agora. Eu creio na manifestação, eu creio no poder, eu creio que esta vida já está glorificando o Senhor, porque já está sentindo a paz, a alegria, a enfermidade já foi embora. Oh Espírito Santo, levanta este homem que está em uma cadeira de rodas, levanta, Senhor, levanta este homem, esta mulher que que está acamado, Senhor, que esta pessoa que não consegue falar, que possa soltar a voz agora e falar. Oh, Espírito Santo, vai movendo agora, Espírito Santo, a tua glória, o teu poder, a manifestação, não importa a cidade, o estado, o país, onde esta pessoa está orando conosco, o que importa é que a tua presença já está sendo manifesta, a tua presença já está sendo notória a esses corações, já tem pessoas chorando, já tem pessoas glorificando, já tem pessoas exaltando o teu nome, Senhor. Oh, Espírito Santo, vai envolvendo agora, envolve, Espírito Santo, vai batizando com fogo, vai repreendendo, Senhor, com este fogo inteligente toda a obra do mal, que o sangue de Jesus possa fazer o efeito de uma forma notória nesses corações, que haja transformação, que haja salvação, que haja libertação, que haja paz nesta casa, neste lar. Eu creio, Senhor, eu creio no teu mover, eu creio na tua glória, eu creio, Senhor, eu creio na manifestação do teu Santo Espírito. Por isso eu oro, eu clamo por misericórdia. Oh, Espírito de Deus, vai envolvendo agora, vai envolvendo neste país, nesta nação, Senhor, esses países, Senhor, onde há a proibição da propagação do Evangelho, nossos irmãos que estão nesses países, até mesmo correndo risco de morte, mas estão ali orando, estão clamando. Oh, Espírito Santo, vai movendo agora, Espírito Santo, vai quebrantando o coração desses que estão na liderança desses países, dessas pessoas que estão levando, Senhor Jesus, estão levando ao país a destruição, ao país até mesmo uma guerra. Senhor, vai repreendendo agora, Senhor, que a guerra venha a cessar. Apresenta Israel, Palestina, Irã, apresenta, Senhor Jesus, a Rússia, a Ucrânia, apresenta aqueles países, Senhor, que estão em conflitos ali no continente africano, apresenta em tuas mãos agora, Senhor. Oh, meu Deus, nós somos tão limitados, ó Pai, eu sou tão limitado, mas eu oro, eu peço, eu clamo, eu tenho certeza que o Senhor já está atuando, tenho certeza que o Senhor está agindo, vai acalmando este coração que está angustiado, esta pessoa que já sabe que quando chega a noite é uma tristeza porque ela não consegue dormir, sofre desta insônia, esta pessoa que ouve voz, vê vulto durante a noite dentro de casa, é você, Satanás, que está perturbando estas vidas. Eu te repreendo agora, que sai agora pelo sangue de Jesus Cristo. Eu creio, Senhor, eu creio no milagre que já está acontecendo agora, no poder glorioso que está sendo manifesto agora nessas vidas. Espírito Santo, vai movendo, vai movendo, vai movendo, Espírito Santo, vai movendo da tua glória, do teu poder, da tua unção. É, meu Deus, o choro pode durar uma noite, mas a alegria vem pela manhã. Eu tenho certeza que esta pessoa já está glorificando ao Senhor pelo que estão recebendo, pelo que estão sentindo, pelas lágrimas que estão correndo. Esta mãe que está orando e intercedendo pelo filho que está hospitalizado, Senhor, toca nesta criança agora, neste hospital, nesta ala de enfermaria, ou até mesmo nesta ala onde estão as pessoas que estão sofrendo de câncer. Senhor, eu creio no milagre, eu creio no teu mover, eu creio na manifestação do teu Santo Espírito, que o Senhor possa mover, que o Senhor possa agir, agir, Senhor. Oh, meu Deus, entregue em suas mãos também, Senhor, aqueles, Senhor, aqueles que perseguem a tua igreja, aqueles que querem ver a desgraça, a derrota da tua igreja. Senhor Jesus, entregamos tudo em tuas mãos, que o Senhor venha cuidar, que o Senhor venha tomar providência de tudo que está acontecendo. Entregamos tudo em tuas mãos, Senhor, e estou tranquilo porque está em boas mãos a minha vida, a minha casa, a minha família, o nosso país. Oh, Deus, entregamos tudo em tuas mãos. Senhor, abençoa também os nossos irmãos de outros países que estão apresentando os seus respectivos países em tuas mãos, Senhor. Oh, meu Jesus, muito obrigado, Senhor, muito obrigado pelo mover, muito obrigado pela tua... Tua glória. Muito obrigado, Senhor, pela manifestação do Teu Santo Espírito, Senhor. Oh, Espírito Santo, vai movendo agora, vai movendo nesse coração, arrancando a tristeza, arrancando a angústia, tirando, Senhor, essa depressão, trazendo esta alegria, esta pessoa que está com tantos síndromes, Senhor, esta pessoa que não sai de casa para nada, esta pessoa, Senhor Jesus, que está acamado, esta pessoa que já não consegue mais nem mesmo fazer a sua refeição diária. Tenha misericórdia, Senhor, tenha compaixão. Eu creio, Senhor, no poder da oração. O Teu povo está orando, Teu povo está intercedendo, que nesta madrugada, Senhor, todos possam sentir o Teu mover, todos possam sentir, Senhor, a Tua glória, todos possam sentir, Senhor, a manifestação do Teu Santo Espírito, que todos possam glorificar, que todos possam glorificar, que todos possam exaltar o Teu Santo Nome pela bênção que estão recebendo agora. Oh, Espírito Santo, esta pessoa que iniciou esta oração com a pressão tão alta, esta pessoa que iniciou esta oração com tantas dores de cabeça, e agora, Senhor, agora o milagre já aconteceu, esta pessoa já não está sentindo mais, porque o Senhor já tocou neste corpo tão enfermo, o milagre já aconteceu, e eu glorifico o Teu Nome, eu glorifico o Teu Nome. Ah, meu Senhor, Tu és digno de toda honra e de toda glória. Espírito Santo, continua conosco, entregamos este novo dia em Tuas mãos, Senhor, entregamos, ó Pai, entregamos o nosso trabalho, a nossa casa, entregamos tudo em Tuas mãos, Senhor, abençoa mesmo, abençoa esta igreja, abençoa as igrejas, Senhor, da menorzinha até maior, espalhadas em toda a terra, que o Senhor venha abençoar de uma forma tremenda. Espírito Santo da verdade, eu Te glorifico, Te exalto, Espírito Santo, eu Te louvo, Espírito Santo, oh Espírito Santo, eu entrego ao Senhor os cultos que serão realizados, ah, meu Deus, durante esta semana, as concentrações que já estão sendo anunciadas, divulgadas, os nossos irmãos que estão evangelizando as ruas, que estão evangelizando as casas, convidando para o culto. Senhor, eu creio na Tua misericórdia. Abençoa também, Senhor, a obra social da Igreja Deus e Amor, Fundação Reviver, Reviver Help Deus e Amor, os projetos, as casas abertas em vários estados. Senhor, abençoa este povo, abençoa a Tua igreja. É o pedido que eu faço, Senhor, de todo o meu coração, para Te adorar, para glorificar o Teu Santo Nome. Senhor, dizer muito obrigado, ainda é muito pouco, pelo muito que o Senhor tem feito e está fazendo sobre nossas vidas. Toda glória e toda honra seja dada ao Senhor. Amém e amém, Senhor Jesus.
1: Quero saudar os ouvintes de casa com a gloriosa paz do Senhor Jesus. Quem vos saúda é a sua irmã em Cristo, Maria Lorena. Chegou o momento da oração. Dobra o teu joelho. Juntamente conosco, clamamos ao Senhor. Senhor, meu Deus e meu Pai, aqui estamos mais uma vez, Senhor, diante da Tua presença, para suplicar a Tua misericórdia. Pai, eu Te louvo por este momento tão lindo, meu Deus, por este momento de entrar na Tua presença, para clamar pela Tua misericórdia. Em nome de Jesus Cristo, nós Te suplicamos agora, pela Tua misericórdia, Pai, em prol deste ouvinte de casa, Senhor, em prol dessa pessoa que já está de joelho dobrado, clamando, Pai, em prol das suas causas, da sua família. Pai, lembra que está escrito na Tua palavra que tudo quanto nós pedir em nome de Jesus Cristo, querendo, nós receberemos, meu Pai. Eu creio que a Tua mão já está estendida, que o Teu ouvido... Espírito já está atento para ouvir a oração do teu povo, a súplica, meu Pai. Vai de encontro desta família, Senhor. Eu creio, rica.

Senhor Jesus, vá em encontro desta família desesperada. Esses momentos de angústia, este momento de tristeza, de dor, meu Pai, lembra do teu grande amor, Senhor. Socorra esta criança, meu Pai, que o inimigo pôs a cabeça de alguém para sequestrar, Senhor, e tirar a vida desta criança. Pai, ela é tão indefesa, tão pequena, Pai. Ela não sabe se defender, meu Deus. Mas a Tua palavra me revela, se nós crermos o Teu nome, o Senhor pelejará por esta criança. Peleja por este idoso, meu Pai, já tão fragilizado pelos anos, Senhor. Lembra do Teu grande amor, da Tua misericórdia. Repreenda a ira do diabo, Pai. Repreenda, levante, repreenda, Pai, toda a fúria, toda a diversidade. Senhor, Tu és o justo juiz, Pai. Tu és o Deus que pode todas as coisas. Lembra do Teu grande amor, meu Pai. Ajuda-nos a ser fiel até na oração, ser fiel nos nossos negócios, meu Pai. Não deixa-nos usar de engano com ninguém, meu Pai. O Teu Espírito Santo é fiel, Ele é verdadeiro, meu Pai. Lembra do Teu grande amor, meu Deus. Senhor, eu sei que em tudo nós prestaremos conta. Pai, ajuda-nos, meu Deus, a prestar conta das nossas obras, a ser fiel à nossa liderança, a ser fiel até na hora da oração, meu Pai. Repreenda a ira do diabo, Senhor. Nós estamos diante de um acusador, meu Pai, que luta para roubar as nossas bênçãos. Mas eu creio no Teu milagre, meu Pai. Livra, livra nossa pobre alma, meu Pai. Livra nossa infidelidade, Senhor. Livra-nos, Senhor Jesus. Lembra do Teu grande amor, meu Pai. Como é maravilhoso, meu Deus, poder reclinar a nossa cabeça sobre o nosso leito feliz por mais um dia que lutamos em prol da Tua causa, que trabalhamos com tanto amor, meu Pai. Ah, Senhor dos exércitos, repreenda, Pai, toda a infidelidade, repreenda toda mentira, todo engano, meu Pai. Repreenda pelo poder do Teu sangue, repreenda pelo poder da Tua palavra. Senhor, é tão lindo ver um lar abençoado, ver uma família honesta entre eles, Senhor. É tão lindo ver... Ouço, meu Pai, que respeita a esposa, Jesus querido, que não usa de engano, meu Pai. Lembra que a Tua palavra é fiel, é verdadeira.
Pai, a tua bênção só chega em nossa vida quando nós formos fiel a ti, fiel com nosso irmão, fiel com a nossa irmã. Pai, eu te suplico em nome de Jesus, tira toda mentira, todo engano, tira toda falsidade, meu Pai, arranca pela raiz, pelo poder da tua palavra. Senhor, nós prestaremos conta de tudo, até das nossas palavras, meu Pai. Arranca a hipocrisia, Senhor, arranca do nosso coração, meu Pai, tudo aquilo que impede a tua bênção, tudo aquilo que impede a nossa oração chegar perante o teu trono de graça, Senhor. Estenda as tuas mãos, meu Pai. Como que o Senhor pode abençoar alguém que não é fiel contigo e nem com a sua própria família, Senhor, nem com os seus negócios, meu Pai? Como que o Senhor pode ouvir a

reconhecer e confessar a nossa infidelidade diante da Tua presença. Pai, Tu te agradou tanto de Davi, que o Senhor chegou a chamar ele segundo o seu coração, meu Pai, porque ele era fiel em tudo, meu Deus. Ajuda-nos a ser fiel, meu Pai. Abençoa aquele irmão e aquela irmã, Senhor, que é fiel contigo, meu Deus. Nenhuma maldição cairá sobre ele, meu Pai. Nenhuma enfermidade, nenhuma seta, nenhum dardo do inimigo, meu Pai, chegará na sua casa, na sua vida, na sua família, meu Pai. Vai derramando a tua graça soberana, vai repreendendo os demônios, Jesus querido, vai jogando por terra, meu Pai, toda infidelidade, Senhor, vai queimando esses demônios do engano, vai queimando toda traição, vai queimando toda mentira, toda injustiça. Saia, saia, saia, saia do nosso caminho. O Senhor te repreenda. Pai, ajuda-nos a ser fiel contigo e com nosso irmão, a nossa irmã. Pai, Tu conhece esse ouvinte de casa, Tu conhece a necessidade de cada um. Senhor, nada pode impedir a Tua bênção nos alcançar, meu Pai. Nada, nada pode impedir o Teu trabalhar, o Teu agir na nossa vida, meu Pai. Nada pode nos impedir, Jesus querido, de receber a porção dobrada da Tua graça, receber a fidelidade, meu Pai. Nada pode impedir, meu Deus. Lembra do Teu grande amor, meu Pai, vai derramando a Tua graça soberana. Pai, abençoa de uma maneira especial esse ouvinte de casa, meu Pai. Quem sabe, meu Deus, o inimigo conseguiu enganar ele hoje, meu Pai. Em nome de Jesus, eu te suplico, perdoa seus pecados, Pai, porque nós haveremos de prestar conta de todas nossas obras, meu Pai. Prestaremos conta de cada palavra, prestaremos conta, meu Deus, Senhor, de tudo que nós praticar na terra. Pai, quem sabe esse ouvinte de casa, esta luta que ele está passando, já é um prestar de conta de algum pecado escondido. Senhor, não sei por que, meu Pai, o Senhor está pedindo para mim orar. Eu te peço em nome de Jesus, Senhor, perdoa esse pensamento de engano, perdoa esse pensamento maligno, perdoa esta inveja maligna, Pai, perdoa por amor do Teu nome. Pai, o tempo está chegando, a Tua vinda é chegada, a hora é de trabalho, meu Pai. Os dias são difíceis, Senhor. Quanta angústia, quanta tristeza, quanta fúria do diabo, quanto levante. Pai, repreenda a ira do diabo.
diabo. Repreenda a inveja, Senhor. Repreenda pelo poder do teu sangue. Repreenda pelo poder da tua palavra. Eu creio na tua justiça, Senhor. Eu creio no teu grande amor, meu Pai. Eu creio que o teu nome será glorificado, meu Pai. Guarda a minha vida, guarda a nossa casa, guarda a família, meu Deus. Dá o grande livramento para a irmã Irene Miranda. Guarda a vida da tua serva, meu Pai. Guarda ela debaixo da tua proteção. Livra ela do acusador. Livra ela da pressão, meu Pai. Livra pelo poder da tua palavra. Ajuda a tua serva, meu Pai. Estenda sobre ela tuas mãos. Abençoa a cantora Débora Miranda, Pai. Guarda a tua filha. Livra ela, Pai, nos ataques das adversidades. Livra ela do acusador, meu Pai. Livra o pastor Lorival de Almeida. Pai, toca na saúde do teu servo. Arranca toda a pneumonia. Arranca toda a enfermidade. Em nome de Jesus, saia, saia, saia, saia a enfermidade maligna. O Senhor te repreenda agora toda a inflexão pulmonária. Pai, levanta teu servo e dê saúde para ele, meu Pai. Abençoa o Davi Neto, Senhor. Guarda teu filho debaixo do teu sangue. Abençoa, Pai, e dê a ele a saúde. Pai, confirma também a tua promessa sobre o Davi Filho, Jesus querido. Usa teu servo, Pai. Estenda tuas mãos, vai abençoando as concentrações marcadas, Pai, pela diretoria, pela igreja, meu Pai. Vai derramando a tua graça, Senhor, sobre, Pai, o pastor Milton de Almeida. Vai de encontro dele, da família, o pastor Osmar Antônio, no país do Peru. Alcança ele, a sua querida família. Abençoa, Pai, o pastor Fabrício Beata. Vai de encontro do teu servo. Abençoa seu trabalho na Europa. Alcança a nação europeia. Alcança o pastor, Pai, de uma maneira especial. Guarda ele, a sua querida família. Abençoa o pastor Jerry, ali no país da África, meu Pai. Guarda a viagem do teu servo. Guarda ele, a sua querida família. Guarda o pastor Wilson, Senhor, ali em Campinas, e também a responsabilidade sobre a África. Alcança a vida do teu filho, derrama sobre eles a tua graça, Senhor. Vai abençoando a irmã Maria José. Guarda a tua serva, encobre-la com teu sangue. Abençoa também o nosso irmão Diego. Pai, livra teu filho, reclama, tu me reclama.
vai de encontro do irmão André, meu Pai. Ajuda teu servo na administração do São, meu Pai. Guarda, guarda, guarda a família Almeida. Guarda a família Miranda, meu Pai. Alcança todos eles, Senhor. Derrama a tua graça soberana. Pai, alcança todos os pastores da terra, todos os presbíteros, meu Pai. Vai derramando sobre eles a tua graça. Repreenda a ira do diabo, Senhor. Eu creio, rica lama, tune, rica lama. Vai de encontro agora, meu Pai. Abençoa a igreja, Deus e amor. Aonde tiver uma igrejinha com a porta aberta, meu Pai, lembra do teu grande amor. Abençoa as famílias católicas. Traga eles para tua casa. Os irmãos de outros ministérios, seja abençoado pelo poder do teu sangue, pelo poder da tua palavra. Pai, resgata as almas perdidas. Só o Senhor tem esse poder, meu Pai, em convencer uma alma perdida. Pai, resgata aquele traficante, usuário de droga, aquela prostituta, Jesus querido. Salva e liberta e transforma as almas. Lembra que o Senhor veio pelos perdidos, o Senhor veio pelos oprimidos, meu Pai. Estenda as tuas mãos, Senhor, abençoa de uma maneira em geral a vida dos presbíteros, dos diáconos, os obreiros, as obreiras, Pai. Abençoa as mulheres de fé, as vigílias já anunciada, Senhor, vai derramando a tua graça soberana, vai derramando rica lama, tu me rica lama, se reclama. Repreenda toda inveja, repreenda todo levante do inferno. O Senhor te repreenda, Satanás. Saia, saia. Saia, saia, saia, saia do nosso lar, saia da sua família. Toda obra maligna, toda enfermidade, em nome de Jesus Cristo, seja esbanida pelo poder da palavra, pelo poder do sangue derramado lá na cruz. Senhor, eu que tu és soberano, tu és maravilhoso, meu Pai. Lembra da tua misericórdia, do teu grande amor. Pai, abençoa, Pai, cada culto, meu Deus, abençoa. Derrama a tua graça soberana, meu Pai. Vai abençoando as criancinhas. Guarda, guarda as maestras no colégio. Guarda a creche da Fundação Reviver. Pai, abençoa cada asilo. Abençoa os idosos, Senhor. Lembra do teu grande amor, meu Pai. Vai derramando do teu Espírito Santo. Pai, abençoa aquele missionário que está em campo, missionário no país da África, na grande

Jesus querido, guarda Tony Rica, lama Tony Rica, lama Siriclama. Pai, ajuda nós ser fiel a Ti, ser fiel ao nosso trabalho, Pai, a nossa chamada, Jesus querido, ajuda nós ser fiel à liderança, Pai, ajuda nós amar o nosso próximo como a nós mesmos, meu Pai. Assim como nós não queremos o mal para nós, meu Pai, não podemos querer o mal do outro, meu Deus. Pai, eu quero ser fiel até a morte, fiel, Senhor, enquanto respirar. Pai, em nome de Jesus, me ajuda. Ajuda a Tua igreja, Pai. Ajuda Teus filhos, meu Deus. Ajuda a Tua filha, Pai. A infidelidade não vem de Ti, meu Pai. Eu creio que é uma barreira. Nada vai para frente, Pai. Nada é abençoado, nada, Senhor. Porque Tu não Te agrada dessas coisas. Ajuda nós a ser humildes e simples, meu Pai. Porque o Senhor se agrada da simplicidade, o Senhor se agrada da humildade, Pai. Ensina-nos a ser humilde, meu Pai, reconhecer a dependência da Tua graça sobre a nossa vida, Pai. Rica lama tuni, rica lama siriclama, Pai. Como eu posso orar, Senhor, se eu não sou fiel com meu irmão? Como poderei eu orar se eu tenho inveja no coração? Como Tu me ouvirás, Senhor? Tudo isso é uma barreira, um impedimento. Pai, repreenda esses demônios. Repreenda, Pai, essa pedra de tropeço no caminho, meu Pai. Repreenda esta legião. Saia, saia, saia do nosso caminho. O Senhor Jesus te repreenda. Saia do meio da igreja. Toda picuinha, toda contenda, toda vanglória, o Senhor te repreenda, Satanás. Saia, saia, saia agora. Saia pelo poder da palavra, pelo poder do sangue do Calvário, Senhor. Viaje nos missionários, Senhor, que estão em campo trabalhando. Abençoa a Tua querida igreja, Pai, abençoa, Jesus querido, cada pregador, meu Pai. Conceda a grande vitória, Pai. Tira a vanglória do nosso coração. Tira, Senhor, é para a Tua glória, meu Pai. Ensina-nos a clamar, Jesus querido, assim como o Senhor ensinou os Seus discípulos. Ensina-nos a ser discípulos, meu Pai. Ter a humildade de aprender contigo. Ter a humildade de aprender nos cursos. Ensina-nos a ser verdadeiros discípulos. Pai, usa a nossa liderança. Usa o maestro, Pai. Usa, Senhor. Usa nossos pastores, meu Pai. Usa, Senhor, a liderança, Pai. Que ministro louvor, meu Pai. Usa, Senhor, o Teu filho para nós apresentar o melhor para Ti. Pai, como que nós pregaremos se não tem quem ensina? Por isso eu Te peço, meu Pai, usa cada professor, Jesus querido, derrama sobre eles

0: graça. Pai, abençoa os colégios, as faculdades, abençoa os professoras, professora. Pai, usa eles, Senhor. Confirma teu grande milagre, meu Pai. Eu creio, usa a mão daquele médico, Pai, naquela mesa de cirurgia. Ah, que coisa linda, meu Pai, o talento de um médico, Senhor, é fazer uma coisa tão linda, com tanta perfeição. Pai, em nome de Jesus, abençoa a medicina, abençoa as enfermeiras, meu Pai, abençoa cada leito naquele hospital. Vai de encontro aos hospitais, Senhor, dos leprosos, meu Pai. Repreenda a lepra, repreenda o câncer, repreenda a tuberculose, repreenda o coronavírus, meu Pai, repreenda todas as bactérias, em nome de Jesus. Saia enfermidade, pelo poder do sangue derramado, pelo poder da palavra. Guarda e livra esse ouvinte de casa, Senhor. Conceda a eles a tua bênção, a tua promessa, Senhor. Estenda as tuas mãos e abençoa a tua querida igreja para a tua glória. Abençoa teus obreiros, Pai. Abençoa, meu Deus, os corais, as bandas, orquestras, Senhor. Pai, envia mais componentes, Senhor. Coloca um desejo ardente no coração daqueles que têm desejo de adorar. Pai, louvar o teu grande nome, Senhor. Confirma a tua promessa, a tua bênção. É o que eu te peço, Senhor. Pai, usa para a tua glória em nome de Jesus.
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1: Uma hora e dois minutos.
3: A paz do Senhor. O meu nome é Vitória de Souza Silva, eu moro em Juiz de Fora. Eu queria contar para os irmãos o que, que já aconteceu na minha vida, porque hoje em dia eu só tenho que agradecer a Deus. Já fui uma menina muito sofrida, eu já usei droga, eu já fui muito em baile funk, eu já aprontei muito, eu sofria muito. E eu também já morei em orfanato, sabe? Minha mãe, ela não dormia dentro de casa. Ela ficava noite e dia na rua usando droga. A minha mãe não cuidava da gente. Eu já passei certas coisas que tem hora que eu até fico lembrando assim, eu até falo com Deus, Senhor, olha só o que você fez na minha vida. eu já sou uma mãe, eu não tinha nenhum colchão pra gente dormir. O meu esposo forrava assim, era um papelão com um lençol. E a minha menina, na época, ela tinha mais ou menos uns 6 meses. E muitas vezes a gente pedia ajuda às pessoas, porque a gente não tinha nada para comer dentro de casa. Eu me sentia sozinha, eu me sentia oprimida pelo inimigo. Muitas pessoas falavam, aquele ali não vai dar nada na vida, aquela ali também não vai dar nada. Muitos irmãos da Deus e Amor sempre me paravam na rua e falavam, Vitória, Jesus te ama, Jesus tem plano na tua vida. E eu, de coração duro, eu não dava ouvido. Aí teve um dia, eu fui na igreja, lá no bairro do Ipiranga, aí uma irmã falando assim comigo, Deus manda te dizer assim, que a sua vida vai mudar. Cheguei dentro de casa, peguei a Bíblia, comecei a ler. E eu, sem entendimento nenhum, não sabia nem orar. Eu só falava assim, Senhor, muda minha vida, Senhor. Senti um toque do Espírito Santo que eu só sabia chorar. Eu sentia que a minha vida dali pra frente ia mudar. E depois daquele dia eu comecei a sentir uma felicidade, uma paz. Só queria saber de Jesus, eu não queria saber mais de nada. E depois daquele dia eu comecei a caminhar. O pastor, ele começou a me ajudar, eu passei pelas águas. Tudo que eu tenho, só tenho que agradecer a Deus. Por isso que eu falo com você, se você pensa que Deus esqueceu de você, não pensa isso não, que Deus está no controle de tudo. Ah, hoje a minha vida, nossa, não tem nem explicação, porque hoje em dia eu estou bem com minha esposa, eu estou bem com a minha família, todo mundo está servindo a Deus. A minha família é em paz, hoje em dia a minha casa é toda arrumadinha, eu tenho um serviço, eu voltei a estudar, hoje em dia eu posso dar o que minha filha quer, porque através de eu vim para a igreja pentecostal Deus e Amor, a minha vida mudou, completamente, eu só tenho que agradecer a Deus, porque Deus é fiel, a minha vida mudou de uma tal forma que tem muitas vezes que muitas pessoas até hoje me veem e falam, como sua vida mudou, Deus é fiel. Tudo que ele falou que ia fazer na minha vida está se cumprindo tudo. Por isso que eu só tenho que agradecer, que eu sou muito grata com Deus. Eu falo com vocês, jovens, se muitas vezes você está nesse mundo usando droga, as pessoas da sua família te esqueceu, não pensa isso não, porque Deus, ele vai te ajudar. Se você está com o coração magoado, entristecido, peça a Deus para entrar no seu coração. Basta você deixar ele entrar e fazer um trabalho muito grande na sua vida, como mudou a minha. Amém? O meu nome é Vitória de Souza Silva. Eu moro em Juiz de Fora, na rua Manuel Moreira de Moraes, no 821.
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3: Olá, boa noite, na paz do Senhor Jesus Cristo. Quem tem o imenso prazer de cumprimentá-los é o sermão em Cristo, o pastor Fábio Lúcio. Estamos diretamente da Central de Produção Internacional, a Rádio Deus e Amor, aqui de São Paulo, para o Brasil e o mundo. Hoje é terça-feira, 29 de setembro de 2026. Comigo na sonoplastia, o querido Hamilton do Canto Júnior. No WhatsApp, o nosso irmão Clayton. E nós vamos com vocês até às 5 da manhã. Você pode participar ao vivo comigo através dos nossos telefones DDD11. 3208-2790 e DDD11-3208-2743. Eu vou repetir, DDD11-3208-2790 e DDD11-3208-2743. Ligue para cá. Às 2 da manhã nós estaremos levantando aquele momento de oração, clamor a Deus, estaremos orando por você. E, claro, você pode participar também pelo nosso WhatsApp, que é o 11-98292-3392.
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3: Que a bênção de Deus recaia sobre a tua vida. Salmo 91, verso 1, diz que aquele que habita no esconderijo do Altíssimo, à sombra do Onipotente, descansará. Descanse no Senhor, confie nele, creia no seu grande poder e, claro, a fé move as mãos do Senhor. Olha só, nós vamos começar o atendimento aqui através das linhas telefônicas, mas, por favor, baixe aí, ou seja, abaixe o volume do seu rádio e fique somente no telefone para que nós possamos ter um diálogo bom, sem nenhuma interferência, tá ok? Vamos à primeira participação desta noite. Alô?
4: Alô?
3: A paz do Senhor?
4: A paz.
3: Com quem eu falo?
4: João Alves de Mello.
3: Irmão João, fala de onde?
4: Monte Azul Paulista, interior de São Paulo.
3: Monte Azul Paulista. Em que
4: você
3: posso...
4: conhece aqui?
3: Não conheço. E não, é próximo aqui a São Paulo?
4: Dá 500 quilômetros aqui em São Paulo.
3: É longe, não é?
4: Você conhece Catanduva, Ribeirão Preto?
3: Né? Já estive pregando em Catanduva, Ribeirão Preto, São José do Rio Preto.
4: Então, daqui de São José do Rio Preto dá uns 70 quilômetros.
3: Então é perto de São José do Rio Preto, não é, irmão João?
4: É, daqui em Catanduva vai dar uns 50.
3: O irmão congrega conosco na Igreja Deus e Amor?
4: É, eu já fui lá fazer uma visita já.
3: Ah, o senhor não congrega conosco, mas já nos visitou.
4: É, já visitei, inclusive tem uma colega minha que vai lá, ela mandou eu voltar lá fazer uma visita, porque
3: isso,
4: assim eu vou lá de novo.
3: Isso, volta lá, vamos lá juntos glorificar o nome do Senhor, irmão João.
4: Mas eu tô ouvindo vocês todos os dias aqui em casa,
3: que
4: todos
3: bom.
4: Os dias eu tô ouvindo.
3: Que bom, irmão João. E em que posso lhe ajudar nesta madrugada?
4: É, coloca meu nome na oração, do meu pai, da minha mãe.
3: Qual é o nome do seu pai?
4: Expedita de Mello, e minha mãe é Maria Salomé de Mello. Ela tem insônia também. Esses dias faleceu um colega meu, a gente fica meio aborrecido.
3: Nossos sentimentos ao irmão aí, tá?
4: É, ele ficou 20 dias internado, mas estava com câncer na garganta e faleceu.
3: Vamos orar pela família. Qual o nome do falecido?
4: Chama Célio.
3: Chamava-se Célio. Vamos orar, então, pela família do nosso irmão Célio. Tá bom, não, irmão João?
4: Porque é triste, né? Ele foi internado, ficou 20 dias internado, de lá foi deputado, nem para casa ele voltou.
3: Meu Deus do céu. Que o nosso poderoso Deus, nosso bondoso Deus, no nome de Jesus, conforte o coração aí do irmão João e de toda a família aí do nosso irmão que faleceu.
4: Tá,
3: tá bom, irmão João?
4: Obrigado pela atenção.
3: Eu agradeço por ter ligado aqui para nós e estar sempre nos ouvindo aí através das emissoras e da rede de rádios Deus e Amor, tá bom, irmão João?
4: Dia que você puder, vem aqui em Montreal Azul pra nós te dar um abraço.
3: Vamos sim, Deus vai preparar, tá ok?
4: Tá ok, obrigado pela atenção.
3: Eu que agradeço, a paz do Senhor Jesus. Nossos sentimentos, não é? Não só ao irmão João e à família do nosso querido amigo que acabou falecendo, mas a todos vocês que estão passando pela dor da perda e pelo luto. Não é fácil. A Bíblia diz que é para nós chorar com os que choram. E nós sim choramos com aqueles que estão chorando neste momento. Agora 1h18 aqui na capital paulista, vamos para mais uma pessoa que vai participar conosco. Alô?
5: Alô.
3: A paz do Senhor.
5: Amém.
3: Com quem eu falo?
5: Com Nilce.
3: Como?
5: Nilce.
3: Irmã Nilce, fala de onde?
5: São José dos Campos.
3: São José dos Campos. Já estive aí com os irmãos em nossa sede estadual. A senhora esteve presente lá?
5: Oi?
3: A senhora esteve presente no dia que eu estive aí pregando?
5: Estava.
3: Que bom, irmã Nilce. Irmã Nilce, em que posso lhe ajudar?
5: Eu queria contar uma benção.
3: Pode contar, irmã Nilce. Fala para nós o que Jesus fez.
5: Eu acordei um dia desse, a semana passada, com muitas dores no estômago, mas eram dores mesmo terríveis. Aí eu dobrei meu joelho que estava orando, pedindo para Deus me curar. Aí o pastor Medina estava orando manhãzinha e falou assim, o senhor já te curou, irmã? Aí eu falei, nossa, eu recebo, sumiu a dor. Aí eu falei, eu vou contar bem, porque uma coisa que para nós é impossível, né?
3: Sim, mas para Deus nada é impossível, né, irmã Nilce?
5: É verdade.
3: Deus é bom demais em todo tempo, né, irmã Nilce?
5: Isso, e queria contar também com meu sobrinho. Eu tenho dois sobrinhos gêmeos,
3: uhum,
5: e eles têm problema de visão.
3: Ah.
5: Eles moram em Dourados, Mato Grosso do Sul.
3: Uhum.
5: A minha irmã falou que eles não podiam tirar a habilitação por causa da visão, né?
3: Uhum.
5: Eu falei para ela, vamos orar e Deus vai fazer a obra.
3: Que bênção.
5: E aí eu coloquei o nome deles aí para a sede mundial,
3: uhum,
5: no círculo de oração, e Deus fez a obra que eles retiraram a habilitação deles.
3: Que bom. Deus é bom em todo tempo, né, Manilson?
5: É verdade.
3: Eu fico agradecido por sua participação aqui na Rádio Deus e Amor e pelos testemunhos que a senhora acabou de testificar aqui, o que Jesus fez aí na sua vida e na sua família, tá bom?
5: Sim.
3: Deus abençoe, irmã Nilce.
5: Amém.
3: Fica com Deus, a paz do Senhor Jesus. 1h20 na capital paulista. Obrigado a você que está ligado conosco na madrugada do Socorro de Deus, a rede de apoio. Aproveitando este momento, eu quero mandar um abraço fraternal a todo o povo querido de Belo Horizonte. Eu estive com o povo mineiro esse final de semana e foi uma bênção ter podido estar aí, ter a oportunidade de estar com os irmãos, com as irmãs aí em nossa sede estadual, aí do Cabana. Estávamos ali junto ao pastor Guilherme, também ao pastor Eliezer. Um abraço a todo o povo querido de Belo Horizonte e a todos os mineiros que estão acompanhando a rádio Deus e Amor. Muito bem, agora 1h21 aqui na cidade de São Paulo. Nós vamos para o quadro Pão Diário com o nosso querido pastor Lourival de Almeida. Nosso querido pastor Lourival necessita das nossas orações. Então, daqui a pouco mais, às 2 da manhã, nós vamos estar levantando o clamor a Deus e colocando nas mãos do Senhor o nosso querido pastor Lourival de Almeida, que vai participar agora no quadro Pão Diário com uma mensagem do coração de Deus para os nossos corações. O tema que ele aborda hoje é a Deus o que é de Deus, a César o que... Vamos ouvir.
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8: E a gente também não pode deixar de meditar na palavra de Deus, né? A gente vai se deparando com determinadas colocações que a Bíblia faz, que nos levam, é claro, a uma reflexão mais profunda. Mesmo porque às vezes nós refletimos em alguns versículos, mas refletimos assim de uma forma rasa. E às vezes refletimos de uma forma que não é necessariamente a forma que Deus quer que a gente reflita. A gente se depara com tantos textos que às vezes nos passa batido um aprofundamento maior no significado do texto. A expressão a César, o que é de César. E a gente se surpreende, né? Porque, na verdade, o versículo diz a César o que é de César, mas tem aí uma complementação da frase. A gente ouve muitas pessoas falando, olha, a César o que é de César. É surpreendente o quanto a gente ouve pessoas falando isso. E é surpreendente também como às vezes a gente consegue centralizar a parte secundária do versículo. Não é só esse, eu estou usando esse agora. Mas tantos outros versículos, né, a gente consegue secundarizar o que é mais importante e a gente consegue colocar em primeiro plano o que não é tão importante assim. Embora tudo que nós lemos na Bíblia seja importante, é evidente que tem o clímax do versículo. Não é? Por que nós não complementarmos então a sentença? A César o que é de César e a Deus o que é de Deus. Essa segunda parte é um corolário, né? Uma preposição que se deduz à outra. É uma consequência natural do que foi dito. Em outras palavras, é uma dedução óbvia da frase anterior. A César o que é de César, e a dedução óbvia é que a Deus o que é de Deus. Se a moeda trazia a imagem de César, ela era de César. Que se pagasse o tributo a ele. E aqui o corolário, né? Diante das autoridades religiosas de Israel estava Jesus, que é a imagem de Deus. Pagasse os tributos a César, reconhecendo a imagem de César nas moedas. Mas Jesus era a imagem de Deus. E Deus não estava sendo honrado. O que era para Deus não estava sendo feito para Deus porque não se reconhecia a imagem de Deus em Cristo. A atitude dos líderes judeus não tributava respeito a Deus, porque não conseguiam entender a imagem que estava diante deles, ou seja, a imagem de Deus que estava em Cristo. Bem, é verdade que Colossenses ainda não tinha sido escrito, mas Jesus já deixara pistas significativas de quem ele era. Os crentes gostam muito da primeira parte, até hoje. Parece uma coisa que está na engrenagem, eu diria, cerebral das pessoas. Claro que eu estou aqui hiperbolizando uma situação. As pessoas gostam de tributar honras a autoridades. O mesmo caso de César, né, simbolizado ali na moeda. As pessoas gostam. Tanto que hoje em dia as pessoas não conseguiram entender a imagem de Deus em Cristo. E às vezes não vendo a imagem de Cristo em nós, as pessoas deixam, faltam com respeito. E às vezes mesmo vendo a imagem de Deus na nossa vida, as pessoas não tributam a Deus a mesma obediência e autoridade daquilo que se vê, mesmo que seja autoridade visível, corrupta como quer que ela seja. Quantas vezes nós nos deparamos com supostas autoridades que entram nos cultos, fazem dos púlpitos palanques, se arvoram como os defensores dos crentes, fazem os crentes parecer os cristãos fracos e oprimidos, e não é bem assim, totalmente diferente. Passo em determinadas épocas pelas igrejas oferecendo benefícios, e são honradas essas pessoas. Se você vai no gabinete de uma dessas pessoas, você acaba se vestindo até de forma diferente. Se tiver a oportunidade de participar de um cerimonial, eu diria, em qualquer coisa que seja de um grande governo, coisa assim, se veste adequadamente tudo, o que não acontece quando você vem à igreja. Quando Jesus esteve diante de Herodes, Jesus não deu muita bola para ele não, aliás, não deu bola nenhuma. E falando dele, o chamou de raposa. É inacreditável como nós às vezes não conseguimos ver os exemplos que a Bíblia Sagrada nos dá. Os exemplos que a Bíblia Sagrada nos deixou. Quantas pessoas reagem de uma forma assim inacreditavelmente absurda quando se vem diante dos seus candidatos ou quando os seus candidatos vêm à igreja. Por ocasião das eleições, vimos esbravejar uma pessoa dizendo que nós crentes éramos covardes porque nós não fazíamos propaganda para esse ou para aquele, porque nós deveríamos tomar um posicionamento. Olha, deixa eu dizer para você, ouvinte, depois de ter visto tanta gente com adesivos, bandeiras, aqueles santinhos, propagandizando como se a igreja se tivesse tornado alguns cultos até em comícios, esse ou aquele, se essas pessoas pudessem usar os seus automóveis, usar o seu tempo, usar o seu, eu diria, o seu prestígio, vai, para testemunhar a respeito de Jesus Cristo, para levar a palavra de Deus a tanta gente que precisa ouvir a palavra de Deus. Se distribuíssem folhetos evangelísticos como distribuem essas propagandas políticas ou até propagandas de vende-vendes, se assim fizessem, se tivessem a participação nos cultos com o mesmo zelo que eles têm na participação de datas históricas, memoráveis, é verdade, ou em celebrações da pátria, se tivessem a mesma pontualidade em chegar aos cultos, como tem a pontualidade em chegar em encontro com magistrados, autoridades, se tivesse o mesmo fervor na participação dos cultos, como tem na participação dos comícios, as coisas seriam diferentes, mas muito diferentes. Quantas pessoas fazem tantas doações para campanhas aqui, campanhas ali, mas não conseguem ser dizimistas em suas igrejas. Como seria bom se nós pudéssemos ver que o que deve ser tributado a César está sendo feito perfeitamente, mas o que deve ser dado a Deus tem sido tratado de uma forma relaxada. E eu repito até em tom nordestino: relaxada, relaxada. Nós somos caprichosos, pontuais, assíduos nas coisas passageiras, na exaltação do homem. Mas quando se trata das coisas de Deus, somos relaxados, ou seja, a César o que é de César nós estamos dando, mas não estamos dando a Deus o que é de Deus da devida forma que nós devemos dar as coisas que são, que pertencem a Deus. Se nós pudéssemos, ouvintes amados, ver o entusiasmo do nosso povo, da mesma forma que o nosso povo fica entusiasmado quando vê entrar em campo a seleção brasileira. Quando entra em campo a seleção brasileira, não é? Começa a tocar o hino nacional, você já percebe o entusiasmo de pessoas que deixam de trabalhar para assistir o jogo. Tô falando de Copa do Mundo, não é? Mas que entusiasmo, hein? Que entusiasmo. Vestem a camisa amarela ou vestem a camisa dos seus clubes, mas não vestem a camisa do Evangelho. Claro que eu estou falando simbolicamente. Não tem o mesmo orgulho de vestir a camisa do Evangelho, simbolicamente, que tem quando vestem a camisa dos seus próprios clubes. Agora é uma coisa literal. E a gente fica nesse, se fosse assim, se fosse assado, não é? O que acontece, ouvintes, é que nós temos que entender o que Deus está falando conosco. Tributar toda a honra e toda a glória ao Senhor. A César o que é de César, está aí. A Deus o que é de Deus, as pessoas não estão nem aí. Jesus era a imagem de Deus. A complementação da frase é que é a dedução óbvia, a consequência do que foi dito. Não o contrário. Levanta sua cabeça, Sai desse poço de ignorância e tribute a Deus toda honra. A Deus o que é de Deus, a César o que é de César é o secundário. Nós precisamos crescer, prezados ouvintes. Nós precisamos crescer. Precisamos sim fazer diferente do que fazem as multidões e deixar de lado essas interpretações sem pé e sem cabeça e passarmos a interpretar vias ou pela via do próprio Espírito. Não podemos permitir de forma alguma que César continue recebendo mais paixão do que Deus recebendo de nós a devoção. Explica muita coisa a falta de entendimento. Explica muita coisa, não só a falta de entendimento, também o que nós entendemos que faz bem para nós, mas não faz bem para o Senhor. Ah, se fosse diferente, não é? Dá para ser. Dá para ser. Se nós observarmos com mais afinco, presteza, dedicação, aquilo que Deus realmente está falando.
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2: Agora 1 hora e 38 minutos aqui em São Paulo. Você está comigo aqui na rádio Deus e Amor, a Madrugada do Socorro de Deus, a rede de apoio. E você pode participar comigo, nós temos ainda alguns minutos, daqui a pouquinho mais nós teremos mais um quadro aqui dentro da programação. E às 2 da manhã, a oração. Deixa eu dar uma olhadinha aqui no WhatsApp da nossa rádio Deus e Amor aqui. Pedido de oração é para o Márcio, que está com crise de ansiedade. E devido à crise de ansiedade, está até com falta de ar. A gente vai orar, tá bom? Vamos colocar nas mãos de Deus. E daqui a pouquinho, às 2 da manhã, orar pelo Márcio. O Sérgio Rafael pede para que oremos, para que o Senhor o liberte, enfim. Ele é de Santa Isabel, aqui em São Paulo, está ligado na rádio Deus e Amor. Obrigado, Sérgio. A gente vai sim orar por você em nome de Jesus. Deixa eu dar mais uma olhadinha aqui. Vilmar, o irmão Vilmar está acompanhando a rádio Deus e Amor. Ele diz para mim que é da cidade de Americano. Americano Brasil é o nome da cidade, lá em Goiás. Ele é assembleiano, mas de vez em quando visita a Igreja Pentecostal Deus e Amor. E sempre é ouvinte aí da Rádio Deus e Amor. Obrigado, viu, irmão Vilmar. Um abraço a você, a todo o povo querido aí que está acompanhando a nossa programação nesta cidade, aí no estado de Goiás. 1 hora e 40 minutos, 11-3208-2790 e 11-3208-2743. Você pode ligar e participar comigo aqui ao vivo. Vamos lá, vamos ouvir quem vai participar conosco agora neste momento. Alô?
3: Alô, a paz do Senhor Jesus.
2: Paz do Senhor Jesus, com quem eu falo?
3: Com a irmã Thelma.
2: Irmã Thelma, fala de onde?
3: Daqui do Campo Limpo, Zona Sul.
2: Uhum.
3: Eu quero contar uma benção. Eu fiz um voto para Deus, para que eu pudesse contar a benção da minha filha.
2: Irmã Thelma, só um minutinho, desculpe interrompê-la. Por favor, teria como baixar o volume do seu rádio?
3: Espera aí, só um pouquinho.
2: Por favor, abaixa aí para nós enquanto ela vai baixar. Eu quero enviar aqui o nosso abraço e o paz do Senhor Jesus à irmã Edna e também o Abel, que estão ouvindo a nossa programação e que necessitam da nossa oração. Nós vamos orar sim, tá? Um abraço à Edna e também ao Abel, que estão ligados na Rádio Deus e Amor. Pronto, irmã Thelma?
3: Pai do Senhor.
2: Sim, irmã Thelma.
3: Agora essa chamada está sendo gravada.
2: Está gravando? Tudo bem, irmã Thelma, pode falar.
3: Eu moro aqui no Jardim Rosana, né? Eu fiz um voto com Deus, né? Pela vida da minha filha. Ela, 3 meses atrás, ela passou por um momento muito difícil de enfermidade, né? E no início foi pedra na vesícula, né? Ela sofreu muito. Ficou várias vezes internada. Chegou até ficar no UTI. Precisou tomar tetramol, eu esqueci o outro medicamento, de tanta dor que ela sentia.
2: Sim.
3: E todo mês, aqui na minha casa, eu faço um culto, né, de agradecimento. E aí, um mês passado, o Senhor tocava em meu coração que não era para me chamar ninguém, que seria só eu e os meus filhos, né? Uhum. E eu obedeci à voz de Deus. E ali a gente fizemos o culto, né? E ali, pela infinita misericórdia do Senhor, o Senhor me revelou, né, no dia do culto, que tinha 2 pessoas que estava passando por algo e que o Senhor falava que não era câncer. Aí, só que assim, por mais que seja minha filha, eu fiquei com medo de passar, né? Mas eu obedeci à voz do Senhor Jesus. E ali, para honra e glória do Senhor, né? Ela passou por a cirurgia da pedra da vesícula. E depois de 2 dias, ela precisou fazer outra cirurgia no intestino. Porque o médico, no dia que ele fez a cirurgia, ele viu, né, algo nela, e só quando ela estava relaxada que ele percebeu que era algo que estava dentro dela. Que aí ele disse, ele falou que era uma bola de sangue, né, e precisava ser retirado. E ali ela fez a cirurgia, né, no intestino, né, para tirar essa bola. E ali foi para a biópsia. Só que nesse intervalo, eu, no dia que eu fui visitar minha filha na UTI, o médico chegou e falou assim que era um tumor. E o tumor era muito grande. E ali eu fiquei sem chão, desesperada, chorei muito, muito mesmo. E eu crendo que Deus, né, ia pelejar pela minha filha. E eu fiz um voto com Deus. Se o Senhor desse a vitória, né, para minha filha, que eu queria contar, né, ao vivo, para o nome do Senhor ser glorificado. E ali ela teve o retorno, né, para saber da biópsia, o resultado. E para a honra e glória do Senhor, né, Jesus, né, mais uma vez foi fiel em nossas vidas. E ali não deu nada para a glória de Deus.
2: Amém. Né?
3: E hoje eu vejo a minha filha. Eu vejo a minha filha curada, ela tá super bem agora, tá comendo já tá andando, para honra e glória do Senhor. E eu agradeço assim a Deus por tudo que Ele tem feito, né, na vida da minha filha, dos meus filhos e dos meus netos, né?
2: Que benção.
3: E eu tô muito feliz, né?
2: Maravilha, Deus
3: e
2: é bom.
3: E contar a benção, né, que eu sei que muitas pessoas estão me ouvindo, né, que eu creio que muitas pessoas estão passando por um momento difícil. Então eu quero dizer para milhares de pessoas, não desista, coloca a tua fé em ação. Da mesma forma que Jesus, né, colocou as mãos, Deus revelou e ele foi fiel para cumprir aquilo que ele falou.
2: Maravilha.
3: Que não seria nada e não foi, para a glória de Deus.
2: Que benção, minha irmã. Deus é bom demais, né, Matelma?
3: Demais, demais.
2: Que bom, que
3: pra
2: bom.
3: Glória de Deus.
2: Obrigado por seu depoimento e também por sua participação aqui na Rádio Deus e Amor, tá bom?
3: Amém, abençoado.
2: Amém.
3: Abençoado, tem um filho aqui que está aqui do meu lado. O nome dele é João Vitor. E eu queria que você tem como orar por ele agora?
2: Põe ele aí que eu vou orar por ele. Tá bom? Vamos lá. Senhor nosso Deus e Pai, no nome de Jesus Cristo, nós oramos em favor do João Vitor, que está do outro lado, acompanhando a Rádio Deus e Amor nesta madrugada, João da Irmã Thelma. Tu és o Deus de perto e Deus de longe, o Deus que conhece todas as coisas e pode todas as coisas. Abençoa o João Vitor, Deus, no nome de Jesus. Peleja por ele, confirma as tuas bênçãos, confirma as tuas vitórias e que o nome do Senhor seja glorificado na vida deste irmão. Em o nome de Jesus. Amém.
4: Amém.
2: Deus abençoe, João Vitor.
4: Amém.
2: A paz do Senhor Jesus a todos vocês aí, no nome do Senhor. Vamos lá. 1:47. A irmã Maria, ela está dizendo assim: eu quero agradecer a Deus por um milagre que Ele fez na minha vida e na minha saúde. Eu fui ao médico para saber se eu teria que fazer uma cirurgia porque eu estava com uma placa de gordura nas minhas artérias. E pedindo oração aí na rádio Deus e Amor, às madrugadas, Deus me deu o livramento da cirurgia. Voltei ao médico e o médico disse: olha, não tem mais nada. A senhora está sem nenhum problema, não precisa fazer a cirurgia. Deus deu aí a vitória, a cura e o milagre para nossa irmã Maria das Dores, de Belém, lá no Pará, que está contando aí o milagre que Deus fez na sua vida. Obrigado, irmã Maria. Deus abençoe, em o nome de Jesus Cristo. 1:48. Vamos para mais uma participação. Vamos lá. Alô?
5: Alô?
2: Com quem eu falo?
5: O Sérgio de Barra Bonita.
2: Sérgio de Barra Bonita. Fica aqui no estado de São Paulo?
5: Interior de São Paulo, não tem a Zuma da Barra aqui.
2: Interior. Fica próximo aonde?
5: Perto da Zuma da Barra.
2: Ah, ok. Em que posso lhe ajudar?
5: Ah, eu queria uma oração pra mim, pra minha família.
2: Uhum.
5: Tem um irmão que tem vício.
2: Minha
5: irmã tem vício.
2: Qual é o nome da sua irmã?
5: Lucilene Regina Lopes Eusébio.
2: O nome da irmã?
5: Lucilene Regina Lopes Eusébio.
2: Lucilene.
5: Regina Lopes Eusébio.
2: Ok, Regina Lopes Eusébio. A gente marcou, eu já marquei aqui o irmão Sérgio. O nome da.
5: Marca aí Vera Lúcia também. Vera Lúcia López Zébio.
2: Uhum. Tem mais alguém?
5: Meu é Sérgio Luiz López Zébio.
2: Uhum.
5: Eu tenho um cachorro que tá fazendo um exame aqui também, doente. Posso pedir oração para o cachorro também, né?
2: Olha, claro. Deus abençoe sua fé. Tem
5: oração para ela também, o animal é.
2: Sim.
5: Tudo criado por Deus, né?
2: Com certeza. Tá bom então, irmão Sérgio. Obrigado pela...
5: Você e sua família, tá?
2: Oh, igualmente. Obrigado pela participação aí, tá? Paz, Senhor Jesus.
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2: Uma hora e 49 minutos aqui em São Paulo. 1h49. E a gente vai prosseguindo aqui com esta programação abençoada. Vamos dar uma olhadinha aqui no nosso WhatsApp. O El Nascimento pede para que oremos. Wellington, né? Nascimento de Guarujá, aqui em São Paulo. Pede que oremos por ele, por sua família. Está registrado aqui, tá bom, irmão Wellington? Um abraço ao povo querido que estão acompanhando a Rádio Deus e Amor. É aqui em Guarujá. A nossa irmã Jandira necessita da nossa oração. O filho André Norberto pede para que oremos. Eles estão nos ouvindo em General Câmara, lá no Rio Grande do Sul. Um abraço ao povo querido de General Câmara e a todo o povo amado do estado do Rio Grande do Sul que estão acompanhando a Rádio Deus e Amor neste momento. Vamos lá. O irmão Pedro de Águas de Lindóia também está pedindo para que oremos por toda a sua família. Ele deixou aqui um pedido extenso. Está registrado aqui o seu pedido, irmão Pedro. E claro que daqui a pouquinho, às 2 da manhã, nós vamos estar intercedendo. Deixa eu dar mais uma olhadinha aqui, mais uma mensagem, já para chamar o quadro que está na ponta da agulha aqui. Olha só, a Cida Oliveira... Ela pede para que oremos por ela. Ela é de Itanhanhém, litoral paulista. Esse nome Itanhanhém, na verdade é Itanhanhém, né? Não é Itanhanhém, é Itanhanhém. Fica difícil, né? Itanhanhém, não é Itanhanhém. O povo querido aí do litoral que está acompanhando a Rádio Deus e Amor. Povo querido de Santos, um abraço ao povo amado também de São Vicente. Cananeia, Deus abençoe. Povo querido de Itanhaém, um abraço, tá bom? E claro que, irmã Cida, a gente vai estar apresentando o seu pedido ao nosso Deus. Agora, 1h51, nós vamos para este quadro que faz parte da nossa programação aqui na madrugada, Clínica da Alma, com o psicólogo Gessé Ávila. E o tema que ele aborda é ansiedade e impulsividade. Vamos!
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7: Olá, seja muito bem-vindo a mais um episódio do Clínica da Alma. Um espaço para falarmos sobre saúde mental, qualidade de vida, inteligência emocional e desenvolvimento interior, sempre de forma leve, prática e com base científica. Como está a sua alma? Hoje nós vamos falar sobre ansiedade e impulsividade. Você sabia que a ansiedade e a impulsividade, apesar de parecerem opostas, muitas vezes caminham juntas? Estudos mostram que pessoas ansiosas têm maior tendência a agir por impulso. Segundo pesquisa publicada pela Universidade de Cambridge, no Reino Unido, os circuitos cerebrais da ansiedade e da impulsividade se sobrepõem em áreas ligadas ao controle executivo, como o córtex pré-frontal. Isso significa que a preocupação excessiva pode gerar reações imediatistas, sem reflexão adequada. Outro estudo da Universidade de São Paulo, a USP,

do controle. A chave está em aprender a pausar, respirar e refletir antes de agir. Eu trago aqui algumas dicas, aplicações práticas para o seu dia a dia, iniciando com: pratique técnicas de respiração para reduzir a ansiedade antes de tomar as decisões. Adote o hábito de contar até 10 antes de responder em situações de estresse. Ainda, escreva os seus pensamentos e emoções para ganhar clareza e evite agir por impulso. Estabeleça também rotinas que tragam previsibilidade e diminuam a pressão interna. Pratique exercícios físicos regulares. Afinal de contas, eles ajudam a liberar a atenção e aumentar o autocontrole. Penúltimo, procure apoio psicológico para aprender estratégias de regulação emocional. E, finalizando com essa dica, reflita sobre decisões importantes por pelo menos 24 horas antes de agir. Parece difícil, mas é possível. Como disse Viktor Frankl, psiquiatra austríaco, entre o estímulo e a resposta existe um espaço. Nesse espaço está o nosso poder de escolher a resposta. E nessa escolha está a nossa liberdade e o nosso crescimento. A verdadeira força está em saber esperar. Se você gostou desse conteúdo, compartilhe com amigos e familiares, continue acompanhando a nossa programação e fique atento, porque a qualquer momento estaremos de volta com mais reflexões que podem transformar a sua vida. Um forte abraço e até breve.

É, maravilha. Nós estamos ouvindo Ângela Gonçalves louvar a Deus. 2 horas em ponto aqui em São Paulo, nós iremos identificar as nossas emissoras. Na sequência, nós retornaremos com a oração.

0: com o Senhor diante de nós, não seremos abalados. Venha edificar sua alma.
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4: 2 horas e 1 minuto.

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2: Agora 2:09 aqui em São Paulo, e chegou o momento então de nós buscarmos a presença do Senhor e orarmos. Você que está do outro lado acompanhando a programação, não fique somente a me ouvir, mas ore juntamente comigo. Sabemos muito bem que a oração de um justo, ela pode muito em seus efeitos. Vamos lá, vamos orar. Pai amado, Deus querido, em o nome de Jesus Cristo, neste momento nos colocamos na sua presença em oração. Primeiramente, para agradecê-lo por tudo que o Senhor é, por tudo que o Senhor tem feito, sem que nós sejamos merecedores de tamanha misericórdia, compaixão e piedade. Obrigado, Senhor Deus, por seu grande amor. Obrigado, Pai, pelas vitórias que o Senhor tem colocado em nossas vidas. Te agradecemos, meu Deus, pelo ar que respiramos. Te agradecemos, ó Deus, pelas bênçãos, pelas vitórias. Te agradecemos pelo pão à nossa mesa. Te louvamos, meu Deus, pela vida que prossegue. Perdoa os nossos pecados, meu Deus. Tenha misericórdia de nós. Lava-nos com o teu precioso sangue. Sim, meu Pai. Purifica-nos. Limpa-nos. O sangue vertido na cruz do Calvário, este sangue poderoso, faz ele jorrar dentro de nós, meu Deus. Perdoa todas as nossas fraquezas, pecados em obras, palavras, pensamentos, sentimentos. Senhor, neste momento de oração, Pai, nós também glorificamos o teu nome, pois és digno de toda honra, de toda glória e de todo o poder. Muitas pessoas estão acompanhando a programação e estavam aguardando este momento, o momento da oração, Pai. E eu as entrego em tuas mãos. Não sei o problema delas, não sei o que elas estão enfrentando, necessitando, mas sei que o Senhor pode todas as coisas. Tu és o Deus que tem poder nos céus e na terra. Ao encontro, meu Pai, daquelas pessoas que estão desanimadas, daquelas pessoas, meu Senhor, que já não têm mais forças para caminhar. Quantas que estão, meu Deus, enfrentando momentos difíceis por conta, ó Deus, dos problemas que bateram a porta da sua casa. Muitas delas já não têm mais nem esperança, mas nós sabemos que o Senhor é a esperança, que o Senhor é Deus, que o Senhor pode, e segundo o Senhor, segundo a sua vontade, o Senhor fará. Entra, meu Deus, com providência nesta casa, nesta família, peleja por eles, Pai. Quantos lares que estão à beira da destruição, quantas famílias que estão enfrentando tantas tribulações, meu Senhor, tanta angústia, tanto desespero. Tu és o Deus que pode. Peleja por esta família, Pai. Peleja por esta casa. Peleja por este lar. Oramos, meu Deus. Entregamos nas tuas mãos, meu Pai, os pedidos de oração que estão aqui na Rádio Deus de Amor. As pessoas que ligaram para nós através dos nossos telefones, aqueles que estão enviando suas mensagens através, meu Deus, do WhatsApp aqui da Rádio Deus e Amor. Quantas pessoas, Pai, que têm confiado no teu poder, na tua misericórdia. Eu fico feliz em ver o tamanho da fé deste povo, meu Pai, que tem crido, que tem orado, que crê na oração, assim como pessoas que já testificaram, testemunharam aqui na Rádio Deus e Amor aquilo que alcançaram. Ao encontro, meu Deus, daqueles e daquelas que estão em grande desespero neste momento, Senhor. Quantas pessoas, Pai, que estão desesperadas, estão aflitas, angustiadas. Tu és o Deus, Pai, que coloca por terra toda ansiedade. Tu és o Deus, Pai, que liberta, que traz paz. Tu és o Deus que traz alegria. Senhor amado, quantos que estão desenganados pelos recursos humanos, quantos, meu Deus, que estão, Pai, agora num leito de dor, numa cama, quantos que estão em tratamentos paliativos, mas Tu és Senhor, Tu és Deus, e segundo o Seu querer, segundo o Seu agir, o Senhor, Pai, pode levantar esta pessoa, o Senhor pode trazer vida, e vida, meu Pai, vida somente o Senhor pode dar e o Senhor tira. Senhor amado, quantos que estão em tratamentos quimioterápicos, o câncer tomou conta, meu Pai, do sistema linfático desta pessoa. Órgãos vitais foram afetados, meu Deus. Mas nós cremos na Sua mão amiga, na Sua mão poderosa que está estendida neste momento. Senhor, cura esta enfermidade, Pai. Quantas pessoas, meu Deus, que estão agora, meu Pai, aguardando, meu Deus, por um transplante, outras por uma cirurgia. Quantas, meu Senhor, que estão com problemas degenerativos associados ao sistema nervoso. Quantos que estão, meu Deus, com problemas na coluna, nervo ciático. Quantos, meu Pai, estão neste momento, Senhor, apenas vivendo um dia de cada vez, e a dor, o sofrimento tem sido tão grande, mas o Senhor é Deus, o Senhor é poder, e eu creio, Pai, que neste momento o Senhor já está agindo. E esta pessoa que está acompanhando a nossa programação vai testificar, Pai. Vai testificar, Senhor. Nós cremos, temos certeza disso. És Deus, és o Pai poderoso. De todas as coisas, Pai. Nada foge ao controle das Tuas mãos poderosas. Ah, que coisa linda é a Tua palavra. Sabemos que todas as coisas cooperam para o bem daqueles que Te amam. Pai, eu apresento nas Tuas mãos, em o nome de Jesus, este filho que tem causado tanta lágrima, ou tantas lágrimas a este pai e a esta mãe. Eu apresento, Senhor, este filho que está nas drogas, na criminalidade, na prostituição. Eu apresento ao Senhor, Pai, em nome de Jesus Cristo, meu Deus, esta causa na justiça. Eu apresento ao Senhor, Deus, esta pessoa que tem orado, que tem pedido que o Senhor entre com providências. Ah, meu Deus, eu não sei o que ele, o que ela precisam, mas eles pedem providências. Pai, no nome de Jesus, realiza esta grande obra. Realiza, ó Deus, realiza esta grande obra, Pai. Aleluia. Ó Deus de poder e glória, visita, meu Deus, visita, meu Pai, as nações da face da terra. Visita, ó Deus, em nome de Jesus Cristo. Ah, meu Deus, Tua mão está estendida, Teu nome é poder. Aleluia, aleluia, aleluia, aleluia. Oh, que coisa gloriosa. Oh, meu Deus, manifesta a Tua mão poderosa, Pai. Age, Deus. Age, meu Pai, para que esta pessoa venha testificar e falar daquilo, ó Deus, que o Senhor fez, meu Pai. Sim, meu Deus, Tu és poder. Repreenda as obras malignas. Repreenda as obras malignas, Pai. Repreenda as obras malignas que têm perturbado esta vida. Obras malignas, Deus, que têm perturbado esta família. Senhor, esse espírito maligno que foi enviado para destruir esta vida. Em nome de Jesus. Em nome de Jesus, saia. Saia, porque Jesus chegou. Jesus chegou. E Jesus tem poder para fazer o impossível acontecer. Toda obra maligna que está agindo, que está perambulando a vida desta pessoa, agora caia por terra. Caia por terra. Caia por terra. Em nome de Jesus Cristo. Senhor, Senhor, o Senhor não mudou. O Senhor continua o mesmo de ontem. Ó Deus soberano, Deus fiel, e nós sabemos muito bem que aqueles que confiam em Ti, ó Deus, aqueles que confiam em Ti, Senhor, jamais serão confundidos. Pai, aquelas pessoas que estão, meu Deus, nos hospitais psiquiátricos, clínicas de reabilitação, Senhor, quantos que estão perambulando agora pela cidade, andando sem rumo, quantos que estão se drogando, quantos que estão na prostituição, Deus, eu entrego essas vidas nas Tuas mãos. E eu sei que o Senhor é poder, pois Tu és onisciente, onipresente, onipotente. E como diz o Salmo 91, que aquele que habita no esconderijo do Altíssimo, à sombra do Onipotente, descansará. Direi do Senhor, Ele é o meu Deus, o meu refúgio, a minha fortaleza, o Deus em quem eu confio. Porque Ele te livrará do laço do passarinheiro e da peste perniciosa. Ele te cobrirá com as suas penas e debaixo das suas asas estarás seguro. A sua verdade é escudo e broquel. Não temerás espanto noturno, nem seta que voe de dia, nem peste que ande na escuridão, nem mortandade que assola ao meio-dia. 1.000 cairão ao teu lado, 10.000 à tua direita. Mas tu não serás atingido. Somente com os teus olhos olharás e verás a recompensa dos ímpios. Porque Tu, ó Senhor, é o meu refúgio, o Altíssimo é a Tua habitação. Nenhum mal Te sucederá, nem praga alguma chegará à Tua tenda, porque aos Teus anjos dará ordem ao Teu respeito, e eles Te sustentarão nas mãos para que não tropeces com Teu pé em pedra. Pisarás o leão, a áspide, calcarás os pés, o filho do leão e a serpente. Pois que tão encarecidamente me amou, também eu o livrarei. Poluei no mal do retiro, porque conheceu meu nome. Ele me invocará e eu lhe responderei. Estarei com ele na angústia, livrá-lo-ei e o glorificarei. Dar-lhe-ei abundâncias de dias e lhe mostrarei a minha salvação. Pai, eu peço neste momento em favor do nosso querido pastor Lourival de Almeida. Visita o seu servo, Pai. Realiza, ó Deus, a tua grande obra. Confirma na vida do seu filho, ó Deus, as promessas e as bênçãos. Aleluia! Não só o pastor Lourival de Almeida, mas toda a nossa diretoria, Senhor. A nossa irmã Irene Miranda, a irmã Débora, o presbítero Davi Miranda Neto. Senhor, nós oramos pelo pastor Milton Almeida, o pastor Osmar, nosso querido presbítero Marco Magno, Fabrício Beata, Wilson Siqueira, presbítero Jerry Bouchard. Oramos em favor, ó Pai, a favor da nossa irmã Maria Josefina, toda a diretoria da Igreja Pentecostal Deus e Amor, os ministérios. Ó Deus, oramos, entregamos nas Tuas mãos a vida, ó Deus, dos dizimistas, dos ofertantes, daqueles que têm ajudado a Tua obra com tanto amor e alegria, meu Pai. Abençoa a Tua igreja, meu Deus. Abençoa o Teu povo, meu Deus. Estenda as Tuas mãos, Senhor. ao encontro, meu Deus, em nome de Jesus Cristo, de cada um. Visita a nação brasileira, Pai. Visita, ó Deus, as nações da face da terra, meu Deus. Peleja, meu Pai. Peleja, Senhor, em nome de Jesus Cristo. Aleluia. Oh, meu Deus, toma em tuas mãos as instituições Reviver, que é o braço assistencial da Igreja Pentecostal, Deus e Amor. Toma em tuas mãos e abençoa, meu Deus, em nome de Jesus Cristo. Eu sei que o Senhor é fiel, Pai, para confirmar as bênçãos e as promessas. Oh, Deus, é no nome de Jesus que nós estamos orando neste momento, porque confiamos no Teu poder. Pai, eu oro, ó Deus, pelos irmãos de outras igrejas evangélicas. Eu apresento ao Senhor os irmãos católicos, os visitantes que têm vindo aos cultos na Igreja Pentecostal, Deus e Amor. Eu apresento ao Senhor, ó Deus, em o nome de Jesus Cristo, Pai, todo o corpo de obreiros da Igreja Pentecostal, Deus e Amor, pastores, presbíteros, diáconos, cooperadores, cooperadoras, apoiadores desta obra. Abençoa, Senhor, realiza a Tua grande obra, Pai. Manifesta o poder da Tua Palavra. Meu Deus, fica conosco, meu Pai, abençoa-nos, ó Deus. Eu quero agradecer por este momento tão maravilhoso na Tua presença, meu Pai. Obrigado. Obrigado, Senhor, obrigado, obrigado, obrigado. Eu Te agradeço, Deus. Nós Te agradecemos, Senhor. Nós Te agradecemos, meu Pai, no nome de Jesus Cristo, por este momento de oração aqui na Rádio Deus e Amor. Visita aqueles que estão em viagem neste momento, Senhor. Visita aqueles, ó Deus, que estão acompanhando a nossa programação no seu local de trabalho neste exato momento. Visita, ó Deus, em o nome de Jesus, ó Pai, ó Deus, todos que clamam agora, que buscam ao Senhor. Manifesta, Senhor, a obra das Tuas mãos. Manifesta, ó Deus, a obra das Tuas mãos, Senhor. Em nome de Jesus Cristo, meu Pai. Em nome de Jesus Cristo, meu Deus. Sim, Senhor. Faz a Tua vontade, Pai. Que a Tua vontade seja feita, meu Deus. Que a Tua vontade seja realizada, Senhor. Não a nós, mas ao Senhor. Não a nós, mas ao Senhor toda honra, toda glória. Toda honra, toda glória, Senhor. Ao Deus fiel, ao Deus poderoso, fica conosco, meu Pai. Concede-nos a bênção, a vitória. Manifesta, meu Deus, o Teu poder. Manifesta, Senhor, a Tua presença social. Fortaleça-nos, Pai, para que continuemos, Deus, para que continuemos firmados. Firmados no Senhor, na rocha poderosa. Que não olhemos para as distrações, para os problemas. Que não olhemos, meu Deus, para as agruras, para as aflições deste presente século. Mas que olhemos para o Senhor. Que confiemos plenamente em Ti, ó Deus, na Sua poderosa palavra. Te agradeço, Deus. Te agradeço, Senhor. Te agradecemos, Pai. Te louvamos, Deus. Te adoramos. Obrigado, Senhor. Obrigado, meu Deus. Fica conosco. Fica conosco, Pai. Abençoa esta programação. Todos os nossos ouvintes, Pai. Todos os irmãos e irmãs que estão, Senhor Deus, neste momento, glorificando e adorando ao Senhor, agradecendo ao Senhor pela bênção, pela vitória, agradecendo ao Senhor pelos livramentos, agradecendo ao Senhor pela vida que prossegue, agradecendo ao Senhor, ó Deus, sim, Pai, pelas bênçãos recebidas e até pelas lutas, pelas provações. Nós te agradecemos, Pai. Nós te agradecemos, Deus. Do fundo do nosso coração, nós te agradecemos. Obrigado. E como diz o salmista, ele ora e fala: o Senhor é o meu pastor, nada me faltará. Deitar-me faz em verdes pastos, guia-me mansamente às águas tranquilas, refrigera a minha alma tem sede de ti, guia-me pelas veredas da justiça. Ó Senhor, nos guia pelas veredas da justiça, e ainda que nós andemos pelo vale da sombra da morte, que nós não venhamos temer mal algum, porque a sua vara e o seu cajado nos consolam. Preparas uma mesa na presença dos nossos inimigos, unges a nossa cabeça com óleo. Ah, meu Deus! Ah, Senhor! E o nosso cálice transborda. Certamente que a bondade e a misericórdia do Senhor seguirão aqueles que em ti confiam todos os dias. Habitaremos na tua casa para todo sempre, Pai. Obrigado, Deus. Obrigado, Senhor. Obrigado, Deus. Em nome de Jesus Cristo, obrigado, Senhor. Fala conosco, Pai. Fala conosco, meu Deus. Fala conosco. Queremos ouvir a sua voz. Queremos ouvir o Senhor. Fala, Senhor, fala. Em nome de Jesus Cristo, Pai, te agradecemos, te adoramos. Em nome de Jesus. Amém.

0: Graças a Deus. Que bom, não é? Orarmos, confiarmos e crermos no poder do nosso Deus. Você que orou com fé, tenha certeza que o Senhor já está respondendo. É claro que nem sempre o Senhor vai responder com um sim. Digo que na maioria das vezes a resposta é um não. Mas Deus sabe o que é melhor para nós. Tá bom? Tem pessoas que foram curadas neste momento. Há pessoas que foram libertas neste momento de opressões malignas. E a tua vitória já veio. Débora Mirante está cantando aí. Último lançamento. Sua vitória já veio em nome de Jesus.
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0: E eu quero falar com você neste momento que ainda não aceitou Jesus, ou você que está afastado do Evangelho, não sei qual razão que levou você a ficar tão distante da presença, mas o Senhor te dá a oportunidade agora para você voltar, ou você que ainda não aceitou, aceitá-lo como seu Senhor e Salvador. Então nós vamos fazer aqui o ato de confissão, e você que deseja aceitar a Cristo ou reconciliar, vai orar comigo. Senhor Jesus, tem misericórdia de mim. Perdoa os meus pecados, todas as minhas iniquidades e transgressões. Lava-me com o teu sangue purificador, o teu sangue, o seu sangue que foi vertido na cruz do Calvário. Escreva o meu nome no livro da vida. Sela com o teu sangue, ó Cristo, para o grande dia da tua volta. A partir de agora estou fazendo uma entrega total da minha vida a ti, Senhor. Obrigado pelo privilégio e pela oportunidade que está me dando neste momento. Segure minhas mãos para que eu consiga trilhar os teus passos, aguardando a tua bem-aventurada esperança nas nuvens, para arrebatar um povo seu, zeloso, especial e de boas obras. Amém.
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0: Agora são 2:40 aqui na capital dos Bandeirantes. Você está comigo aqui na Rádio Deus e Amor. Sou o Sermão em Cristo, Fábio Lúcio. E este é o Madrugada do Socorro de Deus, a rede de apoio. Nós vamos agora para o quadro Bíblia em Foco. O pastor Wellington Alves fala para nós aqui um tema bastante importante. Ele fala, volte a dar frutos. Nós vamos ouvir, daqui a pouco eu volto com vocês.
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3: Quem cumprimenta a todos é o sermão em Cristo, pastor Wellington Alves. Eu gostaria de deixar a todos os nossos ouvintes este momento tão importante de reflexão da palavra de Deus. O anjo encontrou. Eu quero deixar para os nossos ouvintes esse tema tão maravilhoso. É baseado ali no livro de Gênesis, capítulo de número 16 e o versículo 7, a gente encontra a história da escrava Agar. E meditando na palavra do Senhor, eu vejo Agar, ou achando, né? Como diz no versículo 7, e o anjo do Senhor achou. Primeiro, Agar, como escrava, estava com a vida totalmente destruída. Ou seja, uma escrava não tem um salário. Uma escrava não é uma empregada doméstica, porque uma empregada doméstica recebe um salário, recebe algo no final do mês. A escrava não. A escrava, ela não escolheu estar ali. Ela era obrigada a estar ali. Então é bem diferente, não é mesmo, ouvintes? E aí você observa que ela estava totalmente em uma situação decretada a nada. E aí Deus é tão maravilhoso que, de repente, Sara começou a observar Agar, porque Sara não podia gerar filhos, Sara não podia ter filhos, era estéril. E o que eu posso ver? No momento em que Sara começa a observar Agar, eu posso ver Deus nesse momento ali dizendo, Agar, estou preparando uma grande vitória para você. Por quê? Sara diz para Abraão, né? No caso seria Abrão, e o nome dele depois foi mudado para Abraão, que Deus o tinha impedido de gerar. Ou seja, olha, Abraão, Deus me impediu de gerar, eu não posso ter, né, filhos. Mas através, olha, gente, que tremendo, através, Sara começa a observar Agar e ela percebe o quê? Que ela pode ter, né, a possibilidade, ela pode ter um filho, né, através de Agar. E eu vejo Deus trabalhando na vida de Agar através de Sara. Eu vejo Deus chamando uma escrava e dizendo, você pode gerar. Aleluia. Isso através de Sara. Deus usando agora Sara, né? E olha, você pode gerar. Você pode dar frutos. O momento, o tempo de escravidão está chegando ao fim na sua vida. Você consegue imaginar isso? Alguém que muitas das vezes, por um período de tempo, viveu só desprezo, só angústia. De repente, Deus pega aquele que muitas das vezes até te humilhou, te desprezou, te machucou. E este alguém é quem vai estender a mão para você e dizer assim, olha, você vai gerar para mim. Já parou para pensar nisso? Está chegando o tempo de você começar a gerar. E eu quero voltar aqui e dizer, sabe o quê? Está chegando o tempo da escravidão acabar. Chegou o fim dessa escravidão na sua vida. Agar não tinha oportunidade, pois era uma escrava. Amém? Agar jamais poderia chegar a um patamar de reconhecimento ali naquele momento. Jamais ela poderia chegar. Por quê? Porque ela era uma escrava. Amém? E todo mundo sabe, escravo não tem oportunidades, não é mesmo? Só que Deus, ele é muito maravilhoso, gente. Deus, ele é fantástico. Deus, ele é demais, né? Ele pega aquele que não é e faz ser. Ele pega aquele que não pode. Aquele que alguém diz assim, olha, jamais você vai chegar, né, a ter esse teu sonho, né, realizado. Só que quem promete é Deus, e por Ele prometer, Ele cumpre. Se Deus te prometeu, se prepara, porque Ele vai cumprir. E olha Deus olhando para a escrava, hein, gente? Olha Deus olhando para aquela pessoa que estava jogada de lado. De repente, Deus olhou para você. Eu estou falando com você que agora está acompanhando esse momento de reflexão da palavra de Deus. Você que talvez está nos ouvindo neste momento e já chegou ao ponto de dizer, nunca terei oportunidades, nunca serei alguém na vida, porque a sua vida de repente tomou um rumo totalmente diferente do que você sonhou. Né, do que você um dia imaginou. Louvado seja o nome do Senhor. Só que você pode até ter desistido dos teus sonhos, porém Deus não desistiu. Deus não desistiu. E você já parou para pensar que eu estou falando neste momento também com pessoas que um dia já esteve até na presença de Deus. Estou falando com pessoas que já participaram de louvores, já foram até dirigentes de igreja, pastores, né, líderes de louvores na igreja, que já participaram do coral. E hoje, o que você está fazendo na obra do Senhor? De repente você está o quê? Parado, estagnado, né, não consegue mais ir à igreja, não consegue mais sair, não é mesmo? Para buscar a Deus, para clamar ao Senhor. Só que eu quero que você volte um pouquinho no tempo aí e comece a lembrar de onde o Senhor te tirou. Para pensar um pouco. Você não cantava. De repente Deus tirou você da escravidão. Poxa, te trouxe para a presença dele e você passou a cantar. Ou seja, você está gerando para Deus. Aleluia. Você não tinha coragem nem de pegar em um microfone, você morria de vergonha. Só para pensar que chegou um momento da sua vida que você passou a ministrar, você passou a pregar a palavra de Deus, você passou a ministrar para a multidão, para muitas pessoas. Só para pensar nisso. Você não tinha família. Você consegue parar para pensar nisso? Você não tinha família. E você só sonhava, quem sabe um dia eu vou ter uma família. Deus te deu uma família, Deus te presenteou com uma família, Deus permitiu você gerar, aleluia. E agora, quem sabe você está parado, desanimado. Sabe o que é interessante? Deus te presenteou com tantas coisas. Deus usou alguém, sua vida mudou. Sua história mudou. Só que, de alguma forma, você acabou se esquecendo de onde ele te tirou. Então ele permitiu a luta. E aí você, Porque muitas das vezes a gente estamos tão bem, uma vida maravilhosa, e se esquecemos de onde o Senhor nos tirou, de onde o Senhor acabou tirando a gente. E muitas das vezes a gente acaba se esquecendo de Deus, não é mesmo? Muitas das vezes já está na bênção e não quer aceitar, de repente, uma luta, uma provação que muitas das vezes o Senhor permite sobre as nossas vidas. E aí você fez o quê? Tentou fugir. É o que aconteceu com Agar, né? Deus tira Agar de escrava, Deus dá um belo de um presente para Agar, que é um filho. E quem sabe Agar agora começa a passar provas ali, né? E ela tenta fugir. E sabe o que é interessante? O anjo do Senhor achou, capítulo 16, versículo de número 7 e 8, do livro de Gênesis, o Senhor a achou e disse: Agar, aleluia, serva. Olha a ordem do Senhor para Agar: volta, se humilha, se humilha. Louvado seja o nome do Senhor, porque tudo que eu te dei não é seu, do Senhor, é do Senhor. Eu quero encerrar este momento falando para você que está me ouvindo agora: tudo que o Senhor te deu não é seu, é do Senhor. Tudo que o Senhor me deu não é meu, é do Senhor. É para glorificar o nome dEle, na casa dEle, na presença dEle, para exaltar o nome dEle, para bendizer o nome dEle. Sabe esse talento aí que o Senhor te deu? É para você exaltar o nome dEle. Não, pastor, eu vou ganhar dinheiro, eu vou... Não, não é para isso que Deus te deu esse talento. Deus deu esse talento para você tocar, para exaltar o nome dEle, para bendizer o nome dEle. Então volta para o Senhor. Aprende a servir a Ele de verdade. E ainda que você tente resistir isso, eu quero encerrar, antes de fazer um minuto de oração por você, dizendo: o Senhor vai te achar. Ele vai te encontrar. E Ele vai dizer para você, chamando pelo teu nome. E aí, como Ele disse para Agar: Agar! Volta. Amém? Que Deus abençoe sua vida. Que esse momento de reflexão fique aí, guardado no seu coração. Eu sei que o Senhor está falando com alguém. Alguém que está precisando voltar. Amém? Como diz aquele hino: lembra-te onde caíste e te arrependes e volta ao primeiro amor. Amém? Eu quero fazer uma oração por você, para que Deus venha abençoar a sua vida. Onde você estiver, liga o teu pensamento em Deus, e se for possível, ore comigo. Bondoso Deus, maravilhoso, eterno Pai, muito obrigado, Senhor,

0: pessoa que agora, Senhor, está precisando de um milagre urgente. O milagre urgente que ela precisa, Senhor, não é uma cura, mas sim, Senhor, ela precisa de força para estar na Tua presença, para estar Te buscando. Então, Senhor, levanta esta pessoa, fortalece esta pessoa. Eu Te peço, Senhor, acreditando em Ti, acreditando no Teu poder, fica conosco. Pai, eu Te peço, em nome do nosso Senhor e Salvador, Jesus Cristo. Amém e amém. Se despede, seu irmão em Cristo, pastor Wellington Alves.
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0: agora em São Paulo, são 3 horas da manhã e 1 minuto. Nós vamos identificar as nossas emissoras. Na sequência, nós voltaremos com oração e o pastor Lourival de Almeida.
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5: 3 horas e 2 minutos.
6: Do coração procedem as saídas da vida. Se você encontra-se triste, aflito ou desesperado, permita que Deus venha fazer morada em seu coração e verás o viver feliz de uma nova vida.
7: Na minha aflição clamei ao Senhor, gritei por socorro ao meu Deus. Do seu templo ele ouviu a minha voz. Meu grito chegou à sua presença, aos seus ouvidos. Salmos capítulo 18, versículo 6.
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Prezados ouvintes, eu quero convidar vocês para orarem juntamente conosco. A paz do Senhor, sou o pastor Lourival de Almeida. É o nosso momento da oração. Orem por mim, eu vou estar orando por vocês. Vamos orar uns pelos outros e Deus vai estar abençoando a todos nós.

Santo Deus, poderoso Pai, mais uma vez aqui estamos diante da Sua presença, Senhor. Eu te exalto, eu te louvo pela Sua bondade, pela Sua misericórdia, ó Pai. Principalmente pela misericórdia do Senhor, que tem sido a causa de não sermos consumidos ao longo de todos esses anos. O Senhor é tão bom, meu Deus, e nós somos tão ruins. Somos cheios de maus pensamentos, às vezes até más intenções. Mas a misericórdia do Senhor sempre nos alcança. Eu não posso, meu Deus, começar uma oração sem me colocar diante do Senhor como pecador carente do perdão, da misericórdia. Porque a Sua palavra fala, Senhor, que as nossas transgressões fazem, sim, separação entre o Senhor e entre nós. Então não nos adianta orar, meu Deus, se nós estivermos com as nossas vidas carregadas de coisas ruins, de pecados. Perdoa os nossos pecados, Senhor, meu Deus, nós queremos ser ouvidos. Não que nós mereçamos, ó Pai, porque não merecemos, não. Mas pela bondade do Senhor, pela misericórdia do Senhor, nós clamamos agora e insistimos que a mão do Senhor nos alcance, Senhor. Que a misericórdia do Senhor nos alcance. Nós queremos, ó Deus, ser abençoados, sim. Queremos, ó Pai, glorificar o nome do Senhor pelas maravilhas que o Senhor faz, sim. E aqui estamos, ó Deus. As nossas vidas estão inteiramente voltadas para o Senhor. Purifica-me, ó Deus. Lava-me na Sua palavra. Purifica-me no sangue que foi vertido na cruz do Calvário, não só por mim, mas por todos nós. Sei que muitos ouvintes estão orando comigo agora, Senhor, e sei que cada um faz a sua própria oração. Cada um sabe os seus desejos, as suas necessidades, as suas fragilidades. Mas sei, meu Deus, que aqui, nesse microfone, eu não oro só por mim, mas oro, Senhor, meu Deus, por milhares de pessoas, talvez milhões de pessoas que estão sintonizadas e estavam aguardando esse momento para clamar pela misericórdia. Obrigado, ó Deus, pela misericórdia. Obrigado, ó Deus, pelo Seu amor. Obrigado, a Deus, por estar intercedendo agora, abençoando, curando, fazendo maravilhas, trazendo alegrias, trazendo socorro, ajuda. Há tanta gente que já sabe, Senhor, que o que poderia ter feito para alcançar os seus objetivos já foi feito. Mas não alcançaram, Senhor, meu Deus. Por isso estão clamando ao Senhor. Por isso estão buscando a presença do Senhor. Eu te exalto, Senhor, meu Deus, por ser um Deus vivo. Por ser um Deus que não faz acepção de pessoas. Glorificado e exaltado seja o nome do Senhor. Ah, meu Deus, nós amamos o Senhor. Nós amamos a Sua verdade, a Sua justiça. Embora nem sempre sejamos verdadeiros, nem sempre sejamos justos, mas nós queremos ser. Aquilo que nós queremos fazer, como dizia o Senhor, meu Pai, o apóstolo, nós às vezes não fazemos. As coisas que nós não queremos fazer, Senhor, às vezes são essas que nos visitam, essas que nós praticamos. Estenda Sua mão sobre a minha vida, meu Deus, sobre a vida de todos os nossos ouvintes. Eu sei, ó Deus, que muitas pessoas estão totalmente desligadas do mundo. Se ligaram com o Senhor e se desligaram do mundo. Estão conectadas contigo, clamando agora principalmente, Senhor, pela presença do Senhor, pelo mover do Senhor, pelo perdão do Senhor. Pessoas que estão buscando a alegria, estão buscando a transformação, estão buscando do Senhor o socorro que precisam para uma vida transformada e uma vida que é um testemunho em si. Visite esse ouvinte agora, meu Deus. Esse ouvinte que nunca sentiu a Sua presença. Esse ouvinte que às vezes ora só, Senhor, meu Deus, de forma mecânica, como se fosse um robô. Robotizado, tem orado até o dia de hoje. Por isso não tem sentido do Senhor nada.
tem até falado bonito, mas o Senhor não tem se manifestado. Manifesta-te, ó Deus, manifesta-te a esta vida. Manifesta-te às nossas vidas, Senhor. Para nós, ó Pai, a oportunidade de estarmos na Sua presença é uma oportunidade ímpar. É uma oportunidade concedida inteiramente pela Sua misericórdia e pela Sua graça. Mova-te em favor deste ouvinte agora, meu Deus. Esse ouvinte nunca sentiu a Sua presença. Esse ouvinte nunca derramou uma lágrima na Sua presença. Esse ouvinte, Senhor, meu Deus, nunca desfrutou das delícias de uma oração onde o Senhor está ouvindo, onde o Senhor está nos fazendo sentir o quanto o Senhor está nos ouvindo, o quanto o Senhor está se manifestando. Manifesta-te, ó Deus, manifesta-te. Já podemos senti-lo, Senhor. Já podemos sentir o manifestar do Senhor. Já podemos sentir o amor do Senhor nas nossas vidas, nos nossos corações, nos nossos ouvintes. Senhor Deus, que a nossa oração está fazendo com que o Senhor entre nessa casa, nesse coração. Com que o Senhor traga, Senhor meu Deus, aquilo que representa realmente a Sua presença. Deus, socorro presente na angústia. Arranca essa angústia desse coração, Senhor. Arranca essa angústia dessa vida, meu Deus. Essa vida que não é vida mais, Senhor. Essa vida que já não corresponde mais àquilo que o Senhor tem para nós. Aquilo que o Senhor tem deixado e relegado para nós. Isso é um poço de tristeza. É um poço de dor, de horrores. Manifesta-te, ó Deus, manifesta-te. É uma lágrima, ó Deus, apenas, que nós queremos ver o Senhor fazendo rolar desses olhos e molhar esse rosto. Porque, ó Deus, eu sei que quando existe a lágrima, o sentimento está presente e nenhuma oração será irrelevante. E esse momento não será um momento apenas de preenchimento de espaço, ou apenas, ó Deus, de palavras, nada mais do que palavras, mas será um momento, ó Deus, onde pessoas estão desabafando, onde pessoas estão se expressando perante o Senhor, onde as pessoas sabem, ó Deus, que estão sendo ouvidas, e onde o Senhor, meu Deus, ouvindo as orações sinceras e verdadeiras, o Senhor estará se movendo. Aleluia, santo é o nome do Senhor. O Senhor estará fazendo, Senhor, meu Deus, tudo que for preciso para que esse coração seja aliviado desse sofrimento, dessa dor. Senhor, meu Deus, Senhor, meu Pai, nós podemos contemplar, meu Deus, vidas em desespero que nem sabem como se pronunciar diante de Ti, mas estão agora dizendo: socorro, eu não sei orar, ó Deus, me ajuda. Talvez não sejam aquelas orações que muitas pessoas gostam de ouvir, carregadas de palavras difíceis, aquelas orações, ó Deus, muitas delas paradas demais, algumas, ó Deus, gritadas e aos berros. Mas, Senhor, eu sei que o Senhor está fazendo dessas pessoas que estão sentindo o Senhor agora, pessoas sensíveis a esse momento, pessoas, ó Deus, que estão se expressando com a expressão verdadeira do fundo do coração. Vem, meu Deus, vem. Levanta essa pessoa que está acamada. Essa pessoa, Deus, que sabe que a vida não lhe sorrirá mais, a não ser que o Senhor intervenha. Pessoas que sabem, ó Deus, que a elas não resta mais nenhum tipo de coisa, nenhum tipo de esperança, a não ser que o Senhor intervenha. E eu peço a intervenção do Senhor neste momento, para a alegria de todos,
para a glorificação do Teu Santo Nome, para a confirmação da Sua Palavra. Venha, ó Deus, com o Seu poder, em nome de Jesus, visitar as pessoas que já não conseguem se levantar mais, visitar as pessoas que, ó meu Deus, que já não tem nenhuma esperança para nada, visitar presidiários, visitar pessoas consideradas, ó Deus, pela lei, pessoas de alta periculosidade, pessoas, Senhor meu Pai, que a sociedade não confia mais nelas, mas que o Senhor pode transformar para a glória do Teu Santo Nome. Essas pessoas têm famílias, essas pessoas podem, ó Deus, ter no coração um desejo de mudar, e essas pessoas podem mudar para a glória do Teu Santo Nome. Essas pessoas podem mudar e trazerem sobre elas um testemunho vivo de coisas grandes que o Senhor pode fazer. Senhor, meu Deus, visita, Senhor, visita o traficante, o drogado, dando uma oportunidade, meu Pai. Uma oportunidade, Senhor, meu Pai, de vida. Também as autoridades, que também têm oportunidades, que sejam abençoadas, guardadas. Os Teus servos e servas que propagam a palavra com verdade e com coração. Não estou falando de mercenários, ó Pai. Estou falando de voluntários. Estou falando daqueles que, mesmo, meu Deus, sendo pessoas que sobrevivem, Senhor, meu Deus, através de receberem da Sua obra um salário, o salário do obreiro, mas que fazem a sobra de coração, que sejam abençoados, que sejam servos de Deus, que sejam servos da verdade, e que as palavras que saírem da boca desses servos e também servas, que sejam as palavras do Senhor, que a voz, Senhor meu Deus, seja deles, mas que a palavra seja o Senhor falando, transformando. Deus de poder, Deus de misericórdia, são tantas almas perecendo, tantas vidas, ó Deus, que despertaram hoje, mas que não estão mais vivas. Quantas vidas que ainda cairão no campo da batalha da vida nesse dia. Algumas delas, ó Pai, o Senhor pode providenciar a Sua palavra. O Senhor pode prolongar a vida. Algumas, infelizmente, ó Deus, não poderão, ó Pai, ver nada mudar, às vezes porque não dão oportunidade, às vezes porque já desprezaram a oportunidade, mas que a misericórdia do Senhor alcance, Senhor, aqueles cujos corações o Senhor conhece, e sabe, Senhor meu Deus, que esses corações estarão abertos a receber a salvação, o livramento. Dá o livramento, meu Deus, dá o livramento. Nós vivemos num tempo difícil, meu Pai. Vivemos, ó Deus, em meio a uma sociedade violenta e corrompida. Antigamente tínhamos medo de sair na rua, hoje temos medo até de ficar dentro de casa, meu Pai. Está difícil a situação, Senhor. Sem falar, ó Pai, que muitas pessoas vivem ainda em zonas terrivelmente de risco. Seja o Senhor o escudo para essas vidas. Seja o Senhor o guarda dessa família. Seja o Senhor o protetor dessas pessoas que pedem ao Senhor o socorro e o livramento. Seja o Senhor o escudo. Seja o Senhor o Deus forte. Seja o Senhor essa proteção invisível para guardar essas pessoas. São balas perdidas, ó Deus. São pessoas que buscam ocasião. São pessoas que, infelizmente, Senhor meu Pai, dão lugar ao adversário e buscam ocasião para roubar, para matar, para destruir. E a nossa proteção é o Senhor. Sabemos que as autoridades até fazem, ó Deus, aquilo que está ao alcance delas. Em alguns casos logram, Senhor meu Deus, proteger a sociedade. Mas em alguns casos, nem mesmo as próprias autoridades conseguem se proteger. Meu Deus, meu Pai, em nome de Jesus, guarda a família, meu Pai.
não só a minha família, mas todas as famílias que estão pedindo socorro em favor da família agora. O nosso adversário, Senhor meu Deus, tem lutado com toda a sua força, com todo o seu poder de mentira, de intriga, de destruição, de separação, de divórcio, de contendas. Ele tem tentado destruir, meu Pai, as famílias, porque sabe que as famílias formam a base dessa sociedade, formam as igrejas. Eu repreendo, meu Deus, esse demônio destruidor de famílias, esse demônio que luta desesperadamente para destruir essa casa, esse matrimônio saudável. E em tantos casos ele tem logrado êxito. Eu repreendo você, Satanás, saia dessa casa, saia dessa família, saia agora. Você não vai continuar tocando nessa casa, nessa família, não. Meu Deus, eu sei que o Senhor está me ouvindo. Eu sei que a minha oração não é uma oração que está ficando no teto aqui do estúdio. Eu sei, meu Deus, que ela nem precisa passar do teto. O Senhor está aqui ao meu lado. O Senhor está ouvindo o meu clamor. Cuida dessa casa, cuida dessa família, cuida dessa igreja que é feita de famílias. Cuida da nossa igreja, Senhor meu Deus, e das igrejas fiéis e sinceras. Das igrejas que realmente se preocupam em propagar a sua palavra, dessas o Senhor pode cuidar. O Senhor vai cuidar. Meu Deus, nesse momento tantas crianças estão, ó Pai, passando pelo vale da sombra da morte. Algumas ainda bebês, algumas não falam ainda, algumas já mais grandinhas, e o desespero desse Pai é grande. Restaura, meu Deus, não só essa criancinha, mas todas as que estão vivendo situações semelhantes. Senhor meu Deus, Senhor meu Pai, as crianças que estão com febre, algumas que foram picadas pelos sabetes, o hemagogos, a Aedes aegypti, algumas estão, ó Deus, com enfermidades que muitas delas matam. Cura agora, meu Deus, proteja essas crianças, o futuro da igreja e o futuro da nação. Algumas estão com pneumonia, doenças renais, hepáticas. Algumas estão sofrendo, Senhor meu Deus, enfermidades respiratórias, sofrendo horríveis dores de cabeça. Cura as nossas crianças. Crianças, ó Deus, com leucemia, com câncer. Cura, meu Deus. Dá tanta tristeza, meu Pai, ver aquelas criancinhas com a cabecinha raspada. Claro que não só as crianças, adultos também. Mas nos sensibilizam as crianças. Nem sabem, ó Deus, na verdade, o que estão vivendo ali. Algumas conseguem sorrir. Algumas conseguem se alegrar com uma balinha, meu Pai. Não tem a mínima ideia do que estão vivendo. Cura, meu Deus, cura. Em nome de Jesus, cura. Não é para a minha glória, meu Deus, eu não sou nada. É para a glória do nome do Senhor. Cura agora, meu Deus. Qualquer tipo de doença mortal que esteja, Senhor, meu Deus, afetando as nossas crianças no Brasil e no mundo. Nós queremos ver as crianças saudáveis, com aquela risadinha gostosa, aqueles gritinhos gostosos. E eu sei que o Senhor também quer. Senhor Jesus, o Senhor ama as criancinhas. Cura as criancinhas. Meu Deus, eu sei que o Senhor pode também trazer conforto a esse coração esmigalhado pela dor da separação. A esse coração, meu Deus, que está sofrendo horrivelmente. Porque, ó Deus, a separação, a dor da separação veio e veio tão cedo, numa hora que essa pessoa nunca esperava. O Senhor pode, meu Deus, aliviar esse sofrimento, essa dor, providenciar, ó Deus, momentos de restauração, de alegria. Pai da glória, Pai de poder, em nome de Jesus Cristo. O Senhor pode trazer alegria, o Senhor pode confortar esse coração sofredor. O Senhor pode confortar essa vida, meu Deus, que está sofrendo tantas dores.
essa vida, meu Deus, que patologicamente está depressiva. E o inimigo se aproveita dessa situação para trazer, ó Deus, sentimentos ainda mais profundos. Às vezes o sentimento é suicida. Às vezes o sofrimento é de abandono do próprio corpo, da própria vida. Meu Deus, traga alegria a esse coração. A alegria é um fruto do Espírito, Senhor, bem como a paz. Traga paz a essa vida e traga alegria. Traga, meu Deus, a paz e a alegria agora. Eu sei, ó Deus, que o tratamento é difícil. Eu sei, ó Pai, que é momento complicado, mas eu sei também que o Senhor é um Deus grande. Traga alegria a essa vida, meu Pai. Traga o conforto a essa vida, meu Deus. Eu creio, Senhor, eu creio. Eu creio, meu Pai, que o Senhor está fazendo uma visita agora a esse lar, meu Pai, onde há dor, a esse lar onde há tristeza, a esse lar que precisa de conforto. O Senhor pode visitar o estrangeiro também, o peregrino, o nauta. O Senhor pode visitar, meu Deus, agora essas pessoas que estão longe de casa, esses que o país em busca de uma vida melhor. O Senhor pode visitá-los. O Senhor pode, meu Deus, trazer alegria, conforto, abrir portas, providenciar uma companhia sincera. O Senhor é Deus, o Senhor visita. O Senhor conhece as lágrimas ocultas desse coração. Essa vida que em alguns momentos, ó Deus, ela se isola, ela derrama lágrimas. O Senhor pode confortar essa vida. O Senhor pode curar agora, meu Deus, também esse velhinho, esse jovem, esse adolescente. O Senhor pode trazer o seu conforto. O Senhor pode trazer do seu poder. Pai de amor, nós temos tantas concentrações anunciadas. Se o Senhor não for conosco, meu Deus, melhor é que nós não vamos, que a gente não vá. Melhor, ó Deus, então ficarmos em casa. Porque se o Senhor não for conosco, nós não sabemos o que fazer. Vá conosco, ó Deus. Esteja conosco, meu Pai, na nossa pregação e no nosso louvor. Esteja, Senhor, meu Deus, com os teus servos e servas que também têm concentrações já anunciadas. E que a nossa palavra seja a sua palavra, Senhor. Que a sua palavra seja a nossa palavra. Nós não queremos, ó Deus, ser politicamente corretos, nós não queremos ir agradar o homem, nós queremos ir falar da sua verdade. Com simplicidade, com sinceridade, falando da sua verdade, nada mais do que a sua verdade. Não queremos inventar modinhas, modismos, não queremos, ó Deus, ser, ó Pai, animadores de plateia, nós não queremos, ó Deus, estar nos recintos só para fazer o povo rir, parecermos engraçadinhos, nós queremos ser servos da Tua verdade, da Tua justiça e falarmos, ó Deus, sucintamente do Seu amor, traduzindo a oportunidade a tantas vidas que estarão ali, quem sabe, ó Deus, numa última oportunidade de suas vidas. Por isso, ó Deus, nós queremos assumir a nossa responsabilidade e queremos que o Senhor esteja conosco. Se o Senhor não for conosco, não nos permita ir. Em nome de Jesus, meu Deus, usa os teus servos, usa a mim. Usa a minha esposa que estará cantando também. Usa os nossos músicos que estarão tocando. Nós não vamos estar fazendo bailes. Nós não vamos estar fazendo shows. Nós não vamos estar nos apresentando como hábeis, músicos, instrumentistas, cantores. Não, vamos estar fazendo a obra do Senhor, então nos usa, Senhor. Quando nós orarmos, que Satanás caia por terra em nome de Jesus. Quando nós pregarmos, que a palavra alcance esse coração, essa vida, e que a Tua verdade alcance essas pessoas que precisam da Sua verdade, até por uma questão de oportunidade. Usa os teus servos, as tuas servas, e que sejam homens de Deus, que sejam mulheres de Deus, que sejam pessoas usadas pelo Senhor. Que nós não tenhamos, ó Deus, a intenção de agradar a plateia, fazer público para nós, parecermos bonitinhos, inteligentes. Não, meu Pai.
mas que nós possamos propagar a palavra do Senhor e apresentar o Senhor às multidões que certamente virão e serão alcançadas pela sua graça. Oh, maravilha, meu Deus, maravilha, usa os teus servos e as tuas servas. Abençoa a nossa diretoria, meu Deus, nossa presidente, vice-presidente, secretário, diretoria executiva, usa os nossos departamentos de ensino. Coloca sinceridade nos teus servos e servas. E onde houver a malandragem, a mentira, onde houver, Senhor meu Deus, infelizmente isso existe, ó Pai, mas onde houver o mercenário, aquele que prega para ganhar 100 aqui, 200 ali, 1000, que ele seja repreendido. Ou toma um jeito ou o Senhor tira. Ou toma um jeito ou o Senhor lima. Ou o Senhor corta pela raiz. Mas estamos cansados de mercenários, ó Pai. Estamos cansados de desonestidade, Senhor. Estamos cansados de adúlteros nos púlpitos. Estamos cansados de fornicários tocando instrumentos e cantando. Estamos cansados de mentirosos, meu Pai. Põe a tua mão, meu Deus. Eu sou servo do Senhor. Põe a tua mão. Põe a tua mão. Eu te repreendo, espírito da mentira, da desonestidade. Eu te repreendo. As coisas aqui são santas, são sagradas. A obra aqui é de Deus. Que não tem lugar para maligno, não. Aqui não tem lugar para mentiroso, não. Aqui não tem lugar para safado, sem vergonha, não. Ou toma um jeito, ou Deus lima. Meu Deus, em nome de Jesus, a obra pertence a ti. Nós não queremos vê-la deturpada por homens maus e malignos. Que a obra do Senhor seja uma obra honesta, sincera, que alcance corações e vidas. Que os teus vasos e servos sejam servos e vasos de verdade, meu Pai. Em nome de Jesus Cristo, meu Deus, que a bênção do Senhor esteja sobre nós. Que a misericórdia do Senhor esteja nos alcançando, esteja sobre nós, esteja sobre a sua igreja, os seus filhos e suas filhas. Repousa a tua paz e a tua bênção, meu Deus, agora. Repousa, meu Deus, a tua paz e a tua bênção sobre todos nós, em nome de Jesus Cristo. Amém, Senhor.

0: Eu sou o pastor Lourival de Almeida, Deus abençoe vocês, somos da Igreja Deus e Amor, até a próxima oportunidade, fiquem com Deus, em nome de Jesus Cristo.
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2: O coração ansioso deprime o homem, mas uma palavra bondosa o anima. Provérbios 12, 25.
3: 3 horas e 33 minutos.

0: adoramos o teu nome, Senhor, porque o Senhor é digno, porque o Senhor é único. Aleluia.
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5: Nós lemos do livro 1 Coríntios, capítulo 7, versículo 22. Pois aquele que, sendo escravo, foi chamado pelo Senhor, é liberto e pertence ao Senhor. Semelhantemente, aquele que era livre quando foi chamado, é escravo de Cristo. Este é um versículo que nos chama bastante atenção, porque ele nos parece algo antagônico, nos parece algo que se contradiz em si mesmo. Como pode ser uma pessoa livre e como pode ela, essa pessoa que foi livre, ser escrava ao mesmo tempo? Para nós, no âmbito físico, no âmbito deste mundo, nos parece algo que não tem muito nexo, né? Essa carta que Paulo escreveu à igreja de Corinto. Mas, levando em contexto as questões espirituais e as questões que Paulo estava dizendo, esse versículo ele fala sobre a escravidão que o ser humano sempre esteve desde o Jardim do Éden, uma vez que o ser humano decidiu comer da árvore do conhecimento do bem e do mal, o ser humano tem a opção de escolher o errado, né? Diferentemente das outras criaturas que não têm esse discernimento entre o bem e o mal. E o ser humano, tendo esta escolha, tendo a opção de escolher o errado, consequentemente ele passou a ser um ser corrompido, teve sua natureza corrompida, teve sua natureza agora pecaminosa. E o ser humano, a humanidade como um todo, representado por Adão e Eva no jardim do Éden, pecaram e caíram da graça de Deus, caíram distante de Deus, foram separados de Deus pelo pecado. E isso tornou-se uma escravidão. O ser humano ele tornou-se escravo do pecado, porque a própria Bíblia nos diz, em João 8,34, que aquele que comete pecado é escravo do pecado. Então, o estado do ser humano, uma vez que ele vai ganhando consciência na vida, uma vez que ele vai perdendo a inocência de uma criança, ele vai sendo escravizado pelo pecado. A sua natureza corrompida vai levando ele a praticar aquilo que o próprio apóstolo Paulo chama das obras da carne: imoralidade sexual, impureza, libertinagem, idolatria, ódio, discórdia, ciúmes, enfim. Tudo aquilo que nós podemos ver no mundo afora, e tudo este mundo está em decadência moral, em decadência espiritual. E nós vemos a escravidão do pecado muito palpável no nosso dia a dia, no ser humano, nas decisões que são tomadas, na multiplicação dos pecados, na multiplicação de assassinatos, na multiplicação de divórcios, de traições, de famílias destruídas. Nós vemos um mundo decadente, nós vemos o resultado da escravidão do pecado na natureza do ser humano. E uma vez que ele, sendo escravo, sendo chamado por Cristo, ele é liberto. E ele é liberto exatamente desta escravidão ao pecado, porque o ser humano, sem uma intervenção divina, está aprisionado no seu pecado. E Cristo veio, se fez homem, o Verbo que se fez carne, o Deus encarnado, veio a este mundo, viveu uma vida em completa santidade, em completa comunhão com Deus. Apesar de ele ser Deus, ele se tornou homem, assim como eu e você, e ele veio para morrer por nós. Uma vez que ele viveu uma vida em santificação, nunca cometeu nenhum tipo de erro, nenhum tipo de pecado, o sangue dele era inocente. E uma vez que ele se entregou na cruz do Calvário, ele teve o sacrifício substitutivo para que nós tenhamos vida eterna, para que nós pudéssemos ser reconciliados com Deus. O ser humano, uma vez que foi corrompido, precisava ter a justiça divina feita, e foi isso que Jesus veio fazer quando ele veio aqui na terra e andou como nós, em carne e osso. E esta é a liberdade que Paulo está falando. Nós fomos libertos da escravidão do pecado pelo sacrifício de Cristo, e nós fomos, pela graça de Deus, pela justificação No sacrifício de Cristo, nós fomos lavados e redimidos destes pecados. E agora, quando nós aceitamos o sacrifício de Jesus em nossas vidas, nós recebemos o Espírito Santo, que é um espírito de liberdade. É um espírito que tira de nós o nosso pecado e que nos dá tanto a força e nos dá a capacitação de andarmos em obediência e em comunhão com Deus. É neste sentido que Paulo diz: aquele que uma vez foi escravo foi chamado pelo Senhor e é liberto e pertence ao Senhor. Esta é a parte mais fácil de se entender deste versículo, é mais a parte mais óbvia, é o evangelho puro e simples, esta é a parte mais básica e mais conceitual do que a Bíblia como um todo nos diz. Agora, Paulo diz também que, semelhantemente, aquele que era livre, quando foi chamado, é escravo de Cristo. Esta é a parte que nos parece um pouco contraditória, é uma parte que não parece que é em concordância com o que Paulo diz, que somos livres em Cristo. Mas o que Paulo estava querendo dizer é basicamente uma retribuição, basicamente uma resposta ao sacrifício de Jesus. Se Jesus é o Verbo que se fez carne, é o Verbo encarnado, é a palavra de Deus como um exemplo físico, como uma forma de viver a nossa vida, exemplificando o que a palavra de Deus diz, Ele é o nosso maior exemplo, é o nosso Deus a quem nós espelhamos, né? Um ser humano perfeito. E nós devemos seguir todos os exemplos de Cristo. E se Cristo se entregou por nós na cruz do Calvário, este é o exemplo que nós temos que seguir e fazer o mesmo para com Deus. Nós temos que nos entregar por completo, como assim como Jesus se entregou em corpo, alma e espírito, e até mesmo na cruz do Calvário ele falou: Senhor, a Ti eu entrego o meu espírito. Nós temos que nos entregar a Cristo. Então, quando Paulo está dizendo que nós somos escravos de Cristo, ele está dizendo que a nossa vida não é nossa. Ela foi comprada pelo sacrifício de Jesus na cruz do Calvário, e nós devemos a nossa vida, ela é devida a Deus. O preço foi pago pelo derramamento do sangue inocente, e nós retribuímos isto por amor, e não por força, não por violência, mas pelo Espírito de Deus. Nós devolvemos a nossa vida a Deus. E isto é algo que não é contraditório o que Paulo está falando. Porque quando você começa a entender, agora já trazendo para o nosso relacionamento com Deus, uma vez que nós encontramos a Deus, ou Deus nos encontra, como queira dizer, quando nós começamos a ter uma vida baseada em oração, baseada na palavra de Deus, baseada num relacionamento verdadeiro com Deus, nós sentimos o Espírito Santo de Deus nos atraindo cada dia mais para se entregar, para nos entregarmos a Deus. E o Espírito Santo de Deus vai agindo em nossa vida e nós vamos entendendo a verdade absoluta, que não tem nada mais importante neste universo do que o reino espiritual que Deus estabeleceu aqui na Terra. Não tem nada mais importante do que o mundo espiritual que é eterno, frente ao nosso mundo físico que é pó e ao pó voltará. Então, é neste sentido que Paulo está dizendo que nós somos escravos de Cristo, mas não por exploração, não como a escravidão que nós conhecemos aqui no mundo de um trabalho escravo para explorar a mão de obra de alguém, com muito sofrimento, com muita angústia, com muita autoridade imposta de um ser humano sobre o outro. Não é neste sentido em que nós somos escravos de Cristo. Nós somos escravos de Cristo no sentido que nós queremos servir a Cristo, nós queremos demonstrar o nosso amor a Cristo, porque Ele nos amou primeiro. É uma servidão, é um estado de entrega. E cada dia que nós passamos, cada dia que nós vamos continuando vivendo com Jesus, continuando vivendo o relacionamento com Deus, em oração, vendo na palavra, vivendo o nosso dia a dia, nós vamos nos entregando um pouco mais, porque Deus vai nos atraindo um pouco mais. Dr. Martin Luther King, que foi um grande exemplo na cultura americana, que lutou quase que toda a sua vida pela igualdade social, pela igualdade racial, onde nos Estados Unidos, que teve uma cultura muito forte e por muitos anos teve a escravidão dos negros pelos brancos, né? E os estados do sul dos Estados Unidos tiveram muito da sua história baseado na escravidão e na cultura da escravidão. O próprio Dr. Martin Luther King, ele disse algo que a gente pode levar para a nossa vida como uma lição. Ele disse: se você ainda não achou uma causa pela qual valha a pena morrer, você ainda não achou a razão de viver. E é neste sentido, nós temos a nossa vida transformadas por Cristo. Porque uma vez que nós fomos libertos do nosso pecado, da condenação e da morte, e uma vez que nós começamos a viver uma vida para Deus, uma vida para Cristo, nós encontramos um propósito, nós encontramos algo que passa a valer a pena morrer por aquilo. É algo mais importante do que nós mesmos, é mais importante que a nossa família, é mais importante que qualquer coisa que nós podemos conquistar aqui no mundo físico. E é este ditado de Martin Luther King, que é ouvido ao redor do mundo, nós vemos isso em tantos lugares, podemos trazer isso também à luz da Bíblia. À luz da nossa vida em Cristo, do relacionamento que nós temos com Jesus Cristo, que quer ser o nosso amigo, o nosso Pai, num relacionamento de amor e compaixão, e quer trazer tudo o que há de bom para nós. Enquanto isso, nós continuamos vivendo nossa vida em relacionamento com Ele. E é neste sentido que nós vamos cada dia mais sendo escravos de Cristo, apesar de estarmos libertos, libertos da nossa natureza corruptiva, da nossa natureza completamente corrompida, libertos do pecado, da condenação e da morte que vem do pecado. Porque a Bíblia diz que o salário do pecado é a morte, mas o dom gratuito de Deus é a vida eterna em Cristo Jesus, o nosso Senhor. Então nós temos esta relação muito facilmente entendida quando se analisa o contexto do que Paulo está dizendo. Nós somos livres, libertos da nossa natureza, do pecado, da queda do homem no Jardim do Éden, e ao mesmo tempo nós começamos a servir a Deus, sendo, entre aspas, escravizados. Mas eu não diria que é uma escravidão em si. O próprio Paulo diz que isto é um termo para que nós pudéssemos entender este tipo de relação. Mas o próprio Jesus disse que eu não vos chamo mais de servos, mas chamo de filhos, chamo de amigos, porque tudo aquilo que o Pai me ensinou, eu mostrei a vocês. Então Jesus nos atrai pelo seu amor e não por impulso, nos atrai porque ele nos amou primeiro, e é um relacionamento como pai para filho, de amigo, de amizade mútua. Neste sentido, quando nós somos encontrados por Cristo, quando a graça nos encontra, quando nós somos novos nascidos e temos o Espírito Santo em nossa vida, nós começamos a deixar de viver para nós e começamos a viver para Cristo. E assim somos livres, libertos do pecado, da condenação e da morte, livres para viver em retidão, em santificação e santidade, e viver uma vida para Cristo, para que nós possamos um dia desfrutar, juntamente com Jesus, a vitória sobre a morte. Quem lhe falou aqui é o vosso irmão em Cristo, Davi Miranda Neto. Vocês fiquem na paz do Senhor Jesus.
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5: 4 horas e 1 minuto.
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7: Oi, a paz do Senhor Jesus Cristo, do seu irmão Wagner da Silva Alves. Eu conheci a Igreja Deus Amor através da minha mãe. Hoje eu estou bem, eu estou na direção de Deus. E graças a Deus, até aqui o Senhor tem me ajudado.
8: Meu nome é Eva, é de Viçosa, Minas Gerais. E eu estou aqui para testemunhar, sim, para os irmãos que tenho recebido muitas bênçãos do Senhor nas igrejas pentecostais Deus e Amor. Eu conheci a Igreja Deus e Amor há uns 25 anos atrás, através de uma cunhada, minha cunhada, congregando na Igreja Deus e Amor, me convidou para conhecer, e eu era muito enferma, problemática, e passando muita dificuldade, e compreendi que precisava de Jesus, né? Minha cunhada me convidou, fui com ela, recebendo as orações dos homens de Deus, aqui na Igreja Deus e Amor de Viçosa. E Jesus tem abençoado nossas vidas. Estou muito feliz com Jesus, servindo a Ele na Igreja Pentecostal Deus e Amor. Deus abençoe a todos em nome de Jesus.
9: Sou a irmã Gilvana de Itapsirica, da Serra, São Paulo. Eu conheci a IPDA pela Voz da Libertação, quando a minha avó era viva, ela escutava todos os dias. Assim eu aprendi também a escutar. E hoje Deus me libertou e me curou de muitas enfermidades. 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Só tenho a agradecer. Essa rádio é uma bênção. Muito obrigado por ela existir. Deus abençoe. Amo muito. Fica com Deus.
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11: Quatro horas e quatro minutos aqui em São Paulo, você está conosco na Rádio Deus e Amor e nós vamos agora para o quadro, ou seja, para o bloco de notícias Saúde Mental.
12: E chegou o momento de informação aqui na Rádio Deus e Amor. Saúde mental, autocuidado emocional. A saúde emocional é a capacidade de gerenciar as emoções e enfrentar os altos e baixos da vida com equilíbrio. Ela reflete a forma como a gente reage aos estresses e se recupera de dificuldades, focando na expressão e no manejo dos sentimentos. Então é importante reservar um tempo no seu dia ou na semana para fazer atividades que lhe tragam relaxamento e prazer, como ter um hobby, por exemplo. Dessa forma, você reduz o estresse e melhora o humor. Cuidar de você e praticar o autocuidado é fundamental. Exercícios regularmente e uma alimentação regrada são essenciais, não apenas para manter o corpo saudável, como também a mente. Além disso, o bem-estar físico proporcionado por esses hábitos positivos alimenta o cérebro com emoções positivas, contribuindo para a melhora do humor, aumento da energia, ganho de motivação. O sono regular ajuda também a manter uma mente clara e equilibrada. Nesse caso, estabeleça um horário regular para dormir e transforme o seu quarto num ambiente relaxante. Mantenha relacionamentos saudáveis e apoie-se em seus amigos e familiares. Converse sobre seus sentimentos e experiências com pessoas de confiança, justamente para aliviar a sua carga emocional, ao mesmo tempo em que fortalece os laços afetivos e proporciona um senso de pertencimento e apoio mútuos. Em alguns casos, inclusive, é necessário buscar ajuda especializada. Mundo digital. Excesso de informação e consumo ilimitado de mídias sociais pode afetar crianças e adultos. Olha, o consumo ilimitado de mídias sociais tem afetado negativamente a saúde mental de crianças e adultos, causando distúrbios do sono, baixa estima e isolamento social. Isso devido à comparação constante, busca por validação e perda de foco em reais. E essa constatação é de inúmeros especialistas em comportamento e saúde. Só nos últimos anos, o uso excessivo de tecnologias e redes sociais tem sido diretamente associado a um aumento no caso de doenças mentais. Um dos efeitos mais óbvios da era digital na saúde mental é o aumento das mídias sociais. Essas plataformas permitem a conexão com pessoas do mundo todo, mas também podem levar a sentimentos de solidão e isolamento. Essa interação excessiva com o universo online vem trazendo algumas mudanças na nossa forma de se relacionar com outras pessoas e com o desenvolvimento da própria pessoa. Quem explica é a Nara Helena Lopes Pereira da Silva, que é professora de psicologia online no programa de pós-graduação do Instituto de Psicologia. Para ela, essas mudanças têm agravado ou provocado vários quadros de problemas mentais e afetam, inclusive, a socialização, impactando aspectos como empatia, tolerância e aceitação. Agora é importante escolher quais conteúdos serão consumidos, filtrando as fontes de maneira a priorizar a qualidade e o tipo de conteúdo consumido. Escolher perfis, porta-vozes e veículos confiáveis, além do tempo claro de leitura, ajuda a evitar a sensação de sobrecarga causada pelo excesso de informações. Para se desconectar, é importante checar o tempo gasto, principalmente nas redes sociais, sobretudo quando os conteúdos acessados são voltados à recreação e não têm relevância para o desenvolvimento profissional.
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11: Vamos lá para as redes sociais, então, da nossa Igreja Pentecostal Deus e Amor. Vamos para os canais que nós temos no YouTube. O canal oficial da Igreja Pentecostal Deus e Amor no YouTube é Igreja Deus e Amor Oficial. Também temos o canal oficial Direto com Deus. Oração ali neste canal é 24 horas e ao vivo. Temos o nosso perfil lá no Instagram, Igreja Deus e Amor Oficial. 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
17: Aqui é a irmã Luciana de Felizlândia. Eu amo ouvir esse programa. Esse programa é uma bênção de Deus em nosso lar. Fique na paz do Senhor Jesus.
18: A paz do Senhor, que é Marta de Jaguariaíva, Paraná. Quero dizer que o programa de vocês é uma bênção no meu lar. Eu ouço todos os dias e que Deus continue abençoando.
19: Paz do Senhor, vocês têm sido um canal de bênção na minha vida desde minha infância. Então eu tenho muito que agradecer a Deus por Deus ter colocado vocês esse programa A Voz da Libertação. Eu sou a Mayara aqui do Rio Grande do Sul, da cidade de Guaíba. Deus abençoe.
20: Paz do Senhor, aqui é a irmã Leia da Igreja Deus e Amor, da cidade de Guaxupé, Minas Gerais. 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Deus abençoe todos vocês.
21: Paz do Senhor, aqui é a irmã Efigênia de Itacoaquecetuba. 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
22: Todo filho obediente prospera, todo filho obediente nada dá errado, todo filho obediente que obedece a palavra do pai, o pai ele honra o filho que é obediente. Simão ele entrou para dentro do barco, não perdeu a oportunidade, ele começa remando, ele começa entrando novamente para dentro do lago, para dentro daquele mar, ele começa remando. E conforme ele está indo, tem alguém voltando. Conforme ele está indo, tem alguém retornando. Parece que estou vendo a oposição olhando para ele e dizendo assim: o que é que você vai fazer lá, meu filho? Lá não dá tempo, não dá para lançar rede mais não. Eu passei a noite inteira e não peguei nada. Aí dá uma olhada para o outro lado, alguém do barco diz também: ei, meu filho, o que é que você está voltando para dentro do mar? Esqueceu alguma coisa lá? Não, eu não esqueci não, eu vou voltar de lá diferente hoje, eu vou voltar de dentro deste largo diferente hoje. Ei, meu filho, o que é que você está voltando para dentro do mar? Você não pescou como eu a noite inteira e não pegou nada? Eu estou voltando essas horas e não peguei nada. Você vai para lá, só vai perder tempo. Eu não vou perder tempo não, porque agora eu tenho a palavra que me deu. E qual foi a palavra que foi dada para ti? A palavra que ele me deu: lança a rede. Lança a rede. Quem anda na palavra do homem desiste, quem anda na palavra da mulher desiste, quem anda debaixo da promessa da sociedade desiste, mas quem anda na palavra de Jesus não desiste. Quem anda debaixo

0: Este espírito de tristeza vai embora agora para nunca mais voltar. Este espírito de solidão vai embora agora para nunca mais voltar. Começa orando, começa dando glória, glória, glória, glória, glória, glória. Vai orando, vai clamando agora, vai clamando. Vai clamando que vai embora toda a tristeza. Vai embora toda a opressão maligna. Vai embora toda a opressão satânica agora. Clama porque o Mestre vai tocar em você agora. Clama porque Jesus vai te libertar agora. Meu Deus, eu já posso contemplar. É pelos olhos da fé, meu Pai. Este espírito de tristeza, este espírito de solidão, este espírito da angústia, meu Pai, que estava lutando contra a vida deste homem, que estava lutando contra a vida desta mulher. Espírito do mal, não adianta resistir. Espírito do mal, vai repreendendo, meu Deus, agora. Vai tirando, meu Deus, agora, este demônio que foi enviado para consumir alegria, o casamento, a família. Agora, através da oração, sai daí. Espírito do inferno, sai daí. Espírito do mal, sai daí. Espírito da morte, sai daí.
1: Eu quero orar por 28 pessoas aqui. Deus está me mostrando um espírito de enfermidade. Este demônio, ele entrou para consumir tudo que é seu. Mas hoje, com a tua entrada aqui, o Senhor acabou de assinar a tua libertação. Deus está me dizendo que o que o diabo recebeu de oferenda vai cair por terra hoje, porque Deus já ordenou vitória para a tua vida. Eu quero orar por 63 pessoas aqui. O Senhor me mostra Ele te curando agora de um câncer. O Senhor está me dizendo que a partir de hoje a história da tua vida vai mudar. Vai mudar a história da tua vida agora. Vem levantando as mãos e já vem correndo. Já vem correndo. Já tem pessoas aqui chorando diante do altar. Já tem pessoas aqui chorando diante do altar. Olha aí o demônio da enfermidade aí, ó. Olha aí o demônio da enfermidade aí. Diga, queima ele. Hein? Você foi enviado para acabar com a vida dela? Deus me mostra, queridos irmãos, um trabalho que foi feito em um alimento. Foi parar no estômago dela. Vai começar a sentir ânsia de vômito. Olha a barriga da mulher como está mexendo. Olha como está mexendo a barriga dela. Vai embora para nunca mais voltar. Legião, você nunca mais vai oprimir a vida dela. Sai do estômago dela, vomita. Toda obra que foi apresentada para você, vomita, miserável. Olha aí, que coisa terrível. Olha a outra aqui, ó, ó. Olha aí, vomitando aí, ó. Oferenda de Satanás caindo por terra aí, ó. Olha aí, diga, queima ele, igreja. Olha aí, diga, queima ele, igreja. Olha esse aqui, ó. Olha o demônio da loucura aí, ó. Segura, obreira, segura, obreira. Cadê o glória a Deus do rio? Cadê o glória a Deus? Olha o outro aí, ó. Olha aí, ó. É só apanhar a mão, ó. Ó, o inimigo não resiste. Diga, queima ele, igreja. Diga, queima ele, igreja. Aqui tem uma pessoa que o diabo prometeu tirar uma das suas pernas, colocando uma ferida. E Deus está me dizendo que a ferida vai embora hoje. Vem correndo aqui, senhora. Vem correndo aqui, senhora. Olha aí. Diga, queima ele. Olha aí, ó. Olha aí quem é que estava aí escondido aí, ó. Diga, queima ele. Que coisa terrível. Olha aí quem é que estava escondido aí, ó. Segura aí, ó. Segura aí, obreiro. Olha aí, diga, queima ele. O diabo não resiste, ele tem que cair por terra. Diga, queima ele. Há poder no sangue de... Coloca a mão na sua cabeça. Olha aí, ó. Olha aí, segura aí, ó. Segura aí, obreiro. Segura aí, obreiro. Segura aí, obreiro. Olha aí que coisa terrível. Coloca a mão na tua cabeça. Tem mais demônio escondido aí. Tem um demônio escondido aí. Este demônio está escondido no estômago de uma pessoa aqui. E ele vai dar o grito de derrota hoje. Ele vai dar o grito de derrota hoje. Este demônio foi enviado para colocar um câncer no estômago de uma mulher que está aqui. O Espírito de Deus já... Olha lá, o outro já caiu lá. Olha aí que coisa terrível. Os demônios não estão resistindo em nossa sede mundial. Diga, queima ele, igreja. Diga, queima ele, igreja. Diga, queima ele, igreja. Este demônio da loucura prometeu acabar com a vida desta pessoa. E o diabo prometeu com 3 dias deixar esta pessoa louca. Ele vai dar o grito de derrota onde ele estiver. É o demônio da loucura que está escondido na vida desta pessoa. Cuidado aí. que o diabo acabou de falar no ouvido desta pessoa para ela sair correndo. Cuidado aí. É um demônio terrível, está desesperado com a entrada desta pessoa aqui. É o demônio que produz angústia, tristeza e solidão, mas ele vai embora agora. Ele vai dar o grito de derrota aí agora. Vai ou não vai, igreja? Vai ou não vai, igreja? Aonde você estiver escondido, o demônio da loucura. Não adianta você resistir. Dá o teu grito de derrota onde você estiver, espírito maligno. O meu Deus já te encontrou escondido aí, miserável. Dá o teu grito de derrota onde você estiver. Aonde você estiver, legião, dá o teu grito de derrota agora. Não adianta, já está todo trêmulo aí. Já está todo trêmulo aí. Vai dar o grito de derrota onde ele estiver. Vai dar o grito de derrota onde ele estiver. Dá o teu grito de derrota, miserável, a tua derrota já chegou. Espírito do inferno, não adianta você resistir. É você que está escondido aí, miserável. Olha aí, segura aí, obreira, já está aí. Segura aí, obreira, segura aí, obreira. Diga, queima ele, olha aí, olha aqui, obreira. Diga, queima ele. Segura aí, obreiras, olha ele aí, ó. Diga, queima ele, Jesus. Diga, queima ele, Jesus, olha aí, ó. Segura, obreira, segura aqui, obreiro, olha aí, ó. Diga, queima ele, Jesus. Olha o espírito da tristeza aí, ó. Olha aí, ó. Olha aí quem é que estava aí, ó. Tá vendo? Mas há poder no sangue de... Levanta as mãos para cá e diga, queima ele. Só! Tem 35 pessoas que Jesus está tocando na sua visão agora. Ele vai abrir os teus olhos hoje. Você estava perdendo a tua visão, mas hoje Jesus te trouxe aqui, já está garantindo vitória para a tua vida. Hoje Ele te trouxe aqui, está garantindo vitória para a tua casa. Não adianta. Eu quero orar por 69 pessoas aqui. O Senhor está me dizendo que o médico já desenganou, mas Jesus não desenganou ninguém. E Jesus colocou a mão hoje, já ordenou. Levanta a mão e vem. Levanta a tua mão e recebe o teu milagre. Levanta a tua mão e recebe. Recebe o teu milagre. 42 pessoas, nada está dando certo para você. Foi um demônio que recebeu uma oferenda. E o diabo disse: eu vou fechar todas as portas para ele. Mas Jesus já colocou as mãos e está abrindo as portas para você hoje. Levanta a tua mão, levanta a tua mão, levanta a tua mão. Levanta a tua mão e dá glória para este Deus. Tem 91 pessoas aqui. Jesus está dizendo: deixa as minhas mãos trabalhar. E você vai ver o que eu vou fazer da noite para o dia naquele lugar. Levanta a mão, levanta a mão, levanta a mão e recebe. Levanta a mão e recebe, levanta a mão.

0: te curando de uma enfermidade que estava alojada no seu estômago. Não sai em raio-x, mas a dor persiste. Não sai nos exames, mas a dor persiste. A partir de hoje está curado. A partir de hoje está curado agora. Levanta a mão da glória para Jesus. 15 pessoas que sofria de fraqueza nas pernas, Jesus acabou de te curar. Eu quero orar por 23 pessoas aqui. O médico disse, agora é somente um milagre. Senhora, olha para mim, senhora. Fecha os teus olhos. Fecha os teus olhos, senhora, que segurou. É, põe uma mão na cabeça. Põe a mão no teu coração. Põe a mão no coração, no coração. A senhora ali. Isso, você. O Senhor me mostra um demônio chamado espírito de morte. Está no ombro dela. Se tiver uma obreira, eu agradeço. Ó, um, dois e três. Corre lá, obreira. Ali, ó, ó. Já tá passando uma mulher aí, ó. Já pode segurar, já tá aí, ó. Ó, olha quem é que estava lá. Tá vendo? Espírito de morte. Olha lá. Que coisa terrível, tá vendo? Se essa mulher não vem aqui hoje, irmão, a sepultura dela já estava aberta. Mas Jesus chegou e fechou a sepultura e deu vida para ela. Olha lá que legião, olha o desespero do diabo. Olha o desespero do diabo aí, olha aí, ó. Olha aí, diga, queima ele. Olha o desespero do diabo aí, ó, ó. Olha aí que coisa terrível, tá vendo? Que coisa terrível, olha aí, ó. Não dá nem tempo de orar para uma, a outra já caiu também. Eu quero orar aqui por 13 pessoas. 13 pessoas que estava preocupado, porque todas as vezes que você vai se alimentar, você sente algo preso na sua garganta. Jesus está te curando agora. Corre ali para testemunhar, corre lá, corre ali para testemunhar. Pastor Kleber já está com a mão levantada, corre lá para testemunhar, corre lá, corre lá, corre ali, corre ali. Olha o desespero do diabo, olha o desespero do diabo. O diabo não gostou da cura dessas pessoas, não. O diabo não gostou da cura dessas pessoas, não. Diga, queima ele. Era demônios, mas hoje o diabo vai embora. Diga, queima ele. Olha o desespero, ouvintes. É o demônio da enfermidade. Diga, queima ele. Diga, queima ele. Diga, saia. Saia.
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3: 4 horas e 26 minutos aqui em São Paulo. Você está conosco aqui na Madrugada Socorro de Deus, rede de apoio até você. E olha só, muitas pessoas estão aí participando da nossa programação, enviando seus pedidos de orações aqui para o nosso WhatsApp. Eu quero agradecer o nosso irmão Sandoval. O Manuel Lacerda também está nos ouvindo, lá no estado de Minas Gerais. Ele está em Uberlândia. Obrigado, irmão Manuel. Um abraço. Deus abençoe você, sua casa e sua família. Vamos lá. Obrigado também a você que está aí do outro lado me ouvindo no seu local de trabalho. Um abraço, viu? A Marisa, ela está nos ouvindo lá em Belém, no Pará. A Mara também está nos ouvindo na região nordeste do nosso Brasil. Vamos lá, tem muitas pessoas acompanhando a programação. Eu quero agradecer também o povo querido de Canindé, lá no Ceará. Um abraço, Deus abençoe a todos no nome de Jesus. Agora são 4 horas e 27 minutos. Vamos de louvor? Vamos ouvir um belíssimo louvor aí da gravadora MC Music. Vamos deixar a escolha do nosso querido Hamilton do Canto Júnior, o operador que está aqui comigo nesta madrugada, levando esta programação até você.
4: Eu me chamo Valéria. O hino que eu mais gosto de ouvir e que toca muito no meu coração é o Ao Que Vencer, do álbum da Ângela Gonçalves, e que Deus nos abençoe.

Ângela Gonçalves, louvando a Deus aqui na Rádio Deus e Amor. 4:32. Nós vamos agora para o quadro Projeto Eu e Mais Um, com a nossa irmã Débora Miranda. Aborda hoje na lição é Respondendo Perguntas, Dificuldades do Discipulador. Vamos ouvir.

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2: Mais uma vez nós estamos com o nosso programa Espaço Eu e Mais Um. Com alegria, sua mãe Cristo Débora Miranda vos saúda na paz do Senhor. Hoje nós queremos, nesta aula, a gente responder algumas perguntas. Eu creio que, resumindo todas elas, dessas pessoas que nos escreveram, eu creio que 90% dessas perguntas estão focadas nas dificuldades em que o discipulador tem. E ele pede, muitas vezes, em alguns deles, estratégias, como fazer para atrair a pessoa, como levá-la à igreja. Então eu vi que, resumidamente, todas essas perguntas caem numa só resposta. Em outras palavras, eu diria que o discipulado é uma vivência. Não é precisamente você sentar-se com ela e pegar a Bíblia. Não necessariamente isso. É o contato do dia a dia, é a vivência. Por exemplo, na faculdade você tem seus amigos, colegas, não é? Como você faria para discipular uma pessoa que aceitou Jesus ali? Ou então até falar de Jesus para elas, não é? É conversando no dia a dia, você indo à casa dela para fazer um trabalho da escola. Então você não precisa dizer, olha, a partir deste momento eu vou falar de Jesus, do Evangelho, não. Com o seu testemunho, com a sua atitude. No dia a dia você vai encontrando situações que você pode revelar o amor de Deus. A primeira coisa que eu creio que o discipulador tem de ter em mente é transmitir o amor de Deus. Não precisa exatamente você sentar-se com ele, olha, aqui eu trouxe a apostila, nós vamos começar falando. Não, é no dia a dia. Você pegou aquela pessoa para discipular, então você começa já através de uma mensagem do WhatsApp, por exemplo. Olha, nós fomos na igreja ontem, olha, estou aqui para qualquer dúvida, se você tiver alguma dificuldade, você pode me chamar em qualquer área que você tiver dificuldade, estou aqui. E talvez no dia seguinte aquela pessoa te ligue para dizer que está com dificuldade de encontrar um emprego. Você pode entrar com o discipulado aí através do quê? Demonstrando a sua disposição, o seu amor que o Senhor derramou em seu coração por aquela vida. Você então vai ajudá-la a encontrar um emprego. Vocês viram? Então, é a vivência. De repente, vocês vão cair numa situação, podemos dizer assim, cair entre aspas, né? Vocês vão chegar a uma situação em que ela vai perguntar alguma coisa. Você vai ter momentos na sua vivência com esta pessoa de ter oportunidade de contar um pouquinho da sua vida. Você vai pegar ganchos de situações desse discípulo para você falar de Jesus, para você ensinar, tanto como evangelizar, como discipular. Então eu estou vendo aqui que pelas perguntas as pessoas têm dificuldade na abordagem. Ah, como eu começo o discipulado? Como eu começo a dar a aula? Qual é o primeiro tema que eu devo abordar? Não, gente, vamos com calma. Vamos, primeiramente, cativando a amizade daquela pessoa. Não precisa inicialmente, no primeiro dia que você estiver com ela, já começar a falar do Evangelho. Não, você tem que ganhar esta pessoa, ter a confiança dela, para depois você ter essa intimidade e ela abordar temas que você pode entrar falando do amor de Cristo, falando do Evangelho. Entendem? Então não é uma coisa sistemática, robotizada, em que você precisa marcar um horário e falar, a partir desse momento nós vamos começar a nossa aula, tal. Não. É claro que há pessoas que gostam desse sistema de sentar e, ah, vamos falar disso. Então espere a pessoa se interessar. Então continue tendo essa vivência, essa convivência com esta pessoa que você quer evangelizar e aquela que já aceitou Jesus e você quer discipular. Então é uma coisa assim, natural. Podemos dizer que é você sendo amigo, você sendo ali uma pessoa companheira, ajudando, se dispondo. E aos pouquinhos você vai encontrar oportunidades de você falar do amor do Senhor. É claro que O Espírito Santo é quem nos inspira, quem nos ajuda, quem nos orienta. Então comece falando de Jesus de maneira em que ela realmente se sinta confortável. A abordagem não é chegar, olha, você precisa aceitar Jesus. Olha, você não é assim, você vai para o inferno. Não, não é assim. Você vai espantar a pessoa. Nós temos que ir devagar. Primeiramente com a convivência, como amizade. E de repente o próprio Deus vai fazer com que você encontre uma oportunidade muito grande de você falar do amor do Senhor. Você vai ter esta abertura dada pelo próprio Espírito Santo. E não deixe de orar por esta pessoa na sua casa. Se você estiver no trabalho, Senhor, visita aquela pessoa que eu estou querendo evangelizar. Senhor, me dê oportunidade, me dê uma situação para que eu possa falar do Senhor. Espero que eu tenha respondido as dúvidas dos irmãos. Aos pouquinhos a gente vai tirando dúvidas. E se você quiser ainda tirar mais dúvidas, dar o seu comentário, sugestões para estas aulas do projeto Eu Mais Um, nosso contato é 11 98292 3392. Um grande abraço e até a próxima oportunidade. Se despede Débora Miranda, na paz do Senhor Jesus.
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Maravilhoso Deus, bondoso e eterno Pai que estás nos céus, mais uma vez nos colocamos na sua presença em oração. E neste exato momento, Pai, estamos na oração por portas abertas. Muitas pessoas estão aguardando ou estavam aguardando por este momento, porque elas precisam, elas necessitam desta porta, desta bênção, desta vitória. Quantas que estão, meu Pai, no vale das lágrimas, no vale de sofrimento, de desespero, por conta das lutas, das dificuldades, tantas adversidades que vêm batendo a porta do seu coração. Mas nós cremos que o Senhor é aquele que não só abre portas, digo isso, Pai, no âmbito financeiro ou físico, mas também espiritual. Eu quero apresentar ao Senhor o Josafá Santos Feitosa, que necessita, meu Deus, da porta aberta para a saúde dele, a saúde física, mental e espiritual. Repreenda toda ansiedade, Pai, toda angústia, todo desespero na vida deste irmão, a insônia, desesperos, meu Deus, que atacam principalmente agora, neste exato momento. Mas Tu és Pai, Tu és Senhor, Tu és poder. E nós cremos na Tua palavra, cremos no nome de Jesus Cristo, e que este nome que está acima de todos os nomes tem poder para fazer coisas grandes e impossíveis. Não só este irmão, Josafá, mas todos aqueles e aquelas que estão, Senhor Deus, padecendo, sofrendo. Tenha misericórdia, Pai. Tenha compaixão, Senhor. Traz, meu Deus, a bênção, a vitória para esta pessoa. Que o Teu milagre aconteça, que a Tua mão esteja estendida, Pai. Senhor, hoje é terça-feira. Estamos, meu Deus, nos despedindo do mês de setembro. Sim, Pai amado, estamos no penúltimo dia deste mês. Quantas pessoas, Pai, que têm batido a porta, que têm pedido um milagre, a bênção das Tuas mãos, Senhor. Nós cremos no poder do Teu nome. Cremos no poder do Teu nome, Pai. Confiamos na Tua grandeza, na Tua majestade. Sabemos que para o Senhor não há impossíveis, não há barreiras, não há, meu Deus, muralhas. Confirma a Tua bênção, a Tua vitória, Deus. Abra as portas. Liberta, meu Deus. Tenha misericórdia. Opera, meu Deus, em todas as áreas da vida desta pessoa. Realiza, oh Deus, o Teu agir, o Teu querer, Pai. E no nome de Jesus, que todos que estão clamando conosco agora sejam tocados pelo poder da Tua palavra, pelo poder do Teu nome, Senhor. E que o nome do Senhor venha a ser glorificado ainda mais, Pai. É o pedido que nós lhe fazemos, crendo e confiantes na Tua resposta. Amém.

0: Os meus anjos guerreiros, é, que lindo louvor aí nas vozes de Débora e Leia, esse louvor aí muito bonito, está contido, eu esqueci o álbum, Restauração, ao vivo, né, é ao vivo volume 3. Bom, olha só, agora são 4 horas e 50 minutos na capital paulista, e nós vamos para o bloco de notícias, mas eu já vou aqui avisar. Nós vamos ao bloco de notícias, depois nós vamos para a identificação das nossas emissoras. Logo após a identificação das nossas emissoras, nós teremos o culto no lar com o nosso querido pastor Marcos Neres. Logo após, nós teremos também a oração do amanhecer e também o sertão evangélico. Eu quero agradecer a audiência de todos vocês. Não desligue o rádio, porque aqui a programação é 24 horas. Obrigado a você que está conosco até este momento. Obrigado também ao Cleiton lá no WhatsApp, ao querido Hamilton do Canto Júnior aqui na mesa técnica, e eu, o sermão em Cristo, Fábio Lúcio, vou me despedindo, desejando a todos uma ótima terça-feira, ótima semana, bom dia para você, e não se esqueça, quem não ama não conhece a Deus, porque Deus é amor. Um abraço, Brasil, Deus abençoe!
1: E chegou o momento de informação aqui na Rádio Deus é Amor. Respiro da alma, a quietude que cura o corpo e mente. À agitação e ao barulho constante do mundo moderno, o silêncio se tornou um refúgio precioso. Mais do que a ausência de som, é um convite para escutar aí com mais profundidade nós mesmos e até outras pessoas. É um espaço necessário para o corpo e a mente descansarem. A prática de silenciar, inclusive, mesmo que por breves momentos durante o dia, traz grandes benefícios para a saúde. Ajuda a reduzir o estresse, acalma o ritmo do coração e da respiração e diminui os hormônios da agitação. O resultado é uma sensação de clareza e renovação mental. Agora é importante lembrar que o verdadeiro silêncio pode ser encontrado mesmo em meio a sons tranquilos, como os da natureza. Ele também está nos intervalos entre os pensamentos, quando a mente se acalma. É um estado de paz interior que independe do ruído externo. Para encontrar esses momentos, reserve pausas longe das telas e das distrações. Práticas simples como a respiração consciente, uma caminhada tranquila ou atividades manuais também ajudam. Cultivar esses espaços de quietude é um ato de cuidado essencial para o equilíbrio do corpo. Pausa vital, o descanso breve que renova corpo e mente. Olha, a rotina agitada, cheia de demandas e preocupações, leva muita gente ao limite do estresse, né? A pressão constante de trabalho, principalmente, causa um esgotamento tanto físico quanto mental. Negligenciar pequenos descansos ao longo do dia agrava muito esse quadro. Estudos mostram que fazer curtas pausas durante a jornada de trabalho traz grandes benefícios. Então, pare por alguns minutos a cada 2 horas. Isso ajuda a melhorar a concentração e a produtividade. Além disso, esses intervalos também são essenciais para aliviar a tensão acumulada. Atitudes simples como respirar fundo, alongar o corpo ou apenas desviar o olhar da tela já fazem diferença. Levantar para beber água ou dar uma pequena caminhada também ajuda a esfriar a cabeça. O importante é criar o hábito de se desconectar por instantes. Esses momentos de relaxamento não são perda de tempo, mas um investimento no seu bem-estar. Pequenas pausas conscientes praticadas com disciplina restauram a energia e a clareza mental. Cuidar de si é fundamental para enfrentar os desafios do dia a dia.

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1: 5 horas e 2 minutos.
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7: Graças a Deus. Eu quero cumprimentar a todos com a paz do Senhor Jesus. Amém? Pode aplaudir Jesus. Eu me sinto bastante honrado por Deus, por esta oportunidade tão singular que Ele está nos concedendo aqui nesta noite. Pegue a sua Bíblia comigo, Salmos de número 90. Salmos de número 90, versículo 1. Salmo de número 90, versículo de número 1. Quem achou diz amém. Vamos ler a palavra de Deus. Salmo de número 90, versículo 1, que diz assim: Senhor, Tu tens sido o nosso refúgio de geração em geração. Diga comigo: Senhor, Tu tens sido o nosso refúgio de geração em geração. Antes que os montes nascessem e se formassem a terra e o mundo, de eternidade a eternidade, Tu és Deus. Tu reduzes o homem ao pó. Sim, Tu reduzes o homem ao pó. E dizes: tornai filho dos homens. Pois 1000 anos aos teus olhos são como o dia de ontem que se foi, e como a vigília da noite. Tu o arrastas na torrente, são como o sono, como a relva que floresce de madrugada viceja e floresce, e à tarde murcha e seca. Diga comigo: esta é a palavra do Senhor, e é suficiente para a minha vida. Senta um minutinho, por favor. Aplauda o Senhor Jesus. Eu estou bastante feliz. Eu estou com uma alegria incontável, inefável, porque desde quando eu cheguei aqui no altar, eu já senti essa presença manifesta de Deus. Quem tem conexão com Deus, não precisa você pedir para Ele orar, glorificar, aplaudir. É assim ou não é? Não precisa. Ele sabe que o culto não é para si, é para Deus. Então, por isso, ele quer enaltecer Deus. Ele está alegre de verdade, demonstra de toda forma. E a noiva fica tão feliz na presença do noivo. Tem noiva aqui ou não tem? A noiva se alegra. A noiva se alegra quando diz assim: o noivo está chegando, ou o noivo está na casa. A noiva já começou a sentir aqueles calafrios gostosos. O coração acelera. Que é isto? É alegria por causa da presença. Tira tudo, só não tira a presença. mexem em tudo, mas não mexem na presença. Tira braços, pernas, tira os nossos olhos, tira títulos, perde dinheiro, perde carro, perde casa, perde emprego, perde quantias, perde empresa, só não perde presença. Dinheiro recupera, bens materiais recupera. O bem mais precioso em nossas vidas é a presença. E a presença, ela é eterna, porque se fala de presença de Deus. Sabia que tem muita gente que já perdeu a presença? Sabia que tem muitas pessoas que vivem de forma mecânica? Você sabia que tem pessoas que já não têm mais alegria na presença de Deus? Você sabia que tem pessoas que vêm ao culto, mas tanto fez, tanto faz? Você sabia que tem pessoas que leem a Bíblia, mas tanto fez ler quanto não ler a Bíblia, é a mesma coisa? Você sabia que tem pessoas que antes o coração queimava quando a mensagem era pregada e hoje sente sono, sente cansaço, sente fadiga, já está vivendo no mecânico? Mas Deus está nos trazendo aqui nesta tarde, nesta noite, para declarar: Ele ainda permanece o mesmo e Ele vai restaurar você aqui. O Salmo de número 90 é um salmo bonito demais. É um salmo perfeito. É um salmo atípico. E quando você me pergunta por que atípico, porque ele é escrito por Moisés. Já imaginou? O salmo diz assim: Salmo de Moisés, homem de Deus. Olha que coisa. Um salmo belíssimo. E o que são os salmos? Os salmos são cânticos ou poesias. São cânticos ou poesias especiais que eram usados, recitados em ocasiões especiais. Muitas vezes, festas, vitórias. Tem salmos também que retratam adversidades. Tem salmos que retratam também a prosperidade dos ímpios. Não como algo a ser invejado, mas como eles prosperam e a sua prosperidade tem um fim. O Salmo é um livro com 5 livros. O livro dos Salmos é dividido em 5. A primeira seção começa no capítulo 1 e vai até o capítulo 41. Na verdade, nem se deve chamar de capítulos, mas de números. Salmo de número 1, Salmo de número 2 e 3 e assim. A primeira seção, do Salmo 1 ao Salmo 41. A segunda seção, do Salmo 42 até o Salmo 72. A terceira seção vai do Salmo 73 ao Salmo 89. A quarta seção vai do Salmo 90 até o Salmo 106. A quinta e última porção, seção, vai do Salmo 107 até o Salmo 150. E por incrível que pareça, essas 5 sessões lembram os 5 primeiros livros do Pentateuco. Todos eles fazem correspondência aos 5 livros do Pentateuco. Alguns salmos são didáticos, outros salmos são messiânicos, outros salmos são de uso nas liturgias. Todos os salmos, eles enaltecem o Deus Todo-Poderoso. Todos os salmos engrandecem esse único Deus. Ah, se nós cantássemos em nossos cultos mais porções desses salmos, deixaríamos de cantar teologia da vingança, como, por exemplo, alguém vai te ver no palco e outros vão estar na plateia. Deixaríamos de cantar, por exemplo, a exaltação do ego. Você é um espelho que reflete a imagem do Senhor. deixaríamos de cantar algumas coisas que mais são massagens para o ego do que louvores que enaltecem a Deus. Porque nós aprendemos, não se escandaliza com o que você está ouvindo. Nós aprendemos e entendemos, e é fácil para você, quando nós nos entregamos ao Senhor pelo convencimento do Espírito Santo, nós entendemos que a nossa vida deve ser para a glória de Deus. Cantando, falando, pregando, trabalhando é para a glória de Deus. Tudo é para a glória de Deus. O nosso eu morreu, o nosso eu já está sepultado, porque agora não vivo mais eu, não vivemos mais nós, mas vive é Cristo. A glória é de Cristo, a exaltação é para Cristo, o louvor é para Cristo, o destaque é para Cristo, porque se não for para Cristo, estamos perdendo tempo. Diga comigo, porque eu sou temporal. Quando eu falo temporal, é que passageiros. Tem muita gente enganada. Deixa eu abrir um parênteses aqui. Tem muita gente achando que é um Deus. Tem muita gente achando que vai ficar para sempre. Tem muita gente enganada achando que vai ficar com essa visão maravilhosa para sempre, com esses ouvidos maravilhosos para sempre, com esta voz para sempre, com esta memória para sempre. Vai chegar um momento. Somos temporais. Um dia quem andava com duas pernas, depois vai precisar de mais uma para se apoiar. Tem muita gente de nariz empinado. Tem muita gente se achando um semideus. Sabe o que é isto? Síndrome de Adão e Eva. Diga comigo, síndrome de Adão e Eva. É, foi enganado por Satanás. Você vai ser igual a Deus. Não seremos iguais a Deus. Não. Deus é Deus e nós somos apenas criação. Existimos não para nós, existimos para a glória de Deus. Bah, como você canta bonito, é Deus. Como você prega bonito, Deus. Como você fala bonito, Deus. Olha como você faz isto, é Deus. Olha, é Deus. Não, seu trabalho é excelente, é Deus. Olha como você escreve legal, é Deus. Olha como você fala, é Deus. Tudo é para Deus, é Deus. A glória é dele, a honra é dele, a majestade é dele. O Senhor, ora, mas... A glória dele. Então, neste Salmo 90, com essa aparição rara de Moisés, Moisés, homem de Deus. Que coisa linda é quando vão escrever da gente. Uma coisa é o que a gente escreve, e outra coisa é o que alguém vai dizer. Homem de Deus. Que peso, hein? Moisés, homem de Deus e líder de Israel. Neste Salmo, o Moisés, ele vai deixar lições poderosíssimas. O cerne, o âmago desse Salmo é exaltar a grandeza de Deus. Além de pontuar o quanto o homem é passageiro. O quanto o homem é passageiro. E só para a gente fechar o primeiro parênteses, abrir outro parênteses. Nós sabemos quantos quilômetros tem da Terra à Lua. Nós sabemos quantos quilômetros há da Lua no Sol. Nós sabemos quantos mil pés um avião voa. Nós sabemos quantas células tem num corpo. Sabemos quantos ossos tem no corpo. Nós sabemos quantas cidades tem no Brasil. Nós sabemos quantos membros tem um corpo. Só que Moisés no Salmo vai dizer assim: ensina-nos a contar os nossos dias. Sabe o que ele está dizendo? Você é limitado, rapaz. Você é limitado, rapaz. Você se gloria por ter lido alguns livros. Você se gloria por ter caminhado alguns passos. Você se gloria porque tem uma memória excelente. Você não sabe contar seus dias. Você não sabe quantos dias você vai viver. Você não sabe quantas horas de vida você tem. Moisés começa dizendo: baixa a bola, a glória é do que permanece para sempre, a glória é daquele que permanece para todo sempre. Ora mais, a glória é de Deus, a glória é de Deus, a glória é dele, rapaz, a glória é dele. Ora mais. Urabaxandaramas, Uramasekandaramas, a glória é dele. Uramanasiandaramas, ele está aqui, ele está comunicando aqui comigo, dizendo: lembra para a minha igreja que eu estou na casa. Às vezes nós somos iludidos, né? Nosso eu nos engana. Até um dia em que ele chega. Ostentando títulos. Tem que fazer mais esse, tem que fazer aquele, tem que fazer aquele curso, tem que fazer. E vai, e vai, e vai. Aí um dia o Senhor fala assim: Marcos, você sabe quando é sua mãe falando com você. Você sabe quando é seu pai falando com você. Você sabe quando é o professor da universidade falando com você. Você sabe quando é sua esposa, seu filho, ou vice-versa. Você sabe quando é um amigo. Agora você sabe também quando é Deus falando. Não adianta dar uma de doido, não adianta fugir dizendo não é Deus, é a carne de alguém, é alguém querendo. Não, a gente sabe quando é Deus, sim. A voz de Deus é diferente da voz do homem. Ele está falando até com você agora. E ele falou assim: Marcos? Eu disse: sim, Senhor. Ele disse: me dá seus títulos? Eu caí de joelhos. Sim. Me dá seus títulos que eu vou te usar. Sabe o que é que ele estava dizendo? Não pare de estudar, não. Agora que tudo seja para a minha glória. Que seja para a minha glória. Porque é vão, irmão. Apenas ter o título para ostentar num currículo Lattes. É vão apenas aparecer num cartaz. É vão existir apenas para fazer, para impressionar pessoas. Pessoas são passageiros. Nós somos passageiros. Somos como a erva que nasce agora e daqui a um pouco vai murchar. Existir para alguém, existir para o outro é em vão. Quando nós existimos para Deus, entendemos o propósito existencial. A glória é dele, porque ele permanece pelo século dos séculos.

0: lições poderosas no Salmo 90. Não sabemos contar nossos dias. A glória dele. Eu acredito que Moisés estava passando por alguma situação conflituosa no momento. Acredito que era um período de peregrinação. Estava passando por algo no deserto. Talvez se sentia cansado do sofrimento e estava buscando alívio. E nós sabemos onde encontrar alívio. Só em Deus. Só em Deus. Só em Deus. E quando ele está escrevendo, eu sou impressionado pela sabedoria divina. O Salmo 90 tem 17 versículos. Dos versículos de 1 a 3, o Moisés vai notificar, vai declarar que Deus é o nosso refúgio. Do 1 ao 4, do 3, está bem nítido, Deus é o refúgio. Sabe o que é refúgio? Morada. Diga comigo, morada. Porque não é só se esconder, é morar. Morar é diferente de se esconder. Você se esconde só na hora do perigo. Morar é perceber que não existe outro lugar. Não existe algo melhor do que ele. Existe algo mais gostoso do que a presença do Senhor? Existe algo mais gostoso do que a presença de Deus? Existe algo mais gostoso do que você ter conexão com o céu, de você ouvir o céu, de você sentir o céu pertinho de você? Existe algo melhor do que isto? Dos versículos 4 até o 10, vai falar que Deus é Senhor e o tempo está sujeito a Deus. Então fala de Deus e o tempo. Dos versículos 11 até o 17, fala da necessidade de sabedoria para viver. Olha que divisão perfeita. Sabe o que Moisés quer declarar com tudo isso? Moisés diz assim: o Senhor é o nosso refúgio. Mas não é só agora. Ele tem sido de geração em geração. E é verdade. Quando Lucas vai escrever Atos dos Apóstolos, capítulo 17, versículo 28, ele faz questão de destacar que em Deus nós vivemos e nos movemos e existimos. Em Deus vivemos, em Deus nos movemos e nele existimos. Porque não existe vida, não existe nada distante de Deus. Sem Deus não existe nada. Ele é a causa máxima de todas as coisas. Alguns podem associar o que for. Mas esta igreja de Jundiaí declara que a causa máxima é Deus. Levanta as mãos. Levante as mãos. Levante as mãos. Quem é a causa de tudo na tua vida é Deus. Se é Ele, levanta a mão e dá um glória. Se é Ele, dá glória a Ele, exalta Ele, enaltece Ele. Abre a tua boca e dá um glória bem bonito para Ele. Mostra para Ele que você entendeu que a glória é dEle, que você existe por... Aleluia. Deus é a causa máxima de tudo. Não é sabedoria humana, não é força humana, não é inteligência humana, não é riqueza humana, é Deus. Riqueza acaba, sabedoria humana acaba, a força humana acaba, Deus permanece para sempre. Deus permanece para todo sempre. O salmista, neste ponto, evidencia a eternidade de Deus. Deus é autoexistente. O que significa isto? Deus não precisou de um precedente. Ele é autoexistente, o único incriado, mas é criador de todas as coisas. E desde sempre ele tem sido, escuta, desde sempre ele tem sido o refúgio da aliança. Ele tem sido a morada, a habitação, o rochedo do povo dele. Bem-aventurado o homem que confia no Senhor. A fala de Moisés vai enfatizar o fato de que Deus é morada, o refúgio do seu povo, desde os patriarcas, desde antes do Egito, desde o início de tudo. Ele é o refúgio, o sustentáculo de toda a existência. Não tem como ter vida longe de Deus. Não tem como ter paz longe de Deus. Não tem como ter alegria longe de Deus. Não tem como ter comunhão longe de Deus. Não tem como ter salvação longe de Deus. Não tem como ter vida eterna longe de Deus. Não tem como gozar da verdadeira vida longe do Senhor, porque Deus é a causa máxima. A gente sabe que desde a queda do homem, Satanás vem enganando. Você pode ser o que você quiser. Você pode fazer o que você quiser. Você pode fazer isto misturado com aquilo, e nisto você vai ser feliz. Só que não. A verdadeira felicidade não é ter bens e fazer o que quer, mas viver para a glória de Deus. É reconhecer a glória de Deus. É reconhecer a glória, a soberania do Deus Todo-Poderoso. É reconhecer que Deus é Senhor de todas as coisas. Sabe o que Deus está dizendo nessa expressão? É o Shaddai, Todo-Poderoso, Shaddai. Eu posso sedimentar esta palavra e tem um Shet, o Shet, que em hebraico pode significar montanha ou peito. Lembrando de uma mãe que amamenta. Deus está dizendo assim: ei, apenas fica comigo. Apenas anda comigo. Apenas me tenha como suficiente. Porque eu sou o Deus da montanha. Ou seja, eu sou o Deus do alto que cuido de você aqui embaixo. Eu sou Deus que cuida dos mínimos detalhes. Apenas permanece comigo. Ei, você entendeu? Apenas permanece comigo. Apenas fica comigo. Apenas me tenha como suficiente, porque eu cuido dos mínimos detalhes da sua vida. Precisamos entender no século 21 que a igreja não precisa de ninguém além de Deus. Tem alguém precisando ouvir isso aqui nessa noite? Tem alguém que está assistindo e está precisando ouvir isso aqui nessa noite? Você não precisa de ninguém além de Deus. Ele é suficiente para você. As gerações passadas foi mostrado. Todos colocaram Deus em prioridade. E Deus os colocou também. Por ter lembrado de mim, por ter guardado a minha palavra, eu também guardarei vocês da hora da tentação que há de vir sobre toda a terra. Prioridade. Porque ele permanece o mesmo. Nós no século 21 estamos associando Deus com as coisas. Deus não é coisa. Deus não é um homem. Não é homem. O homem muda, o homem mente, o homem esquece, o homem envelhece. O homem é temporal. O homem precisa de bengala. O homem precisa de cão guia. O homem precisa conquistar títulos. O homem precisa de ouro, de prata. O homem precisa dos aplausos. Só que Deus é autossuficiente. Autoexistente. Por isso que o nome dele é Osso. Eu sou. Deus é suficiente. Tira da cabeça que o que está faltando é título. Que o que está... Vai buscar, mas para de focar que ele é a prioridade. Está faltando a cura disso? Não, não está faltando nada. Está faltando é presença. Quando se tem presença de Deus, não falta nada. O Senhor é meu pastor e eu não sinto falta de nada. Quando tem presença, quando tem presença, falta dinheiro, mas tem presença. Faltou carro, mas tem presença. Com presença você conquista tudo. Porque o mais importante não são as coisas visíveis, mas as invisíveis, as eternas. E só Deus pode dar ao homem. Ele é Senhor. E me permita expor alguns textos da Sagrada Escritura. Jeremias 27:5, ele diz assim: sou eu. Com o meu grande poder e o meu braço estendido, fiz a terra com os homens e os animais que estão sobre a face da terra. Eu a dou a quem me apraz. Ele está dizendo: eu sou, fui eu que criei. Eu criei você. Eu estou no controle, eu não perco o controle. Eu sou, Senhor. Isaías, no capítulo 40, versículo de número 21, que diz assim, ó: acaso não sabeis? Porventura não ouvis? Não vos tem sido anunciado desde o princípio? Ou não atentastes para os fundamentos da terra? Ele é o que está assentado sobre as redondezas da terra, cujos moradores como gafanhotos são como gafanhotos. É ele quem estende os céus como cortina e os desenrola como tenda para neles habitar. É ele quem reduz a nada os príncipes e torna em nulidade os juízes da terra. Mal foram plantados e semeados, mal se arrigou da terra, o seu tronco já se secam. Quando um sopro passa por eles e uma tempestade os leva como palha. A quem, pois, me comparareis para que eu lhe seja igual? Diz o Santo. Levantai ao alto os olhos e vede quem criou as coisas. Aquele que faz sair o seu exército de estrelas, todas bem contadas, as quais ele chama pelo nome, porque por ser ele grande em força e forte em poder, nenhum só vem a faltar. Esse é o Deus que você adora? Esse é o Deus que você se refugia? Esse é o Deus... Se esse é o Deus, levanta a mão e adora Ele. Esse é o Deus que você se refugia. Então vai dormir o seu sono tranquilo. Continua apenas adorando a Ele e deixa que Ele cuida dos detalhes. Aquilo que você não pode, Ele pode. Aquilo que você não sabe fazer, Ele é poderoso para fazer. Ele é Deus. Desde a antiguidade não se ouviu, nem com os ouvidos se percebeu, nem com os olhos se viu, além de ti, que trabalha para aqueles que nele esperam. sais ao encontro daquele que com alegria pratica justiça, daqueles que se lembram de ti nos teus caminhos. Isaías 64, versículo 4 e 5. Ele é Deus, ele permanece para sempre. Eu sou o mesmo ontem, hoje e serei eternamente. Estou falando com alguém desanimado da fé. Eu estou alguém que se afastou da fé, se afastou da caminhada, porque se decepcionou com homens que prometeram, homens que falharam às suas vistas. São pessoas que esqueceram de olhar para este Deus Todo-Poderoso que não muda. Pessoas que se frustraram na caminhada porque esperaram muito do homens e deixaram de esperar em Deus. Bem-aventurado o homem que espera no Senhor, porque os que esperam no Senhor renovam as suas forças. A força da igreja é Deus, a força da igreja é Deus, o poder da igreja é Deus. Deus permanece para sempre. Ele permanece. E quando ele declara dizendo assim, ó, venham a mim, mas só venha quem está se achando cansado, oprimido, sobrecarregado. Ele está chamando para ir se refugiar nele. Venham a mim vocês cansados, eu vou e tomai o meu jugo, e aprendei de mim que sou manso e humilde de coração. E vocês vão encontrar descanso para a vossa alma, porque o meu jugo é suave e o meu fardo é leve. Vem para mim, ele vai dizer em João 15, 5, porque sem mim vocês não podem fazer nada. Sem mim vocês não podem ir a lugar algum. Sem mim vocês não podem fazer nada. Tem algumas pessoas que precisam acordar. Tem algumas pessoas que precisam despertar para a vida. A glória não é para você. Ei, você não é sol. Você não é o centro do universo. Quem é o centro de tudo é Deus. Você é apenas um gafanhotozinho. Você é apenas um grão de barro, de argila, que o oleiro pega, amassa, trabalha e faz o que ele bem quiser. Deus permanece para sempre. Ele é Senhor. Ele é Senhor do tempo, porque Ele é o Pai da eternidade. Por isso, nesta noite, Ele quer selar algumas pessoas para a eternidade aqui. E você me pergunta, por quê, pastor, algumas? Porque aqueles que estão em Cristo já foram selados. Mas existe no meio da igreja alguns que estão afastados. Ou aqueles que ainda não tiveram encontro com o Senhor. O Senhor está dizendo, eu quero me revelar como me revelei para Adão. Eu quero me revelar como me revelei para Noé. Eu quero me revelar como eu revelei para Enoque. Eu quero me revelar como me revelei para Abraão, para Moisés. Eu quero me revelar. Eu quero me revelar a você. E desta feita conceder a graça. Que é esta graça? O favor imerecido, porque pelas tuas obras você nunca chegará à eternidade. Por isso eu darei de graça salvação. Se nesta noite você vir até a mim e dizer, Senhor, eu pequei, eu estava em pecado, mas agora eu creio no perdão que foi manifesto na cruz, e eu quero hoje morar no Senhor, eu quero hoje ficar com o Senhor. Se tem alguém nesta noite aqui que quer entregar sua vida para Jesus, dá um sinal com a sua mão assim. Quer mesmo? Vem aqui na frente. Vem aqui na frente, traz aí. Quer voltar para Jesus? Quer voltar para Jesus? Tem outro vindo ali também. Oh, glória. Hoje eu quero morar em Deus. Ficar firme em Deus. Reconciliação. Estava afastado. Quanto tempo? Muito tempo já. E o Senhor? Quanto tempo? Muito tempo, mas hoje está voltando. Olha que coisa. Sabe o que é o gostoso de Deus? É que quando os homens aqui da terra é desprezado por outro, e esta pessoa tenta procurar ele, Sabe o que, é que os homens fazem? Não te conheço, nem quero conta com você, você me desprezou, não é assim? Mas Deus não faz isso. Ele está recebendo vocês agora. Ele não faz acepção de pessoas. Ele não está olhando como os homens olham. Ele está olhando com um olhar de amor, dizendo: eles precisam da minha graça, eles precisam da minha misericórdia. Fica de pé, igreja do Senhor. Você que está do lado de alguém que está afastado, você que está do lado de alguém que, quem sabe, ainda não serve a Cristo, traz ele aqui à frente, traz esta pessoa aqui à frente, porque eu quero orar aqui agora. Eu quero orar por aqueles que ainda não servem a Cristo. Tem uma religião, mas ainda não serve a Cristo, ou está afastado. Eu quero orar. Eu quero orar. Nesse momento, Deus quer usar esta igreja. Uma igreja que quer anunciar esse Deus para sempre. Você está afastado. Eu sinto como um choro calado, silenciado. Você estava me olhando e eu estava ouvindo um grito dizendo: me socorra, me ajuda. Hermanas te candariamas, uriamas. Deus vai restaurar ela e ela vai voltar para Jesus. Deus vai restaurar seu coração. Levante as mãos dos céus, levante as mãos para cá. Vamos entregar essas vidas nas mãos do Senhor agora. Pai querido, 4 almas para o teu reino. 4 almas, Senhor. Essas vidas agora são suas. Essas vidas agora estão nos teus braços. O Senhor não vai ser como aqueles que te tratam como band-aid. O Senhor não será para estas vidas uma passagem. Não. Não será apenas esconderijo, mas será morada. Eles vão morar no Senhor. Eles vão ficar com o Senhor. Eles vão ficar para sempre. E quando a vida deles passarem aqui, eles vão continuar na eternidade contigo. Guarda eles. Guarda o coração deles. Que eles olhem unicamente para o Senhor. Que confiem unicamente na sua palavra. Em nome de Jesus. Amém.
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10: 5:57.
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1: Bom dia São Paulo, bom dia Brasil, 6:01 na capital paulista, já vamos acordar, vamos despertar da cama, você que está agora neste momento, bom dia, recebam a paz do Senhor, hoje terça-feira, dia 29 de setembro, 19 graus na capital paulista, olha aí que bênção. É uma bênção ou não é? Então já estamos presentes, aqui já estamos no ar, Sertão Evangélico, clamaremos a Deus daqui a pouquinho, mas já quero apresentar o meu amigo e companheiro, pastor César Medina, paz do Senhor, meu pastor.
2: Paz do Senhor Jesus,
1: meu querido. Como é que o senhor está, pastor? Você está bem?
2: Bom demais da conta,
1: senhor. Eita!

0: abençoou. Terça-feira abençoada. Rapaz, mas que luta pra levantar da cama hoje.
1: Foi.
0: Eita, ah, batalha travada, hein, rapaz?
1: Meu Deus, foi. Lá em
0: mas
1: casa,
0: Jesus é bom.
1: Lá em casa é diferente. Eu só lembro que tem 6 filhos que moram junto comigo, mais 2 netas.
0: Falo, e, ó.
1: Ah. Não tem sono que fica, meu.
0: Bora, hoje vamos elevar o nível.
1: É isso mesmo.
0: Clamar a
1: e
0: Deus.
1: E hoje, terça-feira dos vencedores,
0: bom diácono Lindeberg. Terça-feira abençoada, terça-feira dos vencedores.
1: Verdade,
0: isso é bênção, hein?
1: É bênção demais.
0: Olha, pra quem tá em casa, eu já quero convidar você agora, neste momento, porque agora vamos prosear com Deus.
1: Prosiemos, sim, senhor.
0: Prosiemos.
1: É.
0: Porque falar com Deus é bom demais, dá conta?
1: É bom demais, não tem
0: vamos
1: outra
0: manhã dessa?
1: Não tem outra
0: uma manhã
1: coisa
0: abençoada?
1: Isso mesmo.
0: Vamos orar?
1: Vamos, sim, senhor.
0: Vamos clamar e eu quero convidar você agora, que está conosco, oremos, prosiemos com Deus. Maravilhoso Deus, soberano e eterno e bendito Pai, Senhor, neste momento de oração, eu clamo a Ti, ó Pai, nesta hora, neste momento de oração, de clamor, nós Te adoramos, ó Pai, nós Te glorificamos, ó Deus, rendemos graças a Ti por esta manhã, rendemos graças ao Senhor por este momento de oração e súplica, Pai da glória, perdoa, Senhor, os nossos pecados, perdoa as nossas fraquezas, nossas falhas, tudo aquilo, ó Pai, que fizemos que não foi do Teu agrado, mas queremos Te louvar, Te engrandecer, porque o Senhor é bom, é fiel e justo para abençoar o Seu povo. Pai da glória, Deus de amor e de verdade, abençoa, meu Pai, a todos quantos estão agora neste momento de oração, neste momento de súplica. Pai, estão orando conosco nesta hora, mas estão sem forças, estão fracos na fé, mas eu quero orar, Senhor, interceder por estas almas, por estas vidas, que neste momento se encontram, ó Pai, carentes, fracas, espiritualmente falando, ó Pai, vem fortalecer estas vidas, vem fortalecer estas pessoas, ó Pai, eu creio, Senhor, na manifestação do Teu poder e da Tua glória na vida desta pessoa, em nome de Jesus Cristo, o Salvador, meu Deus, vai ao encontro desta pessoa, visita agora, meu Pai, estes que estão, ó Deus, em oração nesta manhã, já estão na roça, já estão trabalhando, já estão agora em viagem, Senhor, já estão agora colhendo aquilo que plantou, ó Deus, obrigado, meu Pai, por esta bênção, porque as Tuas bênçãos, ó Deus, enriquece e dela não acrescenta dores. Pai, nós clamamos ao Teu Espírito agora, meu Deus, vai confirmando a Tua bênção, ó Pai, confirmando a vitória para o Teu servo, a bênção para a Tua serva, meu Deus, em nome de Jesus Cristo, a Sua palavra nos diz, ó Pai, que o choro dura uma noite inteira, mas a alegria vem pela manhã. Meu Deus, esta pessoa que sofreu, que passou a noite inteira angustiada, sofrendo, ó Pai, mas que está agora regozijando na Tua presença, na Tua casa, orando conosco, sendo consolado, fortalecido pelo Teu Espírito Santo, Pai da glória, consola agora, Senhor, os corações angustiados, os corações que estavam agora, meu Deus, tristes, amargurados, mas que agora foi consolado por Ti, recebeu este consolo espiritual, Pai da glória, meu Deus de poder, tenha misericórdia, Senhor, dá ânimo para esta pessoa, dá ânimo para esta vida, meu Deus, encoraja-nos, ó Pai, a prosseguir, a permanecer firme na presença do Senhor, na rocha que é o Senhor, meu Deus. Graças nós te damos por tudo que o Senhor tem feito e continuará fazendo em cada um da nossa vida, da nossa família, dos nossos parentes, dos nossos familiares. Senhor, meu Deus, aonde esta oração está chegando, esta programação está alcançando, a Pai, estas vidas, estas pessoas, meu Deus, ajuda elas, ó Pai. Ajuda ele, Senhor, a perseverar. Talvez está fraco, Pai, é novo convertido, mas a luta está chegando. O vendaval, a tempestade está vindo para lhe derrubar. Meu Deus, fortifica esta casa, fortifica esta pessoa, para que ele possa permanecer firmado na sua presença. Pai, glória a Deus, aleluia, Senhor. Obrigado, ó Pai, porque o Senhor é Deus que livra. O Senhor é Deus que guarda, o Senhor é Deus que vai ao encontro visitando a nossa família, a nossa casa, Senhor, em nome de Jesus Cristo. Eu creio ao Senhor da glória, eu creio, ó Pai, na manifestação do Teu poder, da Tua glória, da Tua graça, da Sua bondade, da Sua misericórdia. Meu Deus, eu creio, ó Pai, porque o Senhor é o nosso refúgio e fortaleza, socorro bem presente na hora da angústia. Meu Deus, repreenda agora, Senhor, todo o mal que estava sobre esta pessoa, meu Pai, sendo oprimido, perturbado, meu Pai da glória. Mas eu creio, Senhor, eu creio no livramento. Eu creio na providência do Senhor. Eu creio, ó Pai, na bênção do Senhor na vida desta pessoa. Pai, quantos estão enfermos, internados. Pai da glória, visita o pastor Lorival, dando saúde, dando graça, dando vigor. Restitui a saúde do teu servo. Restaura, meu Pai, o teu filho, para a glória de Deus. Pai da glória, que todas as enfermidades, obras malignas, que caiam por terra agora, em nome de Jesus Cristo, porque o Teu sangue é poderoso, o Teu sangue tem poder para repreender esta obra maligna, para repreender esta obra do adversário, que foi feito para destruir a família. Senhor, o ouvinte, o internauta, que está sofrendo agora, meu Pai, que caia por terra esta obra diabólica, que caia por terra esta obra maligna na vida desta pessoa, que toda enfermidade saia agora, caia por terra agora, sai desta casa, sai desta vida, sai do corpo desta pessoa, estas dores nos ossos, estas dores nas articulações, estas dores agora no corpo, que estava os nervos atrofiando. Mas eu creio, Senhor, no grande milagre. Eu creio, ó Pai, que o Senhor restaura agora a saúde desta pessoa. Ó glória, em nome de Jesus Cristo, ó Deus poderoso, que todo mal caia por terra agora, Senhor, que todo principado, que toda potestade, que todo poder das trevas, que todo poder diabólico possa cair por terra agora. Em nome de Jesus, já está caindo por terra este mal, já está caindo por terra agora esta enfermidade, este poder maligno que estava oprimindo esta família, oprimindo esta casa, destruindo o casamento, destruindo o lar, destruindo a família. Eu jogo por terra no nome de Jesus Cristo. Eu repreendo agora pelo poder que é no sangue de Jesus Cristo, o Salvador. Meu Deus, quantas crianças não têm paz. Quantas crianças, ó Pai, estão sendo oprimidas agora, meu Deus, por espíritos malignos. Pai, estes adolescentes, a juventude, usa, Senhor, para a Tua glória. Que o nome do Senhor seja glorificado. Que o nome do Senhor seja exaltado. Abençoa o pastor César, Senhor. A sua família, os seus filhos, filhas, esposa, Senhor. Dá graça ao Teu filho, dá graça ao Teu servo, dando forças, fortalecimento espiritual, no nome de Jesus. Seja com ele, ó Pai, seja com Teu servo, Pai, toda a equipe de mídia, Pai, a produção, confirma mesmo também a tua bênção. Que o Senhor possa, Pai, confirmar a bênção na vida deles, na vida delas, ó Pai, dos ouvintes, internautas também, daqueles que clamam a Ti, daqueles que estão suplicando ao Teu Espírito Santo, porque sabem, Pai, que mesmo batendo em várias portas, eles não podem, Pai, acessar esta porta, porque a porta somente é o Senhor que abre. Abre esta porta, Senhor. Abre esta porta, meu Deus. Porta de escape. Porta de amor. A Tua palavra nos diz que enquanto a igreja fazia contínua oração pela vida de Pedro, o Senhor enviou anjo naquele cárcere para dar o grande livramento. O Senhor abriu a porta de escape. O Senhor abriu a porta de livramento para o Teu servo, Pai. Estava preso, estava à beira da morte, já, meu Deus, condenado à morte, mas enquanto a Tua igreja orava, o Senhor deu livramento. Meu Deus, Daniel na cova dos leões, ó Pai, ele também estava condenado à morte, mas a Tua igreja orava. Deus, meu Pai, o rei Dário estava confiante, e quando ele chega pela manhã, Daniel estava lá, vivo, para a glória do Senhor. Meu Deus, dá livramento para esta pessoa, dá livramento para o Teu filho, Senhor, dá o grande livramento para este irmão, para esta irmã que ora, que clama pelo seu parente, pelo seu familiar, Senhor, meu Deus, eu creio, ó Pai, eu creio nisto, Senhor, que esta pessoa está confiante, esta pessoa está crendo na manifestação do Teu poder, da Tua glória, no grande livramento, porque a oração do justo pode muito em seus efeitos. Dai graça, Senhor, dai graça para o Teu servo, dai graça para o Teu filho, ó Pai, para que ele possa permanecer firme, perseverante na Sua presença, na Sua casa. Dissipa agora todo o desânimo, todo o poder das trevas, todo o poder maligno, todo o poder diabólico contra esta pessoa. Em nome de Jesus, Pai, usa o Teu servo grandemente para a glória do Teu nome, em nome de Jesus.
1: Meu Pai querido, meu Pai da glória, Senhor, eu agradeço pelas orações do Teu servo, Mão Diácono Lidenberg, Senhor. Pai querido, e continuando esta oração, juntamente com os irmãos, com as irmãs, que neste momento, Senhor, estão se dedicando, Senhor, sim, apenas alguns minutos, mas de coração, estão na Tua presença, Pai querido, pedindo a bênção, a vitória, a cura, o milagre. Senhor meu Deus, pedindo portas abertas, abençoa, Senhor. Pedindo a salvação de um filho, pedindo a salvação de uma filha, pedindo a salvação do pai ou da mãe, Senhor, abençoa, meu Deus Todo-Poderoso. Neste momento, Senhor da Glória, eu te peço que o Senhor venha abrir as janelas dos céus e derramar uma bênção tal na vida deles ou na vida delas. Senhor Jesus, que por meio, Senhor, por meio dela, venha, Senhor, a maior abastança, meu Pai. Portas abertas, janelas dos céus abertas, bênçãos sendo derramadas, Senhor. Bênçãos sendo, neste momento, ó Pai, sendo, Pai querido, regadas na vida das pessoas. Senhor Jesus, eu te peço agora, venha abençoar também aquele trabalhador, aquela trabalhadora que saiu de casa, está preocupado, Senhor, porque deixou uma pessoa querida, um filho, uma filha, pai querido, para trás, ou seja, tem que trabalhar, a preocupação é grande, pai querido, mas eu te peço, proteja, guarda e livra, Senhor. quem está no ônibus, no trem, no monotrilho, quem está neste carro por aplicativo. Senhor meu Deus, abençoa. Abençoa, Senhor Jesus, aquele que está no táxi, Pai, na sua condução própria, este que está pilotando esta moto, Senhor, indo para o seu trabalho, abençoa, Pai. Abençoa, Senhor Jesus Cristo da glória, e guarda, livra, livra do acidente, do assalto, do roubo, do latrocínio. Livra, meu Pai, eu te peço. Pai querido, todas as barreiras malignas que caiam por terra, em nome do Senhor Jesus. Todos os irmãos, todas as irmãs que estão, Senhor, nos acompanhando pelo YouTube, pela Rádio Deus e Amor, neste momento desta oração. Abençoa a cada um deles. Abençoa a cada uma delas, ó Pai, com vitórias. Sim, Senhor Jesus, com o desejo do seu coração, com o desejo do seu pensamento, da sua mente, que sejam cumpridos e cumpridas nas suas vidas, Pai querido, para que a vitória seja, Senhor, um motivo a mais para te glorificar, te engrandecer, te louvar, meu Pai. Sim, Senhor. Abençoa também, Senhor, o novo convertido, aquele que desceu as águas neste domingo que passou, ó Pai, no batismo, está aguardando o dia da Santa Ceia, ansioso, ansiosa, Senhor. Aleluia. Abençoa ele, fortalece, guarda e livra, Senhor Jesus, o novo batizado, ó Pai, que morreu para o mundo e agora está vivendo momentos especiais com o Senhor. Pai amado, abençoa, fortalece mesmo, em nome de Jesus. Pai querido, aquele que te aceitou, aquele que reconciliou o Senhor, Pai amado, para que ele possa estar firme na tua presença. Sim, Senhor. Dá-lhe força, Senhor. Dê-lhe força, meu Pai. Dê-lhe, Senhor, Pai querido, para que ele possa continuar firme na tua presença até o próximo batismo ou até a próxima Santa Ceia. Senhor, abençoa. Abençoa, Senhor Jesus, eu te peço, confirmando a vitória na vida de cada um. Senhor, eu te apresento, Pai, todos os membros da Igreja Pentecostal Deus e Amor. Sim, Senhor, eu te apresento, Senhor, os irmãos que são cooperadores, diáconos, presbíteros, evangelistas, pastores, Senhor, missionários, aqueles que estão no campo, ó Pai, levando a tua palavra. Senhor Jesus, há lugares onde a tua palavra não é bem-vinda, mas é perseguida, Senhor. E nesses lugares, muitas vezes o pregador arrisca a própria vida para levar a tua palavra. Proteja ele, proteja ela, Senhor, para que este local, este lugar, esta nação seja liberta totalmente e assim o Senhor possa operar maravilhosamente na vida da população, Senhor. Guarda o pregador, o evangelista, o missionário, o pastor, guarda, Senhor, e liberta o povo das garras daquele que se acha um Deus no país, daquele que se acha, meu Pai querido, o maioral, esquecendo-se que só o Senhor é Deus, e só Deus é o Senhor, meu Pai querido, Deus da glória. Trata com vara de ferro com esses governantes, ó Pai, que não permitem que a tua palavra chegue à sua nação. Meu Deus Todo-Poderoso, tenha misericórdia, Senhor. Tenha piedade da China, tenha piedade, Senhor Jesus, da Coreia do Norte. Tenha piedade de Cuba, tenha piedade, Senhor Jesus, sim, Pai amado, de todos os países que proíbem entrar a Tua palavra ser apregoada, Senhor. Abençoa, meu Deus Todo-Poderoso. Eu te apresento também as nações que estão em guerra, como a Ucrânia, Senhor, como a Rússia, Pai querido, um conta uma vitória, outro conta outra vitória e assim sucessivamente, mas quem está perecendo, sim, o pobre e inocente, Pai. Quem perece, meu Deus, é aquele que não quer saber de guerra, é aquele que não quer saber, meu Deus Todo-Poderoso, desse caos, dessa situação, dessa miséria, Pai. Cidades inteiras isoladas, Senhor, famílias, filhos, filhas, meu Deus poderoso, pai, mãe, passando fome, pai querido, porque está sitiada pelo inimigo. Senhor, misericórdia, tenha piedade, tenha compaixão. Eu te apresento, Senhor, a faixa de Gaza. Eu te apresento todos os países islâmicos, eu te apresento, Senhor Jesus, o Irã, Pai amado, que não aceita de forma nenhuma que a Tua palavra seja apregoada naquele país, meu Pai. Senhor, cada governante, um mais terrível do que o outro, ó Pai, assumindo o comando daquela nação, Senhor Jesus, venha extirpar todo o plano maligno, diabólico e satânico que está atuando, Senhor, lá no Irã, meu Pai. Tenha misericórdia, meu Deus. Pai querido, todo regime diabólico seja destruído agora pelo poder do sangue do Senhor Jesus. Meu Deus Todo-Poderoso, eu te apresento nas tuas mãos, Senhor. Liberdade para eles. Liberdade, Senhor. Liberdade para todas as nações. Levando, Senhor, a tua palavra, a tua mensagem, Pai querido, para as mais de 8 bilhões de pessoas neste mundo, Senhor, que reconheçam que só o Senhor é Deus e que só Deus é o Senhor, que reconheçam que o Senhor é o Criador dos céus e da terra, do universo e que tudo neles há, Senhor. O Senhor é o Criador, ó Pai. Cada homem, cada mulher, Senhor, que reconheça que o Senhor, Pai querido, é aquele que nos formou no ventre da nossa mãe. Que reconheçam, Senhor meu Deus, que o sacrifício, Pai amado, perfeito e o sangue inocente foi derramado na cruz do Calvário, ó Pai, para a salvação de todas as nações. Para a salvação dos povos, tribos e línguas, ó Pai. Sim, o Teu Filho único, unigênito, pereceu. Mas a vitória foi grande porque ressuscitou ao terceiro dia e agora está à destra do Pai. Senhor meu Deus poderoso, para estender as Suas mãos e ordenar bênçãos na vida daquele que Te serve, que entrega a sua vida ao Senhor, na vida daquele que faz a tua vontade, que cumpre os teus ensinamentos, os teus mandamentos, Pai querido. Abençoa, Senhor. Abençoa a nossa equipe. Abençoa, Senhor Jesus. Sim, cada um que forma esta equipe maravilhosa, Senhor, dedicada, Senhor meu Deus, trabalhando com afinco, meu Pai querido, para que este programa chegue aos lares, sim, aos mais distantes lares, Pai querido, que nós nem imaginamos onde estamos, Pai querido, mas abençoa-nos nesta terça-feira, que nós possamos cantar o hino da vitória e que sejamos mais que vencedor. Nesta terça-feira dos vencedores, em nome do Senhor Jesus Cristo. Amém e amém, Senhor Jesus. Aleluia. Oh, glória a Deus. Que coisa linda,
2: irmão. É bom falar com Jesus, né, pastor?
1: Bom demais da conta,
2: menino. A gente se alegra.
1: É verdade.
2: Somos fortalecidos.
1: O peso... É, até tem um louvor, né, um cântico que diz que o peso da minha alma, Jesus lançou do mar.
2: Eita, glória.
1: É, para nunca mais voltar em nome de Jesus, não é verdade? As pessoas recebem a bênção, a vitória, e na hora da oração, irmão Diácono Lindeberg, se sentem aconchegados.
2: Sim.
1: E querem entregar a sua vida ao Senhor Jesus. Você poderia fazer um convite especial para eles?
2: Claro.
1: Por favor.
2: Vamos lá, você que orou conosco, porventura você está agora afastado dos caminhos do Senhor, eu faço esse convite especial para você que está em casa. Reconcilia-te hoje com o Senhor. A Bíblia Sagrada diz: se porventura, quando ouvides a voz do Senhor teu Deus, não endureçais o vosso coração. E este convite é para você mesmo. Para você mesmo que está me ouvindo e que está me assistindo e que precisa fazer um concerto hoje com Jesus. Ore comigo agora. Senhor Jesus,
1: eu estou
2: reconciliando. Senhor Jesus,
1: eu entrego
2: a minha vida ao Senhor,
1: a ti, Senhor.
2: Senhor Jesus,
1: perdona
2: os meus pecados,
1: as
2: minhas falhas,
1: as
2: minhas fraquezas,
1: mis debilidades.
2: Eu pequei
1: e estou
2: arrependido pelos meus atos,
1: por mis acciones.
2: Senhor Jesus, escreve.
1: E escriva.
2: O meu nome.
1: Mi nombre.
2: Lá no céu.
1: Allá en los cielos.
2: No livro da vida.
1: En el libro de la vida.
2: E sela.
1: E seja.
2: Com teu sangue.
1: Con tu sangre.
2: Até o dia.
1: Hasta el día.
2: Do arrebatamento.
1: Del arrebatamiento.
2: Em nome.
1: En el nombre.
2: De Jesus.
1: Del Señor Jesús.
2: Amém.
1: Amém.
2: Oh, glória.
1: Aleluia.
2: Seja muito bem-vindo, você que agora fez um concerto com o Senhor, reconciliou com Deus.
1: É verdade.
2: Deus abençoe. Nós somos uma equipe aqui, pastor.
1: Sim.
2: César, prontamente, já pronto para aconselhar, discipular.
1: Exatamente.
2: Como que estas pessoas podem entrar em contato conosco?
1: É fácil, fácil, fácil. Você pode enviar um e-mail, isso mesmo, para o nosso endereço eletrônico. queroaceitarjesus@ipda.com.br. Eu disse, queroaceitarjesus@ipda.com.br. É tudo junto. Aí você vai enviar a sua mensagem dizendo que você aceitou o Senhor Jesus, que você reconciliou e você então será atendido prontamente e aconselhado para que você possa estar preparado já para a próxima Santa Ceia ou para o próximo batismo, descer as águas batismais, tá bom? Você pode entrar em contato com a gente também, assim, mas é mais rápido ainda esse contato. 11 9 50 94 46 45. Eu disse 11 9 50 94 46 45. Atendimento especial para aqueles que aceitaram o Senhor Jesus e reconciliaram-se com o Senhor na data de hoje, em nome de Jesus Cristo. Vamos que vamos! Vamos para diante. Seja bem-vindo à Igreja Pentecostal Deus e Amor. Mais que uma igreja, uma
2: família.
1: A família.
2: Eita.
1: De Deus.
2: Que maravilha.
1: Aleluia.
2: Glória a Deus.
1: Chapéu na cabeça, menino.
2: Vamos lá, né, pastor César?
1: É,
2: vamos acordar,
1: mesmo.
2: Vamos acordar. E olha, acorde hoje cedo, ó.
1: Eita. Barulho no pé do ouvido, peão.
2: Vamos tocar o sino. Vamos acordar, porque
1: eita,
2: Jesus
1: é bom.
2: Eita,
1: Jesus é bom.
2: É bom demais. É bem grandão, ele é grandão e é bem bonzão.
1: Dá vontade de falar bem bom.
2: Eita, Jesus. Por isso que é bom nós estarmos na presença de Deus,
1: verdade.
2: Servindo a Ele com alegria, né,
1: com
2: pastor?
1: Toda alegria, ah, verdade. Isso
2: eita,
1: mesmo.
2: Eita, a vaca já tá aí.
1: Rapaz,
2: a vaca.
1: Meu Deus.
2: Esse é sinal que já tem gente na roça, hein?
1: Tem gente já tirando leite.
2: Já tem
1: leite.
2: Gente trabalhando já,
1: tem
2: hein?
1: Tem gente tirando leite.
2: Tem gente que já caiu da cama pra trabalhar logo cedo. Eita, glória.
1: E por falar em oração, em aceitar o Senhor Jesus e tudo mais, sempre depois de uma oração, sempre depois de buscar a presença de Deus, nós recebemos uma bênção, um milagre. Muitas vezes para nós assim não é, palpável, é? Não tem como você, né, tocar, pegar,
2: sim, sim.
1: Mas a proteção de Deus está...
2: Com certeza,
1: né?
2: Livramento de Deus para 24
1: horas por dia, é verdade. E chega a nossa irmã Maria de Fortaleza, lá da sua terra.
2: Lá da minha cidade, olha, minha amiga irmã Maria, né? Glória. Um abraço aí para nossos irmãos conterrâneos.
1: Irmã Maria!
2: Lá do Ceará, que bênção. Olha só, que maravilha, hein?
1: Conte a bênção, irmã Maria!
2: Vamos ouvir!
3: Pai do Senhor Jesus, meu nome é Maria do Socorro, sou aqui de Fortaleza, Ceará. Vim aqui deixar o meu testemunho. Em 2019, eu estava cuidando do meu pai, que estava com CA, e infelizmente veio a falecer, mas graças a Deus morreu com Cristo, com Jesus. Fiquei de luto durante 3 meses, quando eu já estava para me levantar, melhorar. Em 2020, o meu irmão veio a falecer. O meu irmão sentiu muito a perda do meu pai, e ele já estava doente e também faleceu. Então, quando meu irmão faleceu, aí outro luto, um em cima do outro, foi muito forte. Então, acabei em uma depressão. Em 2020, na época da pandemia, eu já estava com uma tristeza profunda, que eu pensava que não ia mais sair desse mal, né, dessa profundidade. Mas aí, ouvindo, né, a palavra do Senhor no rádio, pertinho do meu ouvido, foi o que me animou, foi o que me levantou daquela cama. Fui fazer o tratamento com o profissional de saúde. Depressão dá para ser vencida em nome de Jesus. Não dê lugar ao mal, não dê lugar ao inimigo. Tem pessoas ao seu redor que precisam de você. Você é muito importante. Jesus te ama e Deus tem uma obra gloriosa na sua vida. Então saia desse lugar, levante-se, tome um banho, diga assim: Senhor Jesus, me ajuda, me levanta, faça algo. Muito obrigado a Deus em primeiro lugar e o que Deus fez na minha vida. Amém.
2: Amém. Rapaz, pastor, que testemunho. Eita, da nossa irmã Maria.
1: Maravilha, hein?
2: Rapaz,
1: meu Deus do
2: depois
1: céu.
2: Depois de um testemunho desse aí, a gente hoje derrota nunca mais.
1: Nunca mais.
2: Desânimo pra lá.
1: Pra lá.
2: Frieza pra lá.
1: De Bagdá.
2: É só vitória.
1: É só vitória.
2: Pra glória de Deus.
1: Olha só que tremendo. Passou por uma situação, duas situações difíceis. Perdeu duas pessoas queridas, né?
2: Sim.
1: E algo aconteceu na vida dela. Mas houve um resultado que cobriu esses dois acontecimentos de tristeza, né? Que Deus operou na vida dela. Deus fez algo extraordinário. Aí ela vem aconselhando: sai desse quarto, vá tomar um banho, né? Levanta a tua cabeça, o Senhor Jesus te ama.
2: O próprio Deus encorajou ela a fazer isso, né, pastor?
1: Exatamente.
2: É Deus quem faz isso na vida das pessoas, né?
1: Quando a pessoa se encontra com Deus, ela abre a porta para Deus, aí tudo fica mais fácil. É algo... A gente, às vezes, quer colocar no coração da pessoa aquilo que a gente sente. A gente quer passar, sabe? Mas se a pessoa não vivenciar na sua vida, é difícil.
2: É, exatamente. É. Exatamente.
1: Então, é dessa forma. Você não pode perder. A igreja, Deus e Amor, te convida para você vir a participar dos nossos cultos aqui na Avenida do Estado, 4568. A entrada principal é pela Avenida Prefeito Passos, número 10, para pedestres e automóveis. Aqui você vai entrar, vai, ó, cultuar tranquilo, sossegado. É, você vai deixar o seu veículo no estacionamento? Sim, vai ter uma pessoa especificamente profissional que vai cuidar, do seu veículo, exatamente para você cultuar tranquilo na presença do Papai do Céu. Horário de culto, Mondiácono Lindenberg.
2: Vamos lá, anota aí já para você não esquecer. 7 horas, 7 horas da manhã, às 9h30, 11h30, 3 da tarde e 7 da noite. 5 horários, pastor César, 5 horários, 5 cultos. E também você poderá vir em um destes horários ou você poderá participar das campanhas de oração num santuário.
1: Isso.
2: Santuário de oração é 24 horas, pastor. Pode
1: Verdade.
2: Orar, pode prosear com Deus à vontade.
1: À vontade.
2: Ah, vontade é bom demais. Hein? Tem gente que vem de muito longe, de outros estados, para fazer campanha de oração no santuário. E recebe bênção.
1: Recebe,
2: né?
1: Vitória.
2: Recebe vitória.
1: E olha, você que é de outra denominação evangélica, você também está convidado. Você é para orar? Né? Você gosta de orar? Vem orar também no santuário. É. Vem cultuar também na igreja, receber a bênção. Todos estão convidados para receberem a bênção de Deus. Quem chega para louvar ao Senhor?
2: Cleidson e Evanilson. Eita, que dupla de dois.
1: É dupla de dois.
2: Dupla, né? De dois.
1: É um
2: duo. Vem cantando.
1: Um duo.
2: Um duo.
1: É um duo.
2: É uma dupla.
1: É uma dupla.
2: Eita, vai chover.
1: Não. Chuva não, chuva é bastante.
2: Vai espantar o povo.
1: É. Mas que tipo de chuva é essa?
2: Chuva de poder, chuva de unção, chuva de milagres. Ei. Chuva de bênção. Vem cantar, Cleidson e Evanilson.
1: Jesus.

0: 6:41 na capital paulista. Bom dia, bom dia.
1: Bom dia.
2: Bora acordar. É.
0: Alô. Ô, de casa.
2: Rapaz, rapaz, é... chegar na roça com som, um sino desse aqui.
0: Rapaz,
2: você lá em Minas Gerais, vem tomar um café.
0: Eu não chego na roça com isso aqui, não. Eu chego dentro do quarto do peão, assim, ó.
2: Eita, acorda, rapaz. Vamos carregar inchado.
0: É isso mesmo.
2: Capir, vamos capir.
0: Mas, vamos capir, meu. É verdade, rapaz. Ei. Ó, menino de Deus. Mas tem muita gente, né? Ouvindo o programa Sertão Evangélico.
2: Sim.
0: Ó, eu digo, é o melhor programa caipira evangélico que existe nesse planeta, meu
2: filho. É, com toda certeza.
0: Ah, meu Deus do céu. Por quê? Rapaz, porque é a palavra de Deus, é Jesus
2: oração,
0: sendo apresentado.
2: É louvor, é oração,
0: é chuva de poder.
2: É, aqui não tem tristeza, né, pastor?
0: Tristeza?
2: Aqui não tem tristeza, aqui é alegria.
0: Tristeza na vida do crente?
2: É poder.
0: Do cristão? Tá, pode não. Pode ter momento assim, sabe, fica meio abatido, assim, por uma luta, calma.
2: Faz parte,
0: lá.
2: Né?
0: Dobrou o joelho e dando glória a Deus.
2: Ah, meu irmão, já era. Como diz aí em São Paulo, aí, já era.
0: Como disse o Senhor Jesus, pra trás de mim, Satanás.
2: É. Exatamente.
0: Eita, glória. Que
2: só
0: maravilha.
2: Bem, tem gente aí mandando um áudio aí, pastor.
0: É?
2: Tem gente já acordada. Vamos abrir a porteira, pra ele aí. Vamos.
3: Bom dia.
0: Bom dia.
3: A paz do Senhor Jesus a todos da programação Sertão Evangélico. Aqui quem vos saúda é seu irmão Pompilho. Estou ligadinho na programação Sertão Evangélico. Deus abençoe a todos.
2: Amém.
3: Manda uma saudação para os irmãos da cidade de Tupã.
0: Tupã.
3: Abençoado de Deus. Deus
0: sabe
3: abençoe
0: que...
3: a todos. Amém.
0: Amém.
2: Olha.
0: Você sabe que Tupã, no Guarani... significa Deus.
2: Deus.
0: A cidade de Tupã tem o nome de Deus.
2: Ô, glória, olha só.
0: É.
2: Mato Grosso.
0: Não, aqui no interior.
2: Interior, né?
0: Interior de São Paulo, meu filho. O Tupã.
2: Rapaz. Aí, que bênção, hein?
4: Que irmão José Geraldo, da cidade de Sertãozinho, mais uma vez ouvindo esse tão maravilhoso programa.
0: Amém.
4: Que Deus abençoe cada vez mais o nosso dia. Já estou no pé do batente.
0: Eita.
4: Mais um dia de trabalho,
2: olha,
4: né?
2: Olha aí, rapaz.
4: Eu quero ouvir também o toque da trombeta.
0: Tá bom.
4: Fique na paz do Senhor Jesus.
0: É a trombeta pra ele, gaúcho.
2: Toca a trombeta aí.
0: Trombeta toca pra ele, rapaz. Oxente.
5: Ô, meus irmãos, paz do Senhor.
0: Paz do Senhor.
5: Esses programas são uma bênção em nossas vidas.
0: Amém.
5: Eu não desligo o rádio, meus irmãos.
0: Tá certo.
5: Como que é a vida sem Deus? Eu gosto de colocar para os vizinhos ouvir. Então,
2: olha,
5: toca para mim, irmão.
0: Vida sem Deus. Tá escutando aí, produção? Vida sem Deus, viu?
2: Já prepara aí, já.
6: Rapaz, que o Senhor seja conosco. Nós temos um dia abençoado, consagrado por Deus.
0: Amém.
6: Só alegria. Só alegria.
0: Só alegria.
6: E a vontade do Senhor na nossa vida.
0: Amém.
6: Obrigado mais um dia. Obrigado, Senhor. Obrigado.
2: Ô, glória. Esse aí acordou bem.
0: Eita.
2: Acordou alegre essa aí.
0: Acordou agradecendo.
2: Eita, glória.
7: Bom dia, na paz do Senhor.
2: Amém.
7: Aqui é Maria José de Piraporinha de Adema.
2: Maria José.
0: É aqui, né?
7: Gostaria de ouvir
0: de Adema,
7: com a irmã Irene Miranda.
0: ABC.
7: Muitas contas para todos que estão ligados no programa Sertão Evangélico. A paz do Senhor, amém.
0: Amém. Deus abençoe toda a região do ABC aí, né? É verdade, Diadema. Deus abençoe vocês aí. Todos que estão ao redor aqui da sede mundial, as cidades adjacentes estão, ó, de parabéns, ouvindo o Sertão Evangélico.
2: Acordam cedinho, já sintoniza ali na rádio, no YouTube, já.
0: Verdade,
2: o Sertão Evangélico.
0: Tem, tem gente chegando atrasado, não é só eu que chego atrasado não, sabia? Tem gente que... Eu vou fazer igual você agora, vou dedurar.
2: Tá vendo aí?
0: Vou dedurar.
2: Esse depois... vai ter com a bola inchada hoje.
0: Aí depois vou mandar lá pro RH pra descontar as horas.
2: Vai ter que mandar, vai ter que colocar ele aqui, ó, pra mola inchada hoje. Tá vendo aí?
0: Eu não vou falar não, sabe, senão a pessoa vai ficar constrangida, né? Porque de repente chegou atrasada, a gente não sabe qual foi, né?
2: Tava trabalhando.
0: Furou o pneu do metrô, né? é verdade, é do trem. É do trem, é verdade.
2: Tava
0: aí, o monotrilho desceu, começou a andar na avenida, aí parou parou em todos os semáforos, rapaz, que achou, que rapaz. Luta, tá difícil.
2: Meu Deus do céu. Pastor, tem gente do Nordeste aí também mandando mensagem.
0: É. Você morou pro Sul, é?
2: Morei no Sul.
0: Morou no Sul, foi? É. Mas você é cearense.
2: É.
0: Agora
2: já fui pra cada lugar e você nem imagina.
0: Aí, agora então você já não é mais Oxente.
2: É barbaridade, tio.
0: Não, agora você é Oxente.
2: Oxente.
0: Oxente.
2: Não tem como.
0: O Oxente
2: tá no sangue.
0: Oxente, né, misturado com tchê. Oxente!
2: Oxente!
1: Mas que barbaridade!
2: É barbaridade, né, galera? Esse aí conhece, ó, tá vendo?
0: Quem tá com a gente? Quem tá?
2: José Cícero, lá de Pernambuco.
0: Eita,
2: paz do Senhor! Todos do programa Certo Evangelho.
0: É!
2: O dia clareou! E eu já estou no curral, eita!
0: Eita.
2: Já tá malhando trigo no lagar.
0: É, aí é bom, hein?
2: Ele tá trabalhando.
0: Rapaz.
2: Apartando os bezerros enquanto isso.
0: Tem que apartar os bezerros.
2: O rádio sempre ligado.
0: Tem que apartar os bezerros.
2: Trabalhando, sabia? E o rádio ligado, sintonizado.
0: Tem que ser assim mesmo, tem que ser assim. Apartou os bezerros, porque senão os bezerros mama tudo e não tem leite pro dia, não,
2: meu. E aí, ainda sendo abençoado ao mesmo tempo, ouvindo o programa Sertão Evangélico.
0: Desse jeito. Maria das Dores, bom dia, meus irmãos. O café aqui está pronto. Tem cuscuz com manteiga na mesa.
2: Olha aí.
0: E daqui a pouco vou tratar do galinheiro. Mas primeiro vai comer cuscuz.
1: Fome, pastor.
0: Solta o galo atribulado pra gente aí. Aí, Galdério. Galo atribulado, que aí o galo atribulado vai tocar, vai correr atrás do... da irmã Maria das Dores, e nós vamos comer tudo esse cuscuz com manteiga aí, ó.
2: Rapaz, esse galo tá tribulado mesmo, hein?
0: Esse aí.
2: Se acalma, galo, se acalma, vai dormir um pouquinho, rapaz.
0: Rapaz, esse galo, eu acho que vai ser eterno, viu?
2: Rapaz, pelo amor de Deus.
0: Ele começou no programa Sertão Evangélico lá em 2020.
2: Esse galo...
0: Lá em 2020, esse galo aí.
2: Esse galo é pentecostal, viu?
0: É verdade.
2: O fogo nele não apaga nunca.
0: Não apaga nunca.
2: Ele vai dar uns glória.
0: Quem mais tá com a gente?
2: Olha, tem a irmã Dayana de Limeira. Ô, povo de Deus de Limeira. Que Deus abençoe. Limeirense. Joga água nos meus irmãos.
0: Ai, ai,
2: Gabriel
0: ai.
2: E Felipe.
0: Tem que jogar água mesmo. Se estão dormindo...
2: Aí, rapaz.
0: Olha, ela já
2: está
0: de pé.
2: Manda eles caçar o caminho da roça.
0: Ela já está de pé. Olha, os irmãos ainda... Ah, não.
2: Aí não, né, pastor?
0: Aí não.
2: Joga água nele aí, produção.
0: Enche um tonel aí e joga água nele.
2: Eita, eles moram em Jucutiba.
0: Só não passa o carro pipa por cima, não, rapaz. Vigia na terra.
2: Aí não, aí não. Eles moram em Jucutiba, no sítio.
0: Deus abençoe
2: e tenha um bom dia. Deus abençoe, irmã Dayana.
0: Irmã Dayana, então esses homens, esses meninos, aí tem que levantar mesmo, tá no sítio.
2: Tem que jogar água na cabeça dele já pra acordar.
0: Ô, Jairo e família lá de Castanhal, no Pará. Rapaz, estamos aqui ligados pelo YouTube, pastor César.
2: Eita.
0: Meu cunhado vem só pra dormir. Diz o que fazemos. Joga água nesse homem. Puxa a coberta, derruba da cama. Dá um chute aí. Opa, não, chute não. É só derruba da cama.
2: Sai daí, rapaz. Calma,
1: pastor.
0: Irmão Jairo Barreda, diz que o cunhado vai lá só pra dormir, meu
2: velho. Pelo amor de Deus, pastor.
0: Que é isso?
2: Aí não, pô.
0: Aí fica difícil, né? Oxente.
2: Aí a barriga vai só crescendo.
0: Joga uma enxada com o cabo do Guatambu na mão dele, meu
1: velho. Calma, pastor.
2: Tá vendo aí, rapaz?
0: É, isso aí.
2: Bora acordar.
0: Vamos fazer o seguinte?
2: Bora. Bora.
0: O que que nós temos que fazer agora?
2: Vamos ler a palavra?
0: Aí,
2: a nossa regra de fé e prática.
0: Eu até fico em pé.
2: Eita,
0: porque
2: Jesus.
0: É momento maravilhoso demais da conta.
2: É uma responsabilidade muito grande, né, pastor?
0: Você aí, sunta aí. Sunta só. A palavra vai ser para você. Deus vai falar contigo através de apenas um versículo. É verdade. Deus vai falar contigo agora e vai usar o nosso irmão diácono Lindenberg para que a palavra chegue até você. E nós tiramos o nosso chapéu para a palavra de Deus.
2: Ô, glória, que maravilha.
0: Aleluia.
2: Salmos de número 18, verso de número 2. Salmos de número 18 e o verso de número 2. Você que tem a Bíblia, abre a sua Bíblia, talvez, se não tem problema, vai passar no rodapé da tela, e diz assim: o Senhor é o meu rochedo e o meu lugar forte, e o meu libertador, o meu Deus, a minha fortaleza, em quem confio, o meu escudo, a força da minha salvação e o meu alto refúgio. Meu Deus, pastor.
0: Que é isso?
2: Que tremendo, hein?
0: Que palavra.
2: Em um versículo apenas.
0: Meu Pai.
2: Olha só.
0: É incrível, né?
2: Quão grande é o nosso Deus.
0: Verdade.
2: Quão grande, quão bom é este Deus no qual nós servimos.
0: Amém.
2: Esse Deus é bom demais.
0: É verdade.
2: Ele é a força da minha salvação, da nossa salvação.
0: É.
2: É a minha fortaleza, é o meu lugar forte. E para aqueles que ainda não têm força,
0: sim, sim,
2: ele é o nosso libertador.
0: Com toda certeza.
2: Para aqueles que estão escravizados.
0: E tem muita gente.
2: Meu Deus. Tem muita gente.
0: Verdade.
2: Para aqueles que estão aprisionados no pecado, na idolatria, na escuridão, ele é o nosso libertador.
0: Verdade, verdade.
2: Nosso lugar forte.
0: É.
2: A minha fortaleza. A força da minha salvação e o meu alto refúgio.
0: Sim, sim.
2: Que tremendo.
0: Verdade.
2: Internautas, Jesus, ele é tão grande, ele é tão poderoso, que mesmo que você não tenha força, que você não tenha capacidade e estrutura para tal, mas Jesus Cristo, o nosso Deus, ele é o teu alto refúgio. No momento em que você está angustiado, com problemas, circunstâncias da vida, ele é o teu lugar forte. Você não tem força, mas o nosso Deus, ele tem. Você não tem capacidade para exercer algo, mas o nosso Deus, ele é o teu libertador, é a tua fortaleza. No momento da tua fraqueza, no momento da tua angústia, ele vem para te socorrer, ele vem para te fortalecer, ele vem para te ajudar. Pastor, quantas Sim. pessoas estão enfermas?
0: Verdade.
2: Mas ele vem para nos socorrer, para nos dar vida e vida com abundância.
0: Sim.
2: Quantos que estão em casa agora nos ouvindo, nos assistindo?
0: É.
2: Será que tem jeito esse problema que eu estou passando? Olha só, em um versículo apenas,
0: é.
2: Quantas bênçãos, quantas descrições está sendo feito aqui pelo nosso Deus.
0: Verdade.
2: O Senhor.
0: O Senhor, ele tem tudo para fazer em qualquer setor, em qualquer área da vida da pessoa.
2: Exatamente.
0: Bênçãos e vitórias.
2: Sim.
0: Aleluia.
2: Só não podemos desistir.
0: Justamente.
2: Perder a fé, perder o nosso foco, porque o nosso foco é Jesus Cristo.
0: Amém.
2: Não perca este foco, porque Jesus, ele é poderoso. Amém?
0: Amém.
2: Eita, se for deixar, pastor, eu vou até mais tarde.
0: Vai mesmo, né?
2: Pregador gosta de falar, hein?
0: Gosta mesmo.
2: Eita.
0: Principalmente da palavra de Deus, né?
2: É bom demais, é bom demais.
0: 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Venha para nós, venha para o YouTube, venha para você ver, comentar, compartilhar, também se inscrever, e vai ser bom demais da conta. 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É, quero ouvir mentira, fica aí. Mas se você quer ouvir a verdade, venha pro programa Sertão Evangélico da Igreja Pentecostal Deus e Amor.
2: Eita maravilha, é isso aí, pastor.
0: É isso aí.
2: Já vem outra dupla de dois aí pra
0: cantar. É dupla de dois agora, Deus. É dupla de duas.
2: De duas.
0: É.
2: Pra cantar.
0: Quem é? Quem são?
2: Irmã Ereni Miranda.
0: A nossa presidente.
2: E a vice-presidente também.
0: Eita, irmã Débora Miranda.
2: Cantora Débora Miranda.
0: Olha.
2: Cantando. É hora de quê?
0: De despertar.
2: Despertar.
0: Vamos que vamos.

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11: 6 horas e 58 minutos.
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18: 7:24.
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20: A paz do Senhor Jesus. Quem tem o prazer de vos cumprimentar é seu irmão em Cristo, Jorge Pereira. Você é um adorador? Reflete comigo neste exato momento, porque a Bíblia diz que Paulo e Silas, eles foram perseguidos. Enquanto Paulo e Silas pregavam o caminho da salvação, homens os perseguiram. Por causa de uma libertação, Paulo e Silas, eles vão parar dentro de uma prisão. Mas no exato momento em que Paulo, em que Silas, eles estão dentro daquela prisão, a Bíblia diz que perto da meia-noite, mesmo machucados, mesmo feridos, mesmo sangrando, perto da meia-noite, Paulo e Silas cantavam e oravam a Deus. Ei, meu irmão, você tem sido um adorador? Você tem sido alguém que adora a Deus em todos os momentos da sua vida? Ou você somente adora no momento de bonança? Você tem sido um adorador por excelência? Paulo confiou no poder de Deus. Ele não reclamou segundo as condições em que ele estava vivendo. Ao contrário, ele ora e ele canta hinos a Deus. Sobreveio um mover naquele lugar. Enquanto você ora e enquanto você canta ao nome do Senhor, Jesus, ele move as suas mãos em seu favor. A sua parte é adorar. Enquanto você adora, Jesus, ele trabalha poderosamente em prol da sua vida. Confie que Jesus, ele pode fazer. Você tem adorado em espírito e em verdade? Porque Paulo e Silas, nas condições em que eles estavam, mesmo assim, eles oravam e cantavam. Eles eram adoradores por excelência. A situação em que eles estavam vivendo não foi o suficiente para os parar. Paulo e Silas estão orando, Paulo e Silas estão cantando, e o Senhor manda um mover. O Senhor move a terra em prol dos seus filhos. E eu quero te dizer nesta hora, o Senhor está movendo as mãos em seu favor. O Senhor está movendo as mãos em prol da sua família. Você crê nisso? Confie no poder de Deus. Porque a partir de hoje, se você é um adorador, as mãos de Deus estão se movimentando. E toda a prisão está sendo quebrada. Todas as cadeias estão sendo despedaçadas. Todas as correntes estão sendo arrebentadas. E Jesus, ele vem. Ele vem com de repente para surpreender a sua fé.
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18: 7:29, bom dia, meu povo, na doce e gloriosa paz do nosso Senhor e Salvador Jesus Cristo. Obrigado pela sua audiência, obrigado pelo seu carinho, obrigado pela sua sintonia, também pela sua companhia. Feliz demais por saber que você está conosco e, olha, Deus tem, não é? Derramado a graça, o favor, Deus tem derramado misericórdia, Deus tem derramado sobre nós um tempo de fervor, um tempo de graça, um tempo de cura, de libertação, um tempo em que a nossa alma tem regozijado. E é por isso que nós continuamos a viver a presença, a graça, todo dia. Temos vivido e sabemos que Deus está conosco. Você é um adorador? É! Aquele que venera, aquele que cultua. Você é um adorador? É aquele que demonstra amor. Você é adorador? É aquele que demonstra admiração excessiva por um Deus, não é? Por uma divindade, por um Deus, por alguém ou por algo. Você é um adorador? Então você presta um culto a Deus racional. Você honra e demonstra devoção profunda a um Deus vivo e poderoso. Você é um adorador? Então o seu estilo de vida é viver em temor e em obediência à palavra de Deus, o nosso Pai. E a Bíblia é quem diz que as demais coisas serão acrescentadas, porque um verdadeiro adorador, ele está preocupado em buscar o reino, em viver o reino, em ser reino, ser do reino. Então vem conosco para esta manhã. Eu sou seu irmão em Cristo e amigo Erwin de la Lande. Técnica, Lucas Rione, contrabaixista, é verdade. E vamos adorar a Deus, certos de que o Senhor cuidará da nossa vida. E já começamos aquela oração, não é? Aquela oração de entrega, de gratidão, aquela oração de confiar em Deus, aquela oração de demonstrar ao Senhor que queremos buscar todos os dias a sua presença e a sua graça. Vamos então consagrar ao Senhor o nosso dia, a nossa manhã. Vamos consagrar a Deus e crer que o Senhor fará maravilhas em nosso meio. Vem conosco, vem com fé, vem com aquela alegria de todos os dias. Senhor maravilhoso, Pai eterno, Pai bendito e Deus amado, muito obrigado. Obrigado, meu Deus, pelo privilégio, obrigado pela oportunidade, obrigado pela graça, obrigado pelo favor. Obrigado, Pai amado, porque o Senhor está conosco e nós temos a certeza que a Tua mão poderosa tem coberto a nossa vida, tem transbordado em nossa alma e nós louvamos o Teu nome. Obrigado, meu Deus, e obrigado, meu Pai, porque a Tua mão poderosa tem nos sustentado até aqui. Senhor, e eu sei que a Tua palavra diz, no mundo tereis aflições, sim, mas nós vamos continuar a ter bom ânimo, nós vamos continuar a crer, vamos continuar, Pai da Glória, a confiar na Tua palavra e no Teu poder também. No mundo tereis aflições, mas o Senhor deixou bem claro, não é, que nós precisamos ter ânimo porque o Senhor venceu o mundo e essa vitória é que sustenta a igreja, é que sustenta a nossa fé. Senhor, por isso, com aflições, com guerras, com lutas, com provas, com dificuldades, com barreiras, com limitações, Senhor, continuamos a confiar no Teu nome e continuamos a consagrar toda a nossa vida. Que o Senhor venha abençoar, que o Senhor venha fortalecer, que o Senhor venha amparar, que o Senhor venha cuidar, que o Senhor venha, Pai da Glória, ajudar. E no dia de hoje, que venha a cura, que venha a bênção, que venha o milagre, que venha a resposta. E no dia de hoje, que venha, Senhor, um tempo novo para esta alma. Senhor, que esta vida encontre a Tua graça, que esta vida encontre a Tua presença, que esta vida encontre, Senhor, meu Deus e meu Pai, o Teu Santo Espírito, que esta vida encontre, Pai amado, a glória, que esta vida hoje encontre, Senhor, a excelência do Teu Santo Espírito. Eu sei, meu Deus, eu sei, meu Pai, que muitos enfrentam lutas e provações e dependem, Senhor, da Tua bênção. Que a Tua bênção acompanhe hoje, Senhor, abrindo portas, dando oportunidades, restaurando a mente, restaura o coração, restaura a alma. Que a Tua bênção acompanhe hoje e fortaleça. Que a Tua bênção acompanhe hoje, Pai da Glória, e seja um divisor de água. Que a Tua bênção acompanhe hoje, meu Pai da Glória, e haja vida em nome de Jesus Cristo. Deus maravilhoso e Deus poderoso, que a Tua bênção more na casa, na vida e na família de cada filho Teu. No nome de Jesus Cristo, Senhor, conduz os passos, guia o caminho, guia, Pai, a jornada. Não deixa Satanás, em hipótese nenhuma, encontrar brechas. Não deixa o diabo, em hipótese nenhuma, encontrar, Pai da Glória, oportunidade. Não deixa o diabo, em hipótese nenhuma, Senhor, ter oportunidade que ele tanto busca. Não vai, no nome de Jesus, não vai, Senhor meu Pai. Por isso, consagramos o nosso dia, consagramos nossa manhã, consagramos ao Pai da Glória a terça-feira, consagramos o dia chamado hoje e dependemos do Todo-Poderoso Jesus Cristo. Obrigado, meu Deus. Obrigado, meu Pai. Continua, Senhor, a guardar a nossa alma e o nosso ser. Para a glória de Jesus, obrigado, Senhor. Amém. E graças a Deus. Muito bem, meu povo, muito bem. Deus abençoe a sua vida, a sua casa, a sua família e também o seu lar. Que o nome do Senhor seja glorificado. O dia chamado hoje é um dia proveitoso. O dia chamado hoje é um dia de mudança. O dia chamado hoje é um dia de fé. O dia chamado hoje é um dia de resposta. E eu sei que o Senhor tem cuidado da nossa vida, da nossa casa e da nossa família. Sim, o Senhor continuará a fazer milagre e maravilha. 7h36, e agora vamos de comunhão, Lucas. Adoração, celebração a Deus, o nosso Pai. Vamos buscar a face do Todo-Poderoso. E você que está conosco, não perca a oportunidade. Deus tem a bênção para a sua vida. Bom dia, na paz do Senhor Jesus Cristo. Vamos adorar a Deus.

0: chama de Pentecostes, a presença de Deus, a graça do Senhor, o favor do Todo-Poderoso, o milagre que nos acompanha, a bênção que faz morada em nossa mente, em nosso coração e em nossa alma. O quanto Deus tem sido glorificado, adorado e exaltado também. Vem conosco para esta manhã, manhã de comunhão, manhã de bênção, manhã de vitória, manhã de resposta, manhã de favor. Há um tempo do Senhor, há um milagre do Senhor, há uma resposta do Senhor, há um cuidado do Todo-Poderoso e eu sei que você não vai ficar de fora. Passo para lembrar-vos que amanhã, quarta-feira, é a quarta-feira do grande mover de Deus. É a quarta-feira do grande mover de Deus. Você sabe que estamos aqui e é importantíssimo viver esse tempo do Senhor, esse milagre do Senhor. Amanhã é quarta-feira e o pastor Milton Almeida, às 9 da manhã, estará conosco. 9 da manhã, no Santo Altar. Já sabe, tem mensagem, tem palavra, tem oração, tem comunhão, tem vida, tem favor, tem resposta. Você já sabe, tem a bênção do Todo-Poderoso. E Jesus quer mudar a sua história. Então vem para cá, Avenida do Estado, 4568, Liberdade, São Paulo, capital.
1: Jesus disse: homem, os teus pecados são perdoados. Quem é que pode perdoar pecados senão somente Deus? O maior milagre que deveria acontecer naquele momento não era o paralítico andar somente, mas o paralítico ser perdoado por Jesus. Então mesmo Jesus, que ele cura uma dor de cabeça, que você pode falar uma simples dor de cabeça, ele pode também curar as feridas da sua alma. O Senhor está esperando você abrir seu coração e falar: Senhor, entra na minha vida, faz uma coisa, arranca tudo aquilo que não agrada ao Senhor, porque eu quero ser uma nova criatura a partir de hoje.
2: Como é seu nome?
3: Eunice.
2: O que a senhora tinha?
3: Dor nas costas.
2: Dor nas costas. Há quanto tempo essa dor nas costas?
3: Ah, faz muito tempo.
2: Quanto tempo, mais ou menos?
3: Uns 3 meses.
2: 3 meses? Estava incomodando.
3: Tava.
2: E agora?
3: Agora eu não estou sentindo nada.
2: Procura.
3: Não estou, não. Tô...
2: Jesus curou para a glória do Senhor.
4: Faz aquilo que a irmã não podia fazer, irmã. Faz.
2: Está fazendo exercício aqui, pastor Milton, e está dizendo que está curada para a glória de Deus.
5: Ouvintes do programa Voz da Libertação, quarta-feira, 9 horas da manhã, teremos aquele culto, transmissão através das emissoras de rádio. E convido vocês aqui da Grande São Paulo, região central, para estar conosco. Eu, pastor Milton, vou estar com todos vocês a partir das 9 horas da manhã, naquele culto de consagração, culto de jejum, culto da busca da presença de Deus. Você que está enfermo, você que está desempregado, você que precisa de Deus, um milagre, vem estar conosco. O endereço, coloque no seu Waze aí, você que vem com o seu carro, Avenida Prefeito Pereira Passos, número 10, é a entrada principal aqui do nosso Templo da Glória de Deus. Espero todos vocês logo mais às 9 horas da manhã, aqui na Sede Mundial.
0: Quarta-feira do grande mover de Deus, é a quarta-feira do milagre, é a quarta-feira da resposta, é a quarta-feira do favor do nosso Deus, é a quarta-feira da mudança, é a quarta-feira em que Jesus derrama sobre os corações a sua presença. É verdade, eu sei que você que está aí do outro lado precisa receber de Jesus a bênção. Está difícil a situação, está complicada a situação, está mal parada a situação. Você está a enfrentar dias de guerra, dias de medo, dias de tremor. Você está a enfrentar dias de solidão, dias de abandono, dias de frustração. Você está a enfrentar dias em que a sua vida parece não ter sentido. Vem para cá sentir o mover de Deus. Vem para cá viver o mover de Deus. Vem para cá receber o mover de Deus. Vem para cá porque o Senhor te espera. Mas, pastor, esse convite é um convite para que a tua alma encontre Jesus. É um convite para que a tua vida encontre Jesus. É um convite para que o teu coração receba Jesus. É um convite para que tu venhas receber a promessa do Todo-Poderoso. Então, não te demores, não percas mais tempo. O tempo urge, o tempo é escasso e ele não volta, ele só avança. A oportunidade que tens é agora. O tempo e o momento é agora. E o Senhor Jesus quer mudar o cenário da tua vida. Avenida do Estado, 4568, Liberdade, São Paulo, capital. Deus tem a bênção, Deus tem o milagre, Deus tem a resposta, Deus tem o favor. O tempo é hoje, agora e já.

0: São 7:50, Rádio Deus é Amor, é a programação A Voz da Libertação. Continuamos a adorar, já sabe, é quarta-feira do grande mover de Deus. E você não vai, não pode, não deve ficar de fora. Vamos lá, aproveitamos este momento, esta pequena pausa, para trazer aquilo que é a grade, não é? De informação. Alimentação é o quadro, é o bloco de notícias de alimentação, bem-estar, saúde, nutricionismo. Não saia daí, até já.
1: Obrigada pela sua audiência. Eu sou a Cristine Luiz e vamos ao momento de informação aqui na Rádio Deus é Amor. Comer devagar, viver melhor. Velocidade na refeição pode prejudicar saúde física e mental. Comer rápido virou rotina na vida moderna, mas essa pressa pode estar sabotando a sua saúde e sem que você perceba. Quando mastigamos depressa demais, o cérebro, ele demora a reconhecer a saciedade, o que acaba levando ao consumo exagerado de comida e ao ganho de peso. Além disso, a falta de mastigação adequada dificulta a digestão e pode causar desconfortos como gases, inchaço e até problemas gastrointestinais mais sérios ao longo do tempo. Então, mais do que só o corpo, a velocidade na alimentação afeta também a mente. Estudos mostram que comer correndo está associado ao aumento do estresse e da ansiedade, enquanto uma abordagem mais calma ajuda a reduzir esses sintomas e melhora o bem-estar psicológico. O comer consciente, ou mindfulness, fortalece a conexão entre mente e corpo, tornando a experiência da refeição mais prazerosa e saudável. Então, fazer uma pausa para saborear aquela garfada não é frescura, é cuidado essencial. Essa pausa permite melhor digestão, maior absorção dos nutrientes e cria um momento de relaxamento em meio à correria do dia. Criar um ambiente tranquilo e dedicar um tempo exclusivo para a refeição podem transformar o em um ritual de saúde e bem-estar, equilibrando corpo e mente na rotina diária. Processados e ultraprocessados. Entenda a diferença e os impactos na sua alimentação. Nem todo alimento é igual. Processados e ultraprocessados são categorias distintas que fazem muita diferença na saúde. Processados são aqueles que passam por algum preparo, como enlatados ou queijos, mantendo boa parte do alimento natural. Já os ultraprocessados são produtos industriais, cheios de aditivos, conservantes, corantes e aquele combo de sal, açúcar e gordura em excesso, os famosos fast foods, refrigerantes, salgadinhos e doces prontos. A legislação brasileira regula essas categorias para informar o consumidor e proteger a saúde pública. O objetivo é garantir que as embalagens tragam informações claras e que os alimentos sejam classificados corretamente. Isso ajuda a evitar confusões e orienta escolhas mais conscientes na hora do prato. Especialistas alertam que o consumo frequente de ultraprocessados está ligado ao aumento de doenças crônicas como obesidade, diabetes e problemas cardíacos. Por isso, priorizar alimentos minimamente processados, naturais e frescos é a melhor estratégia para manter uma alimentação equilibrada e proteger a saúde no longo prazo. Cuidar do que entra no prato é cuidar da vida.
0: Cuide da sua vida, é verdade, cuide da sua saúde, porque você é importante para as pessoas que estão ao seu redor, você é importante para aqueles que têm e precisam receber a mensagem do Senhor, você é importante para aqueles que têm vivido dias difíceis, você é importante para si mesmo, não é? Então, não se esqueça de viver a graça e o favor do nosso Deus e do nosso Pai todos os dias. Não se esqueça de viver a misericórdia do Senhor todos os dias. São 7:54, Rádio Deus é Amor, programação A Voz da Libertação. E olha, passo para lembrar-vos que final do mês já tem muita coisa boa. Fechamos o mês de setembro, mês de outubro está aí, outubro rosa. temos muita programação, muita resposta de Deus para a sua vida, muita graça e muito favor do Senhor. Então, fique atento, fique conosco, fique com a Igreja Pentecostal Deus e Amor, porque Deus vai bradar na sua alma, Deus vai mudar o cenário da sua vida. 7h55, vamos cantar Lucas Elias Santos. Vamos cantar, vamos adorar, vamos celebrar a Deus, o nosso Pai, vamos glorificar ao Senhor e exaltar a Jesus Cristo, porque Ele é bom demais.

0: 7:59, Rádio Deus e Amor é a programação A Voz da Libertação de Chile, meu povo. Que Deus abençoe a sua vida. Vamos ao prefixo, voltamos daqui a pouquinho, 8:00 em rede. Vamos orar, vamos clamar a Deus, vamos falar com o Senhor. Tem meditação, tem palavra, tem alimento, tem graça e tem favor sobre a sua vida e sobre a sua família. Vamos lá adorar o Senhor. Prefixo, voltamos daqui a pouquinho. Não sai daí, até já.
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0: muito bem, vem conosco, vem com fé. São 8:04, Rádio Deus e Amor e programação A Voz da Libertação. Vem conosco, vem com fé, vem com alegria na presença de Jesus Cristo. Temos a certeza que Jesus mudará o cenário da nossa vida. Estamos em rede, você é bem-vindo no nome de Jesus Cristo. E eu estou certo, estou convicto de que esta manhã é nossa no nome de Jesus Cristo. Certo e convicto de que a bênção do Senhor mudará toda a nossa estrutura e transformará todo o nosso ser. Certo e convicto de que o tempo do Senhor é perfeito e a graça do Senhor está em nós. Você não pode ficar de fora, você não vai ficar de fora. Vem conosco, vem com fé, vem com alegria para esta manhã. Senhoras e senhores, manhã de comunhão, manhã de bênção, manhã também de vitória. Cristo Jesus tem a bênção para a tua vida, a bênção para a tua casa, a bênção para a tua família. Somos a Igreja Pentecostal Deus e Amor e esta é a nossa programação A Voz da Libertação. Sejam bem-vindos de perto e de longe, os animados, os cansados, os alegres, os tristes. Vamos adorar a Deus, o nosso Pai. É tempo por tempo? Voltamos já.
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0: Muito bem, tempo e temperatura. E nós temos os climas um pouquinho alterados aqui, tá? Palmas em Tocantins, 41, com 36, Boa Vista, Roraima, Porto Velho, Rondônia, Rio Branco no Acre, parcialmente chuvoso durante o dia. 41 para Palmas em Tocantins, senhoras e senhores, que Deus abençoe o povo aí, tá? Nessa temperatura altíssima. Porto Alegre, Rio Grande do Sul, 22. 22 também para Florianópolis. Chove em Porto Alegre e parcialmente chuvoso em Florianópolis. Curitiba, no Paraná, parcialmente chuvoso, mas um pouco mais intenso durante o dia. Para São Paulo, 32 de máxima, também parcialmente chuvoso. 36 de Goiânia em Goiás, Campo Grande, Mato Grosso do Sul. Para Campo Grande, chuva ou parcialmente chuvoso. Para Goiânia, céu limpo. Cuiabá, no Mato Grosso, 37 de máxima. Belo Horizonte, 32, céu nublado. Rio de Janeiro, 31, ligeiras pancadas de chuva durante o dia. 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

0: muito bem, meu povo. São 8 horas e 11 minutos. Rádio Deus e Amor é a programação A Voz da Libertação. Sejam bem-vindos no nome de Jesus. Que a bênção, que a graça e que o favor do nosso Deus sejam a nossa companhia. Que o Senhor encontre em teu coração um lugar para habitar, um lugar para trabalhar, um lugar para se mover. Que o Senhor encontre em teu coração a liberdade para te curar, te transformar, para que tu vivas a presença Todo-Poderoso. Vamos lá, meu povo, é momento de falarmos com Deus. Vamos clamar ao Senhor, vamos suplicar a Jesus, vamos fazer a entrega total da nossa vida, da nossa alma, do nosso ser. Vamos clamar a Deus, porque o Senhor está conosco. Vamos clamar ao Senhor, porque a bênção está sobre nós. É a oração da restauração. E eu creio que o Senhor tem restauração para a tua vida, para a tua casa, para a tua família e para o teu lar. Eu creio que o Senhor tem restauração e hoje mudará o cenário da tua vida. Vamos então falar com Deus.
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0: Maravilhoso Deus, poderoso e eterno Pai, Senhor de vida, Senhor de graça, Deus de favor e também de milagres, obrigado. Obrigado, meu Pai amado, meu Pai bendito, porque o Senhor está conosco, o Senhor é sobre nós. A Sua graça é sobre nós, a Sua misericórdia é sobre nós. E nós felizes, contentes, alegres, e nós celebramos a cada dia a Tua promessa, a Tua bênção e a Tua vitória. Obrigado, meu Senhor. Obrigado, meu Deus, porque o Senhor nos tem mantido vivos. Vivos na fé, vivos na comunhão, vivos na esperança. Vivos, ó Pai da glória, naquilo que é o crer na Sua palavra e no Seu poder. Ó Senhor, meu Deus, o Senhor tem nos mantido vivos, ó Pai, para vivermos um tempo de amor, um tempo de favor, um tempo de cura, um tempo de libertação, um tempo de restauração, um tempo de graça, ó Senhor. Pai amoroso, Pai maravilhoso, e por isso oramos, porque se estamos vivos, é porque há oportunidade. Se estamos vivos, Senhor, há uma oportunidade, há um tempo proposto para que vivamos a Tua promessa. E por isso oramos, oramos convictos de que o Senhor trabalhará em nosso ser, em nossa mente, em nosso corpo. Sim, meu Pai, o Senhor mudará toda a estrutura da nossa alma. Senhor, se estamos vivos, é porque ainda há esperança. É porque ainda há um tempo de frescor, é porque ainda há um tempo de vida, um tempo de graça, um tempo, Pai, de promessa. Oramos, Senhor maravilhoso, continua a derramar sobre nós a Tua excelência, continua, Pai, a derramar sobre nós a Tua graça, continua a derramar sobre nós o Teu favor, continua a derramar sobre nós o Teu poder, continua a derramar sobre nós a Tua virtude e restaura-nos, ó Pai, restaura-nos, Senhor, restaura, ó Deus, sim, ó Pai maravilhoso, e renova a nossa fé, restaura-nos, ó Pai, e renova, Senhor, a nossa comunhão, e renova a nossa confiança, e renova, Pai da glória, no nome de Jesus Cristo, ó Pai maravilhoso, Senhor, nós oramos a Deus para que o Senhor renove a nossa fé, venha curar feridas, para que o Senhor venha libertar os cativos, quebrar correntes, quebrar barreiras. Senhor, clamamos por restauração, para que possamos viver um tempo novo, um tempo aceitável do Senhor, um tempo de cura, um tempo de libertação, um tempo de soberania, um tempo, Pai, de refrigério, um tempo de graça, ó Pai bendito e Pai maravilhoso, aleluia. Por isso pedimos-te, ó Pai, restaura, restaura a nossa confiança, restaura, Senhor, a credibilidade, restaura, meu Deus e meu Pai da glória, a tranquilidade. Restaura a paz, restaura a alegria, restaura o prazer de viver, restaura, Senhor, é desta vida toda ela confusa, toda ela, Pai da glória, toda emaranhada. Senhor, Tu és o nosso oleiro e Tu reformas o vaso quebrado, és Tu quem pegas o vaso quebrado e restauras o vaso e fazes um novo com a mesma matéria, mas é a Tua essência quem vai dar vida, é a Tua essência quem vai trazer mudança, é a Tua essência, meu Deus e meu Pai, quem vai dar, Senhor, graciosidade a esse vaso. Tu és o nosso oleiro, entregamos Senhor, os nossos cacos, entregamos-te, ó Pai da glória, cada pedacinho da nossa vida, pedaços quebrados, Senhor, meu Pai da glória, vidas quebradas, vidas moídas, vidas dilaceradas, vidas, Pai da glória, Senhor, arruinadas muitas vezes pela obra de Satanás, mas nós oramos, Senhor, vem em nosso socorro, vem, Senhor, Pai da glória, em nosso auxílio, vem no socorro das nossas necessidades, vem, Pai da glória, glória, Senhor, e nos ajuda, ó Deus, entregamos-te, ó Pai da glória, cada pedaço, Senhor, quebrado em nossa fé, em nossa comunhão. Quantos irmãos frios na fé, quantos irmãos fracos na fé, quantos irmãos que querem parar, querem desistir, querem desanimar por tanta coisa que tem vivido, por tanta coisa que tem observado, por tanta informação que o mundo tem entregue. Senhor, meu Deus, e a sua fé está a minguar, está a diminuir, está a querer acabar. E meu Deus e Pai, e o tempo passa, Senhor, e os problemas se amotinam, e o Senhor, Pai, os sentimentos maus vêm se amotinar, e aquele sentimento de dor, Pai da glória, cresce, mas o Senhor, no nome de Jesus Cristo, vai renovar esta vida, vai renovar esta alma, vai renovar este coração, vai renovar esta mente, vai renovar pelo poder do sangue de Jesus Cristo agora. Restaura, Senhor, e não deixa Satanás, meu Pai da glória, ganhar terreno. Restaura no nome de Jesus Cristo, ó Deus maravilhoso. Restaura, Senhor, a nossa fé. Sim, Pai, restaura o primeiro amor. Restaura, Senhor, Pai da glória, a confiança no poder da oração, a confiança no jejum, o crer, Pai, em Jesus Cristo. Restaura, meu Pai, em nome de Jesus, Senhor. Cura também as famílias, cura as casas, cura os lares, cura, Senhor, cura feridas no meio do lar, feridas na família, Senhor, dissensões no matrimônio e no casamento, cura, meu Pai, de todo desentendimento, de toda desunião, cura, em nome de Jesus Cristo, de toda quebra, meu Pai da glória, de princípios e de amor, Senhor, de toda dúvida, toda desconfiança, toda falsidade, cura esta família de toda intriga, cura este casamento, cura este lar agora, no nome de Jesus Cristo, liberta esta família, famílias que estão no meio da droga, famílias que convivem com drogas, com bebidas, famílias que convivem, Pai da glória, Senhor, com prostituição, famílias que convivem, meu Deus e meu Pai, com momento, Senhor Jesus, em que parece que não vai conseguir se erguer. O Senhor é Deus e não mudou. O Senhor é Deus e continua a trabalhar. O Senhor é Deus e continua a renovar. Então oramos por estas famílias. Senhor, coloca a Tua mão agora. Restaura esta família. Todo o desentendimento, todo motivo de de briga, de contenda, toda a barreira que o inimigo tem criado dentro desta família, arranca agora. Senhor, vem curar este lar, vem curar este casamento. Senhor, vem curar, meu Deus, esta vida de traumas vividos, de traumas passados. Vem curar, meu Pai, no nome de Jesus Cristo. Agora restaura esta mente que está fragilizada, esta mente que está cansada, esta mente, Pai da Glória, que está sem força, que está sem ânimo, que está sem vigor, essa mente, ó Deus maravilhoso, que não consegue mais se erguer, não consegue mais ter pensamentos de fé, pensamentos de graça, pensamentos de amor, pensamentos, Pai da Glória, de virtude, não consegue mais ter pensamentos, Senhor, de autoestima, não consegue, Pai da Glória, Senhor, viver a Tua graça. Repreende agora, em nome de Jesus Cristo, toda a opressão maligna, diabólica e satânica, vidas, Senhor, que por causa de Satanás viveram momentos terríveis na fé, viveram momentos de guerra, momentos de peleja, vidas, ó Pai da Glória, que tem vivido, Senhor, e por causa da opressão maligna e da opressão diabólica, se sentem um caco, tem sentido um nada, tem sentido desvalorizados, tem sentido, Pai da Glória, não merecedores da Tua bênção e da Tua vitória, mas nós cremos que no nome de Jesus Cristo o Senhor vai restaurar, assim como diz Tua palavra, quando o Senhor restaurou a sorte de Sião e ficamos como quem sonha. Oh, aleluia! Quando o Senhor restaurou, aleluia, o povo que estava perdido, o povo que estava sem fé, o povo que estava já, Senhor, só como quem sonha, porque achava que não teria mais oportunidade, mas o Senhor veio e deu um tempo novo, e deu um tempo de milagre, e deu um tempo de resposta. Dá um tempo de milagre para esta vida, dá um tempo de milagre para esta casa, ó meu Pai, dá um tempo de milagre para este lar agora, dá um tempo de cura e de libertação, dá um tempo de favor, em nome de Jesus Cristo, dá um tempo de paz para este casamento, dá um tempo de paz para este lar, dá um tempo de paz para esta família, dá um tempo de paz para essa esposa que não aguenta mais a pressão e a sobrecarga, dá um tempo de paz para este esposo que não aguenta mais a pressão e a luta no meio da família, dá um tempo de paz para estes filhos que é tanta cobrança, é tanto peso, Senhor, é tanta palavra de frustração e dor e não aguenta mais, dá um tempo de paz para este matrimônio, no nome de Cristo, dá um tempo de paz, Senhor, um tempo de paz, ó Pai, para esta alma angustiada, um tempo de paz para esta alma cansada, em nome de Jesus Cristo, ó Deus, que o Senhor venha restaurar, restaura inside out, de dentro para fora, restaura, Senhor, de dentro para fora esta alma carente e aflita. Senhor meu Deus, Tu podes dar um tempo novo. Estes homens precisam, estas mulheres precisam, os Teus filhos precisam, e Tu és Deus, e fora o Senhor, não há outro. Vem confirmar, oh glória, vem confirmar a Tua bênção, Papai, vem confirmar a Tua vitória, meu Deus, confirma o Teu milagre, no nome de Jesus, amém, e amém, e graças ao bom Deus, o nosso Pai.

0: Muito bem, meu povo, 8 horas e 29 minutos, bom dia, como é que nós estamos? Deus abençoe você que orou, hein? Vamos lá, Jessé Ávila, vem, é conteúdo. Família em Foco, laços e emoções. Acredito que seja isso, ou lições e emoções, ou laços e emoções. Vamos entender e voltamos daqui a pouquinho com muito mais de Cristo. Até já.
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3: Olá, seja muito bem-vindo a mais um episódio do Família em Foco, um espaço dedicado a reflexões sobre relacionamentos, convivência e bem-estar familiar. Aqui falamos de temas que podem transformar o dia a dia da sua casa, sempre com base em estudos, mas de um jeito simples e prático. Você sabia que laços familiares não se fortalecem apenas com convivência diária, mas com troca emocional verdadeira? Muitas famílias passam anos juntas, mas emocionalmente distantes. Estudos da psicologia do apego mostram que vínculos emocionais seguros são construídos quando há escuta, validação e presença afetiva. Pesquisas indicam que pessoas que crescem em ambientes emocionalmente conectados desenvolvem mais empatia, segurança emocional e resiliência ao longo da vida. É comum ver famílias que conversam apenas sobre tarefas, contas e problemas, mas raramente falam sobre sentimentos, medos ou frustrações. Com o tempo, esse silêncio emocional acaba enfraquecendo os laços. E laços não se sustentam apenas com proximidade física. Eles precisam de cuidado emocional constante para não se tornarem frágeis ou superficiais. É por isso que eu tenho aqui 5 dicas práticas que pode, de fato, ajudar você e a sua família a fortalecer os laços afetivos. Número 1, demonstre afeto de forma intencional, com palavras e atitudes simples no dia a dia. Número 2, escute com atenção, sem corrigir ou minimizar o que o outro sente. Número 3, valide emoções, mesmo quando precisar orientar comportamentos. Penúltimo, crie momentos de conversa sem o celular ou sem quaisquer distrações. E por último, ensine pelo exemplo como lidar com sentimentos difíceis. Como disse John Bowlby, vínculos seguros são a base para relações emocionais saudáveis. E se você gostou desse conteúdo, compartilhe a nossa programação com amigos e familiares. Continue nos acompanhando. Fique atento, porque a qualquer momento estaremos de volta com mais reflexões que podem transformar a sua vida. Um forte abraço e até breve.
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11: Lembre-se do seu Criador enquanto você ainda é jovem. Antes que venham os dias maus e cheguem os anos em que você dirá: não tenho mais prazer na vida. Lembre-se dele antes que chegue o tempo em que você achará que a luz do sol, da lua e das estrelas perdeu o seu brilho e que as nuvens de chuva nunca vão embora. Então os seus braços, que sempre o defenderam, começarão a tremer, e as suas pernas, que agora são fortes, ficarão fracas, e os seus dentes cairão, e sobrarão tão poucos que você não conseguirá mastigar a sua comida. A sua vista ficará tão fraca que você não poderá mais ver as coisas claramente. Você ficará surdo e não poderá ouvir o barulho da rua. Você quase não conseguirá ouvir o moinho moendo ou a música tocando, e levantará cedo quando os passarinhos começam a cantar. Então você terá medo de lugares altos e até caminhar será perigoso. Os seus cabelos ficarão brancos e você perderá o gosto pelas coisas. Nós estaremos caminhando para o nosso último descanso, e quando isso acontecer, haverá gente chorando por nossa causa nas ruas. A vida vai acabar como a lamparina de ouro cai e quebra quando a sua corrente de prata se arrebenta, ou como um pote de barro se despedaça quando a corda do poço se parte. Então o nosso corpo voltará para o pó da terra de onde veio, e o nosso espírito voltará para Deus que o deu. O fim de todas as coisas é: teme a Deus e obedeça a sua palavra, porque este é o dever de todo ser humano. Enquanto você tem oportunidade, compareça na Igreja Pentecostal Deus de Amor e entregue a sua vida ao Senhor Jesus e passe a andar na presença de Deus.
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1: 8:52, 8:52. Bom dia, bom dia.
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1: Ótimo dia, queridos, amados ouvintes do programa Voz da Libertação. Sejam todos bem-vindos. Essa é a minha, é a sua, é a nossa Rádio Deus e Amor 98,1 FM para toda a nossa região noroeste paulista.
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1: Esse programa é o órgão oficial informativo da Igreja Pentecostal Deus e Amor, direção geral da nossa presidente Ereni Oliveira de Miranda.
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1: Sede setorial de Fernandópolis, Avenida Ângelo Deogrossi. Opa, Avenida Ângelo Deogrossi não, mudou, né, o endereço ali agora. Por enquanto a igreja está fechada, né? Agora até acostumar vai longe. É, mas a sede setorial de Fernandópolis já está localizada na Rua Brasil. Rua Brasil, viu? Está na Rua Brasil, no número 1000. Eu não vou lembrar tanto o nome, meu Deus do céu. Vamos prosseguindo aqui. Na mesa de áudio, Rogério Marques Rossini. Sou Simão e Cristo, presbítero Lucas. Vamos juntos até às 11 da manhã.
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1: Maravilhoso Deus, eterno, bondoso Pai, em nome do Teu Filho amado e Salvador Jesus Cristo, nesse momento de oração, estou diante de Tua presença, clamando, buscando a Tua infinita, bondosa misericórdia. Pai, obrigado, Senhor, pela oportunidade de poder estar, Senhor, diante de Tua presença, Te adorando, glorificando, Te exaltando. Meu Deus, Tu conhece a vida de cada irmão, Tu conhece a vida de cada irmã e sabe exatamente o que cada pessoa está vivendo. Cada pessoa está passando, buscando diante de Ti. Venha, Senhor, agir, venha, Senhor, operar. Venha, meu Pai, manifestar o Seu poder. Pois eu creio, Senhor, que o Senhor há de fazer coisas tremendas em nossa vida. E o nome do Senhor será glorificado através de cada ouvinte que está ouvindo esta programação em busca do Seu milagre, em busca da Sua vitória, em busca da Sua palavra. E eu creio, meu Deus, que o Senhor tem palavra. Creio que o Senhor tem palavra, Senhor, para fazer o impossível na vida daqueles que crê e confia no agir do Senhor. Meu Deus, tenho certeza, meu Pai, que independentemente das circunstâncias, da situação, Pai, eu tenho certeza que esse irmão, que essa irmã vai vivenciar o Seu milagre, a Sua promessa. Meu Deus, que o Senhor venha estender as Tuas mãos para cada um de nós, que o Senhor venha realizar milagres, fazer grandes maravilhas, pois precisamos e necessitamos de Ti. Fala conosco, nos ajude esta manhã, venha com a gente, ó Pai, nos abençoar, abrir porta onde não há porta, curar os enfermos, pessoas que se encontram hospitalizadas, Senhor, pessoas que estão com dúvidas, pessoas que não conseguem, Senhor, sair da situação difícil, mas o Senhor pode, todas as coisas, e se o Senhor pode, nós também podemos. Podemos porque a Tua palavra nos ensina que tudo podemos naquele que nos fortalece. E o Senhor Jesus está de braços abertos para nos abençoar, e eu tenho plena convicção que o Senhor fará milagres nesta manhã, nesta terça-feira, em nome de Jesus Cristo. Amém.
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1: 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É isso mesmo. 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Queridos e amados irmãos, lembrando a todos vocês, né, que a nossa sede setorial de Fernandópolis ainda está em mudança, né, está em organização. Estamos, né, pastor Leandro, ontem já estivemos ali ajudando a montar o som para o culto, né, que vai acontecer amanhã a partir das 14h. Ainda hoje não haverá culto porque está em processo de organização, tá organizando, né? Quarta-feira, amanhã, já inicia o culto. Então, vai ser bênção de Deus e a vitória vai ser grande no nome do Senhor Jesus, tá bom? Olha, o endereço da Igreja Pentecostal Deus e Amor, sede setorial, já está, amados irmãos, em novo endereço, tá bom? Ali na Rua Brasil 1281. Rua Brasil 1281, no centro da cidade de Fernandópolis. Então, os nossos queridos irmãos que não sabem como chegar, como se locomover, olha, dá um Google aí, né? Coloca aí no Waze e você consegue estar lá. Chama um Uber e tenha certeza, vai ser bênção de Deus. Tá ficando linda a igreja, né? Estivemos ali ontem, né? As irmãs, os irmãos ali organizando, limpando. Vai ser bênção de Deus, tá bom? Tenha paciência que os cultos vai voltar, amados irmãos, com todo o vapor, com a presença de Deus, com muita oração, muito louvor. E se você tiver disponível, tiver condições de poder apoiar, ajudar na organização, fique à vontade, viu? Fale com o pastor Leandro, vai até a igreja. Acredito que o pastor já está na igreja ali, trabalhando.

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19: 9 horas e 1 minuto.
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2: E chegou o momento de informação aqui na Rádio Deus é Amor. Proteção digital. Orientações ajudam a identificar mensagens falsas e links suspeitos. O governo federal lançou um kit com orientações sobre privacidade e segurança da informação. A intenção é ajudar na identificação de mensagens falsas, links suspeitos, tentativas de fraude e roubo de senhas. A proposta é aproximar o tema da segurança da informação do dia a dia da população, especialmente de públicos que acessam serviços públicos pela internet, usam aplicativos de mensagem e podem ser alvo de golpes digitais. Uma das publicações mostra como criminosos atuam para roubar dados de cidadãos por meio de mensagens falsas, links suspeitos e tentativas de fraude. Ao longo do material, os leitores também recebem orientações práticas sobre como identificar riscos e se proteger no ambiente digital. A iniciativa reforça que a segurança da informação não deve ficar restrita a especialistas. O cuidado com dados pessoais, senhas, links e mensagens recebidas passou a fazer parte da rotina de quem utiliza serviços digitais no país. Limpeza doméstica. Misturar produtos pode causar intoxicação. Aliás, isso é muito comum, não é? Encontrar dicas de receitas de limpeza na internet com promessas de resultados milagrosos para a faxina. O problema é que essas combinações podem causar o efeito oposto, cortando a eficácia dos produtos envolvidos, ou até pior, podem causar sérios prejuízos para a saúde. Uma pesquisa recente indicou que o brasileiro se arrisca fazendo misturas caseiras, com 3 em cada 10 pessoas dizendo que já tiveram até intoxicação. O levantamento mostra ainda aumento no número de consumidores que admitiram já ter comprado produtos não regularizados ou feito misturas caseiras. Especialistas alertam que não é porque 2 produtos são bons que será seguro usá-los juntos. Produtos de limpeza são produtos químicos e muitas combinações podem ser perigosas. Uma alternativa mais segura é usar primeiro um produto, limpar com água ou pano úmido e só depois usar o outro. Também é importante tomar cuidados básicos na hora da faxina, como usar luvas e sapatos antiderrapantes para evitar contaminações e quedas.
3: 9 e 8.
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1: 9:16, 9:16. Bom dia, bom dia.
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1: A previsão para hoje, dia 29 de setembro de 2026, para Valentim Gentil e Votuporanga, hoje será mais quente do que ontem. É isso mesmo que você ouviu. Hoje será mais quente do que ontem, a previsão está dizendo. Sol com aumentos de nuvens, com pancadas de chuva à tarde, à noite muitas nuvens, mas sem chuva. A temperatura máxima é de 39 e a mínima de 26. Probabilidade de chuva é de 37%. O vento sopra 12 km por hora e a umidade relativa do ar é de 64%. O sol nasceu às 6:04 da manhã e o pôr do sol acontecerá às 18:17:43. Estas informações são do tempoagora.com.br.
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1: Momento de recordar, e recordar é viver. E o Rogério Marques já trazendo o baú da MC Music, já vai passar aquele desengripante, olha lá, tá vendo? Pra dar aquela organizadinha lá nas dobradiças, e agora tá bom já, né? Tá ótimo, maravilhoso, daqui a pouco vai acabar tudo. Agora abre o baú, isso, pega o disco agora da dupla Deus é Amor. Isso, agora dá aquela soprada de leve. Pronto, agora pega o aspirador de pó e vamos aspirar toda a poeira da vitrola. Isso, vamos deixar tudo no jeitinho, bonitinho, pronto, pra não riscar, pra não ter o problema de pular, né, na hora que tá tocando o louvor, né, é isso mesmo. Agora ergue a agulha da vitrola, Rogério, pega o disco aí da dupla Deus e Amor, lá do A, né, você vai colocar a primeira faixa musical, né, primeira faixa musical, e o louvor que nós vamos ouvir, ouvinte, é A Verdade Me Libertou. É louvor bonito? É louvor antigo, é no baú da MC Music.
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0: Prosseguindo com a nossa programação, é, amados irmãos, o nosso Deus é tremendo, nosso Deus é poderoso, o nosso Deus é glorioso, nosso Deus é digno de toda honra, de toda glória e de todo louvor, né? Nosso Deus é bom, nosso Deus é digno de toda honra, toda glória e todo louvor, e tenha certeza que Deus vai abençoar de uma forma especial, de uma forma gloriosa, de uma forma poderosa, né? Rogério Marques vai erguer a agulha agora da vitrola, vai tirar o disco, isso, e também, né, vai abrir e colocar na capinha, né, coloca na capinha, isso, agora abre o baú, guarda o disco dentro do baú, Rogério, pode fechar o baú, coloca naquele cantinho ali, ó, isso, vamos agora com ela, tá vendo? Olha lá, a água tá fervendo, o Rogerinho quer tomar o café dele, viu, ouvinte? É, se ele não tomar o café dele, meu Deus do céu, sábado estávamos ali na rádio, ali no estúdio, né? E ali eu fui fazer um cafezinho pro Rogério, né? Eu falei assim, deixa que eu faço o café pra você, pode deixar. E aí eu fiz um café, meus irmãos. Olha, o Rogério não gostou, não. Mas eu, é bom, hein? É bom. Café forte, café não com muito açúcar, é café. Café abençoado mesmo, viu?
1: Eu não duvido, não.
0: Agora ele vai tomar o seu café e nós vamos aprender, viu? Da palavra de Deus com o pastor Cláudio Santos.
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4: A paz do Senhor, queridos ouvintes. Eu sou o sermão em Cristo, pastor Cláudio Santos. Deus abençoe o carinho da sua sintonia e venho aqui neste momento deixar uma meditação para o seu elevo espiritual. Eu quero ler com vocês a palavra de Deus no livro de Provérbios, no capítulo 14, no verso 29, que diz assim: quem é tardio em irar-se é grande em entendimento, mas o que é de ânimo precipitado exalta a loucura. Este versículo escrito no livro de Provérbios, ele traz para nós uma meditação muito importante para o nosso dia a dia. E é importante também nós aplicarmos no nosso viver este versículo, principalmente quando estamos diante de decisões que precisamos de tomar. E as precipitações que nós vamos tomar pode trazer benefícios, como também pode trazer situações desagradáveis. Por isso é importante que cada um de nós venhamos ter entendimento. E como ter o entendimento diante de uma decisão a ser tomada para não tomarmos decisões precipitadas? Eis aí a questão. Precisamos ter a paciência, e essa paciência traz em nós a meditação e também a nossa fé em esperar em Deus. Quando nós somos tardio em irar-se, ou seja, viemos a situação, contemplamos o problema e tomamos uma decisão precipitada, isso traz para nós futuramente situações que venham nos fazer arrepender daquela decisão que nós precipitamos. Por isso, precisamos colocar na mão de Deus. Aumente a sua confiança no Senhor. Tenha o seu coração tranquilo. Tenha a sua vida abençoada por Deus. Creia que o Criador, ele não vai deixar faltar nada em sua vida. Ele não vai deixar faltar o sustento. Ele não vai deixar faltar o alimento necessário, muito menos a saúde que você precisa. Deus, ele coloca em nós, hoje, neste momento, a tranquilidade. Quando estiver diante de uma situação, de uma decisão, e quiser tomar essa decisão, não tome essa decisão precipitadamente, pois isso é loucura ou insensatez. Tome uma decisão diante da confirmação de Deus. como obter essa tranquilidade numa decisão a ser tomada. É você ter paz de espírito, é você ter a confirmação de Deus. Leia a Bíblia. Dentro da Bíblia Sagrada, entre linhas, você verá a confirmação de Deus e o Senhor irá te abençoar. Que Deus te abençoe diante desta meditação, que diante desse versículo o Senhor possa abrir o nosso entendimento cada dia mais para não tomarmos decisões precipitadas, pois caso contrário, iremos ter que pagar o preço destas más decisões precipitadas. Que tenhamos paz de espírito e que contemplamos pelos olhos da fé o melhor de Deus para cada um de nós. Que Deus te abençoe, que tenha o seu entendimento melhor, cada vez mais aprimorado diante da palavra de Deus. Fique com Deus, que Deus os guarde e vamos seguindo com fé dentro desta programação. Deus abençoe.
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5: 9:31.
6: Meu
5: Meu nome é Sandra Nascimento e moro no Guarujá. E o meu testemunho é para contar que o Senhor Jesus me deu uma grande vitória, uma cura, um milagre. Eu tinha um problema respiratório de asma e cheguei no hospital com ataque cardíaco, toda roxa. E o médico falou para a moça que tinha me levado para o hospital que o meu caso estava bem difícil, porque já estava me dando um ataque cardíaco. E ali, esse problema me deu aqui em São Paulo. Aí eu retornei para o Guarujá, fiz um voto com Deus para que o Senhor Jesus me curasse daquela asma, porque eu já não estava aguentando mais aquela enfermidade, né? Que nós sabemos que a asma, ela prende a respiração. E eu fiz um voto com Deus, para Deus me curar daquela asma. E o nosso Deus fez este milagre na minha vida, e Ele me curou da asma. E hoje eu não tenho mais problema de asma, tomo gelado, pego friagem, e o Senhor Jesus me curou da asma. Graças a Deus. Amado ouvinte, este grande milagre que o nosso Deus operou na minha vida, que você faça igualmente como eu fiz. Fazer um voto com o nosso Deus, cumprir com este voto, e o Senhor honrará a tua fé como honrou a minha fé também. E que você também não desista, porque o nosso Deus é o Deus do milagre. Ele cura qualquer tipo de enfermidade. Tudo para Deus é possível, né? Então, que você não desista. Meu nome é Sandra Nascimento, moro no Guarujá, na Avenida Manoel Alexandre, 1133, Jardim Acapulco, Guarujá, São Paulo.
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0: Aí está, querido ouvinte, né, a nossa irmã Sandra testificando o grande livramento, a grande cura, né, que Deus proporcionou a ela, uma mulher que tinha, amados irmãos, asma, né, muita falta de ar, bronquite, né, muito preocupante, porque às vezes dá muita crise, pessoas que têm asma sabem muito bem disso, o quanto é difícil, o quanto é complicado. Né, quem tem asma, quem tem bronquite, quem precisa de medicamento urgente e tem que estar sempre com os seus medicamentos para que quando essa crise chegar, essa pessoa possa tomar ali o seu medicamento, né? Mas o nosso Deus, Ele é bom, nosso Deus, Ele é poderoso, nosso Deus, Ele é glorioso, nosso Deus é digno de honra, de glória, de louvor. Ouviu a oração da nossa irmã Sandra? Nossa irmã Sandra orou, a nossa irmã Sandra confiou, a nossa irmã Sandra acreditou no poder, no agir desse Deus Todo-Poderoso. E Deus fez a obra, Deus operou maravilhas, o nome do Senhor foi glorificado. E aí está contando a bênção que foi curada da asma. Amém? Então, se você está passando por um momento, por um processo como esse, creia, confia, acredita, tá? Porque Jesus vai fazer a obra e o nome do Senhor será glorificado.
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0: Queridos, amados irmãos, terça-feira dos vencedores. É isso mesmo, né? Terça-feira dos vencedores, e Deus tem abençoado poderosamente. E Jesus tem feito grandes maravilhas. E eu quero já convidar você para estar conosco nesta terça-feira na cidade de Paris. É isso mesmo, na cidade de Paris, o nosso irmão pastor Luiz vai estar pregando a palavra de Deus, orando em favor de todos e Deus garantindo a vitória. Na rua Cardeal Dom Sebastião Leme, número 151, no no Residencial São Pedro, na cidade de Parise. Olha, hoje na cidade de Riolândia tem a Ceia do Senhor com o presbítero Wilson do Prado a partir das 19 horas. Então venha você ouvir a palavra de Deus, venha você adorar o nome santo do Senhor, ele, né, presbítero Wilson, juntamente com seu filho Heber, louvando, bendizendo o nome santo do Senhor, e você é o nosso convidado, você que é membro, você que é obreiro, você que faz parte do corpo de Cristo. Compareça na rua 10, número 1060, no centro de Riolândia, para desfrutar das benevolências de Deus. Olha, na tarde da bênção desta terça-feira, é o quinto dia da campanha Nenhuma Arma Forjada Contra Ti Prosperará, na cidade de Cosmorama, a partir das 13h30, dá início ao culto da tarde da bênção. A nossa irmã Maria Santiago de Votuporanga, que vai estar pregando a palavra de Deus, orando em favor de todos, tá bom? Hoje, a partir das 13h30. Rua Domingo Bajos, 257, no centro de Cosmorama. Hoje tem culto de ensinamento no bairro São João. É isso mesmo. Nosso irmão pastor José Luiz, que prega e dá os ensinamentos da palavra de Deus. Então venha você, traga a sua família, porque Deus vai agir e operar fortemente e poderosamente, tá bom? O endereço da bênção, o endereço da vitória é na rua Fioravante Poiani, número 2.881. Você é o nosso convidado especial, viu? O endereço da bênção lá no bairro São João. Deus vai abençoar tremendamente a sua vida. Olha, hoje, amados irmãos, é o início da campanha Filipenses 4:13. Tudo posso naquele que me fortalece. No culto da Fundação Reviver, no Jardim Paulista, em Fernandópolis. Nosso irmão cooperador Lucas, da cidade de Estrela do Oeste, que vai estar pregando a palavra de Deus. Avenida Getúlio Vargas, 909, em Fernandópolis, tá bom? Compareça para que você receba a sua bênção. Lembrando também, queridos e amados irmãos, que hoje no bairro Palma Mininel teremos, né, o culto do Círculo de Oração. Pregando a palavra de Deus, orando por nós todos, a nossa irmã Marília, que prega, ora e Deus abençoa de uma forma maravilhosa, de uma forma especial, viu? Jesus garante a bênção, Jesus garante o milagre e a vitória é certa em nossas vidas. Avenida da Saudade, 1916. Compareça para que você desfrute daquilo que é bom para a sua vida. Olha, hoje, amados irmãos, na Avenida José Silva Melo, 2061, bairro Paineiras, em Votuporanga, a partir das 19 horas, a nossa irmã cooperadora Maria Ferreira vai estar pregando a palavra de Deus e orando por todos nós, viu? Hoje, no culto de ensinamento da palavra de Deus. Avenida José Silva Melo, 2061, esquina com a Rua Chile. Olha, você vai ouvir a palavra de Deus, queridos e amados irmãos, nesta terça-feira, na cidade de Estrela do Oeste, culto da palavra, presbítero Odair, pregando, orando em favor de todos, e Deus garantindo a bênção, Deus garantindo a vitória. O endereço da bênção é Rua Mato Grosso, 509, no centro de Estrela do Oeste. Venha você, traga sua família. Amanhã que volta os cultos na nossa sede setorial de Fernandópolis, viu? É isso mesmo. Amanhã volta os cultos na nossa sede setorial de Fernandópolis, lá no novo endereço. É, no novo endereço, amados irmãos, começa os cultos amanhã. Ficamos aí sem culto domingo, ontem e hoje não tem culto também. Mas amanhã os cultos já dá início, tá bom? Para que você desfrute das bênçãos de Deus no novo endereço. Rua Brasil, 1281, Rua Brasil, 1281, no centro de Fernandópolis. Será um culto abençoado, a quarta do grande mover de Deus, e tenha certeza que você será abençoado pelo Deus que vive, que reina para todo sempre. Compareça então, amanhã Deus vai abençoar poderosamente e a vitória é grande, no nome do Senhor Jesus Cristo. Compareça, queridos e amados ouvintes, em uma das nossas igrejas pentecostal. Deus é amor, Jesus faz milagres.
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0: Prosseguindo com a nossa programação, é a casa do Pai, é casa de oração. E nós vamos ouvir esta canção abençoada na voz do cantor Ricardo Heller. E amanhã, a casa do Pai será, amados irmãos, aberta para que você venha desfrutar da bênção do Senhor lá na nossa sede setorial de Fernandópolis. Então, a casa do Pai é casa de oração.
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1: A casa do pai é casa de oração. E você, meus irmãos, não pode ficar de fora. Você não pode ficar de fora. Precisamos, queridos e amados irmãos, estar disponíveis, né? Para sentir a presença deste Deus Todo-Poderoso. E eu tenho a certeza que tudo vai dar certo, independentemente das circunstâncias, independentemente das provações, das lutas, Deus ele vai agir. Mas você precisa estar na casa do Pai. Então procure você agora, né, hoje, ainda hoje, uma das nossas igrejas pentecostal Deus e Amor, para que você possa desfrutar de uma palavra que salva, que cura, que liberta, que transforma e que edifica. E tenha certeza que tudo é para Deus. E Deus vai fazer tudo por você, tá bom? Tenha certeza disso, que a vitória é grande em nome do Senhor e Salvador Jesus Cristo. 9:48, 9:48, queridos e amados irmãos, não posso deixar você esquecer, a nossa igreja pentecostal Deus e Amor está fechada, sede setorial, desde domingo, tá bom? Sábado foi o nosso último culto no antigo salão, no antigo templo, tá? Foi o último, foi um culto abençoado. Tivemos ali o culto, né, de despedidas, vamos dizer assim, como o pastor Leandro disse, fechamos com chave de ouro, né, na nossa sede setorial de Fernandópolis, cultos dos jovens, com muito louvor, muita adoração, palavra abençoada por Deus, trazida para nossa irmã Isabel. E amanhã, quarta-feira, volta o nosso culto na nossa sede setorial, mas no novo templo, no novo salão, tá bom? Então você que está me ouvindo neste momento, você que está aí com o seu rádio ligado, ajude a gente a divulgar, tá bom? Mande aí uma mensagem no seu WhatsApp, ó, pastor Lucas tá anunciando aqui que a igreja ainda hoje, né, nessa quarta-feira, está fechada, nessa terça-feira está fechada, mas amanhã, quarta-feira, a igreja vai estar aberta lá no novo templo, viu? O endereço, anote aí, ouvinte, o endereço do novo templo é Rua Brasil 1281, tá bom? Rua Brasil, número 1281, no centro de Fernandópolis. Então você possa estar com a gente, adorando a Deus, glorificando a Deus, e tenha certeza que Deus vai fazer grandes coisas, grandes obras na sua vida, tá? Amanhã, quarta-feira, o culto reinicia novamente, mas no novo salão, tá bom? No novo salão, e Deus vai abençoar poderosamente, tá bom? Então está aí dado o recado, não esqueça e nos ajude a compartilhar, né, esse recado importante da obra de Deus. Ah, irmão Lucas, mas e os horários de culto, como vai ser? Vai continuar do jeito que era, 2:00 da tarde, 19:00, 2:30 da tarde, 19:30 da noite, tá bom? Aos sábados vai ter, amados irmãos, às 19:30 o culto, né? Também aos domingos às 19:00, às 19:30. Então vai continuar como era antes, tá bom? Só mudou o endereço, viu? É isso mesmo, só mudou o endereço e Deus vai abençoar poderosamente e contamos com a sua presença. Amados e queridos irmãos, olha, antes de nós orarmos a Deus, eu gostaria aqui de ler um versículo da palavra de Deus, né? Gostaria de ler um versículo da palavra de Deus para nós fazer uma breve oração, né? Uma oração breve, uma oração abençoada, porque eu acredito que quanto mais oração, mais bênção, mais vitória nós teremos, tá bom? Então vamos aqui ler um versículo da palavra de Deus.
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1: Então ouvi a voz do Senhor. Conclamando, quem enviarei? Quem irá por nós? Eu respondi, eis-me aqui, envia-me. Isaías capítulo 6, versículo 8. Queridos e amados irmãos, muitas vezes achamos que não somos capazes. Muitas vezes achamos que não somos escolhidos. Muitas vezes nos encontramos em um cenário de muito difícil. E quem olha para você, para nós, vai olhar e vai dizer que não somos dignos, né, de ser enviado. Mas quando nós olhamos aqui a palavra de Deus, nós vamos ver quem era Isaías. Isaías, antes do chamado, ele era uma pessoa impura, ele era uma pessoa indigna, vivia no meio de um povo escarnecido, vivia no meio dos escarnecedores. Sim, um povo, amados irmãos, de impuros lábios. Esse era Isaías. Mas quando nós olhamos a palavra de Deus, nós vamos ver aqui que Deus tinha um chamado na vida de Isaías. Deus não olhou pelo que Isaías era, mas Deus olhou naquilo que Isaías poderia se tornar depois de lapidado, depois de purificado. Então não escute o que os outros dizem de você, porque o que você fez lá atrás não importa. O diabo, ele vai te apontar diversas vezes para que você desanime, para que você volte para trás, para que você pare. Mas olha o que Deus diz para Isaías: eu o purifico, os seus lábios. Com a brasa, com uma tenaz na mão, o anjo do Senhor foi até Isaías e tocou e purificou seus lábios, purificou a sua vida e perdoou os seus pecados. Então, que nesta manhã, você ouvinte, você meu irmão, possa desfrutar deste chamado de Deus na sua vida. O que passou, Deus está olhando no que você pode fazer o amanhã. Deixa Ele te purificar, deixa Ele te capacitar e escute o chamado de Deus. Ele é conclamando, a quem enviarei? Quem irá por nós? E você, está pronto para dizer o que Isaías disse? Eis-me aqui, envia-me a mim. Mas entenda, Isaías não foi despreparado. Isaías, quando ele foi purificado, meus irmãos, ele disse, eis-me aqui. Então, busque a purificação, busque o renovo de Deus, busque a presença do Pai, busque a transformação de vida e Ele te capacitará para levar as boas novas de Deus. Não importa a idade. Ah, mas eu estou velho para isso. Ah, eu estou muito novo para isso. Não, não importa a idade. O importante é que Jesus está contigo na sua caminhada. Deus abençoe.
0: 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Na minha aflição clamei ao Senhor. Gritei por socorro ao meu Deus. Do seu templo, Ele ouviu a minha voz. Meu grito chegou à sua presença, aos seus ouvidos. Salmos capítulo 18, versículo 6.
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1: Magnífico Deus, nós te louvamos, nós te bendizemos, nós te agradecemos por esta palavra. palavras que ouvimos e sabemos que o Senhor quer nos enviar, o Senhor quer nos encaminhar, o Senhor quer fazer coisas tremendas em nossas vidas. E por isso, Senhor, eu te louvo, eu te glorifico, eu te exalto por esta oportunidade única e objetiva. Cuida de nós, zela de nós, ajude-nos a vencer, ajude-nos a conseguir chegar nos nossos objetivos. Cobre-nos com teu sangue, vai livrando de todo perigo, vai livrando de todo mal. Abençoa, meu Deus, a nossa irmã Lourdes Cabral, que participa com a gente. Abençoa suas filhas, abençoa sua casa, sua família, seu esposo. Entra com a providência na vida da Sandra de Fernandópolis. Abençoa, meu Deus, de uma forma gloriosa, de uma forma poderosa. Ah, meu Deus, a sua vida, a sua casa, a sua família. Abençoa nossa irmã Josefa Rodrigues, meu Deus. Senhor, eu oro, meu Deus, pedindo a Ti que o Senhor possa entrar com a providência na saúde dela. Coloca Tuas mãos, ó Pai, joga por terra toda a obra do mal, toda a fúria do inimigo. Conceda, meu Deus, a bênção, o grande livramento. Conceda, meu Deus, a grande vitória, porque o Senhor é fiel, o Senhor é poderoso, o Senhor é glorioso, o Senhor é digno de honra, digno de glória, digno de adoração. Estende as tuas mãos para conosco. Conceda, meu Pai, o grande milagre. Livra-nos de todo perigo, para a glória de Deus, em nome de Jesus. Amém.
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1: 9:59. Olha, depois vamos estar orando mais, tá bom? Já vamos estar orando, clamando ao Senhor mais e mais aqui na nossa programação. Mas fique ligado, não sai daí, porque já voltamos.
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alegrem-se em ti os que te buscam. Digam constantemente os que amam a tua salvação. Engrandecido seja o Senhor. Eu sou um pobre necessitado, mas o Senhor cuida de que amam a tua salvação. Engrandecido seja o Senhor. 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
5: 10:04.
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9: Dispensa em ordem. Organização da cozinha pode facilitar escolhas melhores e reduzir desperdícios. A dispensa está bagunçada, a geladeira desorganizada ou as panelas escondidas, cozinhar parece difícil, cansativo e demorado, né? É aí que vem aí os pedidos de comida pronta, a comida ultraprocessada, o qualquer coisa para matar aquela fome. Mas quando a gente cria, né, uma cozinha organizada, limpa, funcional e acolhedora, tudo muda. Comer melhor fica mais fácil, planejar as refeições se torna natural. A sobra de comida de verdade, sobra sabor, sobra tempo. Quando sabemos onde cada coisa está, quando ali abrimos a geladeira e tudo faz sentido, cozinhar vira uma ação espontânea e não um desafio chato. Uma dispensa organizada diminui desperdício porque alimentos esquecidos lá no fundo do armário viram perda de dinheiro e de recursos naturais. Então, ter tudo visível e categorizado é parte essencial de uma rotina de desperdício zero. Se os orgânicos, frutas e legumes estão lavados, cortados, visíveis, o consumo se torna natural. Mas, para isso, organizar é o primeiro passo para planejar as compras, evitar excessos e garantir um mês inteiro com alimentos frescos e funcionais. A boa notícia é: você não precisa de potes caros, armários novos ou grandes reformas. O método FIFO, usado em cozinhas profissionais, funciona perfeitamente em casa. Ele evita desperdício e mantém itens novos atrás dos antigos. Use primeiro o que está aberto. Evite abrir muitas embalagens iguais. Essa visualização evita desperdício e te inspira a cozinhar melhor. Vida em equilíbrio. Ciência reforça a união entre alimentação, sono e movimento para viver melhor. Nos últimos anos, a ideia de saúde deixou de estar associada apenas à ausência de doenças e passou a incorporar um conceito mais amplo: bem-estar físico, mental e emocional. Esse ano, 2026, esse movimento tende a se intensificar, impulsionado por estudos científicos que mostram que hábitos simples do dia a dia podem ter impacto direto na forma como as pessoas se sentem e funcionam. A pesquisa investigou mais de 2 mil participantes em diferentes países e concluiu que esses três comportamentos, chamados de os grandes três da saúde, estão diretamente associados a níveis mais elevados de bem-estar, independentemente da presença de sintomas depressivos.
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7: 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E lembrando que às quinta-feira nós também temos um culto abençoado por Deus. 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Palavra do Senhor, Deus tem abençoado através das revelações, dos louvores. 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

0: 10:18.
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1: Bom dia, Lucas. A paz do Senhor, meu querido. Tudo bem contigo, filho? Eu quero ouvir um louvor. Aquele louvor da Débora Miranda que fala assim: ele não está lá. Peço oração para mim, para o meu filho, minhas netas, minha nora. Tá, meu querido? Se eu for atendida, meu muito obrigado. Tá? Tenha um bom dia. Tchau, tchau.
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4: Tudo estava muito triste. Jesus havia morrido. As pessoas achavam que não havia mais esperança. Você pode imaginar o cenário triste que havia? Você pode se transportar para lá agora. Feche os olhos e se transporte para este lugar. Que clima sombrio. Uma mulher chorava. Era Maria Madalena. Ela estava chorando junto ao sepulcro de Jesus. De repente, ela viu dois homens. Eram dois anjos do Senhor vestidos de branco. E eles lhe perguntaram: mulher, por que você está chorando? E ela disse: eu estou chorando porque levaram meu Senhor embora e não sei onde o colocaram. Quando ela disse isso, ela olhou para trás e viu um homem, mas ela não reconheceu e não sabia quem era ele. Era Jesus que estava ali. E ele então lhe perguntou: mulher, por que choras? Mulher, por que choras? A quem você está buscando, mulher? E ela então lhe disse: Senhor, se o Senhor levou o meu Jesus, diga-me aonde ele está, que eu o levarei. Jesus olhou para ela e disse: Maria, Maria. Maria então reconheceu que era a voz de Jesus. Jesus havia ressuscitado dentre os mortos. Ela estava vivo. Jesus ressuscitou. E está aqui em nosso meio agora. E ele pergunta:

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1: Deus abençoe nossos queridos e amados irmãos que participam com a gente. A nossa irmã Sandra, obrigado pela participação, viu, irmã Sandra? Obrigado pela companhia de sempre. Todos os dias, né? Todas as vezes que dá pra ela mandar áudio pra nós, ela manda mesmo. Ela manda áudio, participa, pede louvor, pede oração. Que Deus abençoe fortemente a sua vida. Olha, tá presente conosco aqui a nossa irmã Lourdes Cabral, né? Sempre participando com a gente também, lá de Diadema, São Paulo. Paulo, ela tá mandando aqui, ó, bom dia, irmão Lucas, a paz do Senhor Jesus, peço oração, a gripe me pegou. Oh, meu Deus, hein, e tá pegando, viu, irmã Lourdes, tá pegando, olha lá, até o Rogério começou a espirrar, só falou em gripe, já começou, mas olha, vamos estar orando, viu, vamos estar orando pela senhora, viu, em nome de Jesus, tem muita gente que tá gripando, tá gripado, nesse tempo seco é horrível, né, esse tempo, assim, é horrível a gente gripar, mas vamos estar orando pela irmã, e Jesus vai te dar a vitória. E o louvor que ela está pedindo é o hino Toque da Cura, que está oferecendo para todos da rádio, e que Deus abençoe sua vida, irmão Lucas, e a todos da rádio. Amém, irmã Lourdes, obrigado pela companhia, muito obrigado pela audiência. O Toque da Cura é o louvor que você ouve neste momento, que eu quero também oferecer para nossa irmã Ermelinda de Neves Paulista, que está pedindo o mesmo louvor. Ela também está pedindo oração aqui, ó, para a Mariana, para o Paulo, para o Márcio José, né? Pedindo oração também para a Leandra, para o Leandro, para a Renata, a Aparecida de Monte, Aprazível, né? O hino que ela está querendo também ouvir é o louvor, é o Toque da Cura. E vamos ouvir então essa canção abençoada por Deus.
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2: A paz do Senhor Jesus, que é o meu Lenilson de Barreto. Quero pedir o louvor com a Erani Miranda, criança pobre. Feliz para minha família e para todos os ouvintes. Deus os abençoe, estou na audiência. Deus abençoe, guarda todos nós de norte a sul, de leste a oeste.
3: Amém, meu irmão. Deus abençoe, viu? Em nome de Jesus, sua participação. Aí tá lá em Barretos ouvindo a programação e tá sintonizado com esta rádio aqui de Votuporanga. Obrigado, viu, pela audiência. Obrigado pela companhia. Que Deus possa continuar cuidando, zelando da sua vida e também de toda a sua família, tá bom? Vamos lá, então, ouvir esta canção abençoada por Deus, Criança Pobre, né? O Cego de Jericó. Louvor abençoado aqui na nossa programação.
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2: Bem, queridos, amados irmãos, é o recado especial, é que hoje é terça-feira, viu? Terça-feira dos vencedores. Você é vencedor, você é uma vencedora. Então compareça em uma das nossas igrejas pentecostal Deus e Amor para que você venha desfrutar das benevolências de Deus. Ó, na cidade de Paris, queridos irmãos, tem o culto, né? O culto com o pastor Luiz, que vai estar pregando a palavra de Deus e orando em favor de todos. Na rua Cardeal Dom Sebastião Leme, número 151, Residencial São Pedro. Compareça! Na cidade de Riolândia, é Ceia do Senhor com o presbítero Wilson Prado, viu? Que vai estar pregando a palavra de Deus e orando por todos. E o nome do Senhor será glorificado, tá bom? A partir das 19 horas, rua 10, número 1060, em Riolândia. Ó, também hoje tem o culto à tarde da bênção na cidade de Cosmorama, nossa irmã Maria Santiago de Votuporanga, que ministra a palavra de Deus no quinto dia da campanha. Nenhuma ferramenta, ou seja, nenhuma arma forjada contra ti prosperará. Na cidade de Votuporanga, bairro São João, pastor José Luiz, que prega a palavra de Deus no culto de ensinamento a partir das 19 horas, na rua Fioravante Poiani, 2981. Em Fernandópolis, no bairro Paulista, nosso querido irmão Lucas de Estrela do Oeste, que vai estar pregando a palavra de Deus e orando em favor de todos no início da poderosa campanha Filipenses capítulo 4, versículo 13. Tudo posso naquele que me fortalece. Avenida Getúlio Vargas, 909, Jardim Paulista, Fernandópolis. Ó, queridos, amados irmãos, você vai ouvir a palavra de Deus também, né, nesta terça-feira, no Círculo de Oração, com a nossa irmã Marília. Ela vai estar pregando a palavra de Deus, orando em favor de todos e Deus abençoando de uma forma poderosa, de uma forma especial. Então você vai anotar aí o endereço da bênção, da vitória, Avenida Getúlio Vargas, ou seja, Avenida da Saudade, 1916. Avenida da Saudade, 1916, no bairro Palma Mininel, em Fernandópolis. Queridos e amados irmãos, lembrando a todos que hoje você vai ouvir a palavra de Deus, né? Com a nossa irmã Maria Ferreira, no bairro Paineiras, em Votuporanga, na Avenida José Silva Melo, 2061, bairro Paineiras, a partir das 19 horas, culto da palavra. Venha você, traga a sua família, venha desfrutar das bênçãos de Deus na sua vida. Deus é bênção, Deus tem bênção, Deus tem vitória, Deus tem milagres para você e você não pode deixar de comparecer hoje no bairro Pouso Bom. Presbítero Noel pregando a palavra de Deus a partir das 19 horas. Rua Leonardo Coma, 2645. Hoje tem o culto da palavra também na cidade de Populina, né? Nosso querido irmão pastor Marcos Santos vai estar pregando a palavra de Deus e orando por todos a partir das 19 horas, na rua Tiradentes, 2035, no centro da cidade de Populina. Também você vai ouvir a palavra de Deus na sede regional de Votuporanga em dois horários. Rua Tocantins, 3822. Presbítero Manuel Moraes pregando a palavra de Deus e orando em favor de todos. E Deus garantindo a bênção, a vitória e o milagre sobre a sua vida. Compareça e Jesus garante a bênção. Rua Tocantins, 3822. Lembrando, amados irmãos, que a nossa sede setorial de Fernandópolis hoje é o último dia que vai estar fechada, tá bom? Para a mudança, né? Já está em novo endereço. Não está mais na Ângelo Del Grossi, tá bom? Agora está em outro endereço. Está na Rua Brasil, 1281 Centro. Rua Brasil, 1281 no centro de Fernandópolis, tá bom? Você quer receber a bênção de Deus e o milagre, você está convidado para estar presente. Que dia, irmão Lucas? Quarta-feira, amanhã, vai estar a igreja aberta esperando você para começarmos os cultos e Deus abençoando de uma forma poderosa e especial. Vou repetir o endereço mais uma vez amanhã, a partir das duas da tarde, já inicia o culto, tá bom? Rua Brasil, 1281, 1281, no centro de Fernandópolis. Compareça! Deus abençoe você, minha irmã, Deus abençoe você, meu querido irmão. Olha, tá chegando também, meus irmãos, um culto maravilhoso. É o culto, meus queridos irmãos, sabe, o culto que estamos já nos esperando, nos preparando, é o culto do louvor, encontro de louvor na Igreja Pentecostal Deus é Amor, da cidade de Fernandópolis, no bairro Palma Mininel. Vai ser um culto de muito louvor, de muita adoração a Deus, e Deus vai abençoar tremendamente. Na oportunidade, quem vai estar pregando a palavra de Deus, orando em favor de todos nós, vai ser a nossa irmã Isabel, juntamente com seu esposo, nosso querido irmão Fernando, louvando a Deus, adorando, glorificando, exaltando o nome santo do Senhor. Vai ser um culto de muito louvor e de muita adoração. Os nossos irmãos já estão confirmando a presença que vai estar conosco, hein? Conversei já com o pastor Heleno de Riolândia, já conversei também com o pastor Marcos de Populina, conversei já com o pastor Odair, vai estar presente também, confirmando a presença dos nossos irmãos de Três Fronteiras. Vai ser um culto de muita adoração, de muita bênção, de muita vitória, e o nome do Senhor será glorificado, tá bom? Então, olha, o culto vai começar a partir das 18 horas, no dia 17 de abril, tá bom? Perdão, dia 17 de outubro. Abril já passou, né, irmão Lucas? Só o ano que vem agora, abril. Mas é dia 17 de outubro. Próximo mês agora. Tá faltando aí poucos dias para esse grande evento, Encontro de Louvor com o grupo Louvor e Adoração. Olha o tema: Ele limpará dos seus olhos toda a lágrima. Muito louvor, muita adoração, e vai ser uma festa linda, maravilhosa, nesse próximo dia 17 de abril, de outubro, às 18 horas. Vai ser bênção, vai ser milagres, vai ser maravilha, e você, claro, é o nosso convidado especial. Avenida da Saudade, 1916, no bairro Palma Mininel, em Fernandópolis. Compareça, queridos e amados irmãos e irmãs das nossas igrejas Pentecostal Deus e Amor. Jesus garante a bênção, a vitória e o milagre.
0: Compareça à Igreja Pentecostal Deus e Amor, mais próxima da sua casa.
2: Prosseguindo aqui com a nossa programação, olha, participando com a gente, né? Ela tá participando conosco, né? O presbítero Wilson, né? Que Deus abençoe fortemente. A gente está sempre anunciando aqui, né, os trabalhos das igrejas Deus e Amor, que Deus abençoe. Nosso irmão Wilson é o que está nos domingos, hein, fazendo a programação nos domingos de manhã, né, Deus abençoe tremendamente o esforço do presbítero Wilson do Prado. A nossa irmã Cidinha de Ecatu também está mandando a paz do Senhor Jesus e aquele bom dia especial. Deus abençoe, irmã Cidinha, obrigado pela companhia lá em Ecatu. Nós vamos, amados irmãos, com Priscila Santana, Te Adoramos, louvor bonito aqui na nossa programação.
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0: adoramos o teu nome, Senhor, porque o Senhor é digno, porque o Senhor é único. 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
2: Nós te adoramos, nós te glorificamos, nós te exaltamos, Senhor, porque tu és digno de toda honra, de toda glória e de todo louvor, né? Que maravilha, que louvor bonito, né? Nessa versão maravilhosa, nessa versão nova de Priscila Santana. Queridos, chegou o momento de nós falar com o Pai, chegou o momento de nós colocar tudo aquilo que nós desejamos, almejamos nas mãos do Senhor, orar com fé, orar com convicção, na certeza da resposta do Senhor. Quero convidar você nesse momento para orar a Deus, falar com Deus, e Deus, ele vai suprir todas as nossas necessidades.
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2: Maravilhoso Deus, eterno, bondoso Pai, mais uma vez estamos clamando ao Senhor, agradecidos por esta oportunidade única e objetiva que o Senhor nos proporciona. O Senhor conhece, meu Deus, a vida. O Senhor sabe exatamente o que se passa na vida de cada pessoa, na vida de cada irmão, de cada irmã, de cada jovem, idoso. Tu sabes a necessidade desta pessoa que está orando comigo neste momento. Senhor, sabemos que o Senhor é o Deus que está presente em todo o tempo. O Senhor está ouvindo o nosso clamor e a nossa oração. E é por isso que eu peço a Ti que o Senhor vá de encontro à vida do nosso irmão presbítero Adomiro. Abençoa a vida dele, da sua esposa, de sua família. Estende as tuas mãos poderosa, gloriosa, pois eu sei o quanto o Senhor é fiel e poderoso para a nossa vida. Peço a Ti, meu Deus, que neste momento de oração, o Senhor venha, meu Deus, visitar a vida de cada ouvinte que nesse momento está com o seu rádio ligado, mesmo que não participou, mas está orando, está confiando, está crendo, está, Senhor, se alegrando na Tua presença através desta emissora de rádio. Peço a Ti, meu Deus, que neste momento de oração, o Senhor possa, meu Deus, fazer, meu Deus, o impossível, o milagre, as maravilhas do Senhor na vida da nossa irmã Cidinha de Ecatu, do presbítero Wilson Prado, dos seus filhos, netos, sua esposa. Abençoa, meu Deus, o nosso querido irmão Helenilson de Barretos. Eu apresento neste momento, Senhor, a nossa irmã, aleluia, Ermelinda de Neves Paulista, que pediu oração para a Mariana, para o Paulo, para o Márcio José, para o Daniel. Abençoa, meu Deus, abençoa, meu Pai, a vida, meu Deus, da nossa irmã Renata, da Leandra, do Leandro, da Aparecida de Monte Aprazível, a nossa irmã Lourdes, que se encontra gripada, Senhor, abençoa a vida dela, abençoa seu esposo, as suas filhas, estende as tuas mãos poderosas de uma forma gloriosa. A nossa irmã Sandra, de Fernandópolis, abençoa a vida dela, dê saúde, dê força, dê graça. Continua manifestando o seu poder na vida dela, Senhor, de toda a sua família. Abençoe o Rogério Marques. Abençoa, meu Deus, em nome de Jesus, a sua esposa Rosa Maria. abençoa toda a sua família, seus planos e projetos. Eu me coloco, Senhor, diante de Tua presença também, pedindo a Ti que o Senhor tenha misericórdia de mim. Tem misericórdia, Senhor, da minha família. Tem misericórdia, Senhor, do meu ministério. Ah, meu Pai, que o Senhor venha manifestar o Seu poder, me usar mais e mais. Aleluia, para alcançar vidas, almas que necessitam de ouvir a Sua palavra. Meu Deus, eu peço a Ti, meu Pai, que o Senhor visita neste momento a nossa irmã Josefa Rodrigues. Sim, Pai, o Senhor sabe que a Tua filha precisa de Ti. A Sua filha necessita de Ti. E cremos, ó Pai, no Seu poder, no Seu mover. Cremos, aleluia, que o Senhor pode fazer a obra do Senhor. Que o Senhor possa, meu Deus, fazer o impossível. Aleluia, aquilo que o homem não pode fazer. Aquilo, Senhor, que o homem não pode chegar. Aonde o homem não pode tocar, o Senhor pode. Porque o Senhor é perfeito, o Senhor é fiel, o Senhor é digno de poder. É o Senhor que pode agir, é o Senhor que pode, meu Deus, fazer a obra do Senhor. Manifesta, manifesta, meu Deus, o Seu poder. Faça, meu Pai, a Sua obra. Derrama mesmo, meu Deus, o Seu poder e a Sua graça. Em nome de Jesus Cristo, faz, meu Deus, o impossível. Pois Tu és grande, Tu és poderoso, Senhor. E precisamos, ó Deus, do Teu auxílio. Precisamos, ó Pai, do Seu milagre. Faça, meu Deus, o impossível na vida da Tua serva. Abençoa, meu Deus, cada ouvinte que sintoniza esta programação. Entra com a providência, jogando por terra toda a obra do mal e confirmando a bênção, o milagre e a vitória. Nós oramos certo da Tua resposta, no nome de Jesus Cristo. Amém. E graças a Deus.
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2: Muito bem, queridos e amados irmãos, aí está, esta é a programação, é Rádio Deus e Amor, né? É a Rádio Deus e Amor e a programação A Voz da Libertação, com a hora do ouvinte. E agradecendo você pelo carinho imenso de sua audiência de sempre, que tem participado com a gente, tem sempre pedido oração, pedido louvor. Olha, muito obrigado pela sua companhia, muito obrigado pela sua audiência. Continue orando por nós, que a gente sempre estará orando por vocês. Continue ligado, não desliga seu rádio não, está chegando a Central de Produção Internacional. Esse programa é um órgão oficial informativo da Igreja Pentecostal Deus e Amor, na direção geral da nossa presidente Ereni Oliveira de Miranda. Nossa sede está localizada na Rua Brasil, número 1281, no centro da cidade de Fernandópolis. Na mesa de áudio, Rogério Marques Rossini. Sou seu irmão em Cristo, presbítero Lucas, cuide-se bem e lembre-se, Rádio Deus e Amor, com você, 24 horas por dia, na Voz da Libertação.

0: 11 horas.
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4: 11:03.
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0: você aqui no Voz da Libertação, 11 horas e 6 minutos, ao vivo para você diretamente de São Paulo. Olha, você que está chegando agora através da rede de rádios Deus e Amor, seja bem-vindo ao nosso programa Voz da Libertação, sempre de segunda a sexta, das 10 ao meio-dia. Programa oficial da nossa igreja Deus e Amor, aqui para comunicar sobre a palavra de Deus, sobre a nossa igreja, eventos, projetos, missões e muito mais. Eu sou o Ítalo Siqueira, aqui na comunicação. É um prazer imenso estar com você. E é claro que eu estou aqui com os meus amigos apresentadores, presbítero Levi Muniz, Gabriel Araújo. Já tomou uma água hoje, Levi Muniz?
1: Tomei água.
0: Ah, tá tudo bem por aqui?
1: Programa ao vivo, às vezes acontece isso, né? Peço desculpa aos irmãos, mas é uma
0: acontece,
1: alegria.
0: Acontece, né, Varão?
1: Acontece. É uma alegria, é um prazer, é um privilégio muito grande estar aqui nesta manhã, manhã de terça-feira, dia 29 de setembro. Deus abençoe você que nos acompanha. Eu sou o Levi Muniz, é um prazer ter a sua audiência.
0: Terça-feira dos vencedores, hein, Gabriel?
2: Sim, é a terça-feira dos vencedores. Então, se você é um vencedor, ou se você acha que não é, mas quer ser, vem para a nossa igreja, que aqui nós vamos fazer uma oração poderosa e você vai sair daqui, como o próprio a Bíblia diz, mais do que vencedor por aquele que te amou, a saber, Jesus Cristo.
0: Glória a Deus. Hoje essa equipe de milhões com você aqui para falar sobre, falar de Deus, falar da nossa igreja e muito mais. Olha só, falando sobre palavra, nós chegamos ao momento especial, que é o momento do devocional. Eu quero que você abra a tua Bíblia no livro de Atos dos Apóstolos, capítulo 16, verso 4. Eu quero falar hoje sobre viver em união e em direção. Atos 16, verso 4 diz o seguinte: e quando iam passando pelas cidades, lhes entregavam para serem observados os decretos que haviam sido estabelecidos pelos apóstolos e anciãos em Jerusalém, de sorte que as igrejas eram confirmadas na fé e cada dia cresciam em número. Você sabia que seguir orientações e manter a unidade pode transformar completamente a tua vida e a tua igreja? O apóstolo Paulo visitava as igrejas e transmitia as decisões que haviam sido tomadas pelos apóstolos. Paulo visitava as igrejas e transmitia as decisões que haviam sido tomadas pelos apóstolos. A igreja anda em concordância e de coração aberto para aprender, o crescimento espiritual e comunitário acontece de forma natural. Isso significa para você que acompanha agora que a tua fé não foi feita para ser vivida de forma isolada, individual ou sem direção. Quando você decide caminhar em comunhão com a igreja, ouvindo com humildade os ensinamentos da palavra de Deus, respeitando a liderança que Deus colocou sobre a tua vida, algo profundamente muda a tua vida. A obediência aos princípios de Deus traz uma estabilidade que o mundo não pode oferecer, firmando os teus passos nos momentos de dificuldade e renovando a tua fé e a tua esperança. Por isso, meu amado irmão, minha amada irmã, fortaleça a tua fé através do compromisso diário com a verdade que é a palavra. E com o próximo também, com a união, com a igreja, abra o teu coração para ser moldado, perdoe com facilidade, sirva com alegria e permaneça unido aos seus irmãos em Cristo. Quando você viver essa comunhão sincera,

você será fortalecido pelo Espírito Santo e se tornará um canal de bênção para que outras pessoas conheçam o amor de Deus através do teu testemunho. Então a palavra de Deus para você nesta manhã é que você não foi chamado para viver sozinho. Você não foi escolhido para ser um lobo solitário que não precisa de igreja, que não precisa de direcionamento. Quando o profeta Elias achou que estava sozinho, Deus mostrou para ele que haviam 7.000 homens de Deus como ele, que não haviam se dobrado. Então, assim como você, tem homens e mulheres de Deus que buscam ao Senhor, que temem a Deus, que buscam a palavra e seguem a liderança. Então, viva em união e em concordância com a palavra de Deus e com a tua igreja. Quando você segue as orientações da palavra do Senhor, Deus te abençoa poderosamente. É por isso que nós vamos acompanhar o testemunho da Edith Santos. Ela recebeu uma bênção da parte do Senhor e eu quero que você preste muita atenção. Vamos acompanhar.

0: Olha, tivemos um pequeno probleminha aqui, mas a irmã Edith, Gabriel e Levi, nós fomos até a igreja de Parque São Lucas, se não me engano. Tiago e eu estávamos lá. E ela conta que Deus abençoou a vida dela através da casa própria. Ela teve que fazer uma mudança já na fase idosa. Saiu do bairro onde ela morava, foi para outro bairro, começou a pagar aluguel e pediu para Deus: Senhor, não quero mais pagar aluguel, eu preciso de uma casa própria. E aí ela orando na igreja, fazendo campanhas, hoje ela mora no apartamento próprio dela. Deus deu condições para eles comprarem e o Senhor abençoa também materialmente, né?
1: Deus deu condições para ela sair do aluguel e morar numa casa própria. Quando a pessoa chega numa certa idade, as forças elas vão, né, diminuindo e é necessário ter um pouquinho de conforto ali. E ela colocou isso diante do Senhor. E é tão gostoso, Ítalo, quando a gente coloca diante do Senhor. A Bíblia diz: descansa no Senhor e espera nele, pois ele é a tua salvação. Então, quando você tem uma certa dificuldade em alguma área da vida e você coloca na mão do Senhor, o Senhor resolve. E foi o que aconteceu com a irmã Edith. E o que pode acontecer com alguém, talvez alguém que está nos assistindo, né? Está aí pagando aluguel, passando por dificuldades. Deus é poderoso para mudar a história e tornar essa pessoa mais que vencedora.
0: É verdade. Inclusive, a gente tem muitas heresias hoje em dia, né, Gabriel? É o pessoal da teologia, enfim, de materialismo, né, que só fala sobre dinheiro, confissão positiva, né, que só fala que vai ter bênção. É bênção, bênção, bênção, mas o nosso Deus também abençoa, né? A gente passa por prova, por luta, mas quando nós clamamos a Deus, ele nos abençoa também.
2: Sim, o que eu achei lindo na fala dela foi assim, ó. Ela falou assim, ó, eu não queria me mudar. Eu não queria de nenhum jeito, mas aí Deus preparou um lugar próximo dos nossos filhos para eles cuidarem da gente. Então, eles se mudaram, eles já são um casal de idosos, e eles falam assim, os filhos agora cuidam da gente. Então, você vê o cuidado de Deus até nisso. Sim. Talvez se eles estivessem tão distantes, talvez o cuidado não fosse tão presente, tão ativo, por causa da distância. Aí o Senhor preparou, justamente porque ele é um Deus de cuidado. Por mais que esteja longe, o Senhor fala assim, ó, eu posso curar, eu posso proteger vocês, mas eu vou deixar vocês perto dos filhos. Porque eles têm essa assistência mais próxima. Então isso é o que Deus faz, isso é lindo da parte de Deus.
0: Glória a Deus. Olha, Deus quer cuidar de você, Deus quer cuidar da tua vida, da tua família, quer te abençoar. E nós queremos convidar você a vir à nossa igreja para nós orarmos juntos com você e por você. Avenida Prefeito Passos, número 10, centro de São Paulo. Todos os dias nós temos cultos e tem uma IPDA próxima de você. Acesse o nosso site ipda.com.br ou pesquisa na internet, no Google Maps, e você vai encontrar uma de nossas igrejas pertinho de você e poderá cultuar com a gente. 11 horas e 14 minutos, nós recebemos um áudio aqui da nossa vice-presidente e cantora Débora Miranda. Ela tem um recadinho especial para você. Vamos ouvir.
3: Olá, gente. A paz do Senhor. Boa tarde. Melhor dizendo, bom dia, né? Irmã Débora falando. Eu estou acompanhando o programa. Eu estava vendo vocês comentando e muita gente não soube, né? Realmente não soube, porque nós temos um grupo de WhatsApp para todas as mulheres entrarem e participarem. Então, não foi anunciado no rádio e nas redes sociais, apenas no grupo das mulheres de fé da nossa igreja, que é esse número aqui, olha, 11-9-50-94-5741. 11-9-50-94-5741. Entre agora no grupo de WhatsApp das Mulheres de Fé, que no próximo evento de Off-Road 2, vocês poderão participar. Um grande abraço, esperamos vocês lá.
0: Amém, irmã Débora Miranda, muito obrigado aí pelo recado, pela informação. Muito bem, olha, um evento fechado para as mulheres, né, que foi informado ali, geralmente esses eventos são fechados mesmo, sim, né, não são públicos assim, quando é evento só para mulheres, ou só para homens, ou só para os jovens. Exato. E aí nós temos esse WhatsApp, você tem aí, Levi?
1: Anotei aqui.
0: Poderia, por favor, olha, atenção, hein, atenção vocês, mulheres de fé, Você que é pastor também, que quer incluir as mulheres aí da tua igreja no próximo Off-Roads versão 2 para 500 mulheres ou mais, eu estou crendo que vai ter muito mais pessoas, muito mais mulheres querendo. Atenção, que agora o presbítero Levi vai repetir o WhatsApp vagarosamente, né, com muita calma, para você anotar aí, hein? Vamos lá, Levi.
1: 11 9 50 94 47 41. Vou repetir, DDD 11, porque é São Paulo, 9 50 94 47 41, para as mulheres de fé entrarem no grupo e ficarem preparadas, né, quando tiver quando aparecer o próximo, já se inscreverem e não perder, né, Ítalo? E nem reclamar depois.
0: Isso. Muito bem, já fique preparado, fique acompanhando aí o Voz da Libertação. Para mais informações, entre em contato com esse WhatsApp para participar do próximo encontro de mulheres de fé da nossa Igreja Deus e Amor. Olha só, 11 horas e 17 minutos, no último domingo, dia 27, nós tivemos o batismo nas águas aqui da sede mundial e região, e nós fomos até lá. Nós estivemos lá para fazer essa cobertura, para trazer para vocês imagens maravilhosas. Então preste muita atenção e vamos acompanhar a matéria do último batismo da nossa sede mundial. Vamos lá.
4: Pastor, meus irmãos, hoje estamos aqui na ilha do Bororé, onde muitas pessoas que foram transformadas pelo poder da palavra, hoje confessaram publicamente a sua decisão em seguir Jesus. Porque foi mesmo Jesus quem disse que aquele que crê e for batizado, ele será salvo. E é por isso que aqui neste lugar, as pessoas irão morrer para o mundo e nascer para viver uma vida extraordinária com Jesus. E é claro que nós não íamos deixar você de fora, por isso Voz da Libertação veio conferir de pertinho o que vai acontecer neste lugar.

0: as águas não vai viver para você, você vai viver em função de Jesus Cristo, o Deus da tua salvação. Isso é graça.
1: Cara, eu sou muito feliz. Eu fui aconselhado pelo presbítero Ângelo, né? Eu sou lá do Central Ressaca. Ele trouxe pra gente todo o ensinamento do batismo, coisas que a gente precisaria tomar decisão pra estar fazendo isso hoje. E eu fico muito feliz, porque pra mim, cara, se resolveu. Deus abriu a porta, ele pegou e me direcionou por onde eu tinha que andar. E hoje eu fico muito feliz de estar cumprindo com a justiça de Deus. Cara, foi incrível.
2: Não tenho nem palavra pra dizer, pra justificar a gratidão imensa que eu tô de estar aqui hoje, né, no batismo. Muita felicidade.
3: Eu era da igreja e não era, sabe, não estava reconectado. E no começo desse ano eu me reconectei com a igreja. Eu vim no batismo de março e eu me alegrei muito. Eu chorei nesse batismo, porque eu fiquei muito feliz, sabe? E eu falei que no próximo batismo eu ia me batizar. E foi um processo muito longo, eu fiz aula do batismo. Foi um processo difícil, porque às vezes você esfria, sabe? Mas a presença de Deus é muito linda, sabe? Não tem como você se afastar 100%.

0: aprendi foi o quê? Que é esperar no Senhor. Não ficar murmurando, porque quanto mais a gente murmura, a gente atrapalha o agir de Deus. E aí eu descansei, teve um momento que eu descansei, falei, eu vou entregar nas mãos de Deus. E foi quando Deus trouxe o Wagner pra igreja também, e ele aceitou Jesus.
1: Eu fui transformado e liberto, estava numa vida muito miserável mesmo, escravizado pelo mal. Mas depois de um tempo que eu aceitei Jesus, a presença de Deus tomou conta do meu ser, uma alegria imensa. E eu comecei a ficar firme na obra de Deus, fazer o ensinamento junto com a minha esposa. Isso é um privilégio muito grande. Casamos e hoje estamos aqui para a glória de Deus. Pro novo nascimento, né? Aquele que crê e for batizado será salvo.
0: Quando Deus, ele fala pra gente descansar o nosso coração, descansa o seu coração, não murmura. E eu tô muito feliz por estar aqui hoje, deixando o meu velho eu e agora sou uma nova criatura.

0: a dúvida de se batizar, tem muita gente que fica com empecilho por conta das renúncias. Pode ter certeza. Concede ao Espírito Santo, dedica um pouco na oração, que tudo que você precisa se libertar, automaticamente você se liberta.
1: Que não se batize por pressão, que seja quando você realmente estiver pronto. Porque não adianta nada você se batizar para amanhã você confiar. Então esteja pronto, leia a palavra do Senhor, porque ela é o melhor remédio para você poder tomar essa decisão.
2: E agora que eu vou morrer pro mundo e vou viver a vida com o papai. Uma nova vida, uma nova história e uma nova criatura.
3: Foi a melhor coisa, né, que eu pude fazer na minha vida até hoje. Através de muito esforço, muita renúncia, né, dedicação, eu nasci de novo, né? Através da palavra de Deus que conheci na Casa Aberta, com o trabalho da Casa Aberta, aprendi a buscar a Deus com mais frequência, né, a se entregar a Deus, a resistir às minhas vontades, né? Consegui, fui liberto do álcool, fui liberto das drogas e para mim é o melhor dia da minha vida.

Vivemos um momento extraordinário na presença do Senhor, onde muitas pessoas que confessaram publicamente que estão servindo a Cristo foram transformadas. Entraram nas águas, mas saíram diferentes. Outra vida, uma nova pessoa, porque é isso que o Senhor faz. E não acabou por aqui, porque a Deus de amor, como sempre, está empenhada para que muitas pessoas alcancem e encontrem a Cristo. Daqui 6 meses, teremos uma nova multidão que descerá as águas e voltará uma nova pessoa.

0: Esse foi o batismo nas águas da nossa sede mundial. E olha que imagens maravilhosas. A qualidade dessa matéria. Parabéns, Gabriel, também pela apresentação. E olha, ver, Levi, pessoas assim, sabe, decididas, jovens, adultos, idosos, pessoas até com cadeira de rodas, mas entregando a vida para Jesus completamente, isso não tem preço. Não.
1: Mas eu vendo essas imagens aí, eu me lembrei do meu batismo e deu vontade de batizar de novo.
0: Daqui a 6 meses tem o próximo, Marão.
1: Pois é, lindo demais e glória a Deus pela vida dos novos convertidos, aqueles que entenderam, né, a necessidade de se batizar, de se tornar uma nova criatura em Cristo Jesus. E parabéns aos pastores, né, que durante todo esse tempo prepararam esses irmãos. Parabéns aos batizados, parabéns a todos os envolvidos. E glória a Deus. E no próximo batismo eu quero estar lá na beira das águas também para prestigiar os nossos irmãos. Em nome
0: glória
1: de Jesus.
0: A Deus. E como você se sentiu, Gabriel, ali? Acompanhando isso, a gente vai para trabalhar, né?
2: Sim, sim.
0: Mas a gente não consegue evitar essa emoção e sentir a presença de Deus também, né?
2: Assim, primeiro fazer a matéria, ser o repórter ali foi difícil, até porque Thiago e Ítalo estavam lá e os dois são grandes repórteres, então fiquei nervoso, isso eu tô falando de forma sincera, vocês viram tanta vez que repetir, repete, mas ver as pessoas ali se batizando, depois entrevistando elas e ver de fato que elas estavam emocionadas, de fato elas tomaram a decisão e participar desse momento e entrevistá-las. Teve uma parte ali que aquele casal, quando saíram das águas, se abraçaram ali, depois foram dar uma palavra para nós, o corpo arrepiava.
1: Glória a Deus.
2: Eu me emocionei junto com eles, então foi uma matéria incrível que participar dela me trouxe, animou a minha fé, por assim
1: dizer. Glória a Deus.
0: Muito bem. Então, olha só, você que deseja acompanhar mais informações a respeito do batismo, daqui a 6 meses teremos o próximo, mas a missão já começou, né? Acabou o batismo ali, já começamos a missão para o próximo. Quem sabe você, que não se batizou no último batismo, poderá se batizar no próximo. Então, aceite a Cristo, entregue tua vida ao Senhor e tome essa decisão pública de confessar o nome do Senhor Jesus Cristo. Gabriel, nós chegamos ao momento de encerramento da enquete, né? Qual será o jovem acompanhante de Paulo que foi chamado de filho na fé?
2: Bom, Tito e Timóteo, eles foram. Silas, ele acompanhou, mas não era filho na fé, talvez não era jovem também. Mas, se você for olhar os escritos, a Bíblia e o Novo Testamento, você vai encontrar Timóteo e Tito sendo chamados de filhos na fé e os dois chamados de companheiro. Como é que nós resolvemos essa questão? Porque Paulo chama Tito de companheiro, mas ele é o que envia sempre Tito para Troade, envia Tito sempre para algum lugar, Creta. Só que Timóteo é diferente, Timóteo é o que permanece acompanhando. Como que eu sei disso? A partir de Atos, capítulo 16, do verso 1, diz assim, olha, e chegou a Derbe e Listra, e eis que estava ali um certo discípulo por nome Timóteo. Vou pular 2 versículos, verso 3. Paulo quis que esse fosse com ele, e tomando o circuncidou, ou seja, a partir do 16, Timóteo, ele é jovem, ele é filho na fé, mas ele é o que acompanha de perto todas as ações de Paulo ali.
0: Então a resposta certa é a letra B.
2: É a letra B, Timóteo. Timóteo.
0: Inclusive, esse texto é muito lindo, porque fala que Timóteo, apesar de ser jovem, ele tinha muito bom testemunho por parte da igreja local ali, né?
2: Sim. O versículo de número 2, do qual dava bom testemunho aos irmãos, ou seja, ele dava bom testemunho dentro e fora da igreja, né, irmão?
0: Muito obrigado, Gabriel. Deus abençoe. Obrigado para vocês que votaram, que participaram. Resposta certa, letra B. Embora Tito também fosse companheiro de Paulo, mas ele era muito enviado, né, para outras missões, e Timóteo estava mais ao lado de Paulo ali nas viagens missionárias. Olha, Deus abençoe a vida de vocês. Muito obrigado por hoje. E amanhã, 10 horas em ponto aqui, tá?
1: 10 em ponto, estaremos
0: sem atraso. Infelizmente, nós chegamos ao fim de mais uma edição, mas, porém, no entanto, todavia, amanhã estaremos com você aqui no Voz da Libertação. Muito obrigado pela sua audiência, pela participação. Fique agora com a oração das 11h30. Se Deus permitir, amanhã estaremos com você. Fique na paz do Senhor Jesus Cristo.
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4: 11 horas e 28 minutos.

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1: Deus abençoe a todos, recebam a paz do Senhor e Salvador Jesus Cristo, do seu irmão presbítero Alan Feitosa. Vamos agora falar com o nosso Deus. Sejam todos bem-vindos à Oração do Meio-Dia. Aqui em Salmos, de número 86, nos diz: Inclina, Senhor, os teus ouvidos e ouve-me, porque estou necessitado e aflito. Deus ouve a oração do aflito e também do necessitado. Vamos agora falar com Deus. Maravilhoso e eterno soberano Pai, adentramos, Senhor, na Tua presença, Pai, para Te agradecer, meu Deus, por tudo que o Senhor tem feito, realizado, meu Pai. Ó Deus, inclina as Tuas misericórdias, meu Pai. Ouve a oração do aflito e também do necessitado. Senhor, perdoa todos os nossos pecados em palavras, em pensamentos e obras, meu Deus. Senhor, meu Deus, tende compaixão, meu Pai. Atende, meu Deus, nosso pedido, meu Deus, de perdão, meu Pai. Senhor, nos ajuda a nós fazemos a Tua vontade, não a nossa. Meu Deus, contempla, ó Deus, a petição, meu Pai, do Teu filho, da Tua serva, esta pessoa, meu Pai, que estava preparando até almoço, já parou tudo para dobrar o seu joelho e buscar a Ti nesta oração do meio-dia, meu Pai. Senhor, abençoa esta pessoa que se encontra no seu local de trabalho, que está pedindo a benção, que está, meu Pai, consagrando a sua vida e também a sua querida e amada família para Ti, meu Deus. Senhor, guarda, meu Pai, este homem, esta mulher no seu local de trabalho. Deus, prospera, faz, ó Deus, que tudo possa correr bem para a Tua glória, Pai. Livra esta loja do assalto, livra, meu Pai, de todos os males, Senhor. Meu Deus, contempla, meu Pai, esta criança, este jovem que está saindo da escola, alguns estão adentrando na escola, meu Deus, nesse momento, vai abençoando, vai livrando do homem mau, do homem sanguinado, do homem fraudulento. Protege, meu Deus, eu oro, meu Pai, por esta pessoa que Te pede um milagre, uma resposta, uma cura, Senhor. Meu Deus, se compadece do sofrimento desse homem, do sofrimento desta mulher, meu Deus. Eu creio na Tua palavra, que escrita está, que o choro pode durar uma noite, mas a alegria, ela vem pela manhã. Senhor, que esta pessoa possa contemplar o Teu agir, a Tua provisão, a Tua providência. O Senhor, meu Pai, é um Deus, Senhor, que guarda. É um Deus que envia a providência, assim como enviou a providência naquele deserto de Berzeba, aonde se encontrava Ismael e Agar, sem água. Ó Deus, o Senhor envia a providência, um poço de água naquele deserto. Meu Deus, que o Senhor possa socorrer esta vida, socorrer esta pessoa, Senhor, que está enfrentando um deserto na sua vida. Ó Deus querido, ajuda ele, ajuda ela, Papai. Eu creio na Tua bondade, na Tua fidelidade, Senhor. Tu és fiel, meu Pai. Ó Deus, tende compaixão agora, essa pessoa que está enfrentando uma crise emocional, essa pessoa que está, meu Pai, enfrentando, meu Pai, Senhor, a depressão, meu Deus. Já está tomando medicamentos e até mesmo não está adiantando nada, Senhor. Deus, restaura agora. Cura ele, cura ela, esse jovem que está trancado neste quarto. Esse senhor, essa senhora, meu Deus, que perdeu a alegria de viver, Senhor. Não tem prazer mais na vida, Senhor. Tem de misericórdia que a Tua mão forte possa abençoar, possa libertar esta opressão maligna, porque eu creio, há poder no sangue do Senhor Jesus Cristo. Pai, confirma esta vitória. Confirma esta bênção, Senhor. Alegra este coração, meu Deus. Senhor, abençoa esta empresa, esse comércio. Abençoa, meu Pai, esta pessoa que é autônoma, meu Pai. Abençoa, Senhor, a vida dele, a vida dela, as suas vendas, as metas. Essa pessoa, meu Pai, que está, Senhor, meu Deus, passando por dificuldades, Senhor. Deus, cuida dele, cuida dela. Esta pessoa, meu Pai, que está, Senhor, tão triste por um problema, por uma situação. Tu és o Deus que tem o poder de mudar a situação, papai. Ó Deus querido, tem de misericórdia, meu Pai. Estende o teu braço forte agora para fazer uma grande obra, meu Deus. Senhor, abençoa, meu Pai, esta mulher que está lutando contra esse câncer, meu Pai, que se alastrou no útero dela. Meu Deus, arranca esse câncer. Esse homem, meu Pai, que tem uma enfermidade, um câncer no seu intestino, vai curando, meu Pai. Vai operando milagres agora, Senhor. Essa pessoa que se encontra no leito de um hospital, está orando, pedindo socorro, misericórdia, até mesmo fazendo um voto contigo, pedindo uma oportunidade. Senhor, vai curando agora, restaura a vida dele, Senhor, restaura a vida dela, meu Pai. Essa pessoa que está respirando através dos aparelhos, Senhor, meu Deus, dá saúde, sopra o fôlego de vida, Senhor, entrega a cura divina, meu Pai amado, queima, meu Pai, todas as enfermidades agora, essa bactéria, esse vírus, essa pessoa, meu Pai, que está em tratamento de hemodiálise. Toca, Senhor, nesses rins, Senhor. Restaura, meu Pai, esses rins, ó Deus. Repreende a enfermidade no esôfago, meu Pai. Enfermidade no coração, nos pulmões. Pai, tende misericórdia agora. Eu clamo o Senhor que tem poder de curar. Meu Deus, faça um milagre para que o teu nome seja glorificado. Dá saúde para ele, dá saúde para ela. Essa pessoa que está compartilhando esta live de oração, meu Pai, dá a bênção, dá a vitória. Alcança, meu Pai, essa pessoa que se encontra desempregada. Senhor, prepara um emprego, prepara uma vitória. Eu creio, meu Pai, na tua grande providência, que o Senhor está ouvindo, meu Pai, a petição, a súplica. Inclina, Senhor, ó Deus, os teus ouvidos, a oração, meu Pai, do pobre necessitado, essa pessoa, meu Deus, que não aguenta mais essa situação, essa pessoa, meu Pai, que está há dias, há meses, ó Deus, pedindo uma resposta, fala com ele, Senhor, fala, Espírito Santo da verdade, dá o direcionamento para ele, meu Pai, que nós possamos a cada dia, ó Senhor, abrir o nosso coração, abrir o nosso entendimento para ouvir a voz do Senhor falar conosco, que nós possamos ser dirigidos e guiados por Ti, ó Deus. Pai, muito obrigado pelo livramento, pelo ar que respiramos, por mais um dia na Tua presença. Muito obrigado pela nossa família, meu Pai. Consagramos a nossa família perante o Senhor e cremos na obra, Deus, de salvação, porque escrito está, crê no Senhor Jesus Cristo, será salvo tu e a tua casa. Meu Deus, esta mulher, esse homem que ora pela salvação da sua família, meu Pai, Deus, muda a história, muda a situação. Essa pessoa, meu Pai, que está com crise, ó Deus, precisando de um milagre, meu Pai, da vitória, Senhor, meu Deus. Essa pessoa que está nos vícios, Senhor, liberta agora. Esta mãe que ora pela libertação dos seus filhos, ó Deus, liberta, meu Pai, esse jovem desta droga, meu Pai. Deus, o cigarro, da cachaça, liberta, meu Deus, com teu poder. Esta mãe, meu Pai, que está sofrendo, pois o seu filho está no mundo do crime, meu Deus, venha fazer uma grande obra de libertação. Esta jovem que está na prostituição, Senhor, tem de misericórdia. Ouve, meu Pai, a oração, meu Pai, desse pai, desta mãe que clama pela libertação dos seus filhos. Eu creio, Senhor, que o Senhor está ouvindo, meu Pai, o pedido de socorro, de misericórdia. Ó Deus, o Senhor está contemplando a intercessão, meu Pai. Pai, da Tua filha, do Teu servo, que crê, meu Pai, na libertação e na salvação da sua família, do seu lar. Espírito Santo da verdade, intercede por nós diante do Pai, com gemidos inexprimíveis, porque escrito está: não sabemos como convém orar, como convém pedir, mas o Teu Espírito Santo que intercede por nós. Meu Deus, visita agora essa escola, visita agora, meu Pai, esse manicômio. Repreenda o espírito da loucura, meu Pai, que tem atuado na vida desse senhor, dessa senhora, meu Pai. Liberta essas vidas, Senhor. Visita os orfanatos, ó Pai amado. Prepara uma família para esta criança que está aguardando a doação, meu Pai. Meu Deus, abençoai essas criancinhas, ó Pai, na creche. Abençoai esse bebê, esse recém-nascido, que está com dor, que está com febre, meu Pai. Dá saúde. Abençoe esse idoso, esta idosa, meu Pai. Derrama a bênção, a saúde, meu Pai. Deus, guarda o Teu povo que está viajando. Esse motorista, meu Pai, que está dirigindo agora. Guarda, meu Pai, nesta viagem. Livre do acidente. Livre de todos os males agora. Protege para a Tua glória, Senhor, meu Deus. Pai, eu te peço, meu Pai, a grande providência. Essa pessoa que ora na chácara, no sítio, na fazenda, nesse país, nessa cidade, nesta província, nessa comunidade, que a Tua mão forte, meu Pai, possa estender para abençoar, para proteger, para guardar, meu Pai, esta vida, esta casa, essa pessoa que está sendo, meu Pai, perseguida, que o Senhor possa, meu Pai, livrar de toda a perseguição, para a Tua glória, Senhor. Essa pessoa, meu Pai, que está enfrentando uma grande batalha, meu Deus, essa pessoa que está sendo invejada, caluniada, meu Pai, tem de misericórdia, joga por terra agora toda a obra do maligno, Senhor, que está atuando, meu Pai, na vida desse homem, desta mulher. Essa pessoa, meu Pai, que sofre até bullying, meu Deus, no seu local de trabalho, na faculdade. Esse jovem que sofre bullying na escola, meu Pai, guarda a mente e o coração. Não permita essa pessoa entrar, meu Pai, em depressão, meu Deus. Guarda, poupa. Deus, faça uma grande obra. Ajuda, meu Deus. Pai, apresentamos a nossa pátria brasileira, meu Pai. Socorre o nosso querido Brasil, meu Pai. Tende misericórdia do Brasil. Abençoai a economia, as fábricas, as indústrias, Senhor. Pai, que essas pessoas que estão desempregadas possam, meu Deus, conseguir um emprego. Assina, meu Pai, esta vitória. Meu Deus, abençoa esse contrato de trabalho. Abençoai, meu Deus, Senhor, para a Tua glória, Pai. Eu te peço, meu Deus, saúde. Cura, meu Pai, esse homem. Cura esta mulher. Meu Deus, visita esta pessoa que na sua casa parece uma farmácia, Senhor. Cura essas enfermidades. Restaura, meu Pai, a saúde dele. Restaura a saúde dela, essa pessoa que teve um AVC, meu Pai. Dá saúde para essa pessoa que está em recuperação, fazendo, meu Pai, fisioterapia, meu Pai. Restaura os movimentos dos braços, das pernas, das mãos, Senhor. Dá saúde agora. Manifesta o poder, o sobrenatural da Tua parte, Papai. Vai curando, meu Deus, cada vida, Senhor. Vai restaurando, meu Pai amado. Meu Deus querido, essa pessoa que não consegue mais escutar. Toca nessa audição, meu Deus. Dá saúde agora. Repreende, meu Pai, esse câncer que está lastrado, meu Pai, nesse estômago, Senhor. Dá saúde para esse homem, para esta mulher. Repreende essa enfermidade na coluna, meu Deus. Senhor, esta pessoa que está orando, pedindo uma confirmação para efetuar uma viagem, meu Pai. Abençoa ele, abençoa ela. Vai na frente, vai guardando, vai abençoando para a Tua glória, meu Deus. Essa pessoa que fez um voto contigo, Pai, confirma, meu Pai, esta bênção, confirma esta vitória. Nós oramos, ó Pai, e pedimos a intervenção divina da Tua parte, meu Deus querido. Senhor, esta pessoa que está desanimada, que o Senhor possa renovar a vida dele, renovar a vida dela, Senhor, da força, da ânimo, da graça, derrama unção do Teu Espírito Santo, Pai. Levanta pessoas que estão caídas espiritualmente falando. Essa pessoa, meu Pai, que outra hora estava na Tua casa, Senhor. E agora essa pessoa, meu Pai, não ter mais força, o pecado dominou. Meu Deus, liberta esse homem, Senhor, liberta esta mulher, traga de volta, Senhor, pois o Senhor ama a vida dele, o Senhor ama a vida dela, Senhor, traga essa pessoa de volta, Espírito de Deus, ajuda ele a vencer esse mal, esse pecado, esta luta, meu Pai. Eu oro por esta pessoa que está nesse deserto, essa pessoa que tem derramado lágrimas na tua presença, Senhor, ajuda a tua filha, ajuda o teu servo, meu Deus, o Senhor está com ele, o Senhor está com ela, essa pessoa não está sozinha nesta prova, Senhor, o Senhor está sustentando, oh glória, assim como o Senhor esteve com aqueles três jovens naquela fornalha, o Senhor está, meu Pai, ajudando o teu filho, a tua serva, meu Deus, Pai, abençoai essa pessoa que está enfrentando uma crise financeira, meu Deus. Tu és o Deus da providência. Essa pessoa que está endividada, meu Pai. Ó Deus, prepara, meu Pai, esse dinheiro para esta pessoa quitar as suas dívidas, o seu aluguel, a prestação, meu Pai. Abençoa cada pedido de oração que está chegando aqui no canal no YouTube, meu Pai. Dá vitória, meu Pai. Dá-lhe a bênção, Senhor. Responde, meu Pai. Consagramos esses nomes, essa família em tuas mãos, Senhor. Confirma o milagre, a mudança, a libertação, a transformação, a restauração da tua parte, meu Pai. Restaura esse homem, restaura esta mulher que eu te peço, Senhor. Senhor, meu Deus, contempla, meu Pai, a necessidade, Senhor, meu Deus. Livra esta pessoa dessa ansiedade. Que esse homem, que esta mulher possa colocar tudo nas tuas mãos e confiar no Deus que tudo podes, ó Deus querido. Confirma, meu Pai, esse grande milagre, Senhor. Confirma, Senhor, meu Deus, essa grande providência, meu Pai amado. Senhor, meu Deus, tem de compaixão de nós, ó Pai. Nos ajuda a cada dia a guardar a tua palavra. Meu Deus, renova o teu povo, renova a tua igreja, renova a tua casa. Senhor, meu Deus, que precisa, meu Pai, da tua presença, da tua graça, da tua misericórdia. Ó Deus, derrama agora o teu Espírito Santo para a tua glória, Senhor, meu Deus. Sim, meu Pai, confirma, meu Deus, a cura, o milagre. Confirma, meu Pai, as portas abertas, Senhor. Essa pessoa, meu Deus, que está orando pelo um familiar, meu Pai. Ó Deus, que está, meu Deus, precisando de uma bênção, de uma vitória, meu Pai. Essa pessoa, Senhor, que até mesmo, meu Deus, está enfrentando, meu Pai, uma batalha espiritual. Deus, repreenda esta macumba, repreenda, meu Pai, esse feitiço que está atingindo a vida dele, a vida dela. Essa pessoa que outra hora estava tudo bem, estava trabalhando, estava, meu Pai, bem com a família, de repente as brigas, ah, meu Pai, o emprego, meu Pai, não está nada bem. Ó Deus, repreenda toda a influência do mal agora, pelo poder que é no sangue do Senhor Jesus Cristo, ó Pai. Apazigua a tempestade, faz essa família, meu Pai, ó Deus, até mesmo se compreender, se amar, ajudar um ao outro. Tira, meu Pai, toda a discórdia, tira, meu Pai, toda a desavença. Ó Deus, vai trabalhando nesta família, porque família é projeto divino, é projeto do Senhor. Pai, abençoa esta família para a tua glória, Deus. Pai, eu quero apresentar, Senhor, a nossa liderança mundial. Meu Deus, abençoar a nossa presidente, a nossa irmã Helene Miranda, dando vitória para a tua filha, dando saúde. Abençoar a nossa irmã Débora Miranda, meu Pai, fortalecendo, abençoando, ajudando a tua filha, meu Pai, dando vitória. Pai, nós levantamos também a nossa, meu Pai, voz para interceder pela vida e pela saúde do nosso pastor Olivaldo Almeida. Visita o teu filho agora, meu Pai, o Deus da saúde, restaura ele agora com o teu poder, com a tua glória, Senhor, meu Pai. Ó Deus, cremos no milagre, na vida do teu servo, Senhor. Abençoai o pastor Davi Miranda Neto, meu Pai, dá vitória para o teu filho, dá saúde, dá graça. Usa em tuas mãos, ó Deus, para a tua glória, Senhor. Abençoa a diretoria executiva, pastor Milton de Almeida, sua família, o pastor, meu Pai, Marco Magno, a sua família, o pastor Jerry e a sua família, meu Pai, pastor Wilson, a sua família. Visita, ai, meu Deus, pastor Osmar e a sua família, meu Pai. Deus, abençoe o pastor Fabrício, a sua família, meu Deus. Abençoai, meu Pai, a nossa irmã Maria Josefina, a sua família, meu Deus. Toma a nossa liderança mundial em tuas mãos, meu Pai. Guarda, meu Pai, protege, usa em tuas mãos, Senhor. Abençoa a Fundação Reviver, meu Pai. A Help, Deus de amor, esses braços assistenciais da tua casa. Abençoa os pastores, as igrejas. Abençoa os novos convertidos, meu Pai. Os irmãos que se batizaram no último batismo, Senhor. Segura na mão deste homem, desta mulher, desse jovem, meu Pai. Deus, derrama a bênção para a tua glória. Abençoai, ó Deus, a cada ministério, a cada departamento da tua casa. O ministério infantil, pequeno Galileu, meu Pai. O ministério jovem, o expansão, o regenere, dai a bênção. A escola teológica, Deus de amor, abençoa as mulheres de fé, os homens de fé da tua casa. Abençoai, meu Pai amado, Pai. A equipe de evangelização, Senhor, usa o teu filho para pregar a tua palavra nos hospitais, ó Deus, nos presídios, meu Deus, nas casas, Senhor, nas praças, ó Pai, unge o teu filho, a tua serva, que tem sede e ganha almas para o teu reino, derrama os dons, as ferramentas, usa, meu Pai, esta equipe de evangelismo para a tua glória, Senhor, muito obrigado por tudo, Pai, visita agora, Senhor, esta vida que necessita, meu Pai, desta libertação, essa pessoa que não consegue abandonar esse vício, meu Pai, tem de misericórdia agora, Senhor, essa pessoa que tem gastado toda a sua renda com jogos online, meu Pai, liberta essa vida, meu Pai, deste mal, desta opressão, Senhor, esta pessoa que não consegue, meu Pai, largar, meu Pai, o pecado, ó Deus, liberta esta vida, Senhor, transforma, que a tua graça, que a tua misericórdia possa fazer uma grande obra nesta vida, é que eu te peço, meu Pai, eu creio no milagre, meu Pai, cura as enfermidades, abençoa o teu povo, que clama com fé, ó glória, para o teu nome ser glorificado, eu te agradeço, em nome do Pai, do Filho, do Espírito Santo de Deus, amém, amém. Amém, Senhor Jesus. Glória a Deus. Louvado seja o nome do Senhor, que já nos deu a vitória nesta oração do meio-dia. Queridos irmãos, recebam a bênção de Deus por intermédio da fé. Agora eu quero chamar a atenção, você que ainda não aceitou Jesus, ou você se encontra afastado do Evangelho, da casa do Pai. Ore comigo a seguinte oração. O filho pródigo falou: eu pequei contra o céu, eu pequei contra o meu Pai, mas eu vou voltar para a casa do meu Pai. Então você sabe o caminho da volta. O Pai está te aguardando de braços abertos. Ele te perdoa, ele te recebe. Ore comigo agora, você que vai entregar a sua vida para Jesus. Diga assim: Senhor Jesus, eu reconheço os meus pecados. Senhor, escreve o meu nome no livro da vida e sela com teu sangue para a vida eterna. Senhor Jesus, me dá força para eu ser um crente fiel até a morte. Amém, amém, amém, Jesus. Glória a Deus. Sejam todos bem-vindos à família Deus de amor. Queremos agora te ajudar nessa nova trajetória. Entre em contato conosco, nosso WhatsApp, prefixo 11 950 94 46 45. Envie mensagem dizendo que você aceitou ou reconciliou com Jesus, que a nossa equipe vai te ajudar. Procure também a igreja pentecostal Deus Amor, mais próximo da sua casa. Fale com o pastor que você aceitou Jesus, tá certo? Deus abençoe a todos, vou ficando por aqui. Pastor Alan Feitosa, fique com Deus, na paz de Cristo Jesus.
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16: 12:24.
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20: Meu nome é Zilda. Irmãos, eu conheci a IPDA tem 8 anos, que estou nesse ministério, graças a Deus. 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Amém.
21: Meu nome é Fátima, moro na cidade de Joia. 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

0: Com vocês, o programa Mensagens Cantadas. Sou o vosso irmão em Cristo, pastor Lourival de Almeida. Uma hora e meia de coisas boas para você. Seja bem-vindo ao nosso programa. Com reflexões, teremos também o momento da família, informações. Nós teremos os hinos maravilhosos da nossa gravadora, MC Music. E eu espero que você se sinta confortado através da nossa programação. Pai do Senhor, Débora.
1: A paz do Senhor, Lourival, tudo bem?
0: Estamos vivendo uma vida maravilhosa, com lutas, é evidente.
1: É verdade. E hoje estamos no horário, não temos nenhum problema, está tudo certinho, né?
0: Está tudo na paz.
1: Vamos glorificar ao Senhor, exaltá-lo através desta canção, Débora e Leia ao vivo, volume 2, Tu és Precioso. Minha vida.

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1: Tem muita gente que, ao postar qualquer coisa nas redes sociais, quando tem a resposta desejada, elas mesmas reclamam. E aí, gente, ninguém vai curtir, não? Ninguém vai dar um like, não? É. Eu não sou adepto às redes sociais, mas nós estamos vivendo um momento de autopromoção, um momento de pessoas que querem ser vistas a qualquer custo. E, de repente, a gente vê um homem sendo emburrecido, não é? E se expondo de forma desnecessária, muitas vezes de forma até ridícula, né? O que as redes sociais revelam sobre o homem? Não estou pensando em coisas externas, né? Tipo localização, segurança, nada. Estou falando do homem interior, as suas complexidades, os seus traumas, as suas mazelas, as suas dores. E nossa história nunca houve, na minha opinião, pelo menos, nunca houve. Se houve, eu não conheci. Um tempo que o homem tivesse tantos mecanismos de exposição quanto nessa época que nós estamos vivendo. É uma coisa doida, né? É totalmente possível externalizar para o mundo inteiro os seus gostos, os seus planos, os seus fracassos, as suas vitórias, as suas decepções, as suas intimidades, o que você está comendo naquele momento, o que você comeu de sobremesa, o zoião que você fritou. Tem nem que faz a foto até do zoião. Eu comendo zoião. Bom, é a globalização. É o pós-modernismo. E é também o hedonismo. Infelizmente, muitas pessoas estão sendo emburrecidas em suas relações nas redes sociais ao manifestarem-se de forma reprovável. Muitas vezes, desculpe a minha expressão, mas de forma ridícula e numa velocidade estratosférica. Por uma questão de justiça, nós não podemos culpar as redes sociais por essa exposição sem fim, pois elas são boas, né? Bem concebidas. E é evidente que foram construídas para que as pessoas se relacionassem nos mais diferentes níveis, nas mais diferentes camadas sociais, distâncias. Nós somos seres sociais, seres gregários. Eu gosto de falar de seres gregários. Isso é bom. Nós somos criados para nos relacionar, claro que sim. Elas são apenas um mecanismo, mas as pessoas usam esse mecanismo para revelar os seus recalques, seus segredos, os seus dramas, as suas tragédias. O homem expondo, às vezes, até o que está no seu coração, no impulso insano de alardear o que acontece à sua volta ou no que está sofrendo e sentindo, o homem tem divulgado informações íntimas e pessoais a outras pessoas que definitivamente não precisavam ser informadas. E em sua maioria, muito provavelmente, nem se interessariam em ser, em saber. Mas a rede social acaba impondo às pessoas coisas assim. Nesse afã, o bom senso é jogado para as cucuias e os sem noção vão se revelando aos montões. Eu não quero nem falar da situação, eu diria, absurda de nós estarmos reunidos num local, num ambiente, e ter um grupinho sempre se comunicando com gente que está a quilômetros de distância enquanto você está sentado ao lado delas. Não quero nem falar sobre isso. Mas, infelizmente, muitos têm sido escravizados verdadeiramente, pela necessidade, da obrigação de divulgar tudo o que está acontecendo e receber o famoso like, que fala, Débora?
2: Curtida,
1: né? E quando não está acontecendo nada com algumas pessoas, elas acabam até inventando, até fabricando situações a fim de render curtidas, né? Curtidas, comentários, compartilhamentos. E é justamente nesse afã surreal que a exposição ao ridículo torna-se inevitável. E esse fenômeno tem dado o nome de um emburrecimento decorrente da necessidade de ser visto, de ser aceito, de ser proclamado, de ser louvado e de ser aplaudido. Por isso que eu não entro. Sinceramente, eu não vou ficar aplaudindo marmanjo e marmanja noite e dia. que tem pessoas que têm a necessidade de ficar sendo aplaudida. Como eu disse, o irmão que eu conheço tem esse negócio. Não sou eu que estou dizendo, pessoas dizem, ele posta. Se passou um pouquinho e ninguém deu uma curtida, minha gente, ninguém vai curtir, não? Aí começa, eu estou aqui sozinho, estão desprezando. Ah, francamente. Francamente, está sem fazer nada? Vai varrer uma sala, pega uma enxada, vai capinar um matinho, vai fazer uma horta, qualquer coisa.
2: Vai estudar a Bíblia.
1: Estudar a palavra de Deus. Tem o seu tempo, é claro, tudo tem o seu tempo. Mas, infelizmente, ouvintes amados, é assim. Quando se perde, se envereda pelo caminho insano da autopromoção para a aceitação, simplesmente o homem revelará para o mundo as lacunas da sua vida que deveriam ser sim preenchidas, mas com relacionamentos saudáveis, reais e não virtuais, que seriam aí sim, eu diria, desencadeadores de uma vida abundante e de grande satisfação que realmente se almeja ter. Repito, a exposição em redes sociais de recalques, dramas, tragédias, fofocas, traições, inimizades, decepções, é uma forma errada, absolutamente solitária de se viver, de lidar com vazios existenciais e de demonstrar uma baixíssima autoestima. É. E de se mostrar o quanto você está insatisfeito consigo. De mais a mais, ao se divulgar essa pseudo-vida, uma vida mentirosa, é, você vai desnudando para o mundo a sua vidinha irreal, porque as pessoas também já não estão mais naquela, né, vamos comer tudo sem verificar o sabor, né? Então, de forma positiva, sim, podemos usar as redes sociais, mas quando você começa a achar que a solução para a sua solidão, para o famoso tenham dó de mim, passa pela exposição das suas tragédias, fica difícil, fica difícil. Eu gosto da frase, gosto das sentenças. Quanto mais maduro, menos ofendidos ficamos. Quanto mais satisfeitos, menos comparações fazemos. Amados, menos afirmação precisamos. De fato, não precisamos das redes sociais para sermos felizes, mas sim de deixar de meninices, de nos ofender menos, de fazer uma leitura correta do mundo, das pessoas e dos relacionamentos. De fato, não precisamos das redes sociais para sermos felizes, mas sim de mais gratidão no coração e de deixar de achar que somos os coitadinhos e que a grama do jardim do vizinho é sempre mais verdinha do que a nossa. De fato, não precisamos das redes sociais para sermos felizes, mas sim de amar mais, colher mais desse amor. Dessa forma, o desejo da afirmação através daquela meia dúzia de curtidas, né? Uhum. Curtidas nos parecerá tão ridículo que nos aperceberemos que é muito mais inteligente viver a vida que temos do que tentar mostrar o glamour de uma vida que só existe nesse reino subjetivo de uma mente insatisfeita. Ó, quero finalizar com a melhor forma de retratar a satisfação que está em nosso coração. O reconhecimento do salmista, rei Davi, sobre o motivo da sua felicidade. Mais alegria colocaste no meu coração do que a alegria deles, quando lhes há fartura de cereal e de vinho. Salmo capítulo 4, versículo 7. Pois ele segue dizendo, em página de Itália, porque só tu me faz habitar em segurança. Bom, de qualquer forma, ou seja, a alegria de um homem deve ser unicamente pelo fato de tê-la no coração, porque foi colocada por Deus. Definitivamente ela não está condicionada a nada.
2: Coisa nem pessoa.
1: Exato, né? Muito menos a redes sociais. Percebam aqui, ouvintes, não é que eu sou contra redes sociais. A Débora gosta de redes sociais, tudo. Eu participo de grupos, de um grupo de WhatsApp. Tem muitas pessoas no WhatsApp. Mas eu não sou de ficar ali, até. Eu acho que a gente tem que valorizar, não é? Muito as pessoas que estão ao nosso lado. Não sei se a Débora se lembra também de uma sentença. Muitas pessoas, ao divulgarem questões da sua vida que não tinham necessidade de serem divulgadas, estão vivendo aquilo que nós ouvimos num estudo uma vez nos Estados Unidos, né? Tem coisas que você não precisa falar, porque pessoas que não sabem ficarão sabendo, e são pessoas que não precisariam saber. Simples assim.
2: Vamos a mais uma mensagem musical após essa mensagem tão atual, né? Isso é tão bom, o equilíbrio E sabemos que aquilo ali é uma ferramenta ao nosso favor, nós não sermos escravas dela, né? Princípio e fim, a Ângela traz essa mensagem do álbum Holocausto Vivo. Vamos ouvir.

0: Alô, alô, pastor Lorival de Almeida, alô, alô, cantora Débora Miranda. Eu estou aí neste momento parabenizando vocês por esse programa maravilhoso, programa de grande audiência aqui na cidade de Curvelo, Minas Gerais. Eu me chamo Lavo dos Santos, aprecio muito aí o quadro Minha Vida no Passado e Experiência com Deus. Um abraço a vocês aí do programa Mensagens Cantadas.
1: Minha Beatriz de Porto Velho, Rondônia. Agradeço pelo programa e agradeço a Deus por ter colocado vocês. Eu e minha família, nós ouvimos sempre o programa Mensagens Cantadas. Deus abençoe.
2: Paz do Senhor Jesus, pastor Lorival de Almeida, Débora Miranda, sou aqui de Goiânia e acompanho sempre o programa Mensagens Cantadas.
3: Paz do Senhor, irmã Débora, pastor Lorival, eu sou a irmã Veroni, aqui de Porto Alegre. Eu amo o programa Mensagens Cantadas de vocês. A Deus abençoe muito vocês, na paz de Jesus.
4: É, alguns aí estão com vozes de locutores.
5: É o estilo, né?
4: Eu gostaria de ter esse vozeirão também. Minha voz é feia, que não acaba mais, né?
5: Mas você sabe que esse negócio da voz... é uma questão de... eles dizem que quando a gente fala, devido à nossa caixa craniana, a gente tem um sentido da voz, né? A gente vê a voz de um jeito, mas quem nos ouve, ela ouve de outra maneira. Já ouviu falar disso?
4: Eu já ouvi a minha voz gravada, é...
5: Não, mas por causa da sua caixa craniana que está ouvindo aquela sua voz, tem um jeito. E quem está ouvindo a gente é outro.
4: Eu sei que você quer me confortar, meu amor, mas minha voz é feia mesmo, ponto final.
5: Eu também não gosto da minha voz no rádio, né? Parece que voz de criança, né? Vamos falar de saúde?
4: Vamos.
5: Saúde física agora, né? A gente tá lendo aqui, eu li que 56% da população tem dificuldade para usar o banheiro e tem um transdifício intestinal. Intestino preso. E a gente consegue mudar isso... com, vamos dizer, mudanças de hábitos, né? Para destravar o intestino, não corra sempre nas prateleiras da farmácia para pegar um... como chama aqueles remédios, Lorival, que usa para destravar o intestino? Que é...
4: Laxantes
5: intestinais, isso vicia demais o intestino. Você vai estabelecer uma rotina... é possível você ensinar o seu organismo a funcionar na hora certa. Basta designar um horário para ir ao banheiro e tentar segui-lo todos os dias. Você vai criar ali uma memória intestinal. Tá estranha essa palavra, né? Memória intestinal. Reserve pelo menos 15 minutos para ficar lá depois de cada café da manhã. Aí, de repente, o seu organismo começa a seguir aquele horário. Respeite sua vontade, ou seja, a urgência de ir ao banheiro pode aparecer a qualquer momento, né? Especialmente se o corpo não é treinado com a estratégia que nós falamos agora. Então, obedeça seu corpo. Quando adiamos essa tarefa, as fezes ficam duras e secas. Monte um prato balanceado, isso é muito importante, com muita água. Comece o dia com um probiótico, por exemplo, um iogurte, né? E na hora do almoço, invista em uma salada temperada com limão, adicione um filé de carne grelhada ao azeite, por exemplo, e evite refeições ricas em gordura e açúcares, porque isso torna mais lenta a atividade do intestino. Beba mais água, não adianta você encher o organismo de grãos e não ter água. É outro motivo para ingerir muito líquido, só não vale abusar das bebidas gasosas, que favorecem o refluxo. A água combinada com alimentos fibrosos forma um bolo fecal mais macio e homogêneo. E qual é a recomendação? A recomendação de água gira em torno de 30 ml por quilo de peso. Então faça aí a sua conta, tá bom? Mais ou menos 2 litros de água por dia. Acerte as contas com a balança, porque os quilos a mais retardam todo o processo digestivo, criando obstáculos para as visitas ao banheiro. Pratique mais atividades físicas, porque a gente já sabe que o exercício estimula os movimentos intestinais, melhorando a frequência das idas ao toalete. E você sabia que quem toma muito remédio com tarja preta tem intestino preso? Tipo antidepressivos, eles favorecem a prisão de ventre. Então demos aqui algumas dicas para vocês destravarem o intestino. Colorido é o título que vem cantando Daniela Balabem.

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6: 13:02.
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1: Da gravadora MC Music, nós vamos ouvir Não Ficarei Aqui, do álbum É Assim Que Adoro, com Débora Miranda.

0: 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Em um dia muito quente, um corvo sedento voou por todo aquele campo à procura de água. E por um longo tempo, aquele corvo não conseguiu encontrar nenhuma gota. E ele se sentia muito fraco e já quase desistindo de manter a esperança de beber pelo menos uma gotinha de água. De repente, aquele corvo viu um jarro de água bem abaixo dele. E ele fez um voo rasante direto para baixo para ver se havia alguma gota no interior daquele jarro. Sim, ele podia ver um pouquinho de água no interior daquele jarro. E aquele corvo tentou enfiar a cabeça dentro do jarro. Mas infelizmente ele descobriu que o pescoço do jarro era muito estreito para que a sua cabeça passasse por ali. Mas ainda ele insistiu e tentou empurrar a jarra para baixo para que a água fluísse para fora, para que ela despejasse a água que estava no seu interior. Assim ele descobriu, contudo, que o jarro era pesado demais para ele. Ele não conseguia entornar aquele jarro. Então aquele corvo pensou seriamente durante um tempo. E então, olhando em volta, ele viu umas pedrinhas. De repente ele teve uma boa ideia e ele começou pegando as pedrinhas uma por vez e deixando-as cair dentro do jarro. À medida que mais e mais pedras enchiam o jarro, o nível foi subindo e ficou alto o suficiente para que o corvo bebesse aquela água. O plano funcionou. O seu plano tinha funcionado. E eu posso trazer para você essa história trazendo um grande exemplo. Se você tentar o suficiente, você pode rapidamente encontrar uma resposta para o seu problema. Aqui o mais importante é saber que a primeira tentativa traz muita esperança. E quando ela não funciona, às vezes nos traz desânimo e desistimos do intento. Mas a palavra do Senhor diz que somos mais do que vencedores. A palavra do Senhor diz que um dos frutos do Espírito é realmente a persistência. É estar insistindo. É estar sempre tentando uma, duas, três, quatro, cinco vezes. E sabemos que tudo podemos por Jesus naquele que nos fortalece a cada dia. Não desista, mesmo que seja difícil. Continue em oração. Continue fazendo a sua parte. E Deus fará o resto por você.
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0: 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Triunfo da Igreja, hino bonito, vamos ouvir. Novos Valores, volume 3.

0: Meu nome é Dinólia, eu falo aqui de Mauá, São Paulo. Eu amo mensagens cantadas, amo todos os quadros. Uma experiência com Deus, minha vida no passado, quadro da família, conhecendo melhor a sua Bíblia. Eu amo muito, tenho aprendido muito com vocês.
1: Aqui quem está falando é a irmã Laíde, aqui da cidade do Jardim Ingá, no Goiás. Eu quero falar para vocês que eu sou de outro ministério, sou Assembleia de Deus, mas eu amo esse ministério. Não perco um dia esse programa. Tenho feito campanhas e mais campanhas através desse programa e Deus tem me abençoado ricamente. É um programa que está dentro do meu coração e eu amo muito vocês dois.
2: Eu sou a Eliette, aqui de Porto Velho. É um prazer falar com vocês. Sou muito feliz com o programa de vocês. A gente aprende bastante.
3: Aqui é a Fenilda, da Igreja Deus é Amor. Moro aqui na Fazenda Barreira, município de Patos de Minas, UMC. Tem uma audiência muito boa aqui na Fazenda. É momento da família, dica de saúde.
4: Muito obrigada a todos vocês que estão mandando o seu recadinho, a sua mensagem de voz aqui para o nosso WhatsApp. Mande a sua mensagem também para 98292-3392. DDD 11 98292-3392 e desde já o nosso agradecimento.
5: Muito bem, ouvintes amados, e olha, algumas coisas interessantes aqui para vocês, né? A gente sempre tem coisas interessantes, a gente traz para vocês. A primeira tradução completa da Bíblia para o inglês foi feita por Wycliffe em 1380. Martinho Lutero foi o primeiro tradutor da Bíblia para a língua alemã. E na biblioteca da Universidade de Göttingen, Alemanha, existe uma Bíblia que foi escrita em 470 folhas de palmeira. Interessante. Como assim, né? Difícil, gostaria de ver. O livro mais antigo da Bíblia não é Gênesis, mas Jó. E acredita-se que foi escrito por Moisés quando esteve no deserto. O primeiro salmo encontra-se em 2 Samuel. Não é no livro de Salmos. 2 Samuel, capítulo 1, versículo 19 até o 27. Uma elegia de Davi em memória de Saul e o seu filho Jonatas. A Bíblia contém 1189 capítulos. Esther 8, 9 é o maior versículo da Bíblia. São algumas curiosidades que certamente você já ouviu, mas que a gente sempre traz para você aqui, tá? E uma só também, Débora, bem curiosa, que muitas pessoas nunca pararam para pensar. Dos quatro evangelistas, só dois andaram com Jesus, Marcos e Lucas. Dos quatro evangelistas, Marcos e Lucas, os outros não, tá certo? São curiosidades para vocês aqui no nosso programa Mensagens Cantadas.
4: Eu confio em Deus, canta Caterine Magalhães.

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1: E nós vamos ao Momento da Família. E hoje, na verdade, eu gostaria de falar de 5 valores a serem recuperados. 5 valores a serem recuperados nas nossas famílias. Em primeiro lugar, eu gostaria de falar sobre respeito, né? Já ouviu falar daquela frase, respeito gera respeito? Violência gera violência, enfim. Agora, se a gente pegar essa palavra respeito, ela tem muitos significados. Apreço, consideração, significa acatamento, obediência, enfim. Por que as pessoas ferem quem mais amam? É uma pergunta para a gente pensar. E como seria a família se todos se respeitassem? O apóstolo Paulo, ao escrever as suas epístolas sobre os deveres domésticos, ele disse: mulheres, cada esposa deve respeitar o seu marido. Filhos, respeite seu pai e sua mãe, quer dizer, honre seu pai e sua mãe. Para os pais, não provoqueis vossos filhos a ira. E o que Pedro disse aos maridos? Tendo consideração para com a vossa mulher como parte mais frágil, tratai-a com dignidade. Então a palavra respeito, ela tem que estar em primeiro lugar. Porque as pessoas são pessoas únicas, têm as suas diferenças, têm as suas opiniões. E nós devemos respeitar a cada um, independente de ser nosso parente, nossa família ou não, né? Outro valor a ser recuperado em nossa família: lealdade. A palavra lealdade pode ser definida como qualidade de alguém fiel. Pode significar firmeza nas afeições, nos sentimentos, perseverança. Podemos dizer que lealdade significa observância rigorosa da verdade, da exatidão, né? Podemos incluir ainda franqueza, sinceridade, enfim. Todos esses valores que estamos estudando têm a ver com caráter. Com caráter. Uma das definições de família é: a família é o lar, onde temos a forma que forma o nosso caráter. O lar é a forma. Assim como você assa um bolo, você vai definir o formato daquele bolo, né? Se tem tipos variados de formas, coração, redonda, retangular, enfim. Da maneira que você quer formar o caráter do seu filho, é a atitude dentro do lar, é o exemplo dentro do lar, enfim. A família é a oficina modeladora do caráter da pessoa. Então, os pais devem ser, para os filhos, um exemplo de lealdade. Adultos leais tiveram um lar leal. E o inverso também é verdade. Pessoas leais protegem os ausentes, não aceitam difamação, resistem aos fofoqueiros e lutam pela verdade. Lealdade. Se não tiver a lealdade dentro do lar, dentro da família, este lar não vai subsistir.
2: Vem chegando para cantar agora a Cristina Santana. O hino é O Meu Socorro, do CD Deus no Controle. Vamos ouvir.

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1: Alô, alô, crianças! Aqui está chegando o seu programa Sessão da Criança. Aqui estou, a tia Débora, com o coração enorme, cheio de amor. E eu gostaria de estar dando um abraço em cada um de vocês. Mas, através desse programa, recebo o meu carinho, a minha saudação na paz do Senhor Jesus. É muito bom estar aqui. E como eu gosto de fazer a Sessão da Criança, vocês imaginam, eu estou falando a verdade. Eu adoro fazer a Sessão da Criança. Eu adoro contar histórias. Eu adoro criança. Ah, mas deixa eu falar uma coisa para vocês. Se eu já amo vocês, mas tem uma pessoa que ama muito mais do que eu. Tem uma pessoa que ama vocês muito mais que a mãe e o pai de vocês. Sabem quem é? Claro, é o nosso Deus. Deus nos ama demais. E a gente tem que se alegrar com isso, porque a gente tem tantas coisas ruins no nosso coração e às vezes a gente fica, né? Meu Deus! Não, olha, Deus ama a gente do jeito que a gente é. Ele só não ama aquilo de ruim que a gente faz. Quando a gente mente, né? Ele fica triste. Quando a gente puxa o cabelo do nosso amigo, a gente quer brigar, a gente quer desobedecer, né? Mas a gente tem que lutar contra isso, sabia? Tem um fruto do Espírito que nós temos de produzir. Eu vou explicar, porque às vezes você não vai entender direito quando eu disser fruto do Espírito, mas quando vem aquela vontade de fazer algo errado, você tem que lutar contra aquilo. A gente tem que dominar aquela vontade ruim, aquela vontade de fazer as coisas ruins. A gente chama isso de fruto do domínio próprio. A gente dominar o pecado e não ser dominado pelas coisas ruins que a gente quer fazer. Então, a partir de hoje, quando você sentir aquela vontade de brigar, de mentir, aí você vai dizer: ah, Senhor, eu não quero fazer isso, me ajuda a não fazer. E o Senhor vai te ajudar, você vai estar produzindo o fruto do domínio próprio. Não é bom isso? Vamos ouvir um hino antes da história? Eu quero louvar a Deus juntamente com você. Vamos cantar? Cante com a tia Débora esta mensagem bonita. Minha

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2: São quatro. Ah, não. São três pessoas. Não, parece que eu vejo quatro. A Bíblia nos conta que havia um homem chamado Daniel. Ele era um jovem que amava Deus. Ah, Daniel gostava de orar e gostava de agradar a Deus. E como a gente faz para agradar a Deus? O que Daniel fazia? Buscava vencer aquelas coisas ruins que às vezes surgiam no coração dele. E Daniel tinha três amigos que também gostavam de servir e gostavam de agradar a Deus. E estavam Daniel e os seus três amigos num lugar distante da casa deles, num lugar onde eles precisavam mais do que nunca servir e agradar a Deus, porque esta terra se chamava a Terra da Babilônia, um lugar longe da casa deles, um lugar onde o povo não fazia as coisas que agradavam a Deus. Então, mais do que nunca, Daniel e seus amigos tinham de fazer as coisas para agradar a Deus. E naquela terra havia um rei que não amava Deus. Era um rei que era orgulhoso e muito severo. E aquele rei, chamado Nabucodonosor, ele pediu que levantasse uma imagem bem grande, um bonecão, para vocês entenderem melhor. Era uma imagem quase igual àquela da qual ele tinha sonhado, mas era toda de ouro. E ao lado desse bonecão, ele mandou construir uma fornalha. Fornalha, tia Débora, o que é? É um grande forno de tijolos, onde se podia fazer um fogo enorme. Então ele mandou chamar todos os seus servos, todos os seus empregados, de todas as partes do país, talvez uns mil. E ele então disse assim para eles:
3: escutem bem todos vocês. Logo a música vai tocar. E então todos vocês deverão se ajoelhar e orar perante esse boneco, esta imagem que eu mandei fazer. Vocês entenderam bem? Todos deverão se ajoelhar e adorar a imagem. E quem não o fizer, eu vou mandar lançar nesta fornalha ardente.
2: Todos ficaram em silêncio. Tudo ficou em silêncio. Só se ouvia o barulho das chamas da grande fornalha. Olhem, escutem o crepitar das chamas desta grande fornalha. E a fumaça subia em grandes nuvens pretas. Aí todos ficaram com um medo enorme. E agora a música vai começar. E as pessoas vão ter de fazer o que o rei havia ordenado. A música começou a tocar, gente! E agora? Será que aquelas pessoas vão se ajoelhar e orar perante a imagem? Não, nem todos, mas a maioria se ajoelhou diante da imagem e começou a orar diante da... Mas três pessoas, a Bíblia fala, ficaram de pé, não se ajoelharam. E quem eram estes? Eram os três amigos de Daniel, Sadraque, Mesaque e Abidnego. estes não se ajoelharam. E então, quando o rei ficou sabendo, mandou chamá-los à sua presença. E o rei estava zangado. Estava muito bravo e ele disse, batendo na mesa:
3: vocês fizeram isso de propósito? Farei outra tentativa com vocês. Se então dessa vez vocês não se ajoelharem, eu vou mandar jogar vocês três na fornalha ardente. E então, quem então poderá livrar vocês da fornalha ardente? Vocês serão queimados vivos, estão entendendo?
2: Meu Deus, vejam, o rei está mandando que estes homens se ajoelhem e eles não vão se ajoelhar, porque eles creem no Deus vivo e poderoso, o Deus criador de todas as coisas, da terra, dos céus, dos mares. E este Deus, ele não divide a sua glória com ninguém. Deus quer que nós adoremos somente a Ele, e somente a Ele, e diante dEle, podemos ficar de joelhos e orar diante dEle também. Crianças, este Deus é maravilhoso, e este Deus, como eu disse, somente a Ele devemos prestar o nosso louvor. Então os três amigos de Daniel disseram: rei, nós não vamos nos ajoelhar perante uma imagem. Isso nós não devemos fazer. Deus não o quer. E por isso nós não vamos fazer. E se o Senhor nos lançar no fogo, ainda assim Deus nos poderá ajudar. Crianças, que coisa maravilhosa. Eles acreditavam que este Deus poderia livrá-los de tudo, da morte, da fornalha. Ah, o rei não aceitou. Ele ficou muito zangado. Ele ficou vermelho de raiva e ordenou em voz alta assim:
3: esquente a fornalha. Aqueçam a fornalha 7 vezes mais. Aqueçam a fornalha mais. Mais quente, mais. Mais quente, mais quente.
2: Em seguida, o rei Nabucodonosor mandou chamar os soldados mais fortes que tinha. E naquele momento ele disse assim, com muita ira:
3: lancem esses três jovens na fornalha e aqueçam ela cada vez mais, 7 vezes mais.
2: E os soldados obedeceram. Eles não eram bobos de não obedecer. Eles não tinham um Deus como Daniel e seus três amigos tinham. Ah, crianças, o fogo estava tão quente, mas tão quente, a fornalha estava tão aquecida, que só dos soldados chegarem à frente da fornalha, eles caíram mortos. Mas isso não importava ao rei Nabucodonosor. Ele não fez caso dos soldados. Ele ficava só olhando para a fornalha, para o fogo e para os três jovens que tinham sido lançados lá para dentro. Será que aqueles jovens já estavam mortos? Mas de repente ele se assustou muito. Ele gritou aos seus servos assim:
3: ei, nós lançamos três homens na fornalha?
0: Sim, ó rei, exatamente 3.
3: Ué, mas agora são 4.
2: Vejam, crianças, o rei estava vendo 4 pessoas dentro da fornalha. Ele havia lançado 3, Sadraque, Mesaque e Abednego. Mas quem será que era esta 4ª pessoa?
3: Pera, vejam só. 1, 2,
4: três, quatro! E estão andando de lá para cá, no meio do fogo. E o quarto homem parece ser um anjo.
2: O rei chegou um pouco mais perto do fogo e chamou:
4: Ei, vocês aí, servos do Deus Altíssimo, venham para fora, venham para cá. Não estou mais zangado com vocês.
2: Crianças, quem será que estava lá juntamente com os três jovens que foram jogados na fornalha ardente? Era Jesus quem estava lá. Jesus, o Filho perfeito e sem pecado, o Filho perfeito de Deus. Vejam, crianças, que os três amigos de Daniel obedeceram à voz de Deus. Não adoraram a imagem. E com isso, eles foram cuidados pelo próprio Deus. Eles fizeram questão de obedecer o que Deus havia dito, que não se ajoelhassem diante da imagem, porque isso é pecado, quando nós trocamos Deus por outras coisas. Isso nós chamamos de idolatria. Não é somente você se dobrar, se ajoelhar diante de uma imagem de escultura, de gesso, mas é você colocar no lugar de Deus outra coisa. E isso nós chamamos de pecado. Isso desagrada a Deus, como nós também podemos desagradar a Deus quando a gente mente, quando a gente bate no nosso colega. E isso desagrada o coração de Deus. Em Romanos diz que todos nós pecamos. Capítulo 3, versículo 23. Quando o rei chamou os jovens para fora, eles obedeceram, cruzaram o fogo da fornalha como se nem estivesse quente e chegaram na presença do rei. O anjo do Senhor, diz a Bíblia, já não estava mais ali. Jesus já não estava mais ali. Ele tinha voltado para o céu. Ele tinha vindo somente para cuidar daqueles três jovens que obedeceram à ordem de Deus de não se ajoelharem diante daquela imagem de escultura. Vocês estão vendo, quando nós obedecemos, quando nós adoramos a Deus, Ele vem em nossa direção. Ele vem cuidar de nós. Ele vem nos abençoar. E por isso, nem um fio de cabelo daqueles jovens estava chamuscado pelo fogo. Nem as roupas deles, nem se sentia cheiro de fogo. Isso é maravilhoso. Deus cuida de nós. Isso não é fantástico? É maravilhoso. Eu fico tão feliz em saber que quando nós realmente obedecemos, Deus cuida de nós. Deus quer que nós oremos e o adoremos somente a Ele. E os três amigos tinham confiado em Deus e sabiam que Deus iria receber aquela adoração. Eles não adoraram aquele boneco enorme, eles adoraram unicamente e adoravam a Deus. E Deus os ajudou por isso. Eles receberam um grande presente, o presente da salvação da vida deles, de não serem mortos naquela fornalha ardente. E hoje nós temos um presente muito maior do que estes que os jovens receberam. Vocês sabem qual é? Ah, é o presente da salvação. Salvação, tia Débora? É. Quando Jesus morreu na cruz do Calvário, derramando seu sangue ali, foi para que nós tivéssemos os nossos pecados perdoados. E graças a Deus que ele não ficou morto ali. Ele ressuscitou o terceiro dia. Então, quando nós aceitamos a Jesus, nós podemos receber esse presente. O presente da salvação das nossas almas. Música. posso imaginar como era difícil ali na terra da Babilônia, aqueles jovens, somente eles ali servindo a Deus. E de repente recebem esta ordem: se não adorarem aquele grande boneco, aquela grande imagem de escultura, eles poderiam ser mortos. Eles poderiam até ficar apreensivos, porque eles eram pessoas como a gente. Às vezes a gente fica com medo, às vezes a gente fica até apreensivo, ansioso diante de uma situação difícil, não é? Que às vezes a nossa família passa. Mas aqueles jovens tinham tanta confiança em Deus, e eles sabiam que eles tinham de adorar somente a Deus e mais ninguém. Não deveriam trocar Deus por nada. E eu creio que Deus ficaria muito decepcionado se aqueles jovens se ajoelhassem diante daquele grande boneco, não é mesmo? Mas não, eles fizeram o que tinham de ser feito. Deus quer que nós adoremos somente a Ele. Não devemos trocar Deus por nada. Ah, o nosso coração sempre quer trocar Deus por outras coisas deste mundo. Às vezes, queremos ficar em casa somente jogando, brincando, se divertindo, e não queremos ir cultuar a Deus, não é verdade? Então nós estamos trocando Deus pela nossa diversão. Não é que seja pecado você brincar, se divertir, não, mas tudo tem a hora certa. E aqueles jovens bem sabiam disso, e eles então receberam esse grande presente, a salvação da vida deles. E você, criança que ainda não é crente ainda, quer receber a salvação da sua alma, e quando você morrer, você saberá onde você passará a eternidade com Jesus. Você, pai e mãe, talvez não conheçam esta história de Jesus, que morreu por causa de você, morreu por causa de mim, por causa de nós. Aceite esse presente de Deus, quando ofereceu Jesus para morrer por nós. E você, aceitando esse Jesus, você receberá a salvação da sua alma. Quer orar comigo agora, pedindo perdão de seus pecados e para que você tenha a salvação em Cristo? Então ore agora assim: Senhor Jesus, aqui estou na Tua presença. Obrigado, porque o Senhor ofereceu um grande presente para a humanidade. E eu quero ser o seu amigo, Jesus. Eu quero ser a sua amiga. Perdoa as minhas iniquidades, os meus pecados. Quando falei mentiras, quando briguei, quando enganei, limpa o meu coração e escreve o meu nome no livro da vida. Em nome de Jesus. Amém.

0: história linda, não é? Eu amei essa história. Você gostou? Então mande sua mensagem pra gente dizendo se você gostou ou não dessa história. Olha o nosso WhatsApp, 11 98292-3392. Olha, essas crianças ligaram pra mim e deixaram essas mensagens. Vamos ouvi-las?
1: Meu nome é Rebeca, eu tenho 5 aninhos, eu falo de Pernambuco e eu gosto muito de vir sessão da criança.
2: Oi, tia Débora, eu sou aqui de Porto Velho, Rondônia, meu nome é Samely e eu gosto no quadro todas as historinhas que a senhora conta. Beijos e a paz do Senhor.
3: Meu nome se chama Débora, eu moro aqui no Jardim Gá. Tô esperando a historinha das crianças muito.
0: Beijo, beijo, beijo pra todas vocês, suas lindinhas, crianças maravilhosas que estão sempre ouvindo a tia Débora, não é? Olha, antes de nós terminarmos o nosso programa, eu queria lembrar vocês que Deus ama a gente do jeito que a gente é. Recado importante, é verdade. Tem crianças que acham que Deus só gosta de criança boazinha, de criança que não chupa chupeta, de criança que não faz xixi na cama. Deus ama você do jeito que você é. Ele só não ama as coisas ruins que você faz. Tá certo? Tá dado o recado.
4: Ah, que peninha. Acabou a sessão da criança.
0: E assim vamos deixando o nosso abraço para todas as crianças do Brasil. Um beijo da tia Débora, um grande abraço. Fiquem todas na paz do Senhor Jesus.
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5: 14 horas e 1 minuto.
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14: 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A paz do Senhor, aqui é a Franciele que está falando de Nova Esperança, Paraná. Estou aqui para testificar de uma grande bênção qual Deus fez na minha vida neste culto maravilhoso. Estava sentindo muita dor ali, fazendo meus afazeres ali com dificuldade. Ali só clamando a Deus pela misericórdia. E quando o irmão pediu para que os ouvintes, os irmãos aí na sede, colocassem as mãos sobre a enfermidade, que Deus ia curar, o ouvinte que estava em casa, enfermo, Deus ia curar. Eu coloquei com muita fé a mão sobre a minha enfermidade, que estava na altura dos meus rins, doendo muito. E para a honra e a glória do Senhor Jesus, estou curada. Eu agradeço ao Senhor por essa grande cura. Amém, irmãos? Que Deus abençoe a todos. É para a edificação da fé dos ouvintes, em nome do Senhor Jesus. Que você receba o seu milagre também. Tenha fé, meus irmãos. Fiquem na paz do Senhor Jesus.
0: 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Deus muda a sua forma de viver. Dê uma chance à vida. 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
16: Mais uma vez nós estamos com o nosso programa Espaço Eu e Mais Um. Com alegria. Sua mãe Cristo Débora Miranda vos saúda na paz do Senhor. Hoje nós queremos, nesta aula, a gente responder algumas perguntas. Eu creio que, resumindo todas elas, dessas pessoas que nos escreveram, eu creio que 90% dessas perguntas estão focadas nas dificuldades em que o discipulador tem. E ele pede, muitas vezes, em alguns deles, estratégias, como fazer para atrair a pessoa, como levá-la à igreja. Então eu vi que, resumidamente, todas essas perguntas caem numa só resposta. Em outras palavras, eu diria que o discipulado é uma vivência. Não é precisamente você sentar-se com ela e pegar a Bíblia. Não necessariamente isso. É o contato do dia a dia, é a vivência. Por exemplo, na faculdade você tem seus amigos, colegas, não é? Como você faria para discipular uma pessoa que aceitou Jesus ali? Ou então até falar de Jesus para elas, não é? É conversando no dia a dia, você indo à casa dela para fazer um trabalho da escola. Então você não precisa dizer, olha, a partir deste momento eu vou falar de Jesus, do Evangelho, não. Com o seu testemunho. Com a sua atitude.

0: No dia a dia você vai encontrando situações que você pode revelar o amor de Deus. A primeira coisa que eu creio que o discipulador tem de ter em mente é transmitir o amor de Deus. Não precisa exatamente você sentar-se com ele, olha aqui eu trouxe a apostila, nós vamos começar falando. Não, é no dia a dia, você pegou aquela pessoa para discipular, então você começa já através de uma mensagem do WhatsApp, por exemplo. Olha, nós fomos na igreja ontem, olha, estou aqui para qualquer dúvida, se você tiver alguma dificuldade, você pode me chamar em qualquer área que você tiver dificuldade, estou aqui. E talvez no dia seguinte aquela pessoa te ligue para dizer que está com dificuldade em encontrar um emprego. Você pode entrar com o discipulado aí através do quê? Demonstrando a sua disposição, o seu amor que o Senhor derramou em seu coração por aquela vida. Você então vai ajudá-la a encontrar um emprego. Vocês viram? Então é a vivência. De repente vocês vão cair numa situação, podemos dizer assim, cair entre aspas, né? Vocês vão chegar a uma situação em que ela vai perguntar alguma coisa. Você vai ter momentos na sua vivência com esta pessoa de ter a oportunidade de contar um pouquinho da sua vida. Você vai pegar ganchos de situações desse discípulo para você falar de Jesus, para você ensinar, tanto como evangelizar, como discipular. Então eu estou vendo aqui que pelas perguntas as pessoas têm dificuldade na abordagem. Ah, como eu começo o discipulado? Como eu começo a dar a aula? Qual é o primeiro tema que eu devo abordar? Não, gente, vamos com calma. Vamos, primeiramente, cativando a amizade daquela pessoa. Não precisa inicialmente, no primeiro dia que você estiver com ela, já começar a falar do evangelho. Não, você tem que ganhar esta pessoa, ter a confiança dela, para depois você ter essa intimidade e ela abordar temas que você pode entrar falando do amor de Cristo, falando do evangelho. Entendem? Então não é uma coisa sistemática, robotizada, em que você precisa marcar um horário e falar, a partir desse momento nós vamos começar a nossa aula e tal. Não. É claro que há pessoas que gostam desse sistema de sentar e, ah, vamos falar disso. Então espere a pessoa se interessar. Então continue tendo essa vivência, essa convivência com esta pessoa que você quer evangelizar e aquela que já aceitou Jesus e você quer discipular. Então é uma coisa assim, natural. Podemos dizer que é você sendo amigo, você sendo ali uma pessoa companheira, ajudando, se dispondo, e aos pouquinhos você vai encontrar oportunidades de você falar do amor do Senhor. É claro que o Espírito Santo é quem nos inspira, quem nos ajuda, quem nos orienta. Então comece falando de Jesus de maneira em que ela realmente se sinta confortável. A abordagem não é chegar, olha, você precisa aceitar Jesus, olha, você não é assim, você vai para o inferno. Não, não é assim. Você vai espantar a pessoa. Nós temos que ir devagar. Primeiramente com a convivência, como amizade. E de repente o próprio Deus vai fazer com que você encontre uma oportunidade muito grande de você falar do amor do Senhor. Você vai ter esta abertura dada pelo próprio Espírito Santo. E não deixe de orar por esta pessoa na sua casa. Se você estiver no trabalho, Senhor, visita aquela pessoa que eu estou querendo evangelizar. Senhor, me dê oportunidade, me dê uma situação para que eu possa falar do Senhor. Espero que eu tenha respondido as dúvidas dos irmãos. Aos pouquinhos a gente vai tirando dúvidas. E se você quiser ainda tirar mais dúvidas, dar o seu comentário, sugestões para estas aulas do projeto Eu Mais Um, nosso contato é 11 98292 3392. Um grande abraço e até a próxima oportunidade. Se despede Débora Miranda, na paz do Senhor Jesus.
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1: Agora 14 horas e 12 minutos na Grande São Paulo, 2:12. Muito boa tarde, Brasil. Está chegando no rádio o programa Voz da Libertação da Igreja Pentecostal Deus e Amor. Supervisão geral da irmã Ereni Miranda. Eu sou o presbítero Levi Muniz e a partir de agora, muita informação, muito louvor, muita oração, muitos testemunhos e a boa mensagem da palavra de Deus. Não mude de estação, não saia do dial, porque o programa Voz da Libertação está apenas começando. 2:12, boa tarde.
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1: É isso aí, minha gente. Hoje terça-feira, terça dos vencedores. Já tivemos grandes cultos aqui na sede mundial, às 7 horas da manhã, às 9 horas, às 11:30. Vamos ter culto às 15 e também às 19 horas, tá bom? Avenida do Estado, 4568, no bairro da Liberdade. Venha você também ouvir a palavra de Deus. E eu quero a sua participação através do 11 98292 3392. Lá na Vila Prudente está a nossa irmã Adriana Guedes, também o nosso querido irmão Jorge. Obrigado, Adriana e Jorge, pela audiência. A irmã Matilde Silva está dizendo: olá, boa tarde, a paz do Senhor Jesus. Boa tarde, irmã Matilde. Obrigado pela audiência da Rádio Deus e Amor. Irmão João Victor, ele está dizendo assim: este menino de camiseta azul precisa da nossa ajuda, ore por ele. Ele mandou uma foto aqui de um garoto, né? Vamos orar pelo menino de camiseta azul. Ô irmão João, deixa o nome do menino aqui pra gente apresentar ao Senhor, tá bom? 11 98292 3392. O outro irmão João está dizendo assim: ore por este adolescente que está com ansiedade. Ô meu irmão, vamos orar sim. Deixa o nome do adolescente aqui para que a gente possa apresentar. Você que está me ouvindo, coloca aí a sua cidade, também o seu estado, coloca o seu nome completo para que eu possa te dar aquele alô todo especial, tá bom? 11 98292 3392. Irmã Carla, na cidade de Guarulhos, está dizendo: bom dia, pastor Levi, a paz do Senhor, estou ligadinha na Rádio Deus e Amor. Carla, muito obrigado pela grande audiência. A nossa irmã Raimunda, nos acompanhando ali na zona norte de São Paulo, na Vila Mazei. Oi, irmã Raimunda, paz do Senhor Jesus, Deus abençoe o povo da Vila Mazei, acompanhando a Rádio Deus e Amor nesta tarde abençoada, hoje dia 29 de setembro do ano de 2026. 11 98292 3392. Manda para cá o seu nome, a sua cidade, porque eu quero te dar um alô. Chegou aqui mensagem. Camila, ela nos ouve em Budas das Artes, né, Camila? Paz do Senhor Jesus, boa tarde, Deus te abençoe. E Isaiane Casemiro está dizendo: a paz do Senhor. Ô Isaiane, a paz do Senhor Jesus, manda a sua cidade para nós, tá bom? Manda para a gente poder te identificar. É sempre um prazer saber que você está aí do outro lado, acompanhando a programação da Igreja Pentecostal Deus é Amor. Deixa eu ver se tem mais alguém aqui. O nosso irmão, deixa eu ver o nome dele, Alcemir. Ele nos ouve em São Bernardo do Campo, São Paulo. Ele diz: a paz do Senhor, pastor Levi, estou ligadinho na Rádio Deus e Amor. Ô irmão Alcemir, obrigado pela audiência. Deus abençoe a sua casa, o seu lar, a sua querida família. Hoje é dia 29 de setembro do ano de Olha, tá chegando mensagem aqui. Obrigado. A paz do Senhor, ouço aqui de Manhaçu, Minas Gerais. É a Josilaine. Ô Josilaine, em Manhaçu, Minas Gerais. Deus abençoe você. Manhaçu é a terra da sávia, né? A esposa do Lindenberg. Deus abençoe o povo aí de Manhaçu, Minas Gerais. Deixa eu ver quem mais está aqui. A Isaiane, ela diz que é de Venda Nova do Imigrante Espírito Santo. Olha só, Venda Nova do Imigrante no estado do Espírito Santo, acompanhando a rádio Deus é Amor. A Rosana está em Francisco Morato, né? Está pedindo oração pela filha Tatiana. Ô, irmã Rosana, paz do Senhor Jesus, obrigado pela audiência. Deus abençoe. De Francisco Morato, sempre acompanhando a programação da Igreja Pentecostal Deus é Amor. É uma alegria saber que você... Olha, chegou um monte de mensagem aqui, Armando. Eu vou ler mais algumas. O Luiz Carlos, ele está em Duartina, São Paulo. Ô, irmão Luiz Carlos, a paz do Senhor. Deus abençoe o povo de Duartina. A paz do Senhor. Romário Basílio, de Rondonópolis, Mato Grosso. Deus abençoe Romário Basílio, em Rondonópolis, Mato Grosso. A paz do Senhor Jesus. Irmão Levi, estou acompanhando. Sou de Salto, São Paulo. É a Anne Aquino. Irmã Anne, a paz do Senhor Jesus, Deus te abençoe e obrigado pela audiência. A Suelen, ela é da Várzea Paulista, ela está dizendo assim: hoje é meu aniversário. Ô Armando, tem parabéns aí pra Suelen? Tem? Vamos pôr parabéns para a Suelen, parabéns para você e para todos os aniversariantes do dia. Que Deus abençoe você. Cadê os parabéns? Os parabéns da Igreja Pentecostal Deus é Amor e também do programa Voz da Libertação para você, Suelen. Hoje, dia 29 de setembro do ano de 2026. Não achou os parabéns, Armando? Então eu vou cantar parabéns aqui para a Suelen. Parabéns para você nesta data querida. Muitas felicidades, muitos anos de vida. Pronto, já cantei. Tenho parabéns para a Suelen, Deus abençoe. Parabéns também a todos os aniversariantes. Senhor.

0: Parabéns, minha querida irmã, Deus te abençoe. Sou aqui de Osasco, meu nome é Thalita. Oi, Thalita, paz do Senhor Jesus, Thalita Silva, né? Deus abençoe, irmã Thalita, obrigado pela audiência da rádio Deus e Amor. A Matildes, ela diz assim, estou em Santa Maria, Minas Gerais, ore para o meu pai Natal e para a minha irmã Claudinha. Vamos orar pela família aí e que Deus abençoe vocês, tá bom? São 2:19 em São Paulo. Boa tarde, Brasil! Estamos com 32 graus aqui na cidade de São Paulo. A mínima de hoje foi de 19 e a máxima de 34 graus. Ô, Armando, vamos de testemunho? Vamos ouvir o que Deus está fazendo. Gente, a Igreja Pentecostal Deus e Amor é uma igreja de milagres. As pessoas vêm à casa de Deus, ouvem a palavra do Senhor, recebem a oração, são tocadas por Deus e têm as suas vidas transformadas e elas contam os seus testemunhos para o aumento da nossa fé. Vamos acompanhar o que Deus está fazendo na Igreja Pentecostal Deus e Amor.
1: Paz do Senhor, eu quero contar o meu testemunho que há um bom tempo eu venho sofrendo com problema de ansiedade. Passei no médico, o médico passou um remédio e aí o remédio que ele passou me fez mal, não estava me deixando dormir. Eu fiquei sem dormir alguns dias. Então, assim, eu estava passando muito mal com problema de ansiedade, muita angústia, me sentindo muito culpada com os problemas, com tudo, querendo me desculpar. Às vezes eu não tinha feito nada de errado, somente de conversar com alguém eu me sentia que eu tinha feito mal, que eu estava ofendendo as pessoas. E aí eu comecei a desesperar porque era o dia todo essa preocupação. E nessa madrugada eu ouvi o irmão orando e pedindo Deus para visitar uma mulher que estava muito angustiada. E eu senti o Senhor me tocando na hora da oração que o irmão estava orando. E eu quero agradecer a Deus por isso, que eu senti o Senhor me alcançar nessa oração, nessa madrugada. E quero dizer às pessoas que ainda não ouviu esse programa, que ainda não pediu, não participou dessa programação, que passa a participar e possa contar a bênção após receber a bênção. Em nome do Senhor Jesus Cristo, porque essa programação é uma bênção. Todos nós que ouvimos essa programação, nós não perdemos nada, nós recebemos muitas bênçãos do Senhor, que possa contar lá também e que possa avisar as outras pessoas que não sabem dessa programação, que é uma bênção, que traz as misericórdias do Senhor para nossas vidas. Eu moro em Januária, Minas Gerais, bairro São Francisco, número 350. O meu nome é Dalila.
0: No Salmo de número 42, versículo 5, a palavra de Deus diz: por que estás abatida, ó minha alma? E por que te perturbas dentro de mim? Espera em Deus, pois ainda o louvarei. A Dalila, ela estava com ansiedade e ela entrou em depressão profunda. E ela disse que ela começou a tomar os remédios e os remédios, ao invés de melhorar, pioravam. Era uma angústia. Não deixava ela dormir. Você já sentiu angústia? Você que está aí, a senhora que está aí ouvindo a rádio, o senhor que está aí acompanhando a Voz da Libertação. Ela estava angustiada. E no Salmo 42, versículo 5, a Bíblia diz que o salmista, ele estava angustiado. Ele estava deprimido. O versículo 3 diz: as minhas lágrimas têm sido o meu mantimento dia e noite. Me dizem continuamente: onde está o teu Deus? As pessoas chegavam para o salmista e diziam: cadê o teu Deus? Você está aí angustiado, você está aí triste. Mas ele diz no versículo 5: espera em Deus, pois ainda o louvarei. A irmã Dalila, ela diz que na hora da oração, ela foi tocada pelo Senhor, e o Senhor a visitou e ela foi liberta. Ouvinte, quando você acredita em Deus, quando você, mesmo passando pela adversidade, você confia no Senhor, você coloca a sua confiança em Deus, a Bíblia diz que bem-aventurado é aquele que coloca no Senhor a sua confiança. Bem-aventurado é aquele que confia, aquele que busca Deus. E a nossa irmã Dalila foi curada da ansiedade através da fé em Jesus Cristo. Venha você também buscar a sua cura. Venha você também buscar a libertação. Jesus te liberta quando você acredita. E aqui na Igreja Pentecostal Deus e Amor, nós oramos por libertação. Amanhã, quarta-feira, é quarta do grande mover de Deus, culto especial. Muitas pessoas vêm na quarta-feira e são alcançadas e libertas. Escolha um horário, ou às 9, ou às 11h30, às 15, ou às 19h. Cultos de poder, cultos de palavra, cultos de pregação, cultos de libertação e transformação das vidas através da fé em Jesus Cristo. Nós vamos acompanhar, irmão Armando, mais um testemunho de mais uma pessoa que teve a sua vida transformada pelo poder da fé em Jesus Cristo na Igreja Pentecostal Deus é Amor.
2: A paz do Senhor, meus irmãos da Igreja Pentecostal Deus é Amor. Meu nome é Franciel Cabral de Souza. Quero contar meu testemunho, né, de quando eu cheguei na Deus é Amor. Eu senti uma depressão, né, uma enfermidade que o inimigo queria me deixar louco, queria me deixar numa situação que somente Deus pode ter misericórdia mesmo, né. Eu, depois que meu pai faleceu, eu fiquei sofrendo essa enfermidade, me dava aqueles arrepios, aqueles vexames em altas horas da noite. Eu queria sair correndo e o inimigo colocava na minha mente que se eu pulasse, às vezes quando eu ia andando num carro assim, eu abrisse a porta do carro, pulasse fora na rua, resolveria meu problema. E eu gastei tudo, irmãos, gastei tudo que eu tinha, perdi meu emprego, vendi minha casa que eu tinha. Não tinha mais solução pra mim tava tudo perdido. Quando foi um dia, chegou um pastor da Igreja Deus é Amor na minha casa, né, fez uma oração por mim, e eu já tinha andado em muitos ministérios, ainda não tinha resolvido minha situação. Aí quando chegou esse pastor, ele falou pra mim que se eu fizesse uma campanha na igreja, eu ia ser curado. Campanha de 7 dias. E eu comecei, meus irmãos. Eu morava num lugar chamado Campo Verde, distância de 30 quilômetros. Aí passei a morar num lugar chamado Miritituba, para ficar mais perto. Atravessava todo dia numa balsa para Itaituba, para procurar a Igreja Deus e Amor. Aí fui. Era 7 dias de campanha. Com 5 dias de campanha, eu fui curado. Eu recebi a minha cura lá. E, meus irmãos, tô aqui até hoje contando esse testemunho de quando eu cheguei na Igreja Deus e Amor. Meu nome é Franciel Cabral de Souza, moro na cidade do Muju. Curado, sou obreiro da casa de Deus. Sirva a Deus nessa igreja daqui para a glória, em nome de Jesus.
0: Glória a Deus. Obrigado, irmão Franciel. Gente, que situação que o Franciel se encontrava. Ele disse que estava em depressão, a ponto de ficar louco. Ele disse que a situação estava muito complicada, não havia solução para ele. E alguém falou de Jesus para ele. A minha pergunta é: você já falou de Jesus para alguém hoje? Você já evangelizou? Você já convidou alguém para ir à casa do Senhor? Ou você simplesmente fez uma oração por alguém que precisa? Aleluia! Franciel disse que um dia o pastor chegou na casa dele e falou: olha, vem fazer campanha aqui na Igreja Deus é Amor. E ele se esforçou. Durante 7 dias, ele viajou de balsa e foi à igreja e fez a campanha. Ele diz: no quinto dia, o Senhor Jesus me libertou. Hoje eu não tenho mais depressão, não tenho mais ansiedade e estou liberto pelo poder de Jesus Cristo. Venha você também fazer campanha aqui na Igreja Pentecostal Deus e Amor e você vai ser liberto. Talvez você está me ouvindo e você diga assim: irmão Levi, aqui na minha casa a situação está complicada demais, os meus filhos estão nas drogas, o meu marido está no braço da amante, a minha esposa foi embora de casa, eu estou desempregado, eu estou doente. Ei, quanto vale a libertação da tua casa? Quanto vale a libertação da tua família, dos teus filhos? Venha fazer campanha na Igreja Pentecostal Deus e Amor e você vai ver que Deus vai agir em teu favor. Amanhã, quarta-feira, nós esperamos por você, ou às 9h da manhã, ou às 3 da tarde, ou às 7h da noite. Quarta do grande mover de Deus. Pastor Milton Almeida, às 9h. Pastor Fabrício Beata, no horário das 15h. O pastor Douglas Almeida, às 19h. Avenida do Estado, 4568, no bairro da Liberdade. Igreja Pentecostal Deus e Amor, onde uma vida melhor espera por você.
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0: Igreja Pentecostal Deus e Amor tem sempre uma perto de você. Atenção, moradores aí de São Miguel Paulista, Avenida Marechal Tito, 1596, aí em São Miguel Paulista. Igreja Deus e Amor em Santo André, na rua 15 de novembro, 227, 15 de novembro, 227, no centro aí de Santo André. Tem Quarta do Grande Mover de Deus aí também. Igreja Pentecostal Deus e Amor em Guarulhos, Avenida Monteiro Lobato, 347. Avenida Monteiro Lobato, 347, no centro de Guarulhos. Em Jundiaí, Rua 15 de Novembro, 312, na Vila Arens. Rua 15 de Novembro, 312, na Vila Arens. Igreja Pentecostal Deus e Amor no Itaim Paulista, Rua Monte Camberella, número 144. Rua Monte Camberella, 144, aí bem no centro do Itaim Paulista, uma igreja marcada pelos milagres de Jesus Cristo. Igreja Deus e Amor no centro do Rio de Janeiro, Rua Senador Pompeu, número 27, bem no centro aí do Rio, você que me ouve no Rio, tem a Igreja Pentecostal Deus e Amor aí na sua cidade. Igreja Deus e Amor em Belém do Pará, Rua Senador Lemos, 946, no Umarizal. Igreja Pentecostal Deus e Amor, você não sabe o endereço da igreja mais próxima da tua casa? ipda.com.br/endereços, ipda.com.br/endereços. Tem uma Igreja Deus e Amor perto da sua casa? Vá ouvir a palavra de Deus, receber as orações e ser tocado pela mão do Senhor Jesus Cristo. Quatorze horas e 30 minutos em São Paulo, 2:30. Esse hino é cantado, Armando? Não? Não, a gente ouviu o Angelical Trombeta, que é bonito demais. Tem intervalo agora? 2:30 tem intervalo, já já eu volto com você. Boa tarde, Brasil!
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4: Por meio de Jesus, portanto, ofereçamos continuamente a Deus um sacrifício de louvor, que é fruto de lábios que confessam o seu nome. Hebreus capítulo 13, versículo 15.
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5: 14 horas e 31 minutos.
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0: Muito bem, agora são exatamente 14 horas e 33 minutos na grande capital paulista. 2:33, que Deus abençoe você que está acompanhando a programação da Igreja Pentecostal Deus é Amor. Nós vamos ouvir um louvor aqui, eu quero oferecer a todos os nossos ouvintes, a nossa irmã Priscila Santana vai cantar o hino Lamparina, é do álbum Oásis, lançamento da gravadora MC Music. Deixa eu ver aqui quem está acompanhando a programação. vamos ver aqui, sou de Manaus, é a Lucilene Abreu. Ô Lucilene, vai para você esse louvor aí, Deus abençoe a sua vida. Nosso irmão Marco Aurélio, ele diz que é de Nova Estrela, e pede orações. Marco, daqui a pouco estaremos orando por você, tá bom? Ah, o irmão Adair Dias, ele diz assim, a paz do Senhor, pastor Levi, estou sentindo falta do nosso irmão Natiel Reis. Ô meu irmão, que Deus te abençoe, obrigado pela audiência do programa Voz da Libertação. Vamos lá, Lamparina com Priscila Santana, do álbum Oásis, 2:34. Ah, o Natiel está lá em Ibaiti, estado do Paraná, né? Está lá fazendo a obra do Senhor, lá em Ibaiti, Paraná. Deus abençoe o irmão Adair por lembrar do irmão Natiel. Vamos orar por ele, para Deus dar vitória também, tá bom? São 2:34, Lamparina, Priscila Santana, boa tarde, Brasil! 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

0: 14:37, tá aí a Priscila Santana louvando a Deus com esse hino Lamparina, hino bonito demais, lançamento da gravadora MC Music. Deus abençoe você que está acompanhando a rádio Deus e Amor. Deixa eu mandar um abraço aqui para nossa irmã Luciana, ela é lá de Santa Cruz do Rio Pardo. Ô, irmã Luciana, paz do Senhor Jesus, Deus te abençoe. A irmã Luciana, ô irmão Armando, diz que está faxinando a casa e ouvindo a rádio. Divisa com Mato Grosso, está dizendo, Mato Grosso do Sul, está dizendo o nosso irmão Armando Medina, ele que já é daquela região ali, conhece muito bem. Deus abençoe a irmã Luciana, aí em Santa Cruz do Rio Pardo. A irmã Luciana está bem feliz, irmão Armando, porque no último domingo a mãezinha dela foi batizada nas águas, a mãe dela entregou a vida a Jesus, se batizou e ela está feliz demais com o nosso Deus. Tá certo? Gente, amanhã, quarta-feira, às 9h, pastor Milton Almeida ministrando aqui em nossa sede mundial, hein? Atenção, São Paulo! Amanhã, quarta-feira, quarta do grande mover de Deus, às 9h, a pregação da palavra do Senhor, a oração pelos enfermos e também a libertação com o homem de Deus, pastor Milton de Almeida.
1: Olha que coisa linda, irmãos. O Senhor Jesus se direciona ao Pai e Ele faz esta oração. Pai, graças te dou por me haveres ouvido. E o Senhor dizendo, não estou falando isso porque estou duvidando, mas pela multidão que está aqui. E Ele diz aqui no versículo, eu bem sei que sempre me ouves, mas eu disse isso pela multidão que está ao redor, para que creiam que tu me enviaste. E tendo dito isto, clamou com grande voz, Lázaro, vem para fora! E o inesperado acontece, Lázaro vem para fora, e o povo começa a sentir esta presença que estamos sentindo aqui agora, esta unção do operar de Jesus, algo que acontece em nossa igreja, irmãos, e muitas pessoas não percebem esse clima gostoso, não pelo ar, pela refrigeração, mas esse é um clima do céu, a presença de Deus, é esta graça que toma conta do nosso coração aqui na casa do Senhor. Isto é o momento do agir de Deus, é Deus agir, agindo, Deus falando, Deus tocando, e o projeto de Deus não é repreender o câncer ou o demônio que está lhe oprimido, não somente isto, o projeto do meu Jesus de hoje é salvar vidas.
0: É a palavra de Deus falando alto, pastor Milton Almeida ministrando a poderosa palavra de Deus nesta quarta-feira às 9h, você é o nosso convidado. E Deus usa o pastor Milton, o irmão Armando, nos milagres, nas revelações e também nos milagres de Jesus. E você que está aí, venha nesta quarta-feira ouvir uma palavra poderosa da parte de Deus e receber milagres da parte de Deus, o nosso Pai.
1: O Espírito Santo me revela aqui entre nós, irmãos, 30 pessoas que não conseguem movimentar os braços devido às dores terríveis que você sente no seu ombro. Onde estão essas 30 pessoas? Levante a sua mão e venha à frente, rapidamente. Eu quero chamar 3 pessoas entre nós, irmão, 3 pessoas. Essas 3 pessoas irá submeter a uma cirurgia. Você está muito apreensivo. Pode levantar a mão, venha à frente, irmão. Eu quero chamar aqui entre nós as pessoas que chegaram aqui com uma dor no seu corpo. Dor nas pernas, dor na coluna. Aqui no nosso meio tem uma pessoa, irmãos, que tem um tumor. Não é maligno, mas está aí, olha, fazendo você perder noites de sono. Já foi detectado, o médico falou, você está com tumor, viu? E olha, é preocupante.
2: Vamos ouvir, pastor Milton, Deus operou um grande milagre na vida desta senhora, que ela foi revelada. Senhora, o seu nome?
3: Cristiane.
2: O que estava acontecendo com a senhora?
3: Meu braço, ele trava no serviço, devido ao meu trabalho, ele travava.
2: E há quanto tempo ele estava assim, deste jeito, que sempre quando você começava a trabalhar, ele travava?
3: Há mais de um ano.
2: E no momento da revelação, o que aconteceu?
3: Ele parou de doer.
2: Destravou o braço?
3: Travou.
2: Vamos fazer prova de Deus, como o pastor Milton estava aconselhando. Levanta o teu braço, por favor. Ela está torcendo o braço, levantando o braço, abaixando o braço. Não sente mais nada?
3: Não.
2: Não travou mais?
3: Não.
2: Não sente mais dores?
3: Não.
1: Aí está. Há quanto tempo, pastor, estava sofrendo isso? Há quanto tempo?
3: Há mais de um ano já. Veio já do outro trabalho, eu entrei nesse e hoje não sinto mais.
1: E a senhora chegou com essas dores?
3: Sim.
1: E agora não está sentindo mais?
3: Não, e inclusive estava na nuca também.
1: Amém. Deus abençoe. Pastor Paulo Martins, e aí?
4: Pastor Milton, amados ouvintes, estamos aqui com o irmão que estava com dores no ombro e foi curado para a glória de Deus. O seu nome, meu irmão?
5: Meu nome é Luizio Rocha.
4: O senhor estava com dores no ombro direito?
5: Eu estava com fortes dores no ombro direito e até na hora de movimentar o braço doía muito.
4: E depois da revelação do Espírito Santo?
5: Depois da revelação eu vim aqui para frente, criei e recebi a bênção em nome de Jesus.
4: A dor desapareceu?
5: Desapareceu para a honra e glória de Jesus.
4: Está curado por Jesus?
5: Curado definitivamente.
4: Então faça a prova de Deus, levante o braço agora para provar a cura.
1: Aleluia.
4: Olha aí, ouvinte, está levantando o braço, movimentando, esse Jesus é já operou. Quanto tempo o senhor sofria?
5: Ah, já fazia mais ou menos uns 5, 6 anos que eu estava com essa dor aqui.
4: E agora curado?
5: Agora curado para a glória de Jesus.
4: Então dá um glória a Deus bem forte.
5: Glória a Deus.
6: Pastor Milton, ouvintes, um milagre tremendo aqui agora, uma senhora emocionada. Vamos ouvir ela, minha irmã, seu nome.
7: Meu nome é Luzia Osório Evaristo.
6: O que aconteceu com a senhora agora após a revelação do Espírito Santo?
7: O que aconteceu é que eu estava com um tumor debaixo do meu braço, toda inchada, assim, o meu ombro, não podia nem mexer com o braço. E através da revelação, eu senti que aquele caroço desapareceu e aquela dor que eu tinha no meu braço e o tumor também sumiu.
6: Que maravilha, meu Deus do céu, pastor Milton e ouvintes, após a revelação do Espírito Santo, desapareceu?
7: Desapareceu.
6: Quem te curou aqui agora?
7: Foi Jesus.
1: Está curada, já procurou, não está mais aí, Jesus te curou.
7: Amém.
1: Pastor Kleber, vamos lá.
2: Mais uma pessoa alcançada por Jesus. Minha irmã, o seu nome?
8: Ana Maria.
2: O que aconteceu com a senhora hoje?
8: Irmão, quando eu estava lá, ali no banco, quando o pastor falou que pessoas que estavam com dor nos ossos, quando eu levantei a mão, o braço assim fez toco.
2: A senhora sentiu aquele estalo?
8: Estalo, bem forte. E aqui também, outro estalo. E Jesus me curou nesta tarde.
1: Há quanto tempo a senhora sofre isso, irmã?
8: Já estava com 8 meses
1: com
8: essas dores nos ossos, nos ombros.
1: E o que a senhora não podia fazer?
8: Eu não podia mexer, era uma dor insuportável.
1: A senhora não podia fazer isso, não podia levantar?
8: Não.
1: E agora?
8: Jesus me curou.
1: Está curada. E vocês dão glória a Deus aí, igreja?
8: Aleluia.
0: Glória a Deus, são os milagres de Jesus acontecendo na igreja pentecostal. Deus é amor. Ouvintes, qual o problema que você está enfrentando? Amanhã, quarta-feira, é o dia do teu milagre, é o dia da tua libertação, é o dia da tua cura. Avenida do Estado, 4568, aqui na Liberdade. Pastor Milton Almeida, ministrando a palavra de Deus às 9 horas da manhã. E no horário das 15 horas, irmão Armando, 15 horas, vem o homem de Deus, pastor Fabrício Beata. E ele vem com muita unção, com muita autoridade para pregar a palavra de Deus, para orar em favor de todos e o Senhor Jesus fazer milagres.
9: A palavra de Deus diz que o Senhor viu o propósito de Ana.
10: Ele disse que Deus viu o propósito de Ana.
9: E o Senhor concedeu a ela a sua petição.
10: O Senhor lhe concedeu sua petição.
9: Aquela mulher que era angustiada.
10: A mulher que estava angustiada.
9: Aquela mulher que tinha o coração entristecido.
10: Que tinha o coração entristecido.
9: Aquela mulher que estava sendo insultada.
10: Que estava sendo insultada.
9: Agora é uma mulher abençoada. Abençoada por Deus. Agora é uma mulher exaltada por Deus. Agora é uma mulher contemplada por Deus. E é isso que Deus vai fazer na sua vida também. É isso que Deus vai fazer na sua casa também. É isso que Deus vai fazer na sua família. Deixa eu dizer uma coisa para você. O diabo está tentando te insultar.
10: O diabo quer insultar-te.
9: O diabo está tentando angustiar o seu coração.
10: Ele tenta angustiar teu coração.
9: O diabo está tentando entristecer o seu coração. Mas o mesmo Deus de Ana, ele é o teu Deus. O mesmo Deus de Ana, que fez o milagre na vida de Ana, é o mesmo Deus que fará o milagre na sua vida também. Quem vai tomar posse deste milagre? Bate palmas e glorifique a este Deus. glorifica a igreja.
0: Louvado seja o nome do Senhor. É o pastor Fabrício Beata, que prega a palavra de Deus e ora pelos dons do Espírito Santo na quarta-feira do Grande Mover de Deus, Avenida do Estado, 4568, aqui na Liberdade. Traga alguém com você para ser tocado, ser abençoado e ter a vida transformada pelo poder do Evangelho de Jesus Cristo.
9: De Deus tocando nas pessoas.
11: É milagre, pastor Fabrício, é milagre, povo de Deus.
12: Já tem uma senhora curada para a glória de Deus. Como que é o seu nome?
13: Elizabeth.
12: Dona Elizabeth, o que que aconteceu com a senhora agora no momento da oração?
13: Eu estava com dor na perna já 15 dias e também o braço, e passou na hora, eu não estou sentindo mais nada.
12: Há 15 dias a senhora estava impossibilitada até de andar.
13: É, eu fui no médico, mas o médico não achou nada, não tinha nada.
12: 15 dias não podia caminhar.
13: É, com dificuldade.
12: Com dificuldade. Abre o corredor aqui agora, abre o corredor. Vamos lá, senhora. Ela não vai caminhar, ela vai correr agora, pastor Fabrício. 15 dias, foi aos médicos e não encontrava a enfermidade. Senhora, senhora, não podia andar.
13: Eu com dificuldade, né?
12: E agora, o que que a senhora fez no meio dessa multidão?
13: Eu corri.
12: Mas a senhora não podia andar e agora está correndo?
13: Mas eu não sinto mais nada.
12: O que que é isso pra senhora?
13: Jesus me curou.
12: É um milagre?
13: É um milagre.
12: Então diga obrigado, Jesus.
13: Obrigado, Jesus.
12: É um milagre, pastor Fabrício.
9: Já está acontecendo, Jeová Jireh.
6: Meu irmão, o nome da senhora?
14: Irmã Rose.
6: Irmã Rose, o que que aconteceu com a senhora agora no momento da oração?
14: Eu tinha uma semana que eu estava com dor na coluna, me dando até falta de ar também, pastor. E hoje eu falei, hoje eu vou com meu esposo buscar a minha bênção maior, da minha cura. E na hora da oração, eu procurei a dor, não estou mais com dor. Quando eu desci do ônibus também, minha perna travou. Mas Deus me deu vitória essa tarde.
6: No momento da oração que o pastor Fabrício fez juntamente com a irmã Débora, Jesus tocou na senhora.
14: Tocou em mim e me curou.
6: A dor desapareceu na hora.
14: Desapareceu na hora.
6: A senhora não conseguia nem levantar os braços.
14: Não, nem...
6: Levanta aí para os ouvintes acompanhar, os irmãos que estão presentes. Obrigado, Jesus.
14: Obrigado, Jesus, pela minha cura.
0: Glória a Deus, louvado seja o nome do Senhor. É milagres que acontecem através da fé em nossa igreja, Igreja Pentecostal Deus e Amor. E nesta quarta-feira não será diferente. Pastor Fabrício Beata ministrando a palavra de Deus, orando em favor de todos e o Senhor Jesus fazendo grandes milagres. Avenida do Estado, 4568, no bairro da Liberdade. Estamos aqui próximo à Praça da Sé, ao Parque Dom Pedro II. Jesus tem vitória para você na Igreja Pentecostal Deus e Amor. Muito bem, agora são 14 horas e 51 minutos, nós já vamos nos preparando para a oração, irmão Armando. Tem muitos pedidos de oração aqui no WhatsApp e eu quero apresentar todas estas pessoas ao Senhor. A irmã Natalice está lá em Palhoça, no estado de Santa Catarina, está ouvindo o programa. Deus abençoe, irmã Natalice. Vamos orar pela senhora e toda a sua querida família. Vamos falar com Deus em oração.

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1: Senhor nosso Deus, Pai de amor, Pai de amor, Pai de bondade, Pai de misericórdia. Senhor, nós estamos na Tua presença, estamos na Tua face, estamos diante do Senhor, ó Pai, para Te louvar por todas as bênçãos que o Senhor tem nos dado e Te agradecer porque a Tua misericórdia estende-se de geração a geração. Meu Pai querido, obrigado, Senhor, porque até aqui o Senhor tem estado conosco. Obrigado, meu Pai, porque o Senhor é o nosso Deus. O Senhor é o nosso socorro, o Senhor é a nossa fortaleza, o Senhor é quem cuida de todos nós, meu Pai querido. Estenda agora a Tua mão, Senhor, para tocar na vida deste ouvinte, tocar na vida deste internauta, tocar, Senhor, na vida desta mulher que precisa de um milagre, precisa de um ministério, precisa de uma bênção, precisa de algo especial das Tuas mãos, meu Pai querido. Visita, Senhor, aqueles que estão na UTI, na CTI, no quarto do hospital. Visita, Senhor, aqueles que nesta tarde estão precisando de um milagre em alguma área da sua vida, seja a área espiritual, a área financeira. Ó, meu Deus e meu Pai, esta pessoa que precisa de um milagre em alguma área da vida, que ele ou ela sejam tocados pelo Teu poder e pela Tua graça. Meu Deus, meu Pai querido, grande é o Teu nome em toda a terra, Senhor. Nós cremos no poder do Teu sangue, nós cremos no poder da Tua palavra. Nós cremos que o Senhor está visitando agora esta casa, o Senhor está visitando esta família. Nós cremos que o Senhor está abrindo portas para este meu irmão, para esta minha irmã, para esta pessoa que acompanha a programação da Igreja Deus e Amor e precisa de um milagre da parte de Deus. Meu Pai, olha para aquele que nesta tarde precisa de uma bênção para alguma área da sua vida. Aquele que nesta tarde precisa de uma bênção para o seu filho, para o seu neto, para o seu sobrinho. Senhor, aquele que precisa de uma bênção para alguém da sua casa. Meu Deus, estenda a Tua mão agora e vai arrancando toda a obra de Satanás. Toda a obra do inferno, arranca, Senhor, toda a obra maligna, arranca, Senhor, tudo aquilo que Satanás preparou contra esta casa, contra esta família. Senhor, meu Deus, visita agora aquele que está na UTI, na CTI, aquele que está no quarto do hospital. Senhor, eu peço a Tua bênção em favor do Teu servo, pastor Lourival de Almeida. Ó, meu Deus, cura o Teu servo, Senhor. Cura o Teu filho, meu Pai, para que ele possa em breve estar aqui fazendo a Tua obra. Meu Deus, eu Te peço uma bênção especial em favor da irmã Débora. Em favor, ó Pai, de toda a família da Tua filha, da Tua serva. Senhor, meu Deus, abençoe, Senhor, os cultos marcados e programados em nossa igreja, Deus e Amor, e em todas as nossas igrejas. Usa, Senhor, aqueles que tomarão os microfones para falar do Teu amor e da Tua bondade. Senhor, venha abençoar a quarta do grande mover de Deus. Ô, meu Pai, eu sei que este dia, a quarta-feira do grande mover de Deus, é um dia muito especial. Ô, Senhor, visita os Teus filhos e filhas. Visita, Senhor, a Tua igreja. Senhor, a Tua igreja, Senhor, que precisa da manifestação do Teu Espírito Santo em nossa vida, em nosso coração. Senhor, repreende o inimigo. Repreende, Senhor, as obras malignas. E dá vitória para o Teu povo e para os Teus filhos. Pai, eu coloco tudo e todos nas Tuas mãos, Senhor. Coloco a Tua igreja. Glorifico e exalto o Teu nome. E creio que o Senhor já está dando vitória. Fica conosco, Pai. Em nome de Jesus. Amém e amém, Senhor Jesus.

14:56. Deus abençoe você que está acompanhando a nossa programação. Gente, daqui a pouquinho, às 15 horas, nós teremos o Informativo Reviver, na comunicação do pastor Nelson Santos e também do pastor Paulo Martins, tá bom? Que Deus abençoe você, Deus abençoe a sua casa, e após nós voltaremos com o programa Voz da Libertação, que tem a direção geral da nossa querida irmã Irene Miranda, a apresentação Levi Muniz e os trabalhos técnicos de Armando Medina. Deus os abençoe, em nome de Jesus Cristo.

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0: 15:03 em São Paulo, está começando mais um Espaço Reviver, aqui na rádio Deus é Amor. Estaremos falando dos trabalhos das instituições Reviver, braço assistencial da nossa igreja pentecostal, Deus é Amor. Aceite a paz do Senhor Jesus, do seu irmão em Cristo, pastor Paulo Martins, e hoje de volta já aqui nos estúdios, depois de uma viagem lá para os nossos projetos no sertão, no Piauí, na Bahia, no Pernambuco, está conosco aqui presbítero Nelson. A paz do Senhor, irmão Nelson.
1: A paz do Senhor Jesus, pastor Paulo, mais uma vez aqui fazendo o Espaço Reviver. Que bênção podemos compartilhar com os irmãos aí de tudo que vem acontecendo na obra assistencial da Igreja Pentecostal Deus é Amor, que está aí pela Fundação Reviver e Associação Reviver Help Deus é Amor.
0: Maravilha, daqui a pouquinho vamos ouvir um pouquinho dessa viagem, dos trabalhos, projetos, o que já tem preparado para esses próximos meses, e já estamos projetando para 2027. A obra de Deus não para. Lembrando que a direção geral está na responsabilidade da nossa irmã Ereni Miranda e os trabalhos técnicos do diácono Armando Medina.
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0: Vamos então, prosseguindo com a programação na tarde de hoje. Monelson vai nos dar aí um relatório, um trabalho, um pouquinho desse trabalho maravilhoso que tivemos nesses últimos dias lá na região do Piauí. O irmão esteve visitando lá os nossos projetos Reviver no Sertão, também o Água para o Nordeste. Como está e o que tem aí para atualizarmos para os ouvintes, principalmente da nossa Vila Reviver?
1: Ô, pastor Paulo, mais uma vez, graças a Deus, foi uma bênção estar ali. Nós estivemos ali em Paulistana, vendo os nossos projetos, acompanhando a evolução, programando já para uma próxima viagem, porque nós queremos expandir a criação, né? Nós temos animais ali, as cabras, aqueles que nos acompanham já sabem que nós temos este projeto de criação ali dos animais, para, na verdade, ensinar a população também a que ela aprenda tudo direitinho ali e tenha condições de replicar esse projeto na sua propriedade rural e daí ter mais condições, ter a subsistência. Então, são cabras leiteiras, onde eles podem ter ali o provimento do leite e também nós pretendemos ali, já estamos instalando na Vila Reviver, uma queijaria, pastor Paulo, também para tu ensinar a população. Então, a população vai ali aprender a criação dos animais, toda a criação, a questão também de o que nós falamos aqui, que nós compramos um capim, aquela região é muito seca, mas nós compramos um capim aí identificado pela Embrapa, consultor, né, o professor ali Polacchini, o Luciano Polacchini, tem nos ajudado e desenvolveu muito bem ali aquele capim, pastor Paulo. Agora já compramos uma forrageira, já estamos fazendo a nossa própria ração para os animais, já não estamos comprando mais. E também já com este capim que está grande, nós vamos ceder mudas para essas pessoas que estarão ali aprendendo, para que elas tenham condição também na sua propriedade plantar, criar o animal, ter o leite, ter a carne e também...

0: bem aprender a fazer o queijo. E em contrapartida estão ali crescendo também as galinhas, que nós começamos bem pequenas, e nós já cremos que agora, na terceira semana de outubro, já vamos ter ovos ali, Pastor Paulo. Ovos, olha com que benefício, Pastor Paulo. Ovos que nós teremos aproximadamente 130 por dia, a gente pode falar, é pouco, mas nós vamos poder atender os alunos do Oasis, já vamos poder atender as comunidades onde nós entregamos a água potável, podemos ali para os próprios irmãos da igreja, então será uma grande bênção. E eventualmente, depois mais para frente, nós também até comercializar os ovos para que venha dar o subsídio aos próprios projetos.
1: Mas se a gente fazer um cálculo mensal, serão 3.900 ovos mensais.
0: Isto, isto. Então, olha que bênção. Quanto nós já podemos suprir aquelas pessoas, aquelas famílias que hoje não têm condição de comprar uma carne. Aquelas crianças não têm uma alimentação apropriada. Então, já vão poder ter ali a proteína, Pastor Paulo. E também vai ser mais uma bênção para aqueles alunos que se beneficiam do projeto Oasis, que é mais um projeto da Fundação Reviver. Então hoje eles vão ali, aprendem de forma gratuita, tem a questão da condução e agora vão poder também levar alimento para casa. Então estamos felizes com isso porque nós vemos que a cada dia os projetos na Vila Reviver vão avançando com o objetivo que nós sempre sonhamos, Pastor Paulo, aquilo que foi direcionado pela nossa líder, a irmã Ireni, de cuidarmos daquela população. Então, veja, nós já estamos cuidando ali com o ensino profissionalizante, capacitando, estamos ali provendo água potável para a população, agora vamos ensinar de forma técnica para que eles possam criar também os animais, mas fala assim, mas se eles não têm dinheiro, como vão ter os animais? Nós vamos ceder uma matriz, eles começam a criar na propriedade deles e quando essa matriz tiver a reprodução, aí ele devolve uma para a Fundação Viver e assim nós criamos um ciclo para ir beneficiando as famílias. E logo em breve já com os ovos, enriquecendo a alimentação daquela população. Então essa foi uma parte ali em Paulistana, foi uma grande bênção, pudemos ir entregar água potável de novo numa comunidade ali, foi o Riacho do Meio, onde nós, até eu creio que já até foi para o Instagram, onde nós carregamos o caminhão-pipa agora na Vila Reviver e já saímos e fomos entregar na comunidade. Então ficamos muito felizes e temos avançado porque ali no retorno, Pastor Paulo, nós temos aquele posto que foi perfurado em Afrânia, no Pernambuco, o posto que foi perfurado em Dormentes, também em Pernambuco, já todo equipado, né, já está ali tirando água. O próprio município de Dormentes vai prover agora a energia, que vai ser uma energia comunitária. E a convite do próprio pastor Mareno, o pastor Paulo que está coordenando junto a esses trabalhos agora de expandirmos, eu fui convidado para fazer uma ação do JSAP, ali no Juazeiro da Bahia, do outro lado do Rio São Francisco, e nós somos numa comunidade, pastor Paulo, que como eu estava comentando off, a cada dia a gente se surpreende de visitar locais necessitados, que foi ali um bairro ou comunidade chamado Sol Levante. Então, muito gratificante tudo de ir ali e a gente fica feliz, pastor Paulo, porque a gente vê que com a ajuda de todos aqueles que nos ouvem, daqueles que frequentam os cultos da Deus de Amor, aqueles que acompanham pela rádio e fazem a sua contribuição, a sua doação, com esses recursos nós estamos podendo alcançar muitas pessoas.
1: Exatamente. Esse projeto JSAP da Fundação é um projeto que nós temos ele há bastante tempo. E é o projeto Jesus, Salvação, Água e Pão. Então, esse projeto visa nós visitarmos comunidades, regiões carentes. Aqui em São Paulo visitamos locais de invasão, comunidades, locais bem difíceis. E nós levamos, o próprio nome do projeto já diz, Jesus, Salvação, Água e Pão. Então, nós realizamos concentrações e as pessoas ali são convidadas a participar, porque estão ali numa situação difícil, e levamos o quê? A salvação. Mas ele não volta de mão vazia, ele leva água e pão, leva o alimento para eles. Então, eles estão entendendo qual é o trabalho social da igreja, o amor que os membros, sem conhecê-los, membros do Brasil todo, irmãos do Rio Grande do Sul, irmãos do Norte, irmãos de São Paulo, do Rio de Janeiro, do Espírito Santo, que doam para a fundação e levaram lá em Juazeiro, na Bahia, essa doação para os irmãos nesse projeto JSAP.
0: E o bonito ver, pastor Paulo, essa integração, Igreja Pentecostal Deus de Amor, Fundação Reviver, Associação Reviver Help Deus de Amor, os irmãos ali sendo voluntário. Pastor Paulo, nós estávamos ali a quase 42 graus.
1: Quente, hein?
0: E os próprios irmãos vieram caminhando para chegar nessa comunidade e fazer todo aquele trabalho de adentrar na comunidade, convidar as pessoas a participarem. Então é muito bonito ver esse trabalho efetivamente voluntário, esse trabalho evangelístico e esse trabalho social. Um trabalho lindo que eu creio em breve, aí o pastor Paulo, o pastor Maranhão, quem estiver atuando ali, vai estar divulgando nas redes sociais tudo que está sendo alcançado. Então é esse projeto JSAP, Jesus, Salvação, Água e Pão.
1: Exatamente, é um trabalho maravilhoso e a gente depara com muitas situações nesses nossos projetos, trabalho, e nós sempre dizemos, e a irmã Irene sempre frisa, nós não vamos onde nós queremos ou fazemos escala, vou para isso, vou para aquele, não, é o Senhor Jesus, é o Espírito Santo de Deus que nos guia para levarmos a palavra de Deus, a salvação e também o evangelho genuíno do nosso Senhor e Salvador Jesus Cristo. E eu queria também salientar, eu vi o vídeo, foi postado no Instagram, sobre os recipientes do projeto das tampinhas. Irmão Nelson, eu achei maravilhoso aquilo, né? Foi feito um trabalho maravilhoso com a equipe de Paulistano, o pastor Marena adquiriu aquele recipiente. Fala um pouquinho, aquele vídeo que já está no Instagram, os irmãos queiram ver no Instagram da Fundação, da Help, tem lá. É muito fácil você ter um recipiente para acomodar as tampinhas e ajudar os nossos projetos.
0: Isso, pastor Paulo. O pastor Marena coordenou ali a aquisição, a compra de 45 bombonas, né? É um primeiro trabalho. E juntamente com os irmãos, os pastores ali de Paulistana, nós contatamos o fornecedor, foi desenvolvido o adesivo, adesivo descrevendo bem o projeto, adesivo que tem o QR Code, telefone de contato da Associação Viver Help Deus e Amor. E nós fomos ali e pegamos aquelas bombonas. E nós levamos, né, o pastor agora já está ali no nosso polo de apoio da obra assistencial ali em Petrolina, e agora vai começar a ser distribuído para as igrejas, pastor Paulo. Então as igrejas vão estar recebendo já essa bombona, totalmente identificada, com o projeto, descrevendo o que é o projeto das tampinhas, para apoiar o projeto Casa Aberta, e ali tem o contato telefônico da Associação Viver Help Deus e Amor, e também já tem o QR Code para as pessoas colaborarem. Então, um trabalho, mais uma vez, um trabalho de muita união, pastor Paulo. Ali nós pegamos aquele adesivo e tudo, esse é o padrão, né? Daqui para frente, todos os projetos são identificados com os logos da Igreja Pentecostal Deus e Amor, o logo da Fundação Reviver e o logo da Associação Reviver Help Deus e Amor. Então, como o pastor Paulo falou, vocês podem acessar ali no Instagram, já está divulgado esse vídeo, onde nós fomos lá, pegamos essas bombonas, estávamos carregando o veículo para levar até a Petrolina.
1: Maravilha! Está aí, então, você pode participar de todos os nossos projetos, recolhendo tampinhas, acomodando elas, vendendo e ajudando a Associação Reviver Help e a Fundação Reviver, todos os nossos projetos. E agora eu quero, vamos colocar aí para você a chamada do kit escolar. Não podemos esquecer, estamos aí batendo porque 2027 está chegando e nós estamos aí lutando para alcançar mais crianças esse ano, ajudar as nossas crianças com o kit escolar da Fundação Reviver. Vamos lá!
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1: Deus abençoe você que está sintonizado conosco. Olha, eu quero agradecer aqui, irmão Pedro Carlindo. Nós estamos falando aqui do projeto Kit Escolar e ele encaminhou aqui a sua doação. Deus abençoe ele aqui de São Paulo. Deus abençoe grandemente em nome do Senhor Jesus. Que Deus possa te recompensar grandemente. Ele já fez agora no mês de setembro e ele mandou uma mensagem aqui, ó. Hoje vou fazer minha ajuda para o kit escolar. Ô, irmão Pedro, Deus abençoe. Ele é lá de Pirituba. É, que Deus abençoe, né? Na Coab, parada de Taipas, ou Coab de Taipas, aqui ele colocou. Deus abençoe, muito obrigado, viu, irmão Pedro. É assim, ó, o rádio, ele é interativo. Ah, eu quero agradecer também a irmã Geni Maria Silva, ela é lá do Espírito Santo, e enviou seu comprovante aqui ajudando as instituições a viver. Deus abençoe a sua vida grandemente. Outro aqui que enviou, o Olavo Reis Barbosa Filho. É, o Olavo Reis, ele enviou aqui a sua doação. É, muito obrigado, Deus abençoe meu irmão grandemente. Ele enviou agora há pouco, às 14h36. Muito obrigado, viu? Deus multiplique na sua vida grandemente. Irmão Nelson, isso que nos motiva, né? Os irmãos que estão aí fazendo o trabalho voluntário e os irmãos que estão também enviando as suas doações.
0: Sim, eu quero saudar os irmãos ali de Juazeiro da Bahia. E ver o empenho, pastor Paulo, fiquei feliz de ver o empenho dos irmãos, das irmãs ali, para efetivamente realizarmos esse trabalho evangelístico, visitar essas comunidades necessitadas, pessoas, pastor Paulo, que nós sabemos que estão ali, chegam oprimidas, sabe, nós ouvimos testemunho das pessoas, as pessoas pedem para ingressar na casa e orar, porque realmente estão necessitadas, e foi isso que Jesus, né, ele disse que ele veio para aquele que está ali oprimido, cansado, e é esse trabalho que estão nos esforçados para fazer, e aí sim, detectando a necessidade da comunidade, as instituições entram com apoio. Mas eu não vou falar aqui o nome de todos, até esqueço o nome de todos, mas os irmãos aí de Juazeiro da Bahia, que Deus os abençoe, que Deus continue dando força e graça para os irmãos continuarem com esse lindo trabalho, e com certeza a recompensa vem do Senhor.
1: É, vocês foram também visitar uma região lá perto do Quilombo São Martins? Aquela região tinha um local lá precisando também de apoio com água.
0: Isso, é uma nova comunidade que se chama Veredão. 40 casas, pastor Paulo, 40 famílias necessitadas, realmente não tem água. Nós já suprimos ali com um carro-pipa e nós fomos visitar para ver como que nós podemos atender. Se nós vamos colocar uma caixa d'água e levar com carro-pipa, ou se for o caso, fazer a perfuração de um poço. A perfuração de um poço sempre é uma incógnita para nós. Só Deus mesmo, porque a região lá é muito salina, a água é muito salobra. Então, mas é aquilo, estamos atentos e cada vez é assim, pastor Paulo, devagarzinho o projeto vai crescendo, nós vamos conhecendo as comunidades e fazendo a prospecção para ver como a melhor forma que nós podemos atender essas comunidades. Então, ali vai ser mais um trabalho onde o presbítero Misael, depois com a equipe da igreja, também vão visitar mais esta comunidade que é o Veredão, ali em Paulistana, no Piauí, sertão do Piauí.
1: Maravilha, olha aí que alegria, o irmão Pedro, acabei de citar o nome dele agora, ele já encaminhou aqui o seu comprovante do Pix para ajudar o nosso kit escolar, já enviou, já está doando aqui um kit escolar. Deus abençoe, irmão Pedro. Deus possa honrá-lo grandemente em nome do Senhor,
0: pastor Paulo,
1: Salvador
0: esse ano,
1: Jesus.
0: Esse ano, mais uma vez, estamos crescendo, né? A expectativa é fornecer mais do que o ano passado.
1: Sim, esse ano nós vamos de 4, vamos passar para 6.000 kits escolares. 6.000 kits escolares, atendendo o Nordeste e agora também o Norte do Brasil.
0: Pastor Paulo, que lindo trabalho, porque nós que já temos uma idade, lá na nossa infância tivemos necessidade também, né, de material escolar. Eu me recordo que quando eu fui ter, pastor Paulo, o que eles chamam de cartela, né, ou coleção, que são aqueles lápis de cor, os lápis coloridos, e pequeno, hein? Mas a gente vê a felicidade deles quando recebem o kit escolar, as famílias, as próprias professoras. É um trabalho lindo e maravilhoso que você que está aí do outro lado, no, ouvindo o que nós estamos falando, você pode acessar também o Instagram ali da Fundação Reviver, que tem vídeo de anos anteriores que nós fizemos a entrega de kits. Mas que felicidade quando você entrega aquele kit para as crianças.
1: É maravilhoso, é maravilhoso. São os trabalhos que nós estamos fazendo, como a visita lá no Veredão para ajudar no projeto Água para o Nordeste. Vamos ouvir a chamada do projeto Água para o Nordeste, que é um projeto que está fazendo a diferença. Chegando água, não é que tenha um pouquinho de água, vem um pouquinho de água por dia. Irmãos, não tem nada, zero água. E nós estamos atendendo essas pessoas. Vamos lá.
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0: E está aí a nossa vinheta explicando o que, que se trata o projeto Água para o Nordeste, onde nós estamos ali, na verdade, provendo água potável para as regiões onde não tem água. Nós falamos muito ali de Paulistana, no Piauí, pastor Paulo, foi o projeto piloto, mas efetivamente ali, aquela população, a água ali é toda salobra e tem muita necessidade. É uma região do Piauí que até por estudos governamentais, aquela região efetivamente não tem água. Não é todo o Piauí, mas justo ali em Paulistano, e hoje a gente entende por que Deus deu a direção por ser ali, pastor Paulo. Porque aquela sertão, o Nordeste ali, eles efetivamente não têm água. Quando chegam aqueles que têm a condição de perfurar um poço cacimba, como é uma região, a água ali é toda salobra, mas tem outros locais que você não tem como perfurar um poço, até pela condição do solo. Mas nós não ficamos só ali no Piauí, nós já perfuramos no Pernambuco, nós ali perfuramos agora e vamos perfurar ali no Mato Grosso, né, está se estendendo o projeto, numa aldeia indígena, na cidade de Coronel Sapucaí, e nós já temos programado, depois ali de Coronel Sapucaí, a cidade de Camalaú, na Paraíba, pastor Paulo, fica distante 50 quilômetros depois de Sumé. E conforme vão aparecendo as necessidades, nós estamos fazendo uma escala, até porque para perfurar o poço, você precisa ir conhecer a região, fazer uma prospecção. Meus irmãos, há todo um trabalho administrativo, burocrático, primeiro, porque para perfurar um poço, você precisa ter outorga do governo federal, você precisa ter autorização do município para que você vá fazer ali. Então você tem que ter toda uma licença de autorização primeiro, para depois perfurar. Então o ato de perfuração é o menos trabalhoso, porque você faz o quê? Você faz cotações com empresas e depois, fechando o orçamento, vai ali e faz essa perfuração. Então essa questão da prospecção, de buscar os órgãos competentes para ter essa autorização, é o que é o mais trabalhoso. Então, é um trabalho que nós estamos aí a cada dia também aprendendo, um pouco mais, pastor Paulo, mas tendo toda essa demanda, essa necessidade administrativa.
1: Nós estamos aí, então, como o irmão Nelson passou essas informações, estamos aí em outros estados, avançando em todo o Brasil, chegando nessas regiões tão necessitados. É tantos lugares, mas o nosso Deus vai nos levando e nos dando condições. Vocês nos apoiando, isso aí vai chegando lá, fazendo esse trabalho em nome do Senhor e Salvador Jesus.
0: Além do trabalho que nós fazemos com água também, ali, se a pessoa olha e fala, tem água em abundância. Que é na região do Pará, as regiões ribeirinhas, eles têm água, mas numa condição diferente. É uma água totalmente barreta do rio, onde nós provemos ali caixa d'água, filtros e um produto que faz uma decantação. Né, onde nós, depois colocando a água ali, ele decanta, a terra desce e a população tem acesso a essa água limpa, Pastor Paulo.
1: E olha, falando sobre água, né, nesse mês agora de setembro que eu estive lá no Riacho do Meio, nós perguntamos lá, no culto, entrega das cestas básicas, porque, meus irmãos, os projetos nossos não é só em si, deixa a caixa d'água lá, leva o caminhão de água, não, nós temos os cultos realizados, pregamos a palavra de Deus, vamos falando de Jesus, distribuímos cestas básicas, e eu perguntei para os moradores, né, como era aqui antes que não tinha a caixa d'água, como era a água? Não tinha. Mas como vocês se viravam? Ah, um pouquinho da cisterna que alguém tinha. E tem água para beber? Tem. Não tem, a gente vai se virando e buscando um barreiro longe, aquela água barrenta. E agora eles têm a água própria ali para eles, né, no riacho do meio 1, né, que é aquela primeira parte ali, as duas caixas. E o 2, que é naquela parte de cima lá, que também ficou muito bom. Isso é maravilhoso. Então a gente vê que tá dando resultado.
0: E vocês que estão nos ouvindo, coloquem aí na sua cabeça, imagine esse cenário que eu vou falar. Essa própria região do riacho do meio, Pastor Paulo, ficou uma cena para mim quando eu estava ali, em uma das visitas, que veio ali uma menina de 8 anos, com um carrinho de mão e com uma bombona de 20 litros, juntamente com a sua irmãzinha de 6 anos. Elas vêm quilômetros, mata dentro, porque não tem acesso a carro, para vir ali e buscar água potável. Agora imagine, Pastor Paulo, uma criança de 8 anos, com um carrinho de mão, vindo com uma bombona de 20 litros, meu praticamente vai pesar 20 quilos, né, quase que na proporção. É. Ela ter que vir ali fazer esse esforço para buscar água para a família. Vocês imaginam isso? Então, este é o benefício, isso é o que Deus permite nós alcançarmos esta comunidade e a sua contribuição, a sua doação, beneficia essas famílias com esta necessidade.
1: É exatamente. Então, nossos projetos, irmãos, estão alcançando vidas de uma forma extraordinária, tremenda, e vamos avançando para a glória de Deus. Então estamos chegando ao final da nossa programação no dia de hoje, e eu quero agora orar por você, orar com você, e juntos alcançarmos as bênçãos de Deus. Quero orar por você que está sintonizado em nossa programação, está precisando de uma vitória, precisando de uma bênção. Deus está aí te abençoando, visitando você, cuidando da sua vida, e eu tenho certeza que haverá uma resposta de Deus na sua vida grandemente, em nome do Senhor e Salvador Jesus. Por último, quero agradecer aqui o irmão Fábio Rodrigues de Oliveira, lá de Minas Gerais, e ele enviou a sua doação e escreveu: bênção demais, glória a Deus, Deus abençoe meu irmão por esse amor, por essa alegria, irmão Fábio, que ajudou as instituições a viver. Que Deus possa recompensá-los grandemente.
0: E Pastor Paulo, antes de começarmos a oração, só lembrar aos irmãos também que dia 20 de dezembro nós teremos um culto de ação de graças lá na nossa unidade Sarutai, onde acolhemos os idosos. O pastor Davi Miranda Filho estará conosco ali nesta grande concentração. E você que é aqui de São Paulo, da Grande São Paulo, nós teremos caravanas saindo aqui da sede mundial. Um valor médio de R$170 a passagem e de volta. E se você quiser, nós estamos parcelando ali em 4 vezes para que não pese para você e você possa já se programar e ir na caravana.
1: Maravilha. E falando do pastor Davi Miranda Filho, ele estará pelo Nordeste apoiando os projetos da Fundação Reviver. Ele estará no dia 16 de outubro em Petrolina, lá na nossa sede estadual de Petrolina, onde temos o polo das instituições Reviver. Ele estará realizando esse culto maravilhoso. No dia 17, no sábado, ele estará em Euclides da Cunha, na Bahia. Lá em Euclides da Cunha, nós temos o projeto Reviver no Sertão, o projeto Pão e Vida, e ele estará estará então pregando a palavra de Deus ali em Euclides da Cunha, na Bahia. E no dia 18, no horário das 18 horas, ele estará na cidade de Casa Nova, na Bahia, onde temos também nossos projetos, entregamos cestas básicas na região, e ali o pastor Davi Miranda Filho estará pregando a palavra de Deus nesses três lugares no mês de outubro, para a obra do Senhor, a obra social, crescer mais, através da obra social, a chegar à evangelização. E dia 12 de outubro, o pastor Davi Miranda Filho estará com os irmãos no Rio de Janeiro. Nós temos nossos projetos no Rio de Janeiro. O pastor Davi Miranda estará pregando, orando por todos, na nossa sede estadual, aí no Rio de Janeiro. Vai ser uma festa maravilhosa, em nome de Jesus. Vamos todos agora, então, falar com o nosso Deus. Grandioso Deus, maravilhoso e eterno Pai, estamos na Tua presença, Senhor, nessa tarde. Primeiramente, agradecemos pela oportunidade de estarmos aqui, Senhor, diante de Ti, juntamente com os nossos queridos e amados ouvintes. Senhor, abençoe poderosamente a nossa vida, perdoa nossos pecados, falhas, transgressões. Abençoa, Jesus, cada um que precisa agora do milagre e da bênção, aqueles que têm se voluntariado, aqueles que têm doado, o povo que tem, Senhor, lutado em prol do necessitado. Abençoe a vida de cada um. Senhor, eu apresento nossos projetos, apresento todos que estamos envolvidos nessa obra maravilhosa, que possamos crescer ainda mais em Teu nome. Glorificado seja o Senhor em nossas vidas. Abençoe a nossa presidente, a irmã Irene Miranda, a diretoria da fundação, da associação, da nossa igreja. Senhor, abençoa. Nós cremos, ó Deus, no milagre verdadeiramente, Senhor.
0: Em comunhão ainda, Senhor, em nome do Teu Filho amado Jesus Cristo, nós intercedemos por todos aqueles que têm colocado aí seus pedidos de orações, ó Pai, aí através do programa Voz da Libertação na Rádio Deus e Amor. Pai, são necessidades de cura, são necessidades de porta aberta, Senhor, são necessidades de libertação espiritual, são necessidades ali, Senhor, de livramento do vício do álcool, das drogas, da bebida, da prostituição. Ah, Senhor, nosso Deus, Criador dos céus e da terra, Tu tens todo este poder, Pai, Tu és onipotente, onisciente, meu Deus, Tu és, Pai, querido e amado, aquele que conhece todos, porque o Senhor é nosso Criador. Nós pedimos a Tua misericórdia, o Teu amor, a Tua bondade. Visita, Senhor, todos esses que colocaram seus pedidos de oração, aqueles que estão juntamente conosco agora orando, Pai. Ah, meu Deus, coloca o pão sobre a mesa para aquele pai, aquela mãe que está clamando, porque já não tem mais o que ali dar aos seus filhos. Nós cremos, Pai querido, Pai amado, Tu tens operado tantos sinais e maravilhas, Senhor meu Deus, continua operando, Pai, usa, Senhor, a Igreja Pentecostal Deus de Amor, as instituições Reviver, que aqui através do IPDA Play, Senhor, o programa Voz da Libertação, seja mais um canal para que o Seu nome venha a ser, Senhor, louvado, glorificado e exaltado, e assim, Senhor, muitas pessoas recebam das Tuas bênçãos, aqueles que ainda não tiveram experiência para contigo, Pai, que sintam o calor e a presença do Teu Espírito Santo. Santo, glorioso Deus eterno, Pai. Ah, Senhor, nós sabemos que Tu és poderoso e Tu tudo podes. Então é nesta certeza que nós cremos que Tu está operando, meu Deus. E nós ouviremos muitos testemunhos das bênçãos que aqueles que estão agora nos acompanhando, clamando a Ti, receberão, para que o Seu nome seja glorificado em o nome de Jesus. Amém.
1: Vocês que quinta-feira em todas as nossas igrejas de Deus e Amor do Brasil é o culto em prol às instituições Reviver. Você vai, sabe aí, os pastores estão avisando, seja pela manhã, à tarde ou à noite, nós temos esse culto maravilhoso. E aqui na sede mundial, nós estaremos aqui realizando o culto às 15 horas. E quinta-feira começa uma campanha poderosa, a campanha de Deus estará te abençoando, a campanha da multiplicação e da saúde, onde Deus estará usando poderosamente o presbítero Wellington Alves, e Deus abençoando grandemente. É quinta-feira, às 15 horas. E quinta-feira, às 14 horas, nós temos o podcast das instituições Reviver, onde são abordados assuntos dos nossos projetos, dos trabalhos, e você é convidado a assistir conosco através das nossas redes sociais e ouvindo também através do programa A Voz da Libertação e esse trabalho especial das instituições Reviver. Que Deus abençoe, fiquem na paz do Senhor Jesus, despedem-se nessa tarde os seus irmãos em Cristo.
0: Presbítero Nelson Nelson Santos.
1: Pastor Paulo Martins, na técnica, Diácono Armando Medina, e a direção geral é da nossa querida irmã Ereni Miranda. 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
7: 15 horas e 40 minutos.
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9: O Brasil dá um passo decisivo rumo ao futuro do transporte nacional. Vem aí a adoção coordenada e padronizada da biometria, como meio oficial de autenticação e controle de acesso nos modais aéreo, marítimo e hidroviário. A verificação manual dá lugar a uma tecnologia que reduz o tempo de embarque para poucos minutos. Um sistema universal para passageiros, tripulantes e trabalhadores, em conformidade com a Lei Geral de Proteção de Dados Pessoais. A implementação é gradual. Os projetos piloto no aeroporto de Viracopos e no porto de Santos já estão validando a integração com bases de dados da Polícia Federal e do Senatran. Mais praticidade para quem viaja, mais eficiência para as operações e mais segurança para todos.
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0: Paz do Senhor, meu nome é Juliana. Gostaria de falar sobre o culto das quarta-feira do Grande Mover de Deus aqui na nossa sede mundial. Eu quero te fazer um convite para que você venha ser edificado através da palavra. Deus tem feito grandes maravilhas na minha vida. Venha você também para que você seja edificado com esta grande palavra aqui na nossa sede mundial. E que Deus te abençoe.
1: Sou a Tacília, vim na quarta-feira do Mover de Deus. Fui abençoado e convido todos para vir aqui. Ouvido do programa Voz da Libertação, glória para receber a grande bênção e o poder de Deus, o mover de Deus aqui na sede, no tempo da glória de Deus.
2: Eu sou o Daniel, vim na quarta do grande mover de Deus, recebi a minha vitória, recebi a minha bênção, estou saindo daqui com a minha vitória e vem você também receber nesta quarta-feira a vitória da parte de Deus.
3: Eu sou a Marisete, sou da cidade soberana, Guarulhos. Eu tenho vindo aqui nas quartas-feiras do grande mover de Deus. O Senhor tem me abençoado grandemente. Você que não veio, venha nas quartas-feiras para Deus te abençoar também. Você precisa, traga uma pessoa também com você, entendeu? Para você, aleluia, Jesus ser abençoado e abençoar a sua família também. Venha.
4: Meu nome é Leonice dos Santos. Eu convido a todos os irmãos que estão em casa, em qualquer parte do mundo, do estado de São Paulo, para vir aqui na igreja, na quarta do Mover de Deus, aqui na Avenida do Estado, 4568. Venha receber a sua bênção, a sua vitória, porque eu já estou com a minha vitória nas mãos, porque o Senhor já me concedeu e vai conceder para você também, em nome do Senhor. Do Senhor Jesus Cristo.
5: Oh, glória, eu moro em Bugaçu, me chamo Maria de Nalva, vim aqui na sede mundial receber a bênção e venha vocês também, que é a coisa maravilhosa de Deus, eu moro em Bugaçu.
6: 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Eu, pastor Milton, vou estar com todos vocês a partir das 9 horas da manhã naquele culto de consagração, culto de jejum, culto da busca da presença de Deus. Você que está enfermo, você que está desempregado, você que precisa de Deus, um milagre, venha estar conosco. O endereço, coloque no seu Waze aí, você que vem com o seu carro, Avenida Prefeito Pereira Passos, número 10, é a entrada principal aqui do nosso Templo da Glória de Deus. Espero todos vocês logo mais às 9 horas da manhã aqui na Sede Mundial.
7: A paz do Senhor a todos, irmãos e ouvintes, sou Igles de Suzano. Quero relatar a vocês que, através da quarta do mover de Deus, Deus tem restaurado minha vida, tem me tirado do mundo e colocado nos caminhos dele. Quero dizer para os amados irmãos, ouvintes, que não deixe de participar, que se cultam a bênção. Essa igreja é uma bênção. Deus é muito bom para a gente, meus irmãos. Continue lutando, buscando e tenha fé que Deus é bom. Deus trabalha por nós. Em nome de Jesus Cristo. Sou Igles de Suzano, Paz do Senhor.
8: Eu sou a Valdirene Costa, aqui de Central do Maranhão. Eu sou ouvinte da Raido, Deus é Amor. Já recebi cura sim, na quarta do Mover de Deus. Uma dor no peito que eu sentia. Acompanhei o programa, o culto da quarta do Mover de Deus, da pregação de Lorival de Almeida. Orei junto com ele. Até o final, fui curada em nome de Jesus. Já recebi bênção. E eu faço campanha através da Raido, na quarta do Mover de Deus, a favor da minha vida espiritual. E agradeço essa oportunidade de estar mandando esse áudio. E eu agradeço e a paz do Senhor Jesus.
9: Meu nome é Rosana Aparecida de Santana. Já recebi muita bênção aí nessa igreja maravilhosa. Já recebi várias bênçãos, fui curada de pedra no rim, vi entupida no coração, coluna, muitas coisas mais, muitos livramentos, muitas bênçãos recebidas, e eu agradeço a Deus em primeiro lugar, esse Deus maravilhoso, e agradeço os irmãos que oraram por mim, que Deus abençoe vocês e a sua família, que a paz do Senhor Jesus, muito obrigada.
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0: 16:03.
1: E vamos ao momento de informação aqui na Rádio Deus é Amor. Formalização individual. Cadastro como microempreendedor exige atenção a custos, limites e obrigações. O custo para se formalizar como microempreendedor individual é zero, com registro gratuito pelo portal do empreendedor. O único custo recorrente é o pagamento mensal do documento de arrecadação do Simples Nacional, que vai variar de acordo com a atividade exercida. O microempreendedor individual tem um limite de faturamento anual de R$ 81 mil. Reais. Esse valor dividido pelos 12 meses do ano equivale a uma média de R$ 6.750 por mês. Existe ainda uma tolerância de 20% desse faturamento, mas quem ultrapassa o limite passa a ser enquadrado em outro regime tributário. Entre as principais obrigações estão a emissão de nota fiscal quando exigida, o pagamento mensal da guia, o preenchimento do relatório mensal de receitas e a entrega da declaração anual do faturamento. A organização desses documentos ajuda no controle do negócio e evita problemas com pendências fiscais. O microempreendedor também pode contratar apenas um funcionário e, nesse caso, precisa cumprir obrigações trabalhistas como registro em carteira, recolhimento do FGTS, Previdência Social, pagamento de férias, 13º e demais direitos previstos para o trabalhador contratado.
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2: A paz do Senhor Jesus, eu me chamo Rogério, sou de Lençóis Paulista, São Paulo. Eu, há muito tempo, quase 3 anos, venho sofrendo com uma dor nas minhas costas, no lado direito, perto da cintura. E para mim era uma dor costa normal. Como eu trabalhava com serviço pesado, não esquentei nenhum médico. Muitas vezes eu pensava no médico, mas também tinha medo, né, do diagnóstico. Mas fui confiando em Deus, né, indo na igreja. Passando 3 anos, uma quarta-feira, eu fui na igreja onde eu congrego, ali no bairro Primavera, aqui em Lençóis Paulista, onde Deus usou tremendamente o pastor da igreja ali, que tinha uma pessoa que sentia muita dor no lado direito, nas costas, e Deus estava curando de um câncer nos ossos. E naquela quarta-feira à noite, para cá eu nunca mais senti dor alguma. Estou contando testemunho porque eu fiz um voto com Deus, né? Se Deus me curasse daquela dor nas costas, eu gravaria meu testemunho para que tudo que eu vi venha a crer. O Senhor é que cura, o Senhor que liberta, o Senhor que transforma. E hoje estou aqui, irmãos, para agradecer esse Deus, né, e cumprir o meu voto. Meu nome é Rogério, moro em Lençóis Paulista. Eu agradeço a Deus por essa oportunidade. Amém.
3: Eu me chamo Bruna Gonzaga Toledo da Silva. Eu sempre fui na igreja, né, irmãos? Deus é amor. E Deus ali sempre me deu a vitória, me deu a bênção, me deu os livramentos. Que eu tava desesperada, irmãos, atrás de um emprego. Um dia eu fui, né? Ali tava começando uma campanha de 14 dias, irmãos, de portas abertas. Peguei um voto e fiz a campanha que Deus ia me dar uma porta aberta, um emprego novo, Senhor. Cheguei na minha casa, irmãos, ajoelhei na minha cama e clamei ao Senhor. Falei, Deus, eu creio, Pai, que eu vou fazer essa campanha com o Senhor.

0: E o Senhor há de me dar um emprego, Deus. Antes dessa campanha acabar, Pai. Aí, irmãos, ali meu celular tocou. Era uma moça, né, falando pra mim que era pra me fazer uma entrevista na segunda-feira, 9 horas da manhã. Aí, no domingo, fui na igreja, irmãos. Levei a minha carteira pro pastor orar. Aí ele orou, né, irmãos? Falou assim, Bruna, vai em paz, irmã. O emprego já é seu, Deus confirmou. Ah, irmãos, ali meu coração expandiu de alegria. Fui, né, na entrevista. Aí eu fui a segunda ali entrar na entrevista. Conversei com o gerente e tudo. Aí eu falei pra ele, eu tô em paz. Ele falou, mas como assim, paz? Eu falei, eu tô em paz porque eu fiz um voto com Deus. Deus já confirmou pra mim que esse emprego é meu. Aí ele pegou, ficou olhando assim na minha cara. Então tá bom, então, né? Aí fui lá, preenchi a folha, irmãos. Quando foi na terça-feira, irmãos, era umas 10 horas da manhã, ligou pra mim, que era pra me levar todos os meus documentos, porque eu tava empregada. Pra honra e glória do Senhor Jesus, Deus me deu essa bênção, irmãos. Deus é maravilhoso, irmãos. Eu me chamo Bruna Gonzaga Toledo da Silva, sou da cidade de São Manuel. Fiquem todos com o nosso Deus maravilhoso. Amém.
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0: Muito bem, querido ouvinte da Rádio Deus e Amor, 16 horas e 10 minutos. Muito boa tarde a você, a paz do Senhor Jesus, nesta tarde especial, hoje terça-feira. É com muito prazer e alegria, deste lado, seu irmão em Cristo, Gustavo Ferreira, na mesa de áudio, sempre nos auxiliando, nosso querido irmão César Medina. E que tarde maravilhosa, Armando, meu Deus, Armando Medina. Deus abençoe, irmão Armando, pastor Armando. Aí, muito obrigado pela sua ajuda e seu trabalho técnico. E você que está ligadinho agora aqui na Rádio Deus e Amor, seja bem-vindo. Você que está aí na sua casa, você que está aí no trânsito, ligadinho aí conosco também. É, você que está nos acompanhando aí do seu trabalho, seja bem-vindo, continue conosco. Nós temos muitas coisas boas para compartilhar com você. Vamos falar um pouquinho dos cultos, vamos compartilhar a palavra de Deus, porque o Senhor tem uma tarde muito especial para as nossas vidas. São 16 e 11 minutos e eu já quero, nesse bloco dessa programação, já convidar você a deixar a sua mensagem. Sua mensagem aqui no nosso WhatsApp desse lado. Eu quero conhecer você que está ligadinho conosco aqui na Rádio Deus e Amor. É, você que está nos acompanhando aí do Norte, do Nordeste, do Centro-Oeste, Sudeste e Sul. Você que está ligadinho aí em outro continente, em outro país, e está acompanhando o programa Voz da Libertação. É, talvez você já está no café da tarde, Armando. Tá, alguns no café da tarde, outros se preparando, vai para a faculdade, vai para o trabalho, ou já chegou do trabalho, vai aquele cafezinho da tarde para descansar, tirar um sono. Então, deixe a sua mensagem agora no nosso WhatsApp. DDD 11 982 92 33 92. DDD 11 982 92 33 92. É, que maravilha ter você aqui na rádio. Deus e Amor, eu fico muito feliz. E nessa terça-feira tão abençoada, nós já vamos falar do amor de Cristo. Lembrando que, se falamos em terça-feira, nós estamos falando da terça-feira dos vencedores. É, vencedores aqui na sede mundial, já tivemos grandes cultos, concentrações especiais pela manhã, pela tarde. À noite teremos mais um grande culto às 19 horas. E você não pode ficar de fora. Avenida do Estado, 4568, Liberdade, São Paulo. Bom, você que está chegando agora, abrindo esta programação, Deus abençoe a nossa ouvinte Inês, a nossa irmã Célia, o nosso irmão Washington, nosso querido irmão Eduardo Campos, que está ligadinho aqui conosco, Marinalva, Sabrina, o Eric, Felipe, a Lucineia. Sejam bem-vindos. Vão enviando as suas mensagens. Mas, enquanto vocês vão enviando, vão interagindo conosco, eu quero convidar vocês para um momento para nós meditarmos na palavra. Hoje é uma terça-feira de palavra, uma terça-feira edificante. E se edifica, é porque a palavra de Deus está no meio. Vamos lá, vamos ouvir a meditação do dia. Nós vamos ouvir o servo do Senhor, o pastor Lourival de Almeida, que vai falar sobre um tema muito importante, a amizade. Vamos acompanhar? Fique aí que já voltamos.
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2: E nós vamos meditando, né? Meditando na palavra do Senhor. Tenho-vos chamado amigos. Ninguém tem maior amor do que este, de dar alguém a sua vida pelos seus amigos. É, tá em João 15. Eu falo de amizade, falo de pessoas. E eu creio que a amizade, né? Amigos ocupam o lugar das necessidades primordiais da vida. E eu acredito que os amigos podem ser uma grande força, um grande estímulo à alma faminta, necessitada de companhia e coisas que envolvem a questão do amigo. Nós, como seres humanos, clamamos por afeição, entendimento, apreço, apreço mútuo, né? Necessitamos do desafio de uma vida melhor. E a amizade, com toda certeza, fortalece tudo isso. além de toda a riqueza, honra e até a saúde, diz um, como diz um pensador, a amizade é a ligação que temos com as almas nobres, porque para sermos bons, generosos e verdadeiros, nós precisamos nos tornar amigos, em medida bons, generosos e verdadeiros para com nós mesmos. A vida, ouvintes, traz alegrias em momentos, lutas, tentações, tristezas. São fases da vida, uma coisa envolvendo a outra. O homem sente em si a necessidade das nobres companhias. Nenhum prazer traz tanta satisfação como aquele que é compartilhado. Me lembro de uma ocasião que uma pessoa, depois de ter tudo na vida, disse: bom, tenho tudo, mas não tenho ninguém para compartilhar. É a falta do amigo, é a falta das pessoas. Quando nós não temos amigos, o que era simplesmente uma tristeza se torna insuportável. E a vida vai ficando cada vez mais definhada. É preciso nós atentarmos para essa necessidade, porque amigos, eles se dedicam uns em prol dos outros, para o bem-estar de todos. As tentações, às vezes, aparecem diante de nós, vêm as provas, vêm as dificuldades, as oposições, às vezes vem a ferida, ficam as cicatrizes. Mas quando nós temos alguém do nosso lado, nós temos muito mais facilidade para vencer essas oposições, essas questões difíceis, e certamente nós temos aí a companhia do amor de alguém que realmente gosta da gente, quer estar com a gente, então a gente se sente muito mais fortalecido. Ser digno da amizade de alguém é um dos mais supremos desafios da vida. Ser digno do grande amigo é o ideal mais nobre que pode inspirar qualquer vida. Se ambicionamos as relações sociais com os amigos terrenos e necessitamos do seu amor, muito mais nós devemos acreditar e anelar pela amizade com o Eterno, a amizade com Deus, a amizade de Deus. Para as cordas da alma produzirem a sua mais doce música, devem ser tocadas pelo poder do amigo maior. Se desejamos conceber a bênção e a felicidade que trazem as amizades terrenas, procuremos primeira comunhão com o Senhor. Somente Ele pode tornar-nos dignos de amizades nobres e grandes. Muitas pessoas dizem, Débora e ouvintes, não existem amigos. Mas existem amigos.
3: A Bíblia fala.
2: E existem muitos amigos. Quem acha um amigo, acha um tesouro. O que não existe, talvez, seja o amigo perfeito. Porque nós queremos pessoas perfeitas, amigos perfeitos. Só que nós somos imperfeitos. Então fica difícil. Se encontrarmos um amigo perfeito, certamente ele não poderá ser nosso amigo. Porque nós somos imperfeitos. O único amigo perfeito que nós temos é o nosso Senhor Jesus Cristo. Esse é o nosso amigo que tem um grande amor. O amor que é esse amor de dar a sua vida pelos seus amigos. E nós somos amigos de Deus, amigos do Senhor Jesus. Desenvolvamos então a amizade entre as pessoas. Eu sempre digo, na igreja, nós não temos que terminar o culto, sair correndo, cara fechada, dizer a paz do Senhor sem nem olhar. Nós temos sim na igreja uma família de amigos. Faça amigos. As pessoas, mas negócio de amiga, amizade, que isso? Esquece, não olha para essas pessoas. Faça o que é certo fazer, tenha amigos e viva melhor.
3: É verdade. E como você estava dizendo, porque as pessoas falam, tem que ficar me misturando com isso. Não, nós estamos falando do amigo verdadeiro. Né, do amigo que realmente é amigo de verdade, né? É muito interessante esse assunto e eu gosto de falar desse assunto porque é realmente muito atual, né? A gente vê as pessoas muito distantes hoje e hoje as amizades são virtuais. Poucas são as pessoas que curtem o momento de estar olho no olho, conversando com a pessoa. Hoje as pessoas estão mais realmente na tecnologia, no WhatsApp, Facebook, e as amizades às vezes podem até se esfriar, não é verdade? Bom, a gente pode falar esse assunto numa próxima oportunidade com mais profundidade.
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0: Muito bem, muito bem. Bela canção nessa tarde. É a meditação do dia. Que palavra, né? A amizade. É a palavra de Deus essa tarde especial. Pastor Lorival de Almeida, irmã Débora. Que louvor maravilhoso. Tudo isso é aqui na Rádio Deus e Amor. Lembrando a todos que você está mais do que convidado, porque hoje é terça-feira. E se falamos de terça-feira, nós estamos falando da terça-feira dos vencedores aqui na sede mundial, hoje às 19 horas. Um grande culto da palavra de Deus. E você não pode perder essa oportunidade. É isso aí, não perde essa oportunidade, cultue conosco. Já na terça-feira, nós sabemos também que a terça-feira ela se torna especial, pois é uma preparação para tudo aquilo, ouvinte, que nós viveremos na quarta-feira do grande mover de Deus. Olha, você que está aí na sua casa, você que está agora, ouvinte, aí no seu trabalho, você, senhora, senhor, que está me acompanhando, eu tenho um convite especial. Amanhã aqui na sede mundial é a quarta-feira do grande mover de Deus. E você sabe o que Deus tem feito em nosso meio? Você já acompanhou o que Deus tem realizado? Curas, milagres, uma quarta-feira cheia do poder de Deus. Às 9 horas, pastor Milton de Almeida, e às 15 horas, presbítero Fabrício Beata, pregando a palavra de Deus e Deus realizando coisas tremendas em nosso meio. E eu quero fazer esse convite especial a você que está ligadinho agora. Deus está te chamando para nós vivenciarmos o mover dele em nossas vidas. Irmão Armando, tem como nós acompanharmos o que Deus tem feito aqui na quarta-feira do grande mover de Deus? Você, minha irmã, que está na sua casa, você que está no seu trabalho, você que já está comigo neste propósito, já chama todo o povo, manda a mensagem lá para o tio, para a tia, no grupo da família, da igreja, e amanhã São Paulo será impactado pelo poder de Deus aqui na sede mundial. Às 9 horas, pastor Milton de Almeida pregando a palavra. Às 15 horas, presbítero Fabrício Beater. E Deus operando coisas tremendas nesta quarta-feira do grande mover.
1: Vamos lá. Pastor Milton, Jesus está curando aqui no Templo da Glória de Deus, na quarta do grande mover de Deus. Como é o seu nome?
2: Cleuber.
1: Cleuber, o que você estava sentindo, Cleuber?
2: Uma dor.
1: Dor aonde?
2: No quadril.
1: Quadril. Quanto tempo a senhora estava com essa dor?
2: Desde ontem à noite.
1: Estava incomodando.
2: Estava
1: forte. A senhora chegou aqui com essa dor?
2: Cheguei, eu vim de Santos.
1: Veio de Santos, lá do litoral. E agora, na hora da oração, o que aconteceu?
2: Sumiu para a glória de Deus.
1: Acho que está aí ainda.
2: Não, está não.
1: Não? Glória, ela chegou aqui com dor no quadril, ela disse que veio lá de Santos sentindo muita dor, subiu a serra com a dor, chegou aqui, recebeu a oração e a dor sumiu para a glória de Deus. Levanta glória a mão e glorifica a Deus, igreja!
3: Agora vai descer a serra sem dor.
1: Vai subir a serra sem dor.
2: Agora eu vou descer a serra.
1: Sem dor.
2: Sem dor.
3: Vai descer. Subiu com dor, agora vai descer com dor.
2: É isso.
1: Vai descer curada em nome de Jesus.
3: Já está curada. E Bonotinha, vamos lá.
4: Pastor Milton, estou aqui com uma irmã que no momento da oração sentiu a cura instantânea. Minha irmã, qual o seu nome?
5: Edith.
4: Irmã Edith, conte para o pastor e os ouvintes do programa Voz da Libertação o que aconteceu no momento da oração.
5: Na hora que ele falou que tinha uma bola assim do lado, estava enorme. Eu já não aguentava mais respirar. Mas Jesus curou na hora.
3: Era do tamanho de uma laranja?
5: É, se duvidar, maior. Porque vai crescendo a costela.
3: E a senhora chegou com isso hoje aqui? Chegou na igreja com essa...
5: Eu já tive outras vezes.
3: Mas hoje a senhora chegou com isso?
5: Hoje foi terrível.
3: Uhum.
5: Porque tira toda a minha respiração.
3: E agora?
5: Sarei.
3: Dá para respirar?
5: Graças a Deus.
3: Quem te curou, minha irmã?
5: Jesus Cristo.
3: Pode dar glória a Deus, então.
5: E a irmã também...
3: Quem mais? Vamos lá, Molevi.
1: Jesus está fazendo milagres, pastor. Eu estou aqui com a irmã Sandra e ela está emocionada, chorando, porque ela disse que entrou aqui com muita dor. Vamos ouvir ela. O que aconteceu, irmã?
6: Eu estava com uma dor muito forte aqui. Já tinha uma semana. Não estava aguentando nem dormir.
1: No antebraço aqui atrás.
6: É aqui. A gente não sei o que era.
1: Sim.
6: Aí o irmão estava orando.
1: Há quanto tempo você estava com essa dor?
6: Uma semana.
1: Pastor, uma semana que ela estava com muita dor.
3: Ela foi ao médico?
1: Foi ao médico, Sandra?
6: Não.
1: Não chegou a ir ao médico. E hoje você veio aqui, recebeu a oração, o que aconteceu?
6: Sumiu.
1: Sumiu?
6: Sumiu.
1: Estava forte?
6: Muito, estava aguentando de dor.
1: Gente, ela não aguentava de dor, a dor estava muito forte, e a Sandra está dizendo que a dor sumiu para a glória de Deus. Cadê a dor, irmã Sandra?
6: Sumiu.
1: Quem te tocou?
6: Jesus.
1: Jesus a tocou para a glória de Deus.
3: Quem dá glória a Deus, igreja?
7: Quarta-feira, pastor do grande mover de Deus, esta senhora está com as documentações, veio do médico para testemunhar, segundo ela, foi atingida pelo uma dengue, e ela diz que todos os da família foram atingidos, mas não superaram. Ela foi atingida e buscou do Senhor e veio hoje só para testemunhar. Minha irmã, o nome da senhora?
8: Maria José.
7: O que a senhora sentia depois que contraiu o vírus da dengue? Era dor? Hã?
8: Me deu febre, eu fiquei travada na cama, o corpo ficou doendo, todinho os ossos doendo, mas eu respondi. Eu falei, eu não aceito, nem quando tinha dengue eu vou aceitar, nem quando tinha corona eu vou aceitar agora. Eu juro.
7: Colocou a fé em ação.
8: Os médicos não entenderam nada. Eu só fiquei só 2 dias.
7: Como está se sentindo agora? Hã?
8: Eu não tenho mais nada.
7: Recebeu alta, está curada.
8: Aqui, ó.
7: Isso aqui são os laudos que a senhora trouxe para... Hã?
8: Me deram alta.
7: Agora vamos lá. Cadê essas dores na coluna, na nuca, no corpo que a senhora diz que sentia? Não tem mais.
8: Peta levou embora.
7: Foi derrotado.
8: Foi derrotado.
7: A senhora não tem dor nenhuma mais.
8: Tá aqui, ó. Eu dei um agarro na médica, a médica falou assim, vai com Deus e não esquece de orar para mim, não.
7: Aí está.
3: Quem dá glória a Deus, igreja? O que aconteceu, irmão Levi?
1: A irmã Marisete quer contar o seu testemunho. O que aconteceu, irmã?
9: Eu cheguei aqui com a garganta muito doendo e bem arranhando. E quando o senhor começou a orar, que eu comecei a orar, orar forte, e aí Deus me deu a cura, eu recebi a cura na hora.
3: Quem dá glória a Deus por isto?
7: Mais um milagre aqui tremendo.
3: Vamos,
7: pastor.
3: Lá.
7: O nome da senhora?
8: Evanda de Jesus Moura.
7: O que aconteceu agora depois da oração e da revelação do Espírito Santo?
8: Na hora que o irmão, que o Espírito Santo usou o irmão da revelação que estava sentindo aqui, mas só que eu não vim à frente porque na verdade eu não sinto que é do tamanho de uma laranja. Mas a dor eu estava sentindo constantemente, sabe? Aí agora, a última oração agora, eu creio que eu tô curada, porque eu tô...
7: O que a senhora crê? Estou ouvindo a senhora apertando?
8: É uma dor que eu tava sentindo aqui nessa região, não tô sentindo mais.
7: Foi embora a dor?
8: Eu creio em nome de Jesus Cristo.
7: Pastor Milton e ouvintes, está apertando, está buscando e não encontrou.
8: Encontro, porque eu tava sentindo constantemente. E eu creio em nome de Jesus que ela sumiu, em nome de Jesus.
3: Quem te curou, minha irmã?
8: Jesus Cristo.
3: Então dá glória a Deus.
8: Deus.
3: Aleluia, louvado seja o nome do Senhor pelos milagres.
0: Isso é o que Deus está realizando aqui na quarta-feira do grande mover de Deus. Você, minha irmã, você, meu querido irmão, que acompanhou, eu quero te fazer este convite especial. Deus, ele está operando coisas tremendas. O Senhor separou para nós uma manhã especial, uma tarde especial nesta quarta-feira, e basta nós aproveitarmos a oportunidade que o Senhor nos concedeu para que possamos viver aquilo que Ele preparou para nós. Ou seja, o sobrenatural já está preparado, o milagre já está certo, a bênção já está preparada pelas mãos do Senhor. Mas para nós vivermos isso, é necessário que então entramos na presença de Deus, viemos adorar ao Senhor. E eu tenho a plena certeza que você que está me acompanhando agora, você que está ligadinho na Rádio Deus e Amor, se você perseverar e vier neste propósito, a bênção vai chegar, o milagre vai acontecer, o sobrenatural de Deus vai alcançar a sua vida e você vai contemplar o milagre de Deus sobre você. Quer viver o milagre? Quer viver a bênção? Quer viver o sobrenatural? Então venha, é amanhã. quarta-feira do Grande Mover de Deus, eu já quero convidar, estender o meu convite para todos os nossos irmãos da Zona Norte, para o povo da Zona Leste. Zona Leste é um povo fiel, Zona Sul um povo abençoado, é a Zona Oeste também, o ABCDMR, o povo de São Bernardo, Diadema, Santo André, todo o povo que está acompanhando agora. Atenção, São Paulo, é amanhã. São Paulo inteiro, aqui na sede mundial, a multidão presente para vivenciarmos o milagre de Deus. Às 9 horas, pastor Milton de Almeida, e às 15 horas, presbítero Fabrício Beata, pregando a palavra de Deus e Deus operando maravilhas aqui em nossa sede mundial São Paulo, sede mundial localizada na Avenida do Estado, 4568 Liberdade, São Paulo, entrada principal pela Avenida Prefeito Passos, número 10. Venha, porque Deus está te esperando, o Senhor está nos convidando para nós vivenciarmos o sobrenatural dele em nossas vidas. 16h36 aqui na capital paulista, e este é o seu programa Voz da Libertação. Muito obrigado pela sua audiência aqui na Rádio Deus e Amor. Continue, temos muitas coisas boas para compartilhar, mas enquanto isso nós vamos a um pequeno intervalo e fique aí que já voltamos.
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13: 16h36.
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0: Dezesseis horas e 40 minutos aqui na capital paulista. Muito obrigado pela sua audiência. E que bom ter você aqui conosco na Rádio Deus e Amor. Hoje terça-feira abençoada, nessa tarde tão especial que preparou o Senhor para nós. Eu já quero deixar um alô também, uma paz para os nossos ouvintes. É que vocês deixam essa programação ainda mais especial. Quero mandar a paz à nossa irmã Inês, que Deus abençoe a irmã Inês, a nossa irmã Célia Rodrigues. Irmã Célia, muito obrigado pela sua audiência. Nosso irmão Washington, que está ligadinho aqui, já pediu a oração. Irmão Washington, oraremos por você, oraremos pela família, conte com as nossas orações. Ah, o nosso irmão Eduardo também, seja bem-vindo, continue conosco, o programa A Voz da Libertação, Rádio Deus e Amor, o povo chegando, o povo abençoado, a alegria do Senhor é a nossa força, igual mencionou a nossa ouvinte Inês nessa tarde tão especial. E não se esqueçam, hein? Quer cultuar hoje? Procure a Igreja Deus e Amor mais próxima da sua casa. Não dá tempo hoje, amanhã, grande propósito revelado por Deus, que é a quarta-feira do grande mover de Deus. 16 horas e 41 minutos, queridos ouvintes, nós vamos a um momento. E eu quero frisar com você. Quem já não estava passando por lutas, por batalhas, estava abatido, mas ouvi um relato de pessoas e você sentiu que a sua fé foi renovada. Você sentiu que Deus operou na sua confiança, você ganhou mais confiança, você foi fortalecido, porque você entendeu que o problema em que você está passando não é o final, não é o fim, mas tem uma saída, tem um jeito, e essa saída está em Jesus de Nazaré. Eu quero convidar você para ouvir esses relatos aqui na Rádio Deus e Amor, porque esses relatos vão acrescentar a sua fé, vão renovar a sua fé e você será abençoado no nome de Jesus. Vamos lá, testemunhos é o que marca a nossa programação, pessoas que foram alcançadas por Deus através da fé.
13: Ah, Pai do Senhor, meu nome é Zilda, quero agradecer pelas orações que vocês têm feito a mim, meu esposo, meu filho, minha nora e meu neto. E também quero agradecer e dar um testemunho, Meu filho trabalha numa loja, na Magazine Luiza, e entra muita gente, e teve duas ou três pessoas com esse vírus, e eu orei, e pedi oração, né, e vocês oram todos os dias por nós. E fizeram exame, graças a Deus, e não deu nada. O dele deu negativo. E eu louvo o meu Deus, porque esse Deus foi muito maravilhoso comigo. Me tirou lá do mundo já há muito tempo, há mais de 30 anos. Tomou minha vida, me deu liberdade para servir. Já operou maravilha, já me curou de mioma, cisto, enxaqueca. Já me livrou muitas vezes da morte, já fechou muitas vezes a sepultura para mim. E hoje eu louvo a Ele. Eu estou com 68 anos e amo muito esse meu Deus. Eu agradeço muito. Continue orando por nós, que eu também estou aqui orando por vocês. Que Deus abençoe ricamente, poderosamente todos vocês nesse programa que é muito maravilhoso, muito. Posso dizer que vocês estão no caminho certo. Isso é que é muito importante. Temos que viver para Cristo. Temos que ser diferentes, sim, toda a nossa maneira de viver, diz a palavra do Senhor. Amém e muito obrigado. Deus que abençoe mesmo poderosamente vocês e continue nessa força vocês, irmãos. Amém? Meu nome é Zilda, sou aqui de Porto Belo. Um abraço para todos vocês e a paz do Senhor.
18: Senhor Jesus, eu sou a Michelle aqui de Eldorado do Sul. A irmã Michelle congrega na Igreja Deus e Amor aqui da Eldorado do Sul. E gostaria de estar contando uma bênção, né? Todos os dias eu ligava aí para a rádio. Eu escuto a Rádio Deus e Amor há 25 anos. Desde quando eu tinha meus 14, 15 anos ali, já recebi grandes bênçãos através da rádio também, né? Meu esposo foi curado pela rádio, pela voz ali, pelas orações que eu fazia no rádio. Foi curado também ali, né? Então, a bênção que eu quero contar, que é através da rádio, né, a gente pedindo para os irmãos botar em oração, e lá na minha congregação também, todos os irmãos orando ali, né, intercedendo. Então, eu gosto de agradecer, né, todas as orações é muito bem-vinda. Então, eu pedi para a rádio, né, oi, irmão, bota meu nome na oração, tô esperando uma resposta do banco, e vocês, né, amém, vamos estar orando. E eu creio que realmente, né, oraram sim, Deus escutou a oração.
19: E o banco daí nos ligou, foi sexta-feira passada, dizendo que aprovou, né? A casa que a gente tava, que a gente tinha visto para comprar, que deu, que o banco aprovou. Então ali eu vi o agir de Deus, porque o inimigo começou a trancar de tantas as formas, mas Deus deu a grande vitória, né? E era o nosso sonho ter a nossa casa própria. Então Deus é maravilhoso, Ele faz, né, na hora certa. Eu falei, não, vou ligar lá para a rádio para agradecer os irmãos, porque temos que contar o testemunho, né? Temos que glorificar o nome do Senhor. Aí eu falei, vou ligar para a rádio, falar para os irmãos que a oração foi atendida. Então essa grande vitória que eu tenho para contar na rádio. Glória ao nome do Senhor Jesus. Estou muito feliz. É essa bênção que eu queria contar. Amém.
0: Que maravilha, que coisa tremenda. Ouvinte, não há nada melhor do que nós vivermos com Deus. Você que está me acompanhando, você pode estar agora passando por um dos períodos mais difíceis da sua vida. Você pode estar enfrentando uma fase ruim, um momento onde o vento sopra contrário, um momento onde as coisas não saíram da maneira em que você esboçou, em que você planejou. Mas sabe de uma coisa? Nada foge do controle de Deus. Nada. Talvez você seguiu um caminho, ou Deus está te direcionando por um caminho que você não está entendendo aquilo que está diante de seus olhos, diante da sua família. Mas Deus está no controle da situação. E viver com Deus é ter a certeza de que não importa qual é o caminho que Ele te leve, não importa qual é a circunstância que vai aparecer no meio da trajetória. É você ter a certeza que não importa quais serão as dificuldades. Viver com Deus é ter a certeza que o cuidado, o livramento, a providência e a bênção do Senhor vão estar sobre a sua vida. Eu quero deixar esta palavra nesta programação a você que está no meio desta peleja e Deus está dizendo: não desanima, porque eu estou contigo. Não abaixe a sua cabeça, porque eu sou Deus na sua vida. Você que está me acompanhando agora, é você mesmo, Deus está dizendo: eu estou no controle dessa situação, acalma o seu coração. Acalma o seu coração, o vento está soprando, a tempestade está grande, mas eu sou Deus que estou cuidando de tudo. Guarde essa palavra. Guarde esta palavra no seu coração. Vivamos o cuidado de Deus. Vivamos debaixo das mãos poderosas do Senhor. E fica tranquilo. O cuidado, o livramento e a bênção de Deus está sobre a sua vida. Não desanime, persevera, pois eu sou contigo. Depois dessa palavra, eu quero oferecer, irmão Armando, um trecho de um belo louvor a todos os nossos ouvintes. Batalha de Josué. Você que está no meio desta batalha, você que está no meio dessa guerra, você que está no meio desta peleja, fique tranquilo. Deus vai pelejar por você. Deus vai fazer por você tudo aquilo que já fugiu do seu controle. Vivamos o extraordinário de Deus.

0: Receba esta palavra, Deus está contigo. No meio desta peleja, não desanime, porque o Senhor, Ele é fiel e Ele está cuidando de tudo. Você crê nisso? Bom, aqui na Rádio Deus e Amor, temos palavra, conteúdo, oração, palavra de Deus para a sua vida e um momento também de nós aprendermos. Nós vamos a um quadro muito importante, com um estudo que vai edificar nas nossas vidas nessa tarde, o quadro Clínica da Alma, psicólogo Gessé Ávila, que vai falar um pouquinho sobre origem e intensidade. Olha só que interessante, vamos acompanhar, porque aqui temos uma mensagem boa e edificante para a sua vida.
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2: Olá, seja muito bem-vindo a mais um episódio do Clínica da Alma, um espaço para falarmos sobre saúde mental, qualidade de vida, inteligência emocional e desenvolvimento interior, sempre de forma leve, prática e com base científica. Você sabia que sentir culpa pode ser saudável, mas permanecer preso a ela por muito tempo pode comprometer a saúde mental e emocional? A culpa pode nos ajudar a reconhecer erros e promover mudanças. O problema surge quando ela deixa de ensinar e passa a aprisionar. E por essas razões, vamos falar hoje sobre a culpa que não passa, quando o peso do passado impede de você viver o seu presente. A psicologia diferencia a culpa saudável da culpa excessiva. A primeira leva ao arrependimento, à reparação e ao crescimento. Já a culpa persistente faz a pessoa viver os mesmos acontecimentos repetidamente, alimentando ansiedade, tristeza e autocobrança. A terapia cognitivo-comportamental mostra que permanecer preso aos erros do passado dificulta uma visão mais equilibrada da realidade. Por exemplo, imagine uma mãe que, por causa do trabalho, perdeu alguns momentos importantes da infância do filho. Aí, anos depois, mesmo tendo construído uma boa relação com ele, continua dizendo a si mesma: "Ah, eu falhei como mãe. Deveria, eu poderia ter tido mais tempo e tal." Então, ela deixa de enxergar tudo o que fez de positivo porque permanece presa a um erro que não pode mais ser mudado. Quando a culpa ocupa todo espaço, ela impede a pessoa de perceber as oportunidades e, ao mesmo tempo, todas as capacidades que o indivíduo tem naquele momento. Então, entendemos que o passado pode ensinar, mas não deve aprisionar. Reconhecer os próprios erros é sinal de maturidade, mas permanecer condenado por eles impede o crescimento. E eu tenho aqui como lidar com a culpa de forma saudável. Número 1, diferencie culpa de responsabilidade. Assumir um erro é importante, mas carregar uma condenação permanente não resolve o problema. Então, sempre que possível, repare o dano e siga em frente, sem culpa. Número 2. Evite reviver o mesmo erro todos os dias. Pergunte a si mesmo: eu estou aprendendo com essa situação ou apenas me punindo novamente? Essa reflexão ajuda a interromper o ciclo da culpa excessiva. Número 3. Reconheça também os seus acertos. Quem vive focado apenas nos próprios erros perde a capacidade de enxergar seus pontos positivos, as suas qualidades, as suas conquistas e os seus esforços. Penúltimo, pratique a autocompaixão. Você trataria um amigo que errou da mesma forma dura ou às vezes até mesmo cruel com que trata a si mesmo? Aprender com os erros é mais saudável do que viver se castigando. E por último, procure ajuda se a culpa estiver dominando a sua vida. Quando sentimentos de culpa permanecem por muito tempo e impedem você de viver com tranquilidade, buscar apoio profissional pode ser um passo importante para recuperar o equilíbrio emocional. Já dizia Aaron Beck, a maneira como interpretamos os nossos acontecimentos influencia profundamente as nossas emoções. E aí eu fecho aqui dizendo o seguinte: errar faz parte da experiência humana. O importante não é viver preso ao passado, mas permitir que ele nos torne pessoas mais maduras, mais experientes, conscientes e preparadas para construir um futuro melhor. Mas e aí? Você gostou desse conteúdo? Então, compartilhe a nossa programação com amigos e familiares e continue nos acompanhando, porque a qualquer momento estaremos de volta com mais reflexões que podem transformar a sua vida. Forte abraço e até breve.
0: Agora em São Paulo, 16 horas e 56 minutos, e eu quero convidar você para um momento de oração. Daqui a pouquinho a programação da Rádio Deus e Amor continua, mas eu quero fechar este bloco fazendo uma oração a Deus. Uma oração para nós reconhecermos, para nós clamarmos, reconhecendo que sem Deus nada nós podemos fazer. Pedindo a direção do Senhor em nossas atitudes, pedindo a direção do Senhor nesta semana. E creia, a bênção de Deus vai alcançar a sua vida. Você que está ligadinho agora, ligue-se com Deus e oremos ao Senhor.
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0: Soberano e eterno Deus e maravilhoso Pai, Pai querido, é com muita alegria que eu quero agradecer ao Senhor por este momento tão especial. Oh, meu Deus, muito obrigado. Obrigado, Senhor, pela vida desse ouvinte, desse irmão, dessa irmã, dessa pessoa que está agora junto conosco nesta programação. Programação abençoada nesta tarde, onde o Senhor edificou, onde o Senhor falou conosco e a bênção do Senhor chegou até as nossas vidas. Mas nós oramos, Pai. Nós estamos diante de tantas batalhas. Senhor, este ouvinte está diante de tantas guerras. Pai, esta pessoa que está passando por um vento terrível, e oramos a Ti porque reconhecemos, somos, que sem Ti nada fazemos, que a Sua presença é fundamental para que possamos conseguir avançar. Perdoa, Senhor, perdoa os nossos pecados, perdoa, meu Deus, a nossa teimosia, perdoa, meu Deus, quando nós preferimos ouvir os nossos sentimentos do que ouvir a voz do Senhor. Pai, que nós estejamos no caminho em que agrada ao Senhor. Deus, que estejamos no caminho em que o Senhor se agrada, em que o Senhor, meu Deus, quer que estejamos e que a bênção do Senhor esteja sobre as nossas vidas. Pai, esta pessoa que está longe, esta pessoa que está aflita, esta pessoa que está oprimida, Senhor, meu Deus, que a bênção, que a Sua presença possa ir ao encontro e operar coisas extraordinárias. E que essa pessoa veja o cuidado, que essa pessoa veja o carinho, que esse ouvinte sinta o refrigério do Espírito Santo. Senhor, eu oro neste momento e agradeço por esta programação. Continue conosco, que o Senhor abençoe grandemente, em nome de Jesus. Que Deus abençoe você, ouvinte da Rádio Deus e Amor, 16 horas e 59 minutos, oramos e a oração é algo extraordinário, não é verdade? Que Deus abençoe você que esteve conosco, nós ficaremos por aqui, programação segue agora no Deus e Amor com você. Eu quero agradecer a você pela sua audiência, Continue conosco. Quem se despede? Seu irmão em Cristo, cooperador Gustavo Ferreira, mesa de áudio, querido irmão Armando Medina. E continue, porque é uma programação abençoada que teremos agora das 17 até as 18 horas. Vamos aos prefixos 17 em ponto aqui na capital paulista.
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uma ótima tarde para você. Deus abençoe a paz a todos. Sempre muito bom ter você com a gente. Sou Cido Camelo, tô chegando e vou te fazendo companhia por aqui. Mais uma edição do Deus é Amor com você. E a partir de agora, hinos maravilhosos. A gente vai contar o que acontece aqui na sede mundial, na nossa sede mundial e na Igreja Pentecostal mais próxima de você. Como, por exemplo, o especial Dia das Crianças, que está chegando. O culto especial, a medicina de Deus, com Davi Miranda Filho e a evangelista Maria Lorena. Quarta do grande mover de Deus. É amanhã. A semana passa que a gente não vê. Amanhã já é quarta-feira, irmão. Ô, irmã. É. E a quarta do grande mover de Deus. Programa tá na mesa, que estreia no próximo dia 5 de outubro. Vou te dar os detalhes. Eu tenho certeza que você vai amar e você já pode começar a participar já antecedendo. Olha que coisa boa. Campanha especial, 3 domingos, dia 4 de outubro. Culto especial com o pastor Davi Miranda Filho, no Rio de Janeiro. Atenção, você que é do Rio de Janeiro, vou estar passando o endereço e falando sobre isso. Está chegando agora na nossa programação? Seja muito bem-vindo, seja muito bem-vinda, que Deus continue abençoando. Estamos caminhando aí para o final da tarde e um início de noite muito abençoado. Hoje tem oração especial às 6 da tarde, como todos os dias da semana. Tem também informativo Reviver, como todos os dias da semana. E a gente começa agora com louvor aqui, ó, que já chega para melhorar ainda mais a nossa tarde, a tarde abençoada. Aliás, que Deus continue te abençoando aí no seu trabalho, na sua casa, ou onde quer que você esteja. Que Ele esteja com a sua doce presença na sua vida. Levanta ao som da adoração, Elias Santos.

Deus é amor com você, agora 5:11. Ó, especial Dia das Crianças, tá chegando a grande festa da Igreja Pentecostal Deus é Amor. Especial Dia das Crianças e o tema é Minha Vida é uma Viagem. Que é isso, né? Já reparou? É como se fosse a nossa vida. É como se fosse um trem. Um monte de gente no caminho para numa estação, entra uma pessoa que vai nos acompanhar. É uma boa analogia na vida, né? Para numa estação, entra algumas pessoas, algumas vão sentar do seu lado e vão te acompanhar uma parte do caminho. Aí tem um momento na vida que chega a estação dessa pessoa, a pessoa vai deixando saudade, deixando um vazio. Chega ali, ó, novas pessoas, às vezes pessoinhas, né? Crianças que vão fazendo parte da tua vida e vão crescendo nessa doce viagem, nesse caminho, no seu vagão. Tem crianças que vão falar, olha, chegou o momento de eu descer e entrar no meu próprio treino, no meu próprio vagão. Outras vão entrar e vão te acompanhar até os últimos momentos. Vai ter gente que vai te acompanhar o caminho inteiro até o dia que você decide, que você tem que descer do vagão e ele vai continuar com aquele monte de pessoa especial da sua vida. É uma boa analogia. O tema das crianças, a vida é uma viagem, preparada para reunir todas as crianças e suas famílias em uma jornada muito especial de aprendizado e fé. A gente vai aprender que a nossa vida é uma viagem e que cada caminho, escolha e desafio que o Senhor tem é uma transformação e edifica a nossa vida, que nos ensina. A programação acontece em duas datas especiais, no Auditório Ereni, ok? No dia 10 de outubro, nosso encontro começa às 19 horas. No dia 11 de outubro, a festa começa às 15 horas. Serão momentos de pura alegria, ensinamento, poder de Deus, para marcar o coração dos nossos pinguinhos, é, os nossos pequeninos. Quem não conhece um pinguinho aí todo especial na vida, né? Seja sobrinho, seja sobrinha, o filho, a filha, netinhos, enfim. Essas pessoinhas tão especiais que deixam a nossa vida significativamente melhor. E a gente quer o quê? O melhor para eles, né? Que a palavra de Deus já chegue tocando no coração, que a aprendizagem tenha um efeito muito positivo na vida deles. Por quê? Porque a gente vai ter homens e mulheres melhor. É assim. Prepare o seu coração, traga sua família, convide servos de Deus e venha participar dessa grande viagem aqui na nossa sede mundial. Avenida do Estado 4568. Para quem vem de carro ou motorista por aplicativo, eu aconselho já até colocar ali, ó, Avenida Prefeito Passos número 10. Por quê? Já é a entrada do estacionamento. Estacionamento amplo, gratuito e de uma forma muito confortável você vai chegar aqui na nossa sede mundial e vai viver momentos especiais. Vou repetir a data, que de repente está chegando agora. Que dia que é, Cid? Que dia? Quais dias são? Porque é no dia 10 de outubro, às 19 horas, e no dia 11 de outubro, às 15 horas da tarde. Combinado? Vamos aí agora com Cristina Santana, Vaso Restaurado, 5:15. Que Deus continue abençoando a sua vida.

Deus é amor com você e eu quero chamar a sua atenção. Vem logo, vem por aí uma nova programação chamada Tá na Mesa. Sim, novidade aqui na nossa programação na Rádio Deus é Amor. O programa Tá na Mesa é um bate-papo bem descontraído sobre temas relevantes do nosso cotidiano. A gente vai dividir com você os temas que vão ao ar. Você vai poder, além de se divertir, é um bate-papo sempre com muito bom humor. A sua participação pelo nosso WhatsApp. Falando nisso, vale a sugestão. Você gostaria de ouvir um tema aqui na nossa programação? Já anota aí, ó, 011-982-92-3392. Pode mandar pra gente aí, viu? Você fica sabendo de tudo que acontece aqui na sede mundial e também na Igreja Pentecostal Deus é Amor, mais próxima de você. Ok? Presbítero Kleber de Oliveira, cooperador Gustavo Pereira e eu, Cido Camelo, a gente vai apresentar o programa aqui, a gente vai se divertir, vai ser um momento muito bem elaborado, descontraído, uma tarde deliciosa. O programa Tá na Mesa, é novidade na nossa programação, já tem data, hein? Dia 5 de outubro, a partir das 17 horas, aqui na maior rede de rádio do país. Então fique atento aí, já quer mandar mensagem, mandar participação, fique à vontade. 982923392, fala, olha, eu gostaria de ouvir um tema, eu passei por uma situação assim, uma segunda opinião que é sempre relevante, e assim a gente vai trabalhando. A sua participação é sempre bem-vinda, aliás, será muito bem-vinda, porque a gente vai colocar no ar aqui as participações, a gente vai dividir com você. Vai colocar temas, de vez em quando vai criar uma certa polêmica, porque cada ponto, duas pessoas olham para o mesmo ponto, com um ponto de vista diferente. Aceitável, e é sempre bom para a gente refletir, né, e usufruir de melhores momentos aqui na nossa programação. Combinado? Logo, logo, logo estará no ar aqui o Tá na Mesa, na maior rede de rádio do país. Eu tenho certeza que você vai curtir cada momento, vai dividir com a gente. Um programa abençoado, né? Além de se divertir, ouvir bons louvores, você vai participar direto e indiretamente.

Vamos falar da quarta-feira do mover de Deus. Olha, quarta-feira do grande mover de Deus. É aquele momento especial na nossa semana para a gente reunir, buscar a presença do Senhor, receber aquele avivamento no coração e a resposta que a gente tanto precisa na nossa vida, na nossa família. Às vezes você está buscando a Deus, fala, Senhor, eu preciso dessa mudança, eu preciso dessa resposta, eu preciso desse milagre. Bom, amanhã, dia 30 de setembro, teremos horários para você vir aqui buscar a sua vitória. Às 9 horas da manhã, para quem está livre na parte da manhã, às 9 horas da manhã é o prato cheio. Às 9 horas da manhã teremos horários que você vai ouvir a palavra conosco com o pastor Milton Almeida. Agora, para quem tem a tarde livre, é às 3 da tarde, 15 horas. Quem vai ministrar é o presbítero Fabrício Beata. É aquele momento difícil, sim, aquele momento que está bem difícil na sua vida, aquela causa que parece sem saída. Colocar nas mãos do Senhor, sim, vem, conversa com Ele, fala, Senhor, explica a tua situação para Deus, abre o coração, derrama o teu coração no altar. Traga sua família, convide aquele amigo que de repente está passando por uma situação complicada, está precisando de uma palavra de paz. Venha buscar o poder de Deus conosco, nós esperamos por você. Avenida do Estado 4568, para quem vem pelo metrô, é o metrô Estação Pedro II, a linha 3 vermelha, e para quem vem de carro ou motorista por aplicativo, Avenida Prefeito Passos, número 10, quarta-feira do grande mover de Deus, aqui na nossa sede mundial, da Igreja Pentecostal Deus é Amor.

Deus é amor com você, Ângela Gonçalves, aqui na programação. Eu quero que dividir com você um momento especial, a campanha especial de Três Domingos. Nesse mês de outubro de 2026, nós vamos viver a campanha muito especial na nossa sede mundial. Sim, vou te explicar melhor. São três domingos de muita fé, oração, com o tema Portas Abertas. Aliás, para você que é de São Paulo, Grande São Paulo, já deve ter reparado que as portas da Igreja Pentecostal Deus e Amor aqui da nossa sede mundial estão sempre abertas, né? Então o tema é bem propício. Tema Portas Abertas. Anota com carinho essas datas, olha, dia 4 que está chegando, aí a gente já está caminhando para o final de setembro, vamos entrar em outubro, dia 4, dia 11 e dia 18 de outubro, sempre, ó, sempre às 15 horas, sempre às 3 horas da tarde, ok? Aquele problema que parece fechado, sem saída, sabe, você encontra a abertura através do poder de Deus. Você encontra a solução através do poder de Deus. Traga sua família, venha buscar essa bênção. A gente espera por você na nossa sede mundial às 15 horas. Vai ser forte demais. Às vezes a pessoa, você que está ouvindo agora, quer até focar mais nesse tema. Por quê? Porque você passou determinada situação na tua vida. Existe um histórico de sofrimento, um histórico de tristeza. E às vezes você fala, olha, não tem mais jeito, Deus me esqueceu. Quantas vezes eu ouvi isso? Deus esqueceu de mim. Deus me deixou. Mas não, Deus não fez isso. Deus não faz isso. Eu sei que a gente passa, todo mundo, né? Se a gente for sentar e conversar com as pessoas, toda vez que a gente senta do lado de alguém na igreja, fala, ah, vamos falar um pouco sobre você, irmão. Sabe? Ele pode contar a parte boa, mas também vai contar o sofrimento. Ele conta as derrotas que teve e as vitórias que conquistou. Mas a vida é assim. Não tem ninguém que fica só lá em cima. Até, às vezes você olha uma pessoa, ela está sorrindo, ela é rica, ela é milionária, está sempre lá em cima, mas quando ela fecha a porta da casa dela, o que ela passa? O que a gente olha assim, uma casa linda, maravilhosa, passando por fora, fala, ah, aqui deve morar uma pessoa rica que vive feliz, e de repente, a única coisa que ele não tem além daquela casa linda é a felicidade. Às vezes, a única coisa que ele queria era ser feliz no relacionamento, ser feliz na vida familiar. A tristeza é tomada naquela casa, é uma sombra constante, a falta de fé, a entrega aos vícios, o desmantelamento da família, sabe? O filho não respeita o pai não respeita a mãe, e assim por diante. E a tristeza vai predominando, vai reinando naquilo. Então aquela coisa linda que a gente vê do lado de fora não contém. É como o ser humano. Às vezes a pessoa é tão linda, mas tem um coração tão ruim. A pessoa tem o corpo, está perfeito, tem saúde, tem tudo, mas a maldade impera na vida dela. Então não adianta a gente ficar sonhando com isso se a gente não der espaço para o Espírito Santo trabalhar na nossa vida. Você sofreu, você passou dificuldades, está passando, sim, saiba que Deus pode mudar isso. E o que você passou vai criar uma estrutura ainda maior para você diante das bênçãos que o Senhor tem para você. Porque na dificuldade a gente aprende muito. Nesse momento difícil da vida a gente cria raízes mais profundas, estruturas muito mais fortes para encarar os outros problemas que virão. Sabe aquela linha do cardíaca que a gente vê ligado no aparelho, sobe e desce, sobe e desce, sobe e desce? Então você pode ver aqui, a vida é assim, uma hora a gente está bem lá em cima, outra hora a gente está bem lá embaixo. E glória a Deus por isso. A gente só sabe definir quando a gente está bem, quando a gente passa dificuldade. A gente só sabe como é o dia, porque a gente teve o prazer de conhecer a noite e vice-versa. Você sabe que está calor, porque você sabe, né? Você define, fala, ah, calor é bom? É. O frio é bom? É. Ou não. Mas você tem que passar pelos dois para definir se é ou não. Só pode provar quem passa.
Então você fala, eu estou muito bem, glória a Deus por isso, mas já passei muito sufoco e Deus me honrou. E você que está ouvindo agora e está nessa situação, Deus pode mudar a tua vida. Não adianta ficar reclamando porque isso não vai mudar, mas adianta orar porque muda. Por isso que a gente está te convidando para esses momentos especiais. São 3 domingos, 3 domingos. Você que fala, Deus esqueceu de mim, ele não esqueceu. Deus me abandonou, nunca te abandonou. Adianta, ele nunca vai te abandonar porque você é especial. Ele tem o melhor para você. Mas ele não é invasivo. Deus, o Espírito Santo, não é invasivo. Não adianta falar, Deus tem que chegar aqui e mudar minha vida. Não. Se você não abrir a porta do seu coração, se você não abrir a porta para o Espírito Santo, ele não vai trabalhar na sua vida. Agora, se você vem e se derrama no altar, se você vem e se entrega, explica, Senhor, eu estou aqui na tua casa, Senhor. Eu vim aqui te buscar porque eu preciso do Senhor na minha vida. Não é uma troca, porque ele te abençoa pelo amor. Mas faça a sua parte. Conhece alguém que está passando isso? Ore por essa pessoa. Vem, convida. Quantas vezes e quantas pessoas a gente encontra aí no trabalho, no ônibus, no ponto de ônibus. Hoje mesmo, encontrei uma senhora, comecei a falar com ela. Falou, deixa eu falar, aproveitar ali na nossa conversa, vamos falar de Jesus. Ela falou assim, vida está meio difícil, né, moço? Falou, a vida sempre vai ser assim. Difícil um dia, fácil no outro. Mas se a senhora buscar a Deus, as dificuldades são vistas de uma forma diferente. Fala, Senhor, eu estou passando por essa aprovação, glória a Deus. Glória a Deus, porque o Senhor tem melhor para mim. A senhora está passando essa situação agora, mas Deus pode mudar e a senhora ser uma referência, aliás, uma doce referência de vitória na sua família. Aí ela, verdade, né, moço? É verdade. Busca, fala, vai, separa um momentinho, fala, uma semana. A senhora costuma ir na igreja? Falei para ela, não, eu oro lá de casa. Eu até brinquei com ela, falei, mas de casa, senhora? Quer dizer que se chamasse a senhora numa festinha, a senhora fala, não, deixa que eu danço aqui em casa mesmo, né? Igreja assim também, na hora de Deus eu faço de casa, na hora da festinha eu vou. Ela sorriu e falou, você tá certo. A gente tem que separar momento para agradar o Todo-Poderoso. E Deus se alegra quando a gente visita a casa dele, até a família. Você que tem pai, você que tem mãe, né? Você tá lá, fala, eu vou visitar meu pai. O pai, não vou visitar não. Pai, você tá bem? Tô te ligando só pra saber se tá bem. Quem tem oportunidade de visitar, quem tem oportunidade de visitar a mãe e o pai, né? Porque tem gente que tá aqui em São Paulo e o pai tá longe, ou a pessoa tá em outro país. Mas tô falando pra quem tem condições de vir. E a diferença entre pai e mãe, fisicamente falando, é que Deus está em todos os lugares. Tem igreja pentecostal, Deus é amor em todos os lugares. Você pode procurar aí, ipda.com.br, que você encontra a mais próxima de você. Tem em outros países, mas usando o pai e mãe físico, quem tem? Você acha que eles se alegram de você só ligar e não visitar, sabendo que você pode visitar ele? Ir lá na casa e falar, pai, passei aqui para te dar um abraço, para dizer que o senhor é importante. Mãe, eu passei aqui porque eu estava com saudade. Eu não tenho muito tempo, mas é 5 minutos. E aquele abraço na mãe. Quem tem mãe e quem teve mãe e fez isso sabe do que eu estou falando? De dar um abraço e falar, o quanto a senhora é importante, o senhor é importante. Isso para mãe, pai, irmãos, para aquelas pessoas que a gente ama, porque a nossa vida cotidiana toma todo o nosso tempo, corre, e a gente acaba deixando em segundo plano as pessoas que são muito especiais. Às vezes a gente não tem tempo nenhum para visitar em vida, mas visita no dia da morte. De que vale? A vida acontece agora. E assim é com Deus, a vida acontece agora. Ele quer te abençoar, ele quer mudar a sua vida, ele quer que você vença, ele quer que você seja uma doce referência de vitória, porque ele é Deus. Então fica aí o nosso convite. Você reserve esse momento especial para visitar a nossa sede mundial ou a igreja pentecostal mais próxima de você. Vou repetir, nesse mês de outubro, vamos viver a campanha muito especial aqui na nossa sede mundial. Você que está em São Paulo, Grande São Paulo. 3 domingos de muita fé e oração com o tema Portas Abertas. Anota com carinho as datas, repito, 4, 11 e 18 de outubro, sempre às 15 horas. Ok? Esperamos você aqui na nossa sede mundial às 15 horas. Vai ser muito forte. Reflita. Você conhece o seu coração. Você conhece as suas necessidades. Deus mais ainda. Então, se prepare para dar um start na sua vitória.
Se você crê, a mudança já começou hoje.

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Fica essa dica toda especial nessa tarde de terça-feira. E aí, sou dessa família? Tô falando, sabe de quem? André e Alexandre aqui na nossa programação. Mais um hino pra você ouvir. Agora 5:48.

Deus é amor com você, sempre com a melhor programação aqui. Agora faltando 9, aliás, pulou. Agora faltando 8 para 6 da tarde. Logo mais, às 18 horas, tem a oração do entardecer. E tá chegando aí, viu, gente? O programa tá na mesa. 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A sua participação sempre bem-vinda. Tá na mesa, dia 5 de outubro, às 17 horas. E a gente segue aqui com mais um hino especial na nossa programação e vai na voz, sabe de quem? De Ricardo Ehlers. Me dê a mão. Agora 5h53.

0: E daqui a pouquinho, faltando agora 3 minutos para as 6 da tarde aqui na nossa programação, a oração do entardecer. Logo mais a propaganda, são 5 minutos de propaganda eleitoral gratuita e na sequência já vem a oração do entardecer. E logo mais às 18h30 tem mais uma edição do Informativo Reviver, na apresentação de Eliana Miranda. Então já vai se programando, de repente você teve um dia aí um pouco mais difícil, é um momento de oração, de entrega, de adoração, de agradecimento. Então separe esse momento, daqui a pouquinho a gente já vai encerrar aqui o Deus é Amor com você, vou colocar mais um hino e na sequência tem a oração do entardecer logo depois da propaganda eleitoral gratuita. Que Deus continue abençoando a sua vida, dando livramento, sei que tem muita gente que trabalha à noite e ainda vai iniciar, forma de expressão, embora seja à noite, vai iniciar o seu dia de trabalho. Que você tenha uma ótima noite de trabalho, você que vai para casa, uma ótima noite de descanso, reúna com a família, glorifique a família, glorifique a Deus e agradeça por esse dia maravilhoso. Já já, a oração do entardecer aqui na nossa programação.
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13: 18h01.
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Senhor é o ajudador daqueles que te invocam. E nós estamos aqui para te invocar, Pai. Ó Deus, para te louvar, para te agradecermos pelas maravilhas que o Senhor a nós tem feito, tem nos dado. Pai Santo, que o Teu nome seja glorificado, meu Pai, através deste momento tão especial da oração, este momento da intercessão. Rei da Glória, Pai de amor, nós clamamos a Ti, meu Salvador, pedindo Teu socorro, ajuda para aqueles que neste momento estão abatidos, angustiados, aqueles que voltam, ó Pai, para a Sua casa depois de um longo dia de trabalho, aqueles que pedem forças, Pai, para continuar, aqueles que estão em lutas e aflição devido aos problemas espirituais que lhe vieram, Senhor, que estão sufocando, Pai de amor. Em nome de Jesus Cristo, nós clamamos agora, Pai bendito, perdoa todos os nossos pecados, tudo aquilo que tem roubado o nosso tempo, a nossa mente, Senhor, o nosso estado de comunhão. Nós pedimos em oração que haja um mover poderoso, que haja, Pai, um trabalhar sobrenatural em cada casa, em cada família, em cada lar, que escolheu, meu Deus, vencer pelo poder da oração, que escolheu, meu Pai, não se enfadar, nem se deixar angustiar, porque estão na Tua palavra, e a Tua palavra diz, ó Deus, que devemos regozijar-se no Senhor, e todos os dias regozijar-se. Regozijai-vos, diz a Tua palavra, e que seja todas as nossas petições conhecidas diante de Ti. E é por isso que estamos aqui, meu Pai. Ori kalamassurianda. O Senhor sabe o que precisamos, o Senhor sabe o que necessitamos, o Senhor sabe o que confronta a humanidade, o Senhor sabe o que oprime as almas, o Senhor sabe, ó Pai, o que abate o ser daqueles, ó Deus, que não escolheram viver, mas tem uma vida que foi dada por Ti, e a escolha de usá-la, e a escolha, Pai, de viver a vida na Tua presença, o Senhor não pode tomar. É este ouvinte, Pai, esta pessoa que está nesta oração conosco, Deus Todo-Poderoso, Deus Santo, apresentamos, ó Pai, os lares que agora estão, ó Deus, em separação, em divisão, apresentamos as famílias que estão em brigas, em intrigas, desavenças tais, meu Pai. Senhor, que um já está movendo as suas próprias mãos para praticar a violência contra o outro. Deus poderoso, aquela esposa que processou o esposo, mesmo um dia o amando, aquele esposo, Pai, que pediu medidas cautelar contra a esposa, mesmo estando casado, mesmo tendo confessado o amor a ela. Olha que situação, olha que condição chegou esta casa, esta família, meu Pai, meu Deus, estas brigas que estão travadas entre os parentes, Pai, que estão agora, meu Deus, em ameaças, um ligando para o outro, outros processando e levando a juízo o outro, Pai. Ó Deus, porque chegou a última hora e agora, meu Pai, os homens estão fora de controle. Alaman, chorimi kalamassuri alamaia. Mas nós sabemos que é Satanás. Nós entendemos, ó Pai, que é esta fúria do inferno que não para de lutar, ó Deus, para envergonhar as famílias, para dividir as vidas, para acabar com a humanidade. Meu Deus, tenha de misericórdia esta vida que já está na última instância da sua condição, das suas forças. A saúde mental foi consumida, a saúde espiritual já não existe, e a saúde física se debilita cada dia, Pai. E esta pessoa está pedindo que o Senhor a ajude
ajude, que o Senhor a renove, demandará calamante.

0: 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Deus Todo-Poderoso, Deus Maravilhoso, Deus Criador dos céus e da terra, neste momento nós invocamos o Teu nome, Pai, porque reconhecemos a Sua bondade, reconhecemos que é o Senhor que está fazendo maravilhas, reconhecemos, ó Pai, que só o Senhor pode perdoar aqueles que não suportam mais conviver nem consigo mesmos, aqueles, ó Pai, que estão, ó Deus, em um ato, ó Deus, tão terrível, tão difícil de adaptação, que esta pessoa se revolta contra ela mesma, esta pessoa que se corta, que se automutila, meu Deus, aquela vida que está tomada pelo desespero, pela angústia, pela aflição, Ramanchoremikala Massurianda, repreende esta legião, meu Pai. Pai, repreende esta fúria do inferno. Repreende esta seta satânica. Repreende esta obra do mal. Para que não haja impedimentos na obra que o Senhor agora está querendo, meu Deus. Apresentamos a nossa nação, que agora está neste ponto de inflexão, que está neste ponto, meu Pai, ó Deus, de indecisão e de decisão sobre muitas coisas. Pai, eu quero entregar nas Tuas mãos este fim de semana que está chegando. Pai Santo, que seja o Senhor, ó Pai, trabalhando, usando as autoridades, usando as vidas, usando, Deus querido, Pai bendito, aqueles que estão completamente atordoados, ó Pai, aqueles que têm se trancado no seu mundo, que têm se prendido nos seus conflitos e ignoram, Deus bendito, a realidade que os confronta, que os desafia, mas agora nós pedimos ao Senhor, clama la masterianda la maia, ei meu Salvador, Rei eterno, meu Redentor, faz uma obra poderosa, Papai, faz uma obra gloriosa na vida familiar, Pai, nós queremos apresentar a família pentecostal, Deus e amor, apresentamos, Pai, a família, a vida da nossa presidente, da irmã Ereni Miranda, Pai, ajuda a Tua filha, respalda, Senhor, a Tua serva, ajude-a, ó Deus, a desempenhar, ó Deus, a colocar por obras todas as medidas, ah, Senhor, todas as decisões que o Teu próprio Espírito Santo ministrou aos corações dos Teus servos, para que eles orassem, clamassem a Ti, para que o Senhor enviasse socorro, oricandala, manda canta labaia, oh meu Deus e meu Pai, olha esta pessoa desgastada, enferma, completamente, ó Pai, ó Deus, tomada, Senhor, pelo envelhecimento precoce, pelas dores no corpo que não passa, pelas enfermidades ósseas que estão se agigantando, olha quantos males, Pai, oh Senhor, olha quantas pragas e pestes, ó Deus, se apoderando da humanidade, aqueles que ainda estão, ó Pai, em oração, pedindo livramento daquele resquício daqueles males, ó Pai, alamai de candaramassúria, Pai, apresentamos aqueles que na própria astúcia, Senhor, e na direção do maligno está tomando ocasião, vem, Senhor, os problemas, é verdade, vem as lutas, as provas, mas são nestes momentos que Satanás se levanta para tomar ocasião, para confundir a mente, o coração das almas, para eles tomarem, escolherem, ó Pai, o desespero, para eles optarem pelo pânico, para eles dar lugar às suas carnes, ó Pai, contender e abrir a boca e xingar e murmurar, mas nós sabemos que é você, Satanás, sai pelo poder do sangue de Jesus. Sai, espírito caído, espírito maligno, espírito derrotado do inferno. Você já foi queimado, reprovado pelo sangue de Jesus lá no alto do Gólgota, e agora você já não tem mais poder de dominar, de enganar esta vida. Pai Santo, olha quantas almas foram ludibriadas, foram enganadas, Pai, pelo engodo da prata, do ouro, foram, Senhor, ó Pai, completamente iludidas. Parecia que tomaram a decisão correta, parecia, Senhor, que Ele havia escolhido, ó Deus, na Tua direção, porém agora veio a frustração, Pai, veio o abatimento, e esta pessoa está entendendo que o seu coração lhe enganou, que a sua paixão despertou vontades e desejos que lhe fez escolher errado, que lhe fez escolher, ó Pai, o caminho do pecado, o caminho mais fácil. Mas o Senhor é poder, o Senhor é maravilha, Pai, para fazer esta pessoa agora se despertar e se levantar, Pai Santo, deste desânimo, levanta deste desânimo, levanta desta prostração, levanta, Pai, deste espírito maligno da preguiça, levanta, Pai, ó Deus, esta legião que tem lutado, ó Pai, que tem colocado esta pessoa em descrédito, e agora, Pai, a situação se agrava. Ah, Pai, aquela vida que estava bem cômoda, que estava, Senhor, bem localizada na sua vida financeira, na vida profissional, na vida social, e todo o acomodismo fez ele negligenciar a sua vida espiritual, meu Pai, e agora, Senhor, veio a luta, e agora, Senhor, desabou todas as áreas da sua vida. Alabaste, candalamaia, porque quando ela te buscava, quando ele te clamava, o Senhor está mostrando para mim, ah, Pai, que o teu espírito era presente com ele, para destruir as trevas, para romper os cadeados do mal, para desfazer a legião infernal, ó, meu Pai. E agora nós clamamos, oramos pelo livramento que só o Senhor pode dar, Pai. Esta pessoa que se meteu nesta confusão, entrou, Senhor, neste problema, e está sendo buscada, ameaçada de morte, entrou nesta dívida pensando que ia pagar, e agora, Senhor, os agiotas estão na porta da casa, ameaçando de matar a família, ameaçando de matar o Senhor. E calamaia, ó, Pai de amor, livra das garras, dos tentáculos da dívida, livra, Senhor, esta pessoa, que para onde ela se muda, aonde ela vai, meu Pai, ali está os agiotas, ali está, meu Pai, aqueles que têm dinheiro nas suas mãos, acompanhando, seguindo, buscando a sua vida. Meu Deus, tenha de piedade, Papai, venha queimar no poder do teu sangue, venha jogar por terra estas trevas do inferno, venha reprovar esta obra do mal. Oh, meu Deus, livra desta situação, ó, Deus, desta opressão das dívidas, desta opressão das cobranças, desta opressão das ameaças. Venha preparar aquele que clama, aquele que ora, Pai, dê-lhe condições, dê-lhe prosperidade, dê-lhe calabarassúria, a provisão que ele precisa para pagar aquelas dívidas, aquele condomínio, aquele aluguel. Ah, Senhor, aqueles compromissos que estão chegando mês a mês e não param, e agora, Senhor, estava tudo se agigantando, porque foram vários meses de débitos, vários meses de dificuldade. Oh, meu Salvador, e agora a situação se agravou, a situação piorou na vida dele. Meu Deus, vai jogando por terra. Pai, nós oramos pela pessoa que agora está chorando, que sofreu este prejuízo, que sofreu esta perda, Pai, e o Senhor nos manda clamar para que haja vitória, para que haja resposta. E nós cremos no milagre, nós cremos no sinal das Tuas mãos. Oh Pai, nós sabemos que tudo o que Ele está vivendo, ela enfrenta e passa, é para o Seu nome ser glorificado, e não para esta pessoa ir ao chão, oh Pai, ser pisado pelo maligno. Oh Espírito bendito, eu oro, Pai, pelas vidas que estão presas em promessas, presas, ó Pai, ó Deus, em engano, presas em falácia, alabaste candara massúria, e agora ela não consegue solucionar, ó Pai, a sua situação. Coloque as Tuas mãos, traga provisão sobre todos os endividados, sobre todos, Pai, que foram levados até a processo, esta pessoa que está perdendo o apartamento, que hipotecou a chácara, que já não tem mais um lugar para morar naquele sítio. Oh, Pai querido, aquele que está para perder no condomínio aquele lugar que mora, Deus de poder, Deus de vitória, porque agora, meu Pai, meu Salvador, começou, Edemás, te calamadoria alamaia, te calamacanta alabaia, vai operando, meu Pai, vai operando, Rei da Glória, vai operando a Tua vitória, vai operando o Teu milagre, vai operando o Teu sinal celestial, Espírito Santo. Agora nós oramos, ó Pai, entregando aqueles que estão chorando, aqueles que estão gemendo, aqueles que estavam dizendo que não tinham mais forças, outros, ó Pai, que o desespero espiritual, a opressão infernal na mente, Senhor, os problemas chegam como uma verdadeira tempestade da vida moral, da vida social, da vida familiar, da vida financeira, e agora Satanás começou a colocar na mente desta pessoa para tirar a sua própria vida, para fazer loucura. Oh meu Deus, nós repreendemos este espírito maligno. Sai, Satanás, sai, legião das trevas, é você que se posicionou para tragar, o sangue de Jesus te repreenda, legião das trevas, legião do mal, o sangue de Jesus te queima, Satanás, o sangue de Jesus te derrota, espírito maligno, espírito caído das trevas, há poder no sangue de Jesus contra ti. Cai por terra, Satanás, cai por terra, espírito do impedimento, cai por terra, espírito que está fazendo esta vida se enfermar, cai por terra, legião da macumbaria, legião da feitiçaria, legião do estorvo, legião que estava amarrando tudo na mente, na saúde, na condição, nas finanças. Sai, Satanás, nós te repreendemos. Sai, legião das trevas, de dentro desta casa. Sai, efeito satânico que estava levando a este mal. O sangue de Jesus te repreenda, Satanás. Tira as tuas mãos imundas deste documento. Tira as tuas mãos imundas deste processo. Tira as tuas mãos imundas, Satanás, desta decisão espiritual que esta pessoa, ela quer tomar, mas você fica ali na porta, trancando, fechando o caminho para ela não passar. Meu Pai, quantas vidas estão presas, quantas vidas, Pai, alabás, terinimicanda alabaia, oricanda lamassurianda. Deus Todo-Poderoso, Deus Maravilhoso, Rei Eterno, nós oramos agora, Pai, vai operando a vitória, vai operando os sinais, vai operando os milagres sobrenaturais, meu Deus, nós clamamos a Ti, meu Salvador, o Teu Espírito de amor é poderoso para operar em nós os sinais, elemarás, tecandalamassúria, ah, opera agora, Pai, jogando por terra aquelas trevas que traziam lutas, que traziam ventos, tempestades, perdas e dívidas, Pai, porque o Senhor nos orientou para clamar pelos desesperados, para clamar pelos angustiados, para clamar pelos que estão buscando em oração colocar em ordem a sua vida. Pai, olha quanta desorganização mental, olha quanta desorganização financeira, material, Pai, esta vida que que foi inteira desconstruída, desde aquele câncer, desde aquele acidente, desde aquele mal que se apegou a ela e a ele, Pai. Senhor, esta vida está sendo empurrada, está sendo levada pelas forças das trevas a tomar decisões que compromete a sua própria existência. Mas nós oramos neste momento, mas nós clamamos ao Senhor, ó Rei de amor, faz uma obra da calamassurianda lamaia, te calamassuria lamaia, Deus Todo-Poderoso, Deus maravilhoso, Criador dos céus e da terra. Faz maravilhas, é neste momento, meu Pai, faz maravilhas sobre aquele que está sofrendo, Pai, esta mulher que está chorando, este homem que está orando, pedindo forças e recuperação na sua saúde, para se levantar desta cirurgia feita na coluna, desta cirurgia feita no intestino, no organismo, para extrair este cisto, para extrair este tumor, esta cirurgia que marcou esta pessoa na cabeça, Pai, tenha de misericórdia, aquele que operou, Senhor, as vistas, lamaster inimiclanda labaia, ó Rei da Glória, ó Deus de poder, ó Deus de vitória, nós clamamos a Ti, meu Pai, venha operar, que agora, Senhor, o pós-operatório desta pessoa seja maior o milagre, ó Deus, e os resultados do que a própria operação, que esta pessoa se levante com perfeito condição, que esta pessoa se recapacite, alamastecanda alamaia, ó Deus Todo-Poderoso, Deus maravilhoso, Rei Eterno, é ao Senhor que nós clamamos e pedimos, porque o Senhor sabe como operar maravilhas, meu Deus, agora eu quero entregar aqueles que trabalham e não conseguem prosperar, porque não estão sendo dizimistas, Pai, não estão cumprindo, ó Pai querido, com o compromisso, meu Deus, de pôr, Senhor, no altar, de devolver a Ti aquilo que lhe é devido, porque o Senhor nos prometeu, Pai querido, que se formos fiel no pouco, sobre o muito, o Senhor nos colocará, e nós oramos, ó Pai, para que esta pessoa encontre fidelidade, encontre agora forças para ser um dizimista fiel, para ser, ó Pai, ó Deus, um evangelista do ar, para ser um contribuinte, Pai, porque o Senhor prometeu e o Senhor há de cumprir a Tua prosperidade em tudo, a Tua prosperidade na saúde, nas finanças, no lar. Meu Deus, eu quero agora Te agradecer pela vida dos que conseguiram vencer todas as batalhas e chegar até aqui, neste momento conosco em oração. Pai de glória, sela com o Teu sangue agora e que haja arrependimento sincero nos corações, e que haja salvação eterna nas vidas, e que haja milagre do Seu poder, tecalamassuri alamaia, venha romper todo mal, venha confirmar o milagre celestial, Pai Santo, é o que nós Te pedimos e Te adoramos, em nome de Jesus, aleluia. Glória a Deus. Querido ouvinte, Senhor, Senhora, que clamou conosco, sabe por que esta aflição? Este momento que atormenta o teu coração e estes pesares e culpas que parece que não vão passar estão alcançando a sua alma, porque até agora você não tomou uma decisão sincera, lá no íntimo do seu coração, de voltar para Cristo, de se render a Cristo. 18 horas agora e 28 minutos, eu quero te convidar à vida. Eu quero te chamar para o verdadeiro viver. Como isso, pastor? Através do render a sua alma a Deus, este milagre acontece. Levante as tuas mãos, Senhor, nesta decisão de fé, diga comigo, Senhor Jesus, eu confesso ao Senhor todos os meus pecados, me cobre com teu sangue, eu quero viver guardado debaixo das asas do seu poder. Senhor Jesus, venha desfazer toda a opressão, toda a dominação e venha me acobertar com o teu sangue santo a partir de agora. Recebe a minha vida, aceita a minha alma em teus braços de amor. Aleluia! Ô glória, receba o alívio do perdão. Receba agora a cura que vem com a confirmação do perdão divino. Queridos, agora chegou a hora da vitória. Hoje nós te esperamos aqui na nossa sede mundial, sede local de todas as igrejas Deus e Amor, Avenida do Estado, 4568, o Prefeito Passos, número 10. Nós vamos, as nossas emissoras transmitem agora informativo Reviver, e pelo nosso Direto com Deus, que é o Ministério Global da Intercessão, prossegue a oração ininterrupta. Eu volto na madrugada com vocês, junto comigo, presbítero Miquéias, até lá. Deus abençoe São Paulo, Deus abençoe a todos os moradores da terra.
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0: agora. É isso mesmo. Sorria para a vida, sorria para Jesus. Sorria porque Ele te ama. E que amor é. Sabe que uma palavra para poder, assim, definir o amor de Deus? Plenitude, plenitude. Por quê? Porque a pessoa que está no amor de Deus, que entendeu o amor de Deus, que confia no amor de Deus, que se entrega ao amor de Deus, ela é o quê? Ela é plena. Não falta nada, ela é completa. É ou não é, Cido Gameiro?
1: Sem dúvida nenhuma, como tudo que Deus faz. Não existe Deus está mais ou menos ajudando. Deus está mais ou menos abençoando. Deus está mais ou menos... Não existe. É 100%. Aliás, 110%.
0: E você sabe que como a pessoa que está no amor de Deus, confiada nessa plenitude, até as situações difíceis, adversas, aquelas situações ruins da vida do dia a dia, ela transforma em benefício.
1: Sim. E até agradece por isso, porque a gente em tudo, a frase define muito bem isso, em tudo dá glória.
0: Em tudo dá
1: então,
0: graça.
1: Então, às vezes a gente está passando por uma dificuldade, como eu já passei, até, olha, uma coisa impressionante, vocês vão falar, não, é fora da curva, não é fora da curva. Uma vez, eu vindo trabalhar, não aqui, numa outra rádio, entrava, que era um dos três, tinha três empregos, de manhã, de tarde e de noite. O emprego da noite, indo, uma mulher me fechou e eu caí de moto. Não sofri, não foi um acidente que me causou um problema. Uhum. Mas sabe quando você, quando cai, fala, Deus deu o livramento. Já levantei e falei, oh, Senhor, obrigado. Pronto.
0: Pronto.
1: Mudou toda a rotina. Você fala, mas você caiu, a moto caiu. Eu não me machuquei. Era uma moto
0: você
1: grande.
0: Sabe o que aconteceu? Esses dias eu tava indo não sei de onde pra onde, de casa pra algum lugar.
1: Sim.
0: E tava chovendo, né? São Paulo tem chovido muito nesse mês de setembro. Então tava chovendo e aí o motoqueiro na minha frente, ele derrapou. Derrapou, não sei se era um lençolzinho de água que fez ali, sei que ele derrapou.
1: Sim.
0: E caiu sozinho.
1: É.
0: Sozinho. Mas aquilo me deu assim, sabe, o meu coração disparou, acelerou, porque pode parecer, foi só uma queda e levantou e caiu. Não, aquela queda ali foi uma queda séria.
1: É.
0: Ele caiu sozinho, derrapou ali porque estava chovendo e tal, e ele caiu sozinho. E naquele instante ali, o meu ímpeto era no mesmo instante ver se ele estava bem.
1: Sim.
0: Foi na minha frente que isso aconteceu.
1: Uhum.
0: Aí eu pensei assim, poxa, se eu tivesse correndo um pouquinho mais, ou se o outro carro que estivesse na minha frente correndo um pouquinho mais, ele tinha ido parar embaixo do carro.
1: Olha só, então.
0: Então, muitas vezes, Deus não dá livramento só para nós nessa questão, mas dá livramento para nós de vermos outras pessoas também passando por uma situação de
1: verdade.
0: Eu sou assim.
1: É.
0: Eu vi uma mulher uma vez que foi atropelada, aquilo ficou na minha cabeça um tempão. Então, assim, para mim, eu agradeci a Deus ali, o livramento não foi para mim, mas eu agradeci, porque naquele mesmo instante, sabe, foi aquele estalinho assim, muito obrigado, Senhor Jesus, que o Senhor não permitiu que essa pessoa se machucasse na minha frente.
1: É verdade. A gente ora pedindo livramento para a gente, pedindo livramento para aquelas pessoas. Por quê? Porque já é uma forma de doar.
0: Uhum.
1: A nossa oração até para quem a gente não conhece. Pergunta, fala, Senhor, que eu não veja acidente para que ele não aconteça.
0: Sim, sim.
1: Né? Não é não ver no sentido figurado, ah, não quero assistir porque eu sou sensível.
0: Me livra e todos os que estiverem ao meu redor.
1: Exatamente.
0: Também.
1: E muitas vezes acontece alguma coisa, uma pessoa te para, fala, ô, irmã, na verdade o livramento estava ali, porque ela parou, acalhou você passar.
0: Sim.
1: Aquela irmã parar para conversar com você, eu ouço o seu programa, mas se ela adiantasse 30 segundos já mudaria a vida dela, e a gente nunca sabe, mas Deus está sempre, sempre trabalhando.
0: Eu nem te contei que outro dia eu fui numa loja aí, né? Uma loja bem famosa, que não vou falar o nome dela, né?
1: Sim.
0: Mas é de coisas para casas, fica lá na Marginal.
1: Então, certo.
0: Às vezes eles têm umas promoções bem boas lá, principalmente prato, que eu amo prato, né?
1: Uhum.
0: E aí eu tô saindo da loja, assim, bem bela e formosa.
1: É.
0: Aí passou uma moça por mim, eu nem, assim, eu tava olhando pro outro lado e tal. Aí ela voltou, pegou no meu braço e falou assim, você é Eliana Miranda? Aí eu falei assim, mas o olho dela brilhava, ela emocionada, assim, sabe?
1: Olha.
0: Aí ela vem assim, então, a minha mãe é da Igreja Deus e Amor, você todo dia tá lá em casa.
1: Olha, já faz parte da família.
0: Já faz parte da família. Ela falou, não, eu preciso tirar uma foto com você. Eu falei, eu vi você passar, primeiro eu duvido acreditei que era você.
1: Ah, olha só.
0: E depois ela falou, eu tinha que tirar a foto pra mostrar pra minha mãe. Minha mãe vai chorar quando ver essa foto.
1: Olha, que delícia, né? Isso faz um bem pra gente,
0: nossa,
1: né?
0: Nossa,
1: que isso é quando cria uma sensação de dever cumprido.
0: Sim, sim.
1: Sabe, que você tá... Aqui, o foco aqui no trabalho... Aliás, todo o trabalho, não o programa de rádio, eu falo todo o conjunto, toda a estrutura tem uma finalidade, respeitar a Deus.
0: Exatamente.
1: Ajudar quem precisa. Uhum. Por quê? Porque a gente respeita a vontade do Senhor.
0: Exato.
1: Não é porque a gente olha e fala, ah, vamos fazer um negócio diferente, vamos ajudar pessoas. Não.
0: É essa plenitude do amor de Deus.
1: É a plenitude do amor de Deus.
0: É a plenitude, porque eu penso assim, eu não estou bem só comigo porque eu estou bem. Não estou bem porque tem outras pessoas que estão bem, porque eu estou fazendo a minha parte.
1: Exatamente.
0: Então, isso é ser completo, isso é realmente pensar assim, olha, eu não preciso temer que Deus vai fazer algo por mim, que Ele vai trabalhar por mim, porque eu sei quem eu tenho sido diante dele.
1: Verdade. É por isso que até nas nossas orações a gente fala, Senhor, eu agradeço pelo que o Senhor fez, mas eu agradeço mais ainda pelo que o Senhor vai fazer.
0: Exatamente.
1: Porque a gente tem fé e a gente sabe quem é esse Deus. E a gente sabe que com as nossas atitudes, as nossas ações, ó, eu não tô falando em tom de troca, tipo, eu vou ajudar para que Deus me ajude.
0: Não, não,
1: eu vou ajudar porque eu tenho prazer. E até você que tá, de repente, coração apertado aí, tá ouvindo a programação, falando, olha, eu não sei como é que eles são felizes, eu não sei como é que é essa situação. Primeiro, tem que conhecer o Senhor Jesus.
0: Exato.
1: Segundo ponto, já conhece o Senhor Jesus, mas de repente a vida está monótona, né? Porque na vida do cristão tem altos e baixos. Aí a gente pega e fala, quer saber? Eu brinco com a Mari, né? Porque quando eu falo assim, vai arrumar um problema. O quê? Ajudar os outros que estão com problema.
0: E você sabe de uma coisa? Assim, é aquela coisa, plantar para colher.
1: Exatamente.
0: Né? Eu tô numa coisa agora com os idosinhos, né?
1: É.
0: Porque eu acho que eu tô caminhando para a cidade.
1: Os 60 a mais? Amém, né?
0: Então, assim, eu chegando de viagem, e aí uma senhorinha ajudando a outra senhorinha, as duas se ajudando, né?
1: Sim.
0: E você sabe que às vezes a gente desce do avião e pega um ônibus para poder ir até lá, o desembarque, né?
1: Sim.
0: E ali veio uma senhorinha e ela foi subir no ônibus sozinha, eu na mesma hora, sabe? Antes que qualquer pessoa se prontificasse, vem aqui que eu ajudo a senhora, segura no meu braço, ela se apoiou no meu braço, subiu, eu ajudei ela a sentar e ela ficou toda sentadinha ali, porque já tinha um lugar ali, né, que estava vazio, mas eu já tinha visto que tinha senhorinha, então eu não sentei naquele lugar. E é tão satisfatório isso, é tão satisfatório. A hora que ela foi descer, eu falei, eu ajudo a senhora, precisa de que acompanhe a senhora até lá no desembarque e tal. Por quê? Porque exatamente isso, é plantar para depois colher. Você está fazendo bem hoje, você não sabe o dia de amanhã. Talvez você pense assim, hoje eu não preciso, hoje não, mas e amanhã?
1: Mas mesmo que não precise, você repara, você ajudou, mas isso te dá um prazer, é assim...
0: É satisfatório.
1: É, você sente isso, e eu tô falando de forma física, nem espiritual, parece que libera uma carga de endorfina, dopamina, e vai gerando isso, e você fica bem com você mesmo, ninguém precisa nem, sabe, você ajudou, falar, que prazer que eu tive.
0: Exatamente.
1: Sabe?
0: Exatamente.
1: E às vezes a pessoa, a gente ajuda, a pessoa até, assim, grosseiramente falando, a pessoa até é ingrata, ela fala, ah, ajudou porque quis, mas a gente sabe que a gente fez...
0: De coração.
1: Exatamente. E isso gera. E isso, principalmente nas instituições, né? Eu tava brincando aqui, né? E até esses dias eu trouxe tô trazendo um saco de... Quando o tempo tá bom, eu amarro um saco de roupa lá, separado, que a gente vai juntando.
0: Sim.
1: E trago aqui no ponto de entrega, ponto de coleta, né? E esses dias eu abri o saco e tinha duas bonequinhas. Deixa eu separar, né? Porque não tinha ninguém na hora, que tem uma caixa até... Aproveitando, você que está em São Paulo, Grande São Paulo, fala, olha, eu tenho vontade de levar ao ponto. De repente, tá em São Paulo, quer trazer na nossa sede mundial. Gente, o estacionamento fica na Avenida Prefeito Passos, número 10. Você já entra com o carro ali, facinho.
0: De entrada, coleta, né? Já tem.
1: Exatamente. Não tem trabalho nenhum. Aí você fala, ah, vou juntar. Juntou lá, tem um saquinho, né? Que é o que acontece, eu trago na moto, coloco, tem um negócio chamado aranha, que a gente amarra no banco do passageiro. Aí eu trago, coloco ali, às vezes bato papo com o segurança que já virou amigo meu, né? Ô, irmão, vem cá, como é que você tá?
0: Quem não vira, né, filho?
1: Ah, é verdade, quem não vira.
0: Todo mundo conhece tudo mesmo, já.
1: Graças a Deus. Então, a praticidade. Se você sentiu no coração, ó, tem uma roupa, vou pegar, vou separar, vou levar. Ó, não importa, é frio, é calor, porque a necessidade é constante, né, Eliana?
0: Sim. E você pode, né, isso que o Cido acabou de dizer, é aqui na nossa sede mundial. Mas qualquer uma das nossas igrejas Pentecostal Deus e Amor tem ali, né?
1: É um ponto de coleta, né?
0: Um ponto de coleta, onde você pode deixar não só a sua roupa, o seu sapato, utensílios de casa, viu, irmãos? Porque com chuvas acontecem tantas perdas, tantas situações tristes, né?
1: É verdade.
0: De casas alagadas. E aí perde tudo, não dá para recuperar, porque imagina, aquilo ali é esgoto. Como que você vai pegar alguma coisa do que sobrou ali para poder utilizar?
1: Verdade.
0: Não tem como. E eu sei que as instituições Reviver estão socorrendo em todas as partes onde tem aí essas dificuldades com alagamentos, com tudo mais. Então, está ali, nós estamos ali fazendo o trabalho. Às vezes as pessoas perdem todo o alimento que tinha na casa, a casa demora água para escoar, e aí fica aquele cheiro de mofo, aquilo não serve mais.
1: Verdade.
0: Não serve, até os grãos que começam ali começam a mofar, não pode estar comendo aquilo, tem que se desfazer tudo. Então, qualquer uma das nossas igrejas Pentecostal Deus e Amor está apta para receber das suas mãos a sua ajuda. E ela pode vir de várias formas. Ela pode vir desta maneira, você levando em uma das nossas igrejas Pentecostal Deus e Amor. Você pode, inclusive, ir nos nossos cultos nas quintas-feiras, participar dos nossos cultos e, desta maneira também, levar ali a sua oferta, levar a sua ajuda pessoalmente, né? Cumprir com o seu voto ali. Mas você também pode ajudar de onde você estiver. Sentiu no seu coração de ajudar agora? Não importa se é de longe ou de perto, você pode estar abençoando vidas. Tem pessoas que têm a vida corrida. Às vezes não dá tempo de passar lá para poder deixar, né? Mas lembrando que aqui na nossa sede mundial ou nas igrejas Pentecostal Deus e Amor, geralmente, né, tem igreja que às vezes abre 2-3 vezes por semana. Aí você procura saber de acordo com a sua localização. Mas tem igrejas, muitas igrejas, que abrem todos os dias, que você pode estar levando aí. Mas se está longe, está longe. Ou de perto, o importante é você ajudar. Como que as pessoas fazem?
1: Olha, é muito fácil. Até aproveitando, antes de concluir, você que de repente tem dúvida, ó, IPDA, Igreja Pentecostal Deus é Amor. Você é de outro ministério, não é de nenhum ministério, mas sentindo no coração que quer ajudar, quer uma igreja mais próxima de você, ipda.com.br. Tem todos os endereços pelo país e até em outros lugares do mundo. Combinado? Bom, mas a ajuda, essa aqui, ó, o caminho mais fácil para você agora, ó.
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0: Tem uma coisa que eu gosto todos os dias, é de meditar na palavra de Deus. Porque quando nós meditamos na Bíblia, é a voz de Deus falando conosco. Nós estamos dando crédito às orientações que Ele tem diariamente para nós, nosso manual de vida na Terra. E é Ele que nós vamos ler agora, em Filipenses, capítulo 1, versículo 12, que diz o seguinte... E quero, irmãos, que saibais que as coisas que me aconteceram contribuíram para maior proveito do Evangelho. De maneira que as minhas prisões em Cristo foram manifestas por toda a guarda pretoriana e por todos os demais lugares, e muitos dos irmãos no Senhor, tomando ânimo com as minhas prisões, ousam falar a palavra mais confiadamente, sem temor. Verdade é que também alguns pregam a Cristo por inveja e porfia, mas outros de boa vontade. Uns por amor, sabendo que fui posto na defesa do Evangelho, mas outros, na verdade, anunciam a Cristo por contenda, não sinceramente, julgando acrescentar aflição às minhas prisões. Sabe de uma coisa? Esta palavra vem de encontro exatamente o que estava dizendo aqui no começo. Quando mesmo as tribulações que nós passamos diariamente, ela vem servir para alguma coisa na nossa vida. Ela vem servir para nos ensinar. Vejam bem, a situação que Paulo estava falando ali, escrevendo aos Filipenses, ele estava esclarecendo. Olha, não tem sido fácil. Eu tenho sido levado preso, envergonhado por onde eu tenho passado. E, inclusive, existem pessoas no nosso meio que até usam a minha prisão para poder me caluniar, para poder falar coisas más de mim, mas eu não me importo com isso. Eu não estou nem me importando. Coisas se falam bem ou se falam mal de mim. O importante é que o Evangelho de Jesus Cristo está sendo anunciado. E mesmo que essas pessoas em contenda, porque haviam ali contendas, e essas contendas eram do tipo, está Paulo certo ou está Paulo errado? Ele está falando a verdade ou ele está falando a mentira? O que ele está dizendo ali, ó, independente do que eles estão discutindo, eles estão falando do amor de Jesus Cristo. Eles estão anunciando o reino de Deus. E se assim o fazes, então eu consigo ver benefícios em tudo que falam, até no mal que falam de mim. Eu consigo ver que as minhas prisões estão servindo para algo. E este algo é que o Evangelho de Jesus Cristo está sendo anunciado. Muitas vezes nós não entendemos o processo de Deus na nossa vida. Inclusive eu, quando estava vindo para cá hoje, estava pensando nisso. Se eu não tivesse passado por tudo que já passei na minha vida, se eu teria essa intimidade que eu tenho com Deus hoje? Se eu realmente seria a pessoa que eu sou hoje? Então, assim, as provações vêm para quê? Para nos trazer a memória de que somos mais fortes do que aquilo que nós pensávamos que era. Porque enquanto eu estava na luta, eu pensava assim, eu não vou conseguir, eu não vou sair dessa. Mas hoje eu digo, bendito é o Senhor Deus da minha vida, que cuidou de mim na minha maior aflição, na minha maior angústia. Colocou um novo cântico, um cântico de louvor nos meus lábios. Não me deixou envergonhada, mas honrou a minha fé e a minha perseverança. E por isso, como Paulo, hoje eu posso dizer também, benefícios na dor e no sofrimento. Na tua dor e no teu sofrimento, Deus tem algo grandioso através disso e você ainda será honrado para a honra e glória do nome santo do Senhor Jesus. Chegamos ao finalzinho de mais um Informativo Reviver e é lembrando sempre, toda quinta-feira, você tem um encontro marcado conosco nas redes sociais da Fundação Reviver, exatamente o Informativo Reviver, através de imagem, uma live conosco no horário das 18h40, mais de segunda a sexta, aqui um encontro marcado conosco no horário das 18h30. Até a próxima, se Deus quiser.
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11: 18:59.
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4: Deus fala com a sua igreja. E Ele traz uma mensagem para vocês nesta noite. Eis que venho sem demora. Guarda o que tens para que ninguém tome a tua coroa. Igreja de Filadélfia! Vocês que são igreja de Filadélfia, guardaste a palavra.

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2: A paz do Senhor, irmãos. Sou de Viema, Mato Grosso do Sul. O meu nome é Cristiane. E eu quero dar uma boa noite para todos os irmãos de todo o Brasil. Amém?
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2: Boa noite, sou a Rosa Maria, moro aqui na Rua dos Tapes, perto da nossa sede mundial, né? E eu desejo que todos tenham uma excelente noite, paz, saúde e alegria. Estamos com a Voz da Libertação ligado e Deus nos abençoando cada vez mais.
3: Boa noite, me chamo Daiane, moro em Caçapava do Sul, Rio Grande do Sul. Boa noite para todos os ouvintes da programação Rádio Deus e Amor.
4: Uma boa noite a todos os irmãos, na Santa Paz do Senhor Jesus. Sou o Benedito de Cedral, próxima cidade de São José do Rio Preto. Estou muito feliz com o nosso Deus. Desejo uma boa noite a todos os nossos irmãos. Seja uma noite abençoada, na Santa Paz do Senhor Jesus. Amém.
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15: Confira a hora certa.
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3: Aqui quem fala é Maeva de Betim, Minas Gerais. Gosto muito de ouvir o programa e tenho recebido muita bênção através dele. Quero agradecer pela vida de todos vocês. Que Deus abençoe e continue usando cada vez mais a vida de vocês. Amo vocês.
4: Aqui quem está falando é a irmã Vanessa. Quero dizer que eu gosto muito da programação da Deus e Amor. É um programa de bênção, de vitória. Sou moradora daqui da cidade de Santa Rita, da Paraíba. Que Deus abençoe todos vocês. Um grande abraço e orem por minha família. Obrigada. Tchau, tchau.
5: Aqui quem vos cumprimenta é a vossa irmã Cíntia. Sou de Santa Luzia, Minas Gerais. Estou aqui com a minha irmã Sheila, ouvindo o programa Voz da Libertação, com a minha família também. Eu gosto muito desse programa, tem edificado muito a minha vida, a minha família. Que Deus os abençoe.
6: Aqui quem fala é a nossa irmã Maria Santana Araújo, de Vila Velha, Espírito Santo. Eu não perco um programa, eu estou aqui ligadinha aí na rádio Voz da Libertação. Que Deus abençoe vocês. Estou orando por você e sua família.
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1: Na Bíblia Sagrada encontramos várias passagens quando Deus visita um dos seus servos, quando Deus visita a sua igreja. E eu sei que Deus visitou muita gente aqui nesta noite. E visitou lares que estão nos ouvindo neste momento. A visita de Deus só traz bênçãos, vitória, salvação, cura, transformação.

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6: 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Boa noite.
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10: Olá, boa noite.
11: Boa noite para você que nos acompanha em todo o país.
10: Terça-feira, 29 de setembro de 2026.
11: Vamos aos destaques.